o tempo das brincadeiras, das travessuras, dos bilhetinhos escondidos, das primeiras paqueras, dos olhares tímidos e daquele frio na barriga que parecia inexplicável. Era o tempo em que o futuro parecia distante, quase, quase infinito. O tempo em que sonhar não custava nada e talvez por isso sonhávamos tão grande. Mas esse tempo passou. Passou depressa, como sempre passa. Vieram responsabilidades, desafios, perdas, conquistas, reencontros e despedidas. A vida foi seguindo o seu curso. Muitas coisas mudaram. Amigos se distanciaram, pessoas partiram, caminhos se separaram. Mas algumas coisas o tempo nunca levou e nunca leva. As memórias que permanecem, os sentimentos que permanecem, as lembranças que continuam vivas em algum lugar, em algum cantinho do nosso coração. Porque há momentos que não envelhecem, há emoções que não se apagam. Há tempos que continuam morando dentro da gente. E talvez seja isso que chamamos de saudade. A presença viva de um tempo que passou, mas nunca foi embora por inteiro. Nessa noite, permita que o coração volte por alguns instantes àquele tempo em que tudo parecia possível. E para abrir essa viagem, pela memória, pela emoção e pelo coração, nada poderia ser mais especial do que uma canção que atravessa gerações e fala diretamente com a nossa essência. Uma música que nos lembra a esperança, a sensibilidade, os sonhos e a beleza de manter viva a pureza dentro de nós. Com vocês, Coração de Estudante. E o Gente da Noite está no ar.

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Agora 21 horas mais 10 minutos. Alô, minha amiga, meu amigo, está no ar o programa Gente da Noite deste domingo, hoje 5 de julho de 2026, inverno brasileiro no ar.

Aqui na Rural FM, neste finalzinho de domingo, encerrando a programação desta semana com muita música boa pra você, especialmente pra você que tem bom gosto musical, pra você que é gente do bem e é gente da noite, como nós. Vem com a gente, entra nesta nave pra fazer essa viagem toda especial na programação de hoje. Participa com a gente, manda o seu alô, manda o seu recado, tá liberado já o nosso canal de comunicação, WhatsApp 3030-9370, 3030-9370, para você mandar o seu alô, para você mandar o seu recado. Galera toda que tá na escuta aí, muito obrigado pela carona, para você que tá aí no seu carro dando aquele passeio neste domingo à noite aqui por Concórdia, pelas cidades que fazem parte dessa nossa grandiosa, próspera região do Alto Uruguai Catarinense. Para você que tá fora daqui, também tá ligado dando essa carona pra gente, muito obrigado pela opção, muito obrigado pela companhia. E por aqui o tempo neste domingo na região do Alto Uruguai Catarinense foi bom, o sol predominou com o céu parcialmente nublado. A temperatura permaneceu entre os 8 e os 19 graus durante o dia, né? Desde o amanhecer até agora no meio da tarde aí, né? Quase no finalzinho da tarde. Nesse momento o céu que abraça a nossa Concórdia está parcialmente nublado. A temperatura aqui na capital do trabalho marca os 13,8 graus. E com a gente, obrigado pelo carinho, obrigado pela escuta, para você que tá de plantão aí na nossa área de segurança, na nossa área de saúde, muito obrigado pelo seu trabalho, que nos deixa tranquilo para mais uma noite de sono, recuperando as energias pra semana que vem por aí, né? Pros novos desafios que vem por aí, com essa nova semana que tá chegando. Galera que tá triste aí, a nossa seleção desclassificada, né? Tá fora da Copa, fim de Copa do Mundo 2026 para nós, seleção brasileira, os canarinhos, né? Que tanto orgulharam aí os nossos brasileiros, os nossos fanáticos torcedores do futebol, mas hoje tá tudo diferente, né? Não era de se esperar, não foi estranheza, não foi surpresa nenhum o Brasil ter caído fora aí, né? Mas vamos deixar de lado isso, né? Bola pra frente, levanta os olhos que a vida continua e os desafios estão aí à nossa espera. Nós somos brasileiros e brasileiros são sempre teimosos, né? Vamos atrás, vamos correr atrás do prejuízo e vamos cumprir a nossa meta que foi estabelecida no dia 1º de janeiro deste ano. Aí tenho certeza absoluta que cada um de vocês estabeleceu uma meta de vida aí. Vamos cumprir, vamos correr atrás dela e não vamos deixar atrasar aquilo que não deu certo. Ainda dá tempo de você replanejar, correr atrás e fazer dar certo.

0: Cortinas abertas aqui no palco da Gigante do seu rádio 93.7 para a primeira parte, o primeiro tempo do programa Gente da Noite, que tem uma temática toda especial, né? Nosso resgate histórico musical de hoje vai falar da música, das cidades e da alma brasileira. Uma temática que vai trazer aqui na nossa playlist músicas inesquecíveis. Talvez algumas delas você já não ouça há muito tempo, mas aqui na nossa programação, e só aqui na nossa programação, você ouve músicas que você não ouve mais em lugar nenhum. Vamos lá, gente, bola pra frente! Hoje teremos uma excelente temática para o Gente da Noite. Um passeio musical em cada canção que revela não apenas o talento do artista, mas também a essência do lugar de onde ele veio, da época em que nasceu e da marca que deixou na música brasileira. A música das cidades e a alma brasileira. E assim, amigos, cada música que ouviremos nesta viagem não traz apenas uma melodia ou uma voz inesquecível. Ela carrega o sotaque das ruas, o perfume das praças, a história das cidades e a alma do brasileiro. Cada artista representa mais do que a sua voz. Representa a sua origem, o seu tempo e a sua forma única de enxergar o mundo. O Gente da Noite tem essa essenciabilidade muito especial de acolher quem está ouvindo no silêncio da noite. Textos assim ajudam a dar profundidade ao programa que faz você viajar no tempo. E assim seguimos, amigos, entre melodias, memórias e emoções. Porque cada música conta uma história, cada artista carrega uma origem e cada canção, quando toca, nos toca no fundo do coração, transforma-se também em parte da nossa própria história.
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Alô, gente amiga, 13.7 a temperatura aqui na capital do trabalho para você que está se ligando agora. Esta é a primeira parte do programa Gente da Noite, a sua abertura temática, o seu resgate histórico musical. Começamos nossa viagem lá pela bela cidade, a cidade do Rio de Janeiro, cidade onde nasceu o grupo Azimuth. Azimuth é uma referência mundial quando se fala em fusion, jazz, música instrumental brasileira. O trio transformou a sofisticação musical em identidade. Linha do Horizonte é uma canção que parece traduzir o espírito carioca, leve, elegante, ensolarado e cheio de movimentos. É música para olhar adiante, contemplar o horizonte e perceber que sempre existe algo novo nos esperando. Azimuth abre a nossa playlist do resgate histórico musical do programa deste domingo.

Alô, meus amigos, boa noite, obrigado pelo carinho, obrigado pela companhia e mais uma programação aqui da Rural FM, fechando a domingueira por aqui, né? Muito obrigado pela opção de estar com a gente aqui. 3030-9370 é o nosso canal de comunicação, o nosso WhatsApp, manda o seu alô, manda o seu recado. Um abração aqui pro meu amigo Valdecir Frigo. Alô, Valdecir, obrigado pelo carinho, obrigado pela escuta. Quem tá com a gente também é a Salete lá de Quintino, toda a sua família curtindo a programação. Obrigado pelas palavras de incentivo aí sempre, né, Salete? Uma boa semana para vocês aí. Meu amigo Ademar Marcon, lá de Itapejara, no Rio Grande do Sul, também tá com a gente aqui na programação deste domingo. A Ilva Pessato, aqui do Centro de Concórdia, e toda a sua família. Um abraço, obrigado pela companhia, Ilva, uma boa semana. Minha amiga Valdineia Lodi, de Lindóia do Sul, também tá com a gente aqui. Lá de Peritiba, meu amigo Ronei Schumacher, a sua esposa e dela, ou deferir toda a sua família aí curtindo a programação, mas este domingo. Obrigadão, gente, aquele abraço. Meu amigo Edson Klein também tá com a gente aqui, né? Ah, o Nelson Brinkman e a Nádia do bairro Itaíba, a Neura Cozian, é, tá ligada aqui conosco, minha amiga Carmen, a Carmelita, companheira, né, parceira aí, um abraço, uma boa semana, Carmen. Quem tá com a gente também aqui é a minha amiga Derceli e a dona Melinda, mãe da Derceli, né? Derceli, a dona Melinda Bissolo do bairro Santa Cruz, meu amigo Laurivassem, o Preto aí do 29 de julho. Alô, Preto, obrigado pelo carinho, obrigado pela escuta. Primeira parte aqui do programa Gente da Noite, hoje a nossa temática falando um pouquinho de música de cidades e da alma brasileira, principalmente da música, né? A música com a alma brasileira, ai, faz valer, né? Faz valer com toda certeza aí. Obrigado. Dando sequência aqui no desfile musical, vamos lá pro Rio Grande do Sul, aqui pertinho, né? Do Rio de Janeiro, vamos pro outro rio, Rio Grande do Sul, né? De um lugarzinho chamado Rio Pardo, no Rio Grande do Sul, vem o cantor Hermes Aquino. Cantor e compositor que soube transformar a emoção em poesia. Dono de uma sensibilidade rara, ele marcou época com letras profundas e melancólicas. Desencontro de Primavera é uma música que carrega justamente essa mistura de beleza e saudade. A primavera, que simboliza o renascimento, aqui também traz lembranças e desencontros que a vida insiste em guardar. Hermes Aquino no desfile musical do nosso resgate histórico do programa de hoje.

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2: É domingo 5 de julho de 2026, inverno brasileiro no ar.

Esse é o programa Gente da Noite na sua companhia. Obrigado pelo carinho, obrigado pela preferência. Continua mandando seu alô, seu recado aqui, que tá deixando bastante feliz, bastante animado esse locutor aqui, né? Nosso canal de comunicação é o 3030-9370-3030-9370. Manda seu alô participativamente da programação que fecha a domingueira aqui na Rural FM 93.7. Abração aí, minha amiga Marilei Panho, tá ligada com a gente, né? Tristinha aí, né, Marilei? Mas era assim, era de se esperar, né? Nossa seleção aí não estava bem arrumada, não estava bem convocada, não estava bem treinada, não estava bem postada, enfim. A gente acredita porque a gente é brasileiro, né? Porque a gente tem o futebol no sangue aí, porque a gente torce pela nossa seleção. Mas de vez em quando aparecem pessoas aí que desabam aí, né, os nossos sonhos. Minha amiga Patrícia Oberman do Irani, seu Luiz Romano, toda a galera do Irani que tá curtindo a programação com a gente, aquele abraço, muito, muito obrigado pela preferência. Agora 13 graus e meio a temperatura, mandar um abração aí também pro seu Jandelino Pouso do bairro Industriários, pro meu amigo Marola, pro meu amigo Mica, Gerson Daros do Residencial Petrópolis também tá com a gente aqui na programação, meu amigo Beto Leonir ali de Catanduvas, né? O seu José Elias também de Catanduvas, toda a galera de Catanduvas que está prestigiando aqui a programação. Alô, minha amiga Tina, um abraço, Tina. Hoje não deu, né, Tina? Ficamos nos noruegueses, nos ru, eita. Futebol é isso aí mesmo, né? É, como diz o antigo filósofo das quatro linhas, né? Futebol é uma caixinha de surpresas. Minha amiga Rejane Bogoni, o Sérgio aqui do centro também curtindo a programação, meu amigo Hervedo. Alô, Hervedo, obrigadão, um abraço. O seu Alfério Parisotto também tá com a gente aqui, meu amigo Juliano Camilo. Abração, Juliano Camilo, aí do Corpo de Bombeiros Voluntários, aí estender um abraço para toda a galera que tá de plantão nesta noite de domingo, né? Meu amigo Natalício Pravato, meu amigo Gilson Pravato, Pravato motorista, curtindo a programação também com a gente aí, meu amigo Jandir Bigaton. Um abraço, seu Jandir. Aquele alô especial aí também pro meu amigo Paulo Gazzoni, o Paulo aqui do ponto de táxi da rodoviária de Concórdia, brigadão pelo carinho. Meu amigo Damião Vassem também tá ligado aqui na nossa programação. Meu amigo Zemiro Massotti, alô, seu Zemiro aí do Rotary, né? Um abraço pra toda a galera do Rotary também que curte de vez em quando, né? Sempre que podem, estão prestigiando aqui a programação do Gente da Noite, né? Lá de Peritiba também a minha amiga Lúcia Orbach. Abraço, Lúcia. Marluce Gomes de Andrade, do Alto Suruvi, também tá com a gente na programação de hoje. Cada artista representa mais do que a sua voz. Representa a sua origem, seu tempo, sua forma única de enxergar o mundo. E seguramente eles representam isso, né? Isso fica caracterizado na obra de cada um deles, no legado que cada um deixou para nós. Como esse cara que a gente vai falar dele agora, né? Fernando Mendes. Fernando Mendes nasceu em Conselheiro Pena, em Minas Gerais. É mineiro, construiu uma carreira marcada por canções românticas que tocaram profundamente o coração, né, dos brasileiros. A sua música sempre falou diretamente à emoção popular. Sorte tem quem acredita nela. É quase uma filosofia de vida embalada em melodia. Um lembrete de que esperança, fé e perseverança caminham junto. Lado a lado, Fernando Mendes, canta pra gente!

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1: Alô, minha amiga, meu amigo, obrigado pelo carinho, obrigado mais uma vez pela companhia. Gente da Noite.

Amigo Júnior, obrigado pela escuta, obrigado pelo carinho, né? Para todos vocês que estão no trabalho aí, na rodagem, mas na escuta da programação, aquele abraço, obrigado pela preferência, né? Tamo aí, tamo ligado aí, vamos rodar música para vocês sim, aí depois, na segunda parte da nossa programação, né? Tamo na rodagem, mas tamo na escuta aí, obrigado Júnior, obrigado para toda a galera aí da rodagem, prestigiando a nossa programação. Meu amigo Hervedo aqui, mandando um recadinho, né? Bom retorno aos pés torto, né? Quem não faz, leva isso daí, Hervedo. Vamos lá, né? Vamos curtir, a vida segue e a gente tá aí, né? Pra enfrentar os desafios, os nossos desafios, cada um com os seus, né? Minha amiga Mariana, boa noite Mariana, obrigado a Mariana e a dona Erci, né? Passando pra desejar uma ótima noite, um abração a você, meu e da dona Erci, né? Que estamos tomando um cafezinho e te acompanhando na programação, uma boa semana Mariana, dona Erci Damer, que está sempre prestigiando aqui a nossa programação. Obrigado, gente. A gente sai de Minas Gerais, dá um pulinho lá em Salvador, na Bahia. Chegamos na Bahia, chegamos em Salvador. Um dos maiores gênios da música brasileira nasceu ali. Gilberto Gil, poeta, pensador, inovador. Gilberto Gil transformou a música em reflexão. A música Refazenda é uma obra que fala da renovação, de reconexão com a terra, né? Com a essência e com a simplicidade da vida na fazenda, no interior. É uma música que respira natureza, liberdade, recomeço. Gilberto Gil canta pra gente aqui, fazer uma viagem no tempo, lembrar. Pra você que gosta, pra você que conhece essa música, nunca mais ouviu, né? Vai ouvir agora aqui na nossa programação. Pra você que não conhece, presta atenção na letra. A melodia é muito gostosa de se ouvir, a letra em toda ela voltada, né? À liberdade, à natureza e ao recomeço.

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1: É domingo, 5 de julho, inverno brasileiro no ar. Daqui a pouquinho eu trago aí as informações, as condições do tempo até quarta-feira, né, da próxima semana, aí para você tá estruturando aí a sua agenda de compromissos, né? Daqui a pouquinho também tem as condições dos aeroportos aqui da região sul, sudeste do nosso país, né, para você que viaja. E tem a hora da Pantera hoje, né? Pantera hoje tá raivosa, tá braba. Tá desanimada a Pantera aí com a nossa seleção brasileira. Meu amigo Vanderlei Weber, o nosso prefeito de Piratuba, curtindo a programação. Um abraço, uma boa semana aí. Meu amigo Maurício Camilotti também tá com a gente. Meu amigo Gilberto Granella. Alô, Gilberto, obrigado pelo carinho, obrigado pela escuta. Quem tá com a gente também é o meu amigo Carmo Oldefer, da linha Tamanduá. O André Bach, aí de Seara, o Rudimar Alves aí de Seara, minha amiga Noeli Oberman também de Seara, toda a galera de Seara prestigiando aqui a nossa programação, a tia Maria Alice Nicolau Ribeiro, de Lindóia do Sul, meu amigo Joel Tonato, de Severiano, de Almeida, o meu amigo Carlos Hassemer, do bairro Cinquentenário, também tá curtindo a programação neste domingo, meu amigo Edir Dalpra, motorista de aplicativo, também tá com a gente aqui na programação. Meu amigo Lori Porte e toda a galera aí da Cia Musical, um abraço, galera da Companhia Musical aí, sempre prestigiando aqui a programação do Gente da Noite, a programação da Rural FM. Meu amigo Leacir Correia também tá com a gente aqui ligado, meu amigo Samuel Cleman de Ipira, dona Patrícia e a mãe do Samuel curtindo a programação, um abração para todos vocês. Lá da Bahia, a gente desce para São Paulo. São Paulo, capital, Vanderlei Cardoso, um dos grandes nomes da Jovem Guarda. É, fez diferença na voz, né? Nas canções, no estilo romântico para a música popular brasileira, né? Sua voz marcou gerações e ajudou a construir uma das fases mais importantes e mais bonitas da música romântica brasileira. A música Distância traduz com delicadeza a dor da separação, mostrando como a ausência pode transformar sentimentos em lembranças eternas. Vamos lá para São Paulo curtir Vanderlei Cardoso na programação Distância.

Manda um abração aí pro meu amigo Vilmar Signore, lá de Campos Novos, toda a galera de Campos Novos curtindo a programação aqui na Rural FM neste domingo. Os meus compadres, o Bruneto e a Sueli, em Chapecó, prestigiando a programação, fazendo certamente aquela degustação tradicional do domingo à noite, né?

Deu uma enroscada aqui, mandar um abraço aí pra minha amiga Rose, pro meu amigo Gildo, a Rose e o Gildo e a Larinha, né? Na escuta aqui da programação no bairro Alvorada. Obrigado aí, uma boa semana pra vocês. Entendeu? Um abraço aqui pra galera toda, né? Que tá curtindo a programação, meu amigo Lucas Furlaneto aí de Seara, meu amigo Alcidir Derval Velho, o Vilmar Suzin, o Paulo e a dona Geni do restaurante Mais Sabor, um abraço pra vocês aí, uma boa semana. Meu amigo Leonor Sander de Arabutã, curtindo a programação, a turma da rodagem aí da Copérdia, muito obrigado, galera, trabalhando aí na escuta da programação, né? Meu amigo Marcelo Lodi de Pumirim, a Gerson Oldefer também da Companhia Musical da Cia Musical, prestigiando aqui a nossa programação, né? É, meu amigo Neivor Martini e a Lígia da linha São Paulo estão conosco aqui na programação deste domingo. Reinaldo Mariano, obrigado pelo carinho aí, obrigado pela companhia. Minha amiga Salete Becker, o Salete e o seu João Ritter aí de Tamanduá curtindo o nosso programa. É, o Gustavo Antônio aí do bairro Petrópolis, né? A Janete Ensfeld da Barra do Luciano. O Belmiro Alves, né? O motorista de aplicativo aí, mais uma vez aqui curtindo a programação. Obrigado, Belmiro. Júlio, do quilômetro 111, também tá com a gente aqui na programação, né? Agora 13,5 graus é a temperatura. Mandar um abraço aí também pro meu amigo Sandro Lorenzetti e a Jô de Lajeado. O Wesley Zulian, o seu Edivan, a dona Kathleen, minha amiga Nilce Franciscon, alô Nilce, obrigado pelo carinho, obrigado pela escuta, o casal aí, o seu Moacir Posa e a dona Cirlei do bairro dos Estados, meu amigo Moisés Kerber e a dona Odila, curtindo a programação, meu amigo Fabiano Strigini, um abraço Fabiano, curtindo o programa de hoje também, meu amigo Roberto Favassa, meu amigo Paulo Roberto Potratti também tá com a gente aqui, a Mari de Lindóia tá com a gente aqui, né? O seu Hélio de Conto e a dona Irene, o Valdori Petri de Céu Azul, minha amiga Rome, o Amarildo Machado do bairro Nações, meu amigo Matheus Pegoraro, a Nila Damer, minha amiga Lésia Lorenzetti, alô Lésia, obrigado pelo carinho aí, uma boa semana aí pra você, pro seu esposo, né? Pra toda a família. Vamos lá pro Ceará, vamos fazer uma viagenzinha lá pro norte do nosso grande Brasil, Ceará, Sobral. Sobral, uma terra aí que revelou inúmeros cantores, bons cantores da música popular brasileira, né? Pra nossa história, pro nosso legado. Ali surgiu também Belchior, um dos compositores mais inteligentes e provocadores da música nacional. Dono de letras profundas, filosóficas, existenciais, Belchior marcou toda uma geração. Comentários a respeito de John. É uma obra carregada de reflexão, de críticas e de inquietações, principalmente. É música para ouvir com atenção, em silêncio, porque cada verso carrega um pensamento. Você vai conferir agora, curtindo a música de Belchior, comentários a respeito de John.

Muito, muito obrigado pela preferência, né? Continua liberado aqui o nosso canal de comunicação, nosso WhatsApp 3030-9370, para você mandar o seu alô, para você mandar o seu recado. Abração aí pro meu amigo Carlos Sec, a Idiane Vargas, né? Estão curtindo a programação neste domingo à noite, que legal, né? Faz parte aí, né? De um bom final aí de domingo, né? Uma boa expectativa para você ter uma belíssima noite de sono. O programa tem isso como objetivo também, né? Fazer com que você tenha um sono reparador. Resgatar as energias, recuperar as energias para enfrentar a semana que vem por aí. Olha que temos desafios, né? Desafios é que não faltam aí na nossa vida, né, gente? Manda mais alguns abraços aqui pro meu amigo Christian Segala, curtindo a programação, tá ligado com a gente, né? O meu amigo Cobbs aí do Suruvi, a Genir Cobbs, um abraço. Lenia Corsi também tá com a gente. O meu amigo Alcir e a Elaine de Ipumirim, meu amigo Tiganá, né? Estão ligados aqui na programação, curtindo o Gente da Noite, né? A família Paese, meu amigo Vander Paese, o Telmo Paese lá em Erechim, o Walter, o Mano, Roberto Paese e a Nayane lá em Florianópolis, muito obrigado pelo carinho. A Leovira e o seu João Rigo do Suruvi. Estão curtindo a programação aqui com a gente, né? Meu amigo Rolindo Zanol, do bairro Santa Cruz, também tá com a gente, curtindo o nosso programa deste domingo. Meu amigo Gilmar Cavazotto, lá de Itá, tá ligado aqui, né? Alva de Caetano, do bairro dos Estados, meu amigo Marcelo Lodge, o Ezio Marcon, seu Valdomiro Pereira, da linha Tamanduá, um abraço, seu Valdomiro, a Jovelânia Veronese, do bairro Liberdade, o seu Afonso José Schaefer, seu Afonso José Schaefer. Tá curtindo, muito obrigado aí, seu Afonso, obrigado pelo carinho aí, obrigado por estar com a gente aí todos os domingos e uma boa semana aí. Agora 13 graus é a temperatura. Programa Gente da Noite, na sua primeira parte, na abertura temática, no resgate histórico musical, hoje contando um pouquinho da história das cidades, dos cantores, da música brasileira. Voltamos para Minas Gerais. Vamos lá para uma cidadezinha chamada Cajuri. Ali nasceu Vando, símbolo do romantismo, sedutor, intenso. Foi um ícone da música popular brasileira nos anos 70 e nos anos 80. Dono de uma carreira marcada por sensualidade e paixão, Vando construiu um estilo inconfundível. A canção Mordida na Maçã é provocante, é simbólica e traduz bem a sua identidade, o seu estilo, seu perfil artístico, Vando. Para você curtir.

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1: Alô, minha amiga, alô, meu amigo, obrigado pelo carinho, obrigado pela escuta. Agora são 22:06. Essa é a Rural FM 93.7 e esse é o programa do domingo. O que fecha o domingo aqui na Rural, programa Gente da Noite. Manda um abraço pro meu amigo César Schwantes, lá de Florianópolis. Um abraço. Obrigado, César. Obrigado pela escuta. Obrigado aí, né, pela parceria. Estar sempre prestigiando aqui a nossa programação, né? Aquela semana toda especial aí pra você e pra toda a sua família. Meu amigo Adelar Thomas, da linha Gasparini, o Fonseca, Lindsay Fernandes, curtindo a programação, né? Meu amigo Gilmar Bonato, Mário Brock, do bairro Santa Cruz. Meu amigo Oreste Stork, o Valmir Moreira, o seu Elias Silva, do bairro Nações. A Noeli Kleman e o Cláudio Pascoal, aqui do centro. Obrigado pelo carinho. Obrigado por estarem prestigiando aqui o programa Gente da Noite. Meu amigo Ladi Siganfredo também está com a gente aí. Um abração, Ladi. O meu amigo Vergão Mazoco, lá do Mato Grosso, sempre prestigiando aqui a programação, né, da galera aqui da Rural FM, né? Não só o meu programa, né, Vergão? Tá sempre prestigiando aí todos os programas aí, né? Especialmente o do Gabiati aí no domingo e o meu, né? Obrigado pela preferência aí, né? De estar com a gente aqui. A galera do Transporte Manha Bosco também tá conosco nesta noite, o Pequeno, o Roque Rodrigues, o Vanderlei Sávio, o Vonei Sávio, o Sulenta, essa galera toda aí, né, que trabalha, né, o Puxo de Frango e Ração da BRF, a turma da rodagem aí, obrigado pelo carinho de todos vocês. Dando sequência aqui à nossa programação, nosso desfile musical na abertura temática no resgate histórico musical, a gente volta para o Rio de Janeiro, né? Agora a gente vai falar aí de um poeta, um verdadeiro poeta da música popular brasileira. Tô falando de Peninha. Nascido no Rio de Janeiro, Peninha tornou-se um dos compositores mais sensíveis da música brasileira. A sua música Sonhos atravessou décadas, tocando corações com a sua mensagem sobre o amor, perdas e esperança. É uma canção que fala daquilo que todos carregamos: memórias, desejos e a eterna vontade de acreditar no amanhã. Canta, Peninha.

programa Gente da Noite deste domingo para todos vocês, para toda a galera aí que tá curtindo a programação, né? Para você que tá mandando um alô aqui pro nosso 3030-9370 e para você que é o nosso ouvinte anônimo, né? Que tem a mesma importância aí com toda certeza, né? Tem uma mensagem energética aí que todos vocês mandam pra gente aqui nos estúdios, isso é que faz a diferença, né? Então, muito obrigado para quem se manifesta e para quem não se manifesta também, né? Vamos respeitar aí o silêncio de toda essa galera. Eu mesmo já fui desses que não me manifestava, né? Eu via o programa, mas não me manifestava. Mas estava lá transmitindo energia, transmitindo pensamento positivo pro locutor, para aquela programação toda que eu gostava, né? E agora tô aqui fazendo essa parte aqui de locução, né? Fazendo essa parte de comunicação para você que está aí do outro lado. Mas que é muito mais importante, não tenha dúvida nenhuma, né? Muito mais do que falar aqui nos microfones, é você que está ouvindo aí do outro lado e está satisfeito com o nosso programa de entretenimento musical de todos os domingos.

Continuamos aqui no Rio de Janeiro, né? Você lembra, né? Rio de Janeiro foi a cidade onde nasceu o Peninha e que tornou-se um dos maiores compositores, né? Dos compositores mais sensíveis da música. O Peninha escreveu muita música boa, né? Tem muito cantor famoso aí que tem música escrita, a letra do Peninha, né? Um poeta, sem dúvida nenhuma. Agora, no Rio de Janeiro, nós vamos lá para o subúrbio carioca, né? Onde nasceu outra grande cantora, né? Outra grande referência da MPB, Sandra de Sá. Uma artista poderosa, dona de uma voz marcante, de presença arrebatadora. Com forte influência da soul music, Sandra de Sá construiu uma carreira autêntica, vibrante. O sucesso que é a música Quem é Você carrega intensidade, personalidade, questionamentos profundos sobre a identidade e relações humanas. Sandra de Sá canta aqui no nosso resgate histórico musical Quem é Você.

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2: Agora 13 graus a temperatura, programa Gente da Noite, neste domingo, hoje 5 de julho, inverno brasileiro no ar. Obrigado pelo carinho, obrigado pela escuta, obrigado pela preferência de estar com a gente aqui na finaleira deste domingo aqui na Rural FM. Aquele abraço para toda a galera que está curtindo a programação, né? Para você que está aí nos bares das lanchonetes. Muito obrigado pelo carinho, muito obrigado pela preferência. Agora 22 horas mais 21 minutos. Dando sequência aqui é o nosso desfile musical, a nossa abertura temática, o resgate histórico musical. Agora vamos falar dele. Dele, o rei. Vamos dar um pulinho lá para Cachoeiro de Itapemirim, no Espírito Santo. Ai, claro, meu amigo, minha amiga, você sabe que ali nasceu o rei Roberto Carlos. Poucos artistas conseguiram traduzir o amor em músicas como ele. Detalhes, a canção Detalhes, talvez seja uma das maiores canções românticas da história do Brasil. Talvez não, acho que é até uma das maiores canções, uma das melhores canções, uma das canções mais românticas do estilo música popular brasileira, classificada como romântica. Uma obra que mostra como pequenas lembranças podem carregar emoções gigantescas. Roberto Carlos.

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1: Alô, minha amiga, meu amigo. Obrigado pelo carinho, obrigado pela escuta. Dá um abração aí pro meu amigo Carlos Alberto, a sua esposa Marileide Gaurama, no Rio Grande do Sul, minha amiga Clarice Daros, da linha Maria Gorete, a Lídia Sulzbach também, da linha Maria Gorete, toda essa galera aí que prestigia a nossa programação, né? Meu amigo Denilson Lorenzetti, o seu Danilo, a dona Nelci, o Matheus, a Maria Júlia, o meu amigo Adilson, a dona Niraci, o filhão Alex aí do bairro Salete, meu amigo Ademar Ferreira e a dona Arlete, minha amiga Maristela Barrone, meu amigo Noro Mioto, obrigado pelo carinho, obrigado pela escuta aí de todos vocês, né, que estão prestigiando aí. Roseli também tá com a gente, né, um abraço Roseli, a Rosângela Marcanzoni também tá curtindo o programa, né. Galera de Jaborá, um abraço aí para todo esse povo de Jaborá que prestigia aqui o programa Gente da Noite, minha amiga Vilma Soster, o Anair Renosto, a Romilda da Silva, muito, muito obrigado aí. A Andressa, o André Cruz, Krutzmann, a Amandinha aí do 29 de julho, né? Arlete e o Dirceu também aí do restaurante 29, do clube 29 de julho aí, muito obrigado pelo carinho, muito obrigado por prestigiarem aqui o programa Gente da Noite de todos os domingos. Vamos encerrando aqui a nossa abertura temática, o nosso resgate histórico musical, né? E vamos retornar ali para Bahia, né? Vamos lá para Salvador de novo para fechar a programação musical da nossa temática de hoje, né? Terra de Pepeu Gomes, um dos maiores guitarristas do Brasil, né? Considerado aí pela revista Rolling Stones um dos 100 maiores guitarristas do mundo, né? Pepeu sempre transitou entre o rock, o frevo, o MPB, e a música regional, especialmente a música regional, né? Com um talento extraordinário, ele fez enormes sucessos com sua parceira, né? Baby do Brasil, Baby Consuelo. Pepeu Gomes e Baby Consuelo. Para ela, Baby Consuelo, Pepeu fez essa música chamada Deusa do Amor. Ela une técnica, energia, sensibilidade, mostrando a força da criatividade de um artista que ajudou a reinventar a música brasileira. Pepeu Gomes, fechando a nossa temática de hoje.

0: 22:34. Fica por aqui a nossa primeira parte do programa Gente da Noite, abertura temática, o nosso resgate histórico musical. Voltamos no próximo domingo com mais histórias e mais músicas para você. Obrigado, gente. Continua por aí, continua ligado, continua mandando seu alô, seu recado aqui no 3030-9370, que a gente volta aí com a segunda parte do programa atendendo os pedidos musicais.
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1: Agora 22:36, 13 graus a temperatura, céu parcialmente nublado aqui na capital do trabalho, neste domingo à noite, hoje 5 de julho de 2026. Segunda parte do programa Gente da Noite, cortinas abertas aqui no palco da gigante do seu rádio. Obrigado pelo carinho, obrigado pela companhia. Vamos junto até a meia-noite. Começando com os números, agora falando do impostômetro, que desde o dia 1 de janeiro deste ano até hoje, 5 de julho, já arrecadou a nível do Brasil em termos de tributos, taxas, impostos, dinheiro público, dinheiro que a gente paga aí para o governo federal. E já entrou nos cofres do governo federal desde o dia 1 de janeiro, 2,92 trilhões de reais. A nível de estado, Santa Catarina já arrecadou 87,578 milhões de reais. E a nível do município, Concórdia já arrecadou 40,600 mil reais. Para você que apostou na Mega Sena, as 6 dezenas do concurso 3027 da Mega Sena foram sorteadas na noite deste sábado, noite de ontem. Ninguém levou o prêmio principal de R$32.014.568. Prêmio que acumulou, né? Acumula aí para a próxima edição, aí para o próximo sorteio na terça-feira. Os números sorteados na noite de ontem foram 06, 15, 16, 24, 34 e 47. 44 apostas acertaram as 5 dezenas e levam um prêmio no valor de R$45.413 cada uma. 3.304 apostas acertaram as 4 dezenas e levam um prêmio no valor de R$996.89 cada. 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Agora 22:38, para você que está aí estruturando, montando aí a sua agenda de compromissos, vamos passar aí um pouquinho as condições do tempo até na quarta-feira. O tempo neste domingo foi bom em Santa Catarina, com nevoeiros ao amanhecer e poucas nuvens durante o dia. A temperatura mais baixa ao amanhecer, entre 2 e 4 graus no Planalto Sul e próximo a zero nas áreas mais altas de Santa Catarina. Amanhã, segunda-feira, dia 6, tempo instável, com chuva no período da manhã, do oeste, sul e em parte do Vale do Itajaí. Temperatura entre os 5 e 8 graus no amanhecer e 14 e 19 graus à tarde. À noite haverá queda acentuada na temperatura. Ficará entre 4 e 5 graus aqui na nossa região do oeste e meio oeste de Santa Catarina. Terça-feira, dia 7, amanhecer nublado com chuvas isoladas no oeste no decorrer do dia e o sol predominará, né, durante o passar do dia da terça-feira. Temperatura menos 2 a 0 graus. Ao amanhecer, nas partes altas, entre 4 e 9 graus nas demais regiões. À noite, a temperatura volta a cair novamente, né? Ficando entre 0 e 5 graus e 1 grau negativo nas áreas mais altas de Santa Catarina. Isso na terça-feira. Na quarta-feira, dia 8, teremos nevoeiros isolados nas áreas altas. Ao amanhecer, tempo melhora durante o dia com o sol aparecendo. A temperatura, teremos geada ampla com menos 6 graus negativo nas áreas mais altas, de 1 a 4 graus nas demais regiões aqui do interior oeste e meio oeste de Santa Catarina, de 4 a 6 graus no litoral. No decorrer do dia, sobe a temperatura, ficando entre os 15 e os 19 graus. Portanto, meu amigo, minha amiga, mais uma combinação aí de chuva, nevoeiros e frio, né? Nesse período do ano aí, aonde a gente tem, sem dúvida nenhuma, no tempo aqui que a gente enfrenta, né? Que é o inverno brasileiro, que está aqui junto conosco, passando o dia, passando a semana, passando os meses, né? Até que ele vá embora e volte à primavera. Agora 22:40, atendeu o pedido aqui do meu amigo Vander Paes. Alô, Vander, obrigado pelo carinho, obrigado pela escuta, uma boa semana para você, para toda a sua família. O Vander pediu para ouvir Tim Maia,

às 22:44, Tim Maia cantando Gostava Tanto de Você. Música aí, pedida pelo meu amigo Vander Paese. Mandar uma boa noite, obrigado pelo carinho, obrigado pela escuta pro meu amigo Célio e a dona Helena Dal Bosco de Viadutos no Rio Grande do Sul. Obrigado, gente, obrigado pelo carinho, obrigado pela preferência de estar conosco neste domingo à noite. Uma excelente semana aí para vocês e para toda a família. Agora 22:45, quero atender o pedido da minha amiga Salete de Quintino. Vamos ver se agrada essa música aqui, né? Salete pediu pra ouvir uma música e deixou pra mim escolher aqui, né? Responsabilidade aqui, vamos ver se faz sentido. Rony Von.

Ronivon, atendendo a minha amiga Salete de Quintino. Agora vou atender o pedido aqui da minha amiga Patrícia Oberman do Irani. Um abraço, Patrícia.

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1: Vinte e duas horas e 56 minutos. Chegou a hora das condições dos principais aeroportos do sul e sudeste do nosso Brasil.

Aeroporto Municipal Serafinianos Bertasso em Chapecó, com operações normais para pousos e decolagens. 13 graus é a temperatura, céu parcialmente nublado na capital do oeste de Santa Catarina. 83% a umidade relativa do ar. Previsão para segunda-feira com céu nublado. Aeroporto Internacional Hercílio Luz em Florianópolis aberto para pousos e decolagens. 12 graus é a temperatura, céu nublado na capital de Santa Catarina. 83% a umidade relativa do ar. Segunda-feira, previsão de chuva e instabilidade. Aeroporto Internacional Afonso Pena em Curitiba aberto para pousos e decolagens. 10 graus é a temperatura, céu nublado na capital paranaense. 94% é a umidade relativa do ar. A segunda-feira tem previsão de chuva. Aeroporto Internacional Salgado Filho em Porto Alegre com operações normais de pousos e decolagens. 13 graus é a temperatura. Céu nublado na capital gaúcha, 87% a umidade relativa do ar. Segunda-feira tem previsão de céu nublado. Aeroportos internacionais de Congonhas e Guarulhos em São Paulo com operações normais para pousos e decolagens. 14 graus é a temperatura, céu nublado na capital paulista, 91% é a umidade relativa do ar. Previsão para segunda-feira de tempo bom, com a presença do sol. Minha amiga, meu amigo, essas foram as condições dos principais aeroportos do sul e sudeste do nosso Brasil. Agora 22:58, atendeu o pedido da minha amiga Marilei Panho. Boa noite, Marilei. Whitney Houston.

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2: Agora 11:03, vamos lá para um resumo de notícias, né? Deste final de semana, ou algumas que marcaram aí a semana. O ator e dublador japonês Iraku Kurosaki, que estrelou a série Jaspion, lançada em 1985, exibida aqui no Brasil pela extinta TV Manchete, morreu aos 64 anos. A notícia foi confirmada à imprensa internacional na quinta-feira desta semana. A causa da morte, que aconteceu na segunda-feira da semana, início da semana que passou, né, não foi informada. Pelo menos 19 cidades de Santa Catarina registraram temperaturas negativas neste sábado, dia 4, ontem, portanto, em mais um dia congelante de inverno.

delas aconteceu em Bom Jardim da Serra, que foi menos 5,7 graus centígrados, segundo dados da Defesa Civil. Sendo acompanhada pelas vizinhas cidades serranas de Urupema, 4 graus negativos, São Joaquim 3 graus negativo, né? E Urubici 2,4 graus negativo. As baixas temperaturas combinadas com o tempo seco resultaram em belas paisagens congelantes, tomadas pela geada e campos, carros e objetos cobertos por uma fina camada de gelo. Olha só essa notícia aqui, né, gente? Mais de 1,3 milhões de carros, né, que circulam pelas ruas brasileiras ainda estão equipados com um tipo de airbag defeituoso que pode representar risco de morte, inclusive para os motoristas e passageiros. Um levantamento indica que dos 7.021.659 carros que fazem parte do recall de airbags da Takata, 5.691.000 carros já atenderam ao reparo, que foi gratuito, claro, né? Ou seja, outros 1.330.000 carros ainda não foram consertados, né? 13 anos depois que o risco foi identificado pelo mundo afora. Ao todo, a Secretaria Nacional do Consumidor contabiliza 113 campanhas de recall relacionada aos airbags da empresa japonesa Takata. Eles equipam carros de dezenas de montadoras, incluindo Honda, Toyota, Nissan, BMW, Volkswagen, Fiat e Chevrolet. Agora 23 horas e 6 minutos, atendeu o pedido da minha amiga Maristela Barroni.

KLB na programação musical da segunda parte do Gente da Noite para minha amiga Maristela Barrone. Ela não está aqui. Agora 23:10. Vou atender o pedido agora aqui da minha amiga Valdineia Lodi. Alô, Valdineia de Lindóia do Sul. Obrigado pelo carinho, obrigado pela escuta. Essa música também vai pro Júnior na rodagem, mas na escuta da programação. Roberto Carlos.

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2: Minha amiga, meu amigo. Ah, o Brasil. Esse país fascinante onde o cidadão comum trabalha 11 meses e espera 30 dias para tirar férias. Já nesse mesmo país, no seleto universo do judiciário, a preocupação nacional parece ser outra. Como otimizar melhor os 60 dias de férias por ano? Sim, 60. 2 meses. Porque aparentemente carregar a toga deve causar um desgaste físico maior do que carregar saco de cimento debaixo de sol a 35 graus. Mas a genialidade não para no privilégio em si. Agora veio a brilhante ideia de parcelar esses 60 dias em 12 meses, em blocos de 5 dias úteis. Dias úteis, claro. Sábado, domingo e feriado não contam, fico de fora. Porque descanso de excelência exige ou deve exigir critério técnico. Na prática, 60 dias viram bem mais. E quase uma aula de física quântica aplicada ao serviço público. O tempo se expande conforme a importância do cargo. E o espetáculo melhora. Olha, muitos magistrados nem tiram todas essas férias. Não por excesso de compromissos com a nação, mas porque parte desse descanso pode ser convertida em dinheiro. Genial! Se tira férias, descansa. Se não tira, recebe dinheiro de volta. É o sistema perfeito. E como o privilégio de pouco é bom, outros viram bobagem. Ainda existe a cereja do bolo, meus amigos. Juiz que atuar em projetos fora da sua jurisdição, mesmo remotamente, pode ganhar 2 dias extras de descanso por semana. Trabalhar em casa agora, ao que parece, virou atividade de alto risco ocupacional. Depois nos pedem seriedade quando falam em justiça social. Pedem respeito quando discursam sobre igualdade. Pedem confiança nas instituições, mas fica a pergunta: justiça social para quem? Igualdade aonde? Porque do lado de cá, da vida real, o povo enfrenta fila em hospital, escolas precárias, salário apertado e uma carga tributária sufocante. Do lado de lá, discutem como transformar privilégio em superprivilégios sem sequer corar de vergonha. No fim, a balança da justiça brasileira continua funcionando perfeitamente. O detalhe é que ela parece estar calibrada para pesar menos para alguns e esmagar o resto.
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2: Minha amiga, meu amigo, 23 horas mais 19 minutos. Atendeu o pedido do meu amigo Marola.

pesquisa aponta que cresce o número de brasileiros que preferem pagar menos impostos do que receber como contrapartida serviços públicos, gratuitos. Pesquisa é da Datafolha e foi divulgada nesta sexta-feira. E mostra que 65% dos brasileiros concordam com a frase: quanto menos eu depender do governo, melhor estará a minha vida. Já afirmações: quanto mais benefícios do governo eu tiver, melhor estará a minha vida, foi escolhida por apenas 31% dos entrevistados. O levantamento aponta que 50% dos entrevistados querem pagar menos tributos, ante 44% que afirmam preferir acesso grátis a serviços como saúde, educação e pagar mais impostos. Em 2022, quando o Datafolha fez a mesma pesquisa ou pesquisa semelhante, 46% preferiram pagar menos impostos e 48% queriam pagar mais impostos, tendo como contrapartida serviços públicos gratuitos. Também, segundo pesquisa Datafolha, divulgada na sexta-feira, 70% dos brasileiros acham que adolescentes que cometem crimes devem ser punidos como adultos. Já aqueles que entendem que os menores infratores devem ser reeducados são apenas 27%. Outros 3% não souberam responder. Alô, minha amiga, alô, meu amigo, boa noite. Obrigado pelo carinho, obrigado pela escuta aí, né? Manda um abração aí pra minha amiga Miriam Wolf, de Alto São Pedro, de Ipira. Um abraço, Miriam. Obrigado pelo carinho, obrigado pela escuta, por estar com a gente aqui na programação. Seja muito bem-vinda aí, né? Uma boa semana aí pra você e pra toda a sua família. 11:30 da noite, 11:33 da noite.

Minha amiga, meu amigo, faltando um minutinho para meia-noite, o nosso programa de domingo vai ficando por aqui. Para você que fica ligado, daqui a pouquinho a nossa conexão com a Gaúcha Sat, o programa Bom Dia, segunda-feira, com notícias e música para você. Você que vai dormir, uma boa noite de sono, recuperando as energias para enfrentar os desafios da semana que vem.

0: 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Notícia na hora certa, no sinal, meia-noite. Brasil perde para a Noruega por 2-1 e é eliminado da Copa do Mundo 2026. Grêmio denuncia suposta injúria racial contra atleta do gauchão feminino sub-20. Após atingir cota de inundação, nível do rio Uruguai começa a baixar neste domingo. Tempo seco em Porto Alegre, agora faz 12 graus. Entre a noite deste domingo e a madrugada desta segunda-feira, a nebulosidade aumenta sobre o estado. A metade norte é que deve concentrar o maior volume de chuva, mas sem risco de temporal. 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
0: Movimento tranquilo em Porto Alegre, sem registro de acidentes pela EPTC. Nas rodovias da região metropolitana, trânsito flui normalmente.
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0: Avanço nas obras do sistema contra cheias bloqueia acessos na zona norte de Porto Alegre.
2: De acordo com a EPTC, o fluxo de veículos na rua João Moreira Maciel fica restrito apenas para acesso local a partir da Avenida Ernesto Neugbauer, no bairro Maitá. Os acessos entre a Rua Voluntários da Pátria e a Avenida Portuária, através das comportas 11, pela Avenida São Pedro e 12, na altura da Avenida Cairu, permanecem fechados. As alterações ocorrem em razão dos trabalhos do DEMAI no sistema de proteção contra cheias. Para hoje, segunda-feira, está prevista a chegada e a instalação da estrutura da comporta 11. Segundo o DEMAI, o novo modelo projetado após a cheia de 2024 tem o objetivo de aumentar a velocidade e a segurança do fechamento das comportas. De Porto Alegre, Gabriel Dias.
0: Um ciclista morreu neste domingo na RSC 287 em Venâncio Aires, no Vale do Rio Pardo. O acidente ocorreu por volta das 6h20 da tarde, no quilômetro 65 da rodovia. A vítima era um homem de 78 anos que não teve a identidade divulgada. Segundo informações do Comando Rodoviário da Brigada Militar, um caminhão e um carro trafegavam no sentido capital interior quando encontraram o ciclista caído na pista. Os dois veículos acabaram atingindo a bicicleta que estava atravessada na rodovia. Ainda não foi possível determinar qual deles causou o atropelamento da vítima. A morte foi constatada no local e a área foi isolada para a realização da perícia. A rodovia precisou ser parcialmente bloqueada. Os motoristas do carro e caminhão não se feriram. 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De Porto Alegre, Roxane Carvalho.
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8: Vamos ao Rio de Janeiro, mais uma vez, Josimar Farina.
9: Um morador aqui da Penha, carioca, ouvinte da Rádio Gaúcha, me abordou aqui, Thiago Bandeira.
10: Vim caminhando aqui agora pra cá, pra encontrar vocês, porque eu tava ouvindo a Gaúcha, né? Ouço a Gaúcha aqui o tempo todo, à noite também. E falei, pô, vou dar um pulo lá, falar com o Josimar.
9: Obrigado, viu, Thiago? Obrigado aí pela audiência.
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1: Muito bom dia. Bom dia, segunda-feira. Mais uma semana começando. A partir de agora, 6 de julho de 2026. No instante exato que termina México 2, Inglaterra 3. Inglaterra classificada para as oitavas de final da Copa do Mundo para enfrentar a Noruega. Os gols da partida, primeiro de Jude Bellingham, depois Bellingham de novo. Marcou para o México, com Harry Kane de pênalti, aí já estava um para a Inglaterra. E Jiménez marcou também de pênalti, 3-2, placar final. E o Kwanzaa da Inglaterra expulso. A Inglaterra jogou boa parte do segundo tempo com um a menos. 3-2 então o placar, Inglaterra passando de fase diante do México. 6:06, e a gente tem hoje uma convidada especial aqui no estúdio. É claro que a gente queria que fosse uma madrugada, um início de semana mais feliz, né? Tendo o Brasil, né, como adversário da Inglaterra na próxima rodada. Mas segue a nossa vida, segue a Copa do Mundo, com ótimos jogos para a gente acompanhar na sequência. E com a convidada que vai ser responsável pela nossa trilha musical, a Rafaela Foz. Bom dia, Rafaela.
2: Bom dia, Gustavo. Bom dia a todos os ouvintes. Imenso prazer estar aqui hoje, eu.
1: Prazer é todo nosso. A Rafaela, que já faz um trabalho muito conhecido lá na região do Vale dos Sinos, né, com música sertaneja, música pop, e veio trazer um pouquinho também do teu trabalho e contar um pouco da tua história aqui com a gente, né?
2: Isso aí, com certeza.
1: O ouvinte pode participar ao vivo pelo nosso WhatsApp, o WhatsApp da Rádio Gaúcha, 51996995218. É o WhatsApp que é um telefone, até a Rafaela tá vendo aqui, é um telefone, né, que fica aqui no estúdio, que vale para todos os programas, para jornadas esportivas. A qualquer momento você fala com o comunicador que estiver aqui através do WhatsApp, 51996995218. Sabe, Rafaela, que eu olho ali o número que tá ali?
2: Ah, ali,
1: por mais que seja o número que a gente conheça há bastante tempo, né? Que aconteceu comigo já, aconteceu com o Drago mais de uma vez, da gente falar o próprio telefone.
2: Ah, é.
1: O telefone pessoal da rádio.
2: Eu acho que faria a mesma coisa também.
1: Aconteceu, liguei pelo 99, opa, peraí, opa, não é isso, né? Então eu sempre olho ali para não ter erro de confundir mais uma vez. Pra a Fela, tu vem lá do Vale dos Sinos, né?
2: Isso, Estância Velha, né? Uhum. Sou natural de Novo Hamburgo. Muitos não conhecem a cidade de Estância Velha, então é mais fácil dizer, ah, é Novo Hamburgo, que é bem do ladinho, né?
1: Estância Velha tem aquela padaria famosa ainda lá que eu sempre esqueço o nome.
2: A Pão de Trigo.
1: Pão de Trigo.
2: Sim.
1: Que é restaurante lá, eu adorava aquela padaria.
2: É referência lá da cidade, né? E por estar há muito tempo, a mais famosa, conhecida, Pão de Trigo.
1: Eu lembro de quando eu ia bastante para Estância Velha, a parada obrigatória era
2: lá.
1: Voltava para Porto Alegre cheio,
2: sim,
1: de sacolinha e,
2: sim,
1: pacotinho de...
2: Nossa, olha de só.
1: Rafaela, me conta uma coisa. Quais são os tipos de shows? Eu vi que tava no teu Instagram que tu tem 3 formatos de shows. Como é que são eles?
2: Exatamente. Então, os 3 formatos seriam o voz e o violão, uhum, que é o meu forte, né? Na verdade, comecei realmente fazendo o voz e o violão. E a segunda opção seria, então, seria voz, violão com gaita ou cajón, né?
1: Uhum.
2: E a terceira seria, então, com banda, né?
1: Sim.
2: Banda completa. Também ofereço.
1: Então é a música sertaneja, o que mais você toca?
2: Isso aí. Sou bem eclética, na verdade, uhum, né? Eu sempre gosto de dizer, é do pop ao sertanejo. Mas dentro, uhum, dentro, né, tem ali o pop, o rock nacional, internacional, sertanejo, até bandinha. Até isso também rola, né? Dependendo do evento, né?
1: Antes eu queria saber mais da tua trajetória, como é que tu começou na música. Vamos fazer uma abertura aí?
2: Vamos, mas com certeza.
1: Vamos fazer uma largada aí, o que vai sair?
2: Vamos começar, então. O meu forte, né, é o sertanejo também, os lugares onde eu toco. E eu gosto muito do sertanejo mais antigo, assim, né? Então vamos fazer um grande sucesso, que até a cantora Laona Prado regravou.

0: Aê!
1: Qual é essa, dá? Tá aí na praia.
2: Isso aí. Quem gravou, quem canta mesmo, Zezé de Camargo e Luciano, os mais antigos, né?
1: Sim. Quando é que tu aprendeu a tocar?
2: Então, na verdade, a música faz parte da minha vida, né? Sempre gosto de brincar, que é desde quando eu tava na barriga da minha mãe, né? Uhum. Pois veio do meu pai, né? Que é músico há muitos anos. Então eu já nasci com a música ali, né? Uhum. Comecei a cantar com 5 anos de idade. Posso dizer que por influência dele. Comecei a cantar com 5 anos de idade. Meu pai tinha banda de bailes, né? Então eu viajava para muitos lugares, fazia muitos bailes de jantares, eventos. Uhum. E quando eu tinha uns 4 aninhos ali, meu pai já começou a ver que eu acho que a gente vai ter uma cantora aí na família, né? Porque tá, gosta, tem, né? Começou a me incentivar, assim. E daí eu comecei a cantar as músicas da Sandy Júnior na época.
1: Sim,
2: uhum. Até que meu primeiro show foi com 5 anos. Pra umas 300 pessoas. Nunca me esqueço.
1: Isso com 5 anos?
2: Com 5 anos. Num baile de jantar, né? Uhum. Em Novo Hamburgo, inclusive. E ali que eu tive a certeza. Não, opa, gostei disso aí, né? Cantei. Até meu pai ficou assim, tu tem certeza que tu vai mesmo conseguir? Não, eu vou. Fui. Cantei. Quando eu vi aquele povo todo batendo palmas pra mim, eu pensei, não, é isso aí que eu quero. E aí foi indo, né? Eu posso dizer que profissionalmente comecei a cantar com o meu pai, né? Também ao lado dele. Ali com uns 10 anos. Digamos que eu tenho quase 20 anos de carreira, uhum, mesmo, né? Ao todo.
1: Sim. Então tu foi cantando Sandy Júnior, então, quase como uma brincadeira.
2: É, como uma brincadeira, um hobby, né? Sandy Júnior, entre outros artistas da época ali. E foi indo. Até que não consegui mais parar de fazer.
1: Aí depois veio o violão.
2: O violão foi com os meus 12 anos daí, né? Que daí meu pai realmente falou assim pra mim, né? Nunca esqueço e agradeço ele hoje, assim, ó, super, por ele ter insistido. Vai, tem que aprender o instrumento. Ele falou assim pra mim, filha, tu não pode ser apenas uma cantora. Tu precisa te acompanhar, pra te não ficar dependendo sempre de alguém, né? Porque ele falou, eu não vou estar aqui sempre pra estar te acompanhando, né? Então tu precisa. E eu, ai pai, mas ah, porque doía os dedos, nunca me esqueço, doía os dedos. Eu, não, vai, tá difícil. Ai, vai lá, 10 minutinhos por dia, até que... né, opa, quando eu comecei a tocar a primeira música, criei gosto, né, e assim foi indo, né, foi, e hoje agradeço a ele, né, graças a persistência dele também, né, em eu aprender, hoje eu tenho meu trabalho sozinha, né, uhum, de voz e violão, e me defendo.
1: Qual é o nome dele?
2: É Dilson Foz.
1: Que tava ali te acompanhando.
2: Beijo, né, pro meu pai, Dilson Foz, minha mãe, Angelita também, que estão, ó, na escuta.
1: E aí, como é que foi esse passo? Daí tu passou a integrar o grupo dele.
2: Isso aí, meu pai, ele também, ele parou com a banda, né, ele já também cansou muito do mercado, né, aquela função de estar viajando pra lá e pra cá, aí ele parou com a banda, vendeu tudo, até o cantor da banda dele, né,
1: mas pois é.
2: Até cheguei a fazer alguns shows ainda, que dele até tinha alguns eventos que ele tava fazendo ainda, né, até os meus 15 anos, até cantei, né, em alguns, assim, mas, né, logo ele parou. A gente começou a fazer trabalho juntos, né? Dupla. Pai e filha, até. A gente foi muito conhecido aqui na região. Tocamos muito nas cidades aqui. Dois irmãos, Ivoti. Na própria nossa cidade ali, Estância Velha. Churrascarias, pizzarias, eventos, né? Uhum. Aí depois minha irmã mais nova também, a Daniela. Também canta.
1: Ah, é?
2: Ela também canta. Uhum. Ela também começou a demonstrar a mesma, né, interesse, né, que nem eu quando era pequena. Aí começamos a cantar juntos também. Daí a gente formou um trio e tocamos até no litoral muito, em Capão da Canoa, Xangri-Lá, até que a gente ficou, acho que um bom tempo tocando junto de trio também, até que daí a gente decidiu, né, seguir cada um a sua carreira, o seu lado, o seu caminho, né, que tudo, né, vai mudando.
1: Sim.
2: E daí eu comecei a investir, né, nesse meu projeto que eu estou até hoje, que vai fazer quase já 10 anos.
1: Quando é que faz, então, ali por 2016, então, que você
2: estava
1: pelo trio.
2: É, isso aí. 16, 17.
1: Mas interessante, uma família de músicos. Tem mais músicos na família? São ela
2: tem, e o pai? Tem também primas primo, né, e prima que também cantam, né, mas ficou mais ali, na parte do meu pai mesmo ali, minha irmã, que, né, estão até hoje seguindo, né, nesse ramo e... Mas veio do meu avô,
1: que legal.
2: Todas, né, por parte de pai, né.
1: Ó, o Fávaro de Nova Hartz já é a primeira mensagem que vem aqui pra ti, ó.
2: Olha só. Falando
1: assim, ó, verdade, eu sou acordeonista e fiz aula de violão e doía muitos dedos e nunca aprendeu, diz ele.
2: Viu só mentindo, né? Não tô mentindo. Realmente, bem isso mesmo. Como é que é o nome dele?
1: O Fávaro.
2: Fávaro. Fávaro tem razão, viu? Um grande abraço aí, obrigado por estar na escuta.
1: O Márcio de Barão de Cotegipe, o que canta essa guria, tia?
2: Olha aí, muito obrigada, Márcio.
1: Pessoal,
2: muito
1: tá obrigada. Aqui, ó, acompanhando o programa de Nova Bandeirantes do Mato Grosso.
2: Sérgio Mato Grosso.
1: Noeli Premaor de Bento Gonçalves, esse é o nosso ouvinte fiel, né? Lá em Bento Gonçalves, 11 graus.
2: Olha só.
1: Triste com a derrota do Brasil, a Marília Coelho. Estamos tristes, né, com a derrota do Brasil. Chegaste a ver o jogo, Rafaela?
2: Assisti. tava na esperança.
1: Né?
2: Todos nós estávamos, né?
1: A gente estava acompanhando o jogo naquela expectativa.
2: Foi muito sofrido.
1: A gente tinha aquele pessimismo, o jogo não tava ajudando, mas a gente sempre ficou com aquele fiozinho, né, de esperança.
2: É, porque eles perderam ali, ó, chances ali, ó, de fazer um gol bonito. E não aconteceu.
1: Mas o pessoal tá dizendo assim, ah, mas agora ia pegar a Inglaterra, talvez mais adiante pegasse a Argentina, pudesse ficar feio, pelo menos foi agora.
2: Foi agora, né? Logo.
1: Mas pelo menos a gente ia ter mais um jogo, mais uma
2: Exatamente,
1: farra.
2: Exatamente, mais, né, expectativa, aquela coisa toda, né? Ah.
1: Quais são as casas noturnas de espetáculos, de shows que tu tem se apresentado lá na região do Vale dos Sinos? Porque eu lembro de uma época, que eu não sei se ainda tem, tinha uma, mas aí era mais... baladona mesmo, que era a Farms, não sei se ainda tem lá em Novo Hamburgo.
2: Nossa querida Farms, sim, infelizmente já não...
1: Mas não tem mais?
2: Não tem mais, até a gente sente falta na nossa região ali.
1: Se bem que lá não cabia muito voz e violão, né?
2: Lá é banda, né? Isso aí. Até cheguei a frequentar a casa como cliente também, quando eu era... mais baladeira.
1: Eu era dessa época também. Eu ia pra lá, eu gostava das
2: festinhas.
1: Até
2: a gente sente muita falta, vou dizer assim, de uma casa nesse tema sertanejo ali na região de Novo Hamburgo, né? Tem mais pra cá, né? Porto, eu sei que tem vários lugares. Não tem mais a Farms.
1: Puxa.
2: Não. Mas
1: onde que tem música?
2: Tem.
1: Hoje a gente te encontra.
2: Onde, né, o pessoal aí, galera, quer me assistir, né? Eu tô mais assim na pegada de gastropubs, né? Pizzarias, hamburguerias. Então, eu canto muito em Novo Hamburgo, na M Garden Grill, todas as quintas-feiras. Pra quem gosta de um sushi, pra quem gosta de uma pizza, né? Uma música ao vivo, aquele happy hour. Podem me encontrar lá todas as quintas-feiras. Meu projeto Voz e Violão, né? Canto muito em Portão também, na Pastel Sul. Até estava ontem lá tocando, né? A Pastel Sul, eu estou há 8 anos tocando nessa casa. Então, eles me viram realmente começar, né? Com o meu projeto.
1: Um projeto solo,
2: de voz e violão. Até quero mandar um abraço pra Cris e pro Thiago. São assim, ó... Virou uma amizade, né? Muito incrível por essa parceria, né? De milhões. Então, Pastel Sul em Portão... Rancho Texano também, em Novo Hamburgo, pra quem gosta de pastéis, rodízio de pastéis também. Inclusive, vai inaugurar agora aqui em Porto Alegre o Rancho Texano, tá? E já tenho já duas datas.
1: Olha aí, ó.
2: Aqui em Porto Alegre, ó. Quem quiser, ó, me assistir também com aquele voz e violão e rodízio de pastéis, fiquem ligadinhos.
1: Boa, né?
2: Dia 22, se não me engano, agora eu estarei aqui no Rancho Texano em Porto Alegre.
1: O Rogênio, de férias no Rio de Janeiro. O programa está muito amável. Só violão, não podemos relaxar. Abraços, Rogênio do Rio de Janeiro. Tá bem, né?
2: É, isso
1: não,
2: aí,
1: não,
2: ó.
1: Não tá passando tanto frio que nem a gente.
2: É, nossa senhora.
1: O João Manuel, de Piratini, na Zona Sul de Porto Alegre. Chuva fina e fria. Aqui o pessoal ainda tá falando do futebol. O Alisson, não vamos falar do Alisson. Aqui o pessoal tá comentando ainda.
2: Sim.
1: O bate-bola que tava no ar há pouco. Vamos mais uma, Rafaela?
2: Vamos
1: lá. A gente tá conversando, recebendo aqui no Bom Dia Segunda-feira, a Rafaela Foss.
2: É um prazer estar aí, hein? Como eu sou uma cantora eclética, né? Como eu digo, canto de tudo um pouco. Também, ó. faz muito sucesso essa música do nosso querido Tim Maia.

0: né, no Tim Maia.
1: Aê!
0: Obrigada.
1: Cadê a nossa plateia? Aê!
0: Aê!
1: Faltou a plateia, agora não falta mais nada. Aqui, ó, o nosso ouvinte que falou, mandou mensagem mais cedo, o Sérgio, falou assim, a saudade do frio do sul, que aqui em Nova Bandeirantes, 26 graus.
0: Nossa.
1: Eu trocava, não teria.
0: Eu também, com certeza. Ele tá no paraíso.
1: É. O Wellington de Getúlio, o Wellington Andretta, Getúlio Vargas, também tá participando aqui, o pessoal tá mandando uns
0: olha
1: links
0: aí, gente,
1: aqui.
0: Ó.
1: A nossa audiência da madrugada, o público sempre muito fiel, né, o pessoal gosta... Quando tem atração musical.
0: Ah, que maravilha, maravilha.
1: Já mais conhece a história que a gente está conversando agora. Voltando assim rapidinho, uhum. Rapidinho o assunto do teu pai. Ele também tocava em grupos, bailes também, né?
0: Isto, ele, na verdade, ele tinha a banda dele, né?
1: A banda dele, tá.
0: Primeira formação, Luiz Roberto, né? Que daí, claro, meu tio entra na história, ele também é baterista. Então, eles eram sócios da banda. Então, né, Luiz Roberto, na verdade, é o segundo nome deles, tá? Meu pai é Gilson Roberto.
1: Eu lembro do
0: meu...
1: Luiz.
0: E meu tio é Lário Luiz. Então, né, colocaram Luiz Roberto. Primeira formação. Uma banda que tocava também de tudo um pouco, né? Desde o rock dos anos 70, 60, 70, 80, até músicas de baile mesmo, né? Banda eclética, né? Uhum. Depois, mudaram o nome. Daí foi pra Contato Banda Show. E daí tinha até uma banda completa, até com bailarinas, né? Banda show mesmo, né? E tocava por tudo, até na fronteira. Eles viajavam bastante, né?
1: E quais foram as suas inspirações na música? Não vale dizer a Sandy Júnior e os
0: Não, com certeza.
1: Em algum momento foi, né? Mas eu digo agora, claro, a Rafaela de agora.
0: Eu iniciei cantando, né, Sandy Júnior, mas o que também me inspirou a cantar, a continuar cantando, foi uma cantora, Selena Quintanilla, tá? Infelizmente, ela morreu em 94. Ela é uma cantora norte-americana, na realidade, né? Uhum. E ela fez sucesso cantando a música terrana, né? Uhum. Cúmbia.
1: Uhum.
0: E o que me prendeu, me inspirou, foi a história dela, porque ela também começou cantando pequena, pai músico. Né, o pai investiu no talento da filha dela, né, da Selena, e os seus irmãos, que formou a banda Selena e Los Dinos. Até tem, tá? Tem o filme. Até quem estreou foi a atriz, quem fez, né, a Selena, a Jennifer Lopez, né, estrelou. Tem série hoje em dia também na Netflix. Essa cantora, pra mim, tá? Eu sou fã dela. Imagina, eu não cheguei a conhecer, eu era pequenininha. Quando a minha mãe falou, quando, né, ela morreu, né? Foi assassinada por uma fã. Foi assassinada por uma fã no auge da carreira dela. Sim, com 24 anos.
1: Meu nome é Serena?
0: Selena Quintanilla.
1: Selena Quintanilla.
0: Isso aí. Ela ia ser uma cantora, hoje em dia, tá? Como uma Madonna da vida. Ela tava já chegando a nível de Madonna, uhum. As cantoras internacionais aí de grande sucesso, né? Ela tava chegando. Só que foi interrompido, né?
1: Como é que tu assistia pela televisão? Como é que chegou até ti?
0: Sim.
1: Hoje tem YouTube,
0: uma
1: a gente
0: amiga,
1: vê tudo.
0: É, uma cantora, inclusive, da banda do pai na época, que mostrou esse filme, né? Ela gravou, né? Na época da vida da fita cassete, né?
1: Uhum.
0: Ali, ela gravou e deu pra minha mãe, ó, tu vai gostar desse filme, dessa história. E eu, pequenininha, ali assisti, né? Com 5 anos, eu tinha 5 para 6 anos.
1: Uhum.
0: E, né? Me encantou pelas uhum. músicas e eu assistia todos os dias o filme. Todos
1: Legal.
0: Os dias o filme. E foi crescendo, né? A curiosidade dessa artista... E foi indo, até que eu comecei a pesquisar mais, eu entendi, né, depois foi crescendo. E ela me inspirou demais em cantar, em palco, em tudo. E, claro, depois, mais pra frente, né, até quando eu cheguei a cantar a música sertaneja, né, que por um determinado tempo, eu fiz mais o meu nome quando eu fui pro lado sertanejo, né.
1: Uhum.
0: Foi a cantora Paula Fernandes também, tá?
1: Uhum.
0: Ela foi uma grande referência pra mim também. E até porque ela tocava violão. Isso também me inspirou muito,
1: claro.
0: Né?
1: É.
0: E quando eu comecei a criar gosto realmente por tocar o violão e começar a tocar sozinha, né? Foi nessa época ali. Daí eu já tinha já com 17 anos para 18. E até as pessoas na época, como eu comecei, né, eu começava a pedir. Ai, tu tem a Paula Fernandes? E daí eu comecei também a ouvir mais, né? E me apaixonei também, ela me inspirou muito. E comecei a cantar as músicas dela. Até algumas pessoas falavam, nossa, mas como a tua voz ela é parecida com a Paula Fernandes. De, ai, nossa, sério, obrigada.
1: Legal, né?
0: Então, de referência pra mim, né, o Gustavo foi primeiramente essa cantora, né, a Selena Quintanilla, que eu sou fã dela, tem uma coisa assim, muito especial pela trajetória dela, né, pela história. E depois, né, por segundo lugar, a nossa querida Paula Fernandes, né? Porque além de uma grande musicista, cantora, ela é uma maravilhosa compositora também.
1: Lembro que na música sertaneja, lá nos anos 80, primeiro surgiu a Roberta Miranda.
0: Sim.
1: Suno Miranda também, né?
0: Sim.
1: Momento.
0: Uh-huh.
1: Aí depois ficaram muito nos amigos, né?
0: É.
1: Zezé de Camargo Luciano, Leandro Leonardo, Chitãozinho Chororó. E se não estou enganado, eu acho que é a Paula Fernandes que retoma esse protagonismo feminino.
0: Exatamente.
1: Na música sertaneja. Né?
0: Exatamente.
1: E depois vieram os outros,
0: claro,
1: tantos.
0: Claro.
1: Né?
0: É, depois a Marília, né? Foi onde começou pela Paula, na verdade.
1: É, né?
0: A referência das mulheres, né? Uhum. Na música, no sertanejo, foi ela. E uma coisa que tem de semelhança, que agora eu lembrei sobre essa outra cantora que me inspirou, que é a Selena.
1: Selena.
0: A Selena, no cenário dela lá, que depois ela foi, né, morar lá no... Ela é uma cantora terrana, né? Lá, o estilo terrano era só homem. Mulher capaz, mulher no terrano.
1: Anos 90, né?
0: Meu Deus, era um preconceito, né? Uhum. Era um preconceito, sim, jamais. Sendo que ela sofreu muito. E ela revolucionou. Ela virou a chave. Feminino no terrano. E aqui foi, né, a Paula Fernandes, a Marília no sertanejo, né? Uhum. Aí começou, Maíra Maraíza, aqui, enfim. Então tem uma semelhança, né, entre essas artistas nesse cenário, né? Da mulher no sertanejo, enfim, na música, né?
1: Ó, o Paulo André de Bagé, sou plateia a partir de agora, está de parabéns, tanto como cantora como tocando violão. Mensagem do
0: muito
1: Paulo
0: obrigada,
1: André.
0: Obrigada, viu?
1: Aqui, ó, bom dia, Gossen, tudo bem? O Luciano de Morro Grande, envia a mão aqui, 13 graus. Quero te pedir um favor, enviar a trilha. Ah, a trilha, mandar pra ele a trilha do Brasil na da Madrugada Gaúcha. Ah, tá, foi um ouvinte que esses dias pediu a música trilha do nosso programa instrumental. Essa
0: olha,
1: moça canta muito bem, obrigado.
0: Muito obrigada.
1: Aqui, ó. Ué, aqui tem o Flávio, ó, tá vendendo uma viola artesanal açoriana. Não sei se vender pra Rafael. Ou só mandou.
0: Olha, quem sabe a viola seja, né, um próximo instrumento aí a...
1: Pois é.
0: A aprender, né?
1: Coincidência, não. Vende-se viola artesanal açoriana. 15 cordas, acompanha
0: com... E é muito bonito esse instrumento. Quem sabe tocar.
1: É. Aqui, ó, mensagens pelo WhatsApp da Rádio Gaúcha. Quiser fazer perguntas também para a Rafaela, faça nossa convidada de hoje. Sinal há pouco marcou 6:00, 996995218. Vamos lá, Paula Fernandes?
0: Vamos, hoje, mas com
1: mas
0: certeza.
1: Tá saudade da Paula Fernandes, ainda mais tendo sido uma dessas referências.
0: Com certeza. E essa música que eu vou cantar foi a que realmente, né, revolucionou a carreira, né, da Paula Fernandes. Foi tema até de novela também.

0: Rafaela, ao vivo. No Bom Dia, segunda-feira, só não consegui um cupim, mas trouxe aqui uma água pra ti.
1: Não, ótimo, capaz, ótimo.
0: À vontade, olha aqui,
1: obrigada.
0: Ó, que talento, já vim aqui, ó, mensagem, o pessoal tá curtindo bastante.
1: Muito inclusive, feliz, obrigada. Ó,
0: que talento, é o Fávaro de Nova Hearts. Gaúcha, Rafaela canta muito, sou de Novo Hamburgo, motorista de aplicativo, já fiz corrida de aplicativo.
1: Pra... Olha aí, show de bola, gente, muito obrigada.
0: Não disse o nome, diz o nome aí.
1: É, fala o nome.
0: Avante sempre, final 4646, pessoal que te acompanha lá no Vale dos
1: Sinos. Que maravilha, olha só, nossa.
0: Eu quero colocar aqui, ó. Eu tô gravando alguns vídeos aqui da Rafaela pra colocar no nosso Instagram. Vou marcar.
1: Maravilha, isso aí.
0: Eu tô fazendo alguns vídeos aqui dos bastidores da Rafaela. Porque nesse horário a gente não tem live. A gente tem uma live,
1: sim,
0: na verdade, no YouTube. Só que ela tá só com som. A gente não tem as câmeras, né?
1: Sim.
0: Então a gente, né, produz,
1: claro,
0: aqui do prazer,
1: né,
0: redes sociais.
1: É, até quero aproveitar, Gustavo, né? Para os ouvintes que quiserem também me acompanhar no Instagram.
0: Diga
1: até
0: lá.
1: Nas agendas, enfim, né? Sigam lá, ó, pessoal. @ Rafaela com dois L's Foz Cantora. Sigam lá, ficam de olho na agenda, nas novidades aí, né?
0: Uhum. Rafaela com dois L's.
1: Isso.
0: Um F só.
1: Isso, aham. Uhum. É com F só, dois L's, né? Rafaela Foz.
0: O Foz com dois S.
1: Isso, cantora.
0: Cantora.
1: @ Rafaela Foz Cantora.
0: Tem a foto da Rafaela cantando aqui com o violão.
1: Isso, e tô com o chapéu. É difícil, né? Conseguir. Identificar qual.
0: Não tem erro.
1: Não tem erro.
0: E eu tô colocando aqui no meu Instagram. Quem já me segue aqui na madrugada já vai ver, ó. Já tô marcando aqui.
1: Isso aí.
0: Não, vou terminar de... Eu vou ficar postando aqui, vou perder aqui a concentração da entrevista, mas quando a gente chamar o intervalinho,
1: claro,
0: na sequência, ou quando a Rafaela cantar novamente, eu vou publicar com mais calma ali.
1: Isso aí.
0: No @ Gustavo Gossen também. O motorista de aplicativo que já te levou é o Wilson. Né?
1: Wilson, um grande abraço pra ti, Wilson. Coisa boa, hein?
0: Ó,
1: obrigado por estar ouvindo.
0: Sensacional. Rafaela canta demais. Nada melhor do que estar voltando de Cerro Largo para Torres.
1: Oh.
0: É o Quitolina de Torres. Nada melhor do que estar na escuta, no ônibus. Então, você está também fazendo companhia pro pessoal.
1: Com certeza. Olha só, fico muito feliz.
0: Tem o pessoal lá no Rio de Janeiro de férias. Tem o pessoal fazendo corrida de aplicativo.
1: Mas
0: tem o pessoal voltando
1: aí,
0: de ônibus.
1: Hein?
0: É a nossa audiência aqui
1: que
0: do
1: bacana.
0: Bom Dia, segunda-feira.
1: Ao vivo.
0: Ao vivo. Rafaela veio de Distância Velha, teve essa gentileza de estar aqui conosco ao vivo. Nada veio aqui para estar conosco.
1: É isso aí, mas foi um imenso prazer, tô muito feliz pelo convite.
0: Tá fazendo esse showzaço ao vivo para todos nós.
1: Obrigada.
0: Uma vez eu fiz uma pergunta para não lembro quem era, algum convidado musical que esteve,
1: uhum,
0: aqui, eu vou fazer mais uma pergunta para ti.
1: Claro.
0: Se tu tivesse a oportunidade de cantar, seja com quem for, sonhar alto, seja com quem for, dividir o palco, até gravar uma música, com quem seria?
1: Com quem seria, meu Deus?
0: Pode sonhar alto, o céu é o limite. Quem tu gostaria de fazer uma parceria? Ou até tocar e essa pessoa cantar, enfim.
1: Claro.
0: É o momento de jogar pro universo.
1: Tantos, né? Tantos, assim. Essas perguntas a gente acha que às vezes é fácil, né? Mas deixa eu pensar, assim. Se eu pudesse... Realmente, acho que seria a Paula Fernandes.
0: A Paula Fernandes.
1: Com certeza. Por, né, ela ter sido uma ótima inspiração, né, pra mim, pro meu trabalho. E também por admirar muito, né, o trabalho dela, as composições, enfim, né. Ela seria a pessoa por primeiro lugar. Que seria uma honra poder, né, dividir. Mas... Eu também gostaria muito, agora dei outra na minha cabeça, né?
0: Tá valendo.
1: Com certeza que eu sou fã, né? É do Roupa Nova. Excelente, né? Excelente.
0: Eles vêm com frequência até aqui pro Sul, né?
1: Sim.
0: Não seria tão difícil.
1: Já tive já também a oportunidade de ir no show deles. E é incrível. E pela musicalidade, né? Deles, as composições, enfim. É maravilhoso. Eu gostaria muito de poder ter essa oportunidade. Acho que eu ficaria nervosa.
0: Eu fui uma vez no show deles, era tão perfeito, parecia um CD rodando, né?
1: Exato.
0: Hoje
1: nossa,
0: não tem mais CD.
1: É igual um CD, né?
0: Hoje não tem mais CD, a gente fala CD entre
1: É, mas né?
0: Mas parecia que estava rodando uma música eletrônica, não era eles ao vivo ali, né?
1: Então, exatamente.
0: Perfeito, né? Toda a harmonia dos instrumentos, das vozes deles, né?
1: Não, eles são incríveis. Eu, nossa, sou muito fã também.
0: Tá no universo, jogamos aí, quem sabe? O empresário deles aí, ouvindo.
1: Ó, Assessora... Me chame, pelo amor de Deus.
0: assessora da Paula Fernandes, do Roupa Nova, estão aí, quem sabe um show deles próximos aí.
1: Com certeza, junto, né? Por que não, né?
0: Tá aí registrado.
1: Já tá no ar, hein? lançamos a oportunidade.
0: Já teve alguma música autoral tua ou na época com teu pai?
1: Sim, inclusive agora, né, com o meu projeto, não lancei ainda, tá? Mas estou no processo aí pra jogar todas as plataformas digitais, poder realizar também o videoclipe dela, né? Até depois eu posso dar um spoilerzinho.
0: Adoramos.
1: Spoilerzinho, porque quero lançar ela com tudo, até final do ano, se Deus quiser. Estou no processo, né? A música, então, é a minha primeira música de trabalho, tá? Uhum. Que eu vou lançar, que é Semi Lascou, é sertanejo. Uhum. Peguei na pegada sertaneja mesmo, né? E tá ficando muito lindo. Tá ficando muito bacana, assim.
0: O C de você.
1: Isso aí, C me lascou. Bem, né?
0: C me lascou.
1: Tipo que nem lá na... Como é que você diz assim? O sotaque goiânio, né?
0: Uhum. C me lascou.
1: C me lascou. É, que conta assim até... Eu já vou falar, né? Essa música conta como se eu estivesse desiludida no amor, né? Desanimada... Queria ficar só em casa e minhas amigas. Vamos, Rafaela. Dá uma volta por cima, bora se arrumar, bora ir pra balada, curtir, tomar uma breja. Até eu falo, em vez de falar cerveja, eu falo uma breja, né?
0: Breja.
1: E bora esquecer, bora, né? Curtir a vida. E daí tá. Realmente eu. Tá bom, me arrumo, vou. E me apaixono no rolê.
0: Sim.
1: Já me lasquei de novo daí.
0: Aí que vem
1: Você me lascou.
0: Você que me lascou foi a pessoa...
1: Que, né, no rolê me apaixonei.
0: Que substituiu...
1: A pessoa que eu queria esquecer.
0: Mas sabe que isso é verdade? Meu pai dizia muito isso, que nada melhor do que esquecer um amor é um outro amor melhor.
1: É exatamente.
0: E às vezes sempre... Às vezes a pessoa tá sofrendo e daqui a pouco... Tem uma frase, tô tentando lembrar uma frase que fala que nem ônibus fica na parada, daqui a pouco vem
1: isso,
0: uma coisa assim.
1: Tipo
0: daqui a pouco
1: isso,
0: vem outra,
1: né?
0: Oportunidade melhor,
1: né? A fila anda, digamos isso, né?
0: Nada melhor que...
1: Nada.
0: Duas coisas, agora eu vou ampliar esse raciocínio. Duas coisas para esquecer um amor que está doído. Primeiro, é claro, um outro amor mais forte, mais intenso, mais merecedor da gente, né? E é claro, uma música, né? Às vezes até uma sofrência.
1: Verdade.
0: Às vezes até a sofrência cura.
1: Aham, aí bebe, já tu umas, falar. Aí bebe uma, já era.
0: E no teu show tu percebe isso? Algumas pessoas apaixonadas, ou que estão ou no calor, assim, do amor, ou já estão naquela bad vibe?
1: Sim, com certeza. E até através disso a gente consegue... comandar, né, o show, né, as músicas.
0: Se identifica, né?
1: Identifico, uhum. Através disso, nossa, vai pessoas na sofrência, que tá amando, mas principalmente a gente consegue ver aquelas que estão na sofrência. Pra uma, tipo, vou tocar Evidências, uhum. Tocar Página de Amigos, e a pessoa lá...
0: Já tá ali...
1: Chega a bater na mesa.
0: Sim.
1: Ou pode... Garçom, vem, pode trazer mais aí um baldinho de cerveja.
0: Quando começa o primeiro acorde, já vai, ih, agora.
1: Uhum. Ou quando eu tô tocando, né, uma brava do sertanejo, daí eles, bah, essa aí machuca. Pronto, aí. Esse aí tá doído. Tá.
0: Se entregam fácil, assim.
1: Uhum.
0: Aqui, ó, o Fabiano Silveira tá na escuta lá em Cachoeira do Sul, mandou pelo meu Instagram, já tá repetindo aqui o que eu publiquei aqui com a tua foto.
1: Maravilha.
0: De volta aqui ao WhatsApp. Curtindo a Rafaela, linda voz e as músicas. O Aderir Esperoto, de Joaçaba, Santa Catarina.
1: Obrigada aí por estar na escuta, obrigada pelo carinho.
0: O Mauro, eu não vou conseguir falar o sobrenome dele. Tu quer arriscar falar o sobrenome dele ali, ó?
1: Deixa eu ver. Mauro. Pois é, também.
0: É Mauro Sepelevski. De Porto Alegre. De Porto Alegre, hoje em Martinez, na Geórgia, nos Estados Unidos, disse que pelo teu tom de voz te sugere também interpretar músicas da Elis Regina. Tu faz a Elis Regina também nos shows?
1: Eu cantava muito Elis Regina na época com o trabalho do meu pai,
0: uhum.
1: Né? Pois aí meu pai, né, também... ele tocava pra mim, porque, né, Elis Regina já é algo assim mais refinado pra tocar. Meu pai, ele toca muito. Então, ele podia tocar pra mim no violão e eu cantava, né? Eu cantava muito a música do Bêbado Equilibrista. Bêbado e o Equilibrista. Uhum. Já cantei muito, tá? Sim, Regina. Hoje, mas quem sabe, né? Eu estou sempre aprimorando. Que nem eu digo, eu sou uma cantora eclética. Dependendo do evento, né? Eu puxo as músicas de acordo com o evento, né? Com o evento, né? Com o lugar. Elis Regina é maravilhosa, né?
0: Tu falaste então que tu vai adaptando o show dependendo do sentimento, dos corações do teu público. Qual é que o pessoal mais sofrido pede? O pessoal que tá...
1: O mais sofrido, sim.
0: Naquele momento da sofrência mesmo.
1: Sim.
0: Qual que vai?
1: Ah, com certeza, né?
0: Boate Azul.
1: Boate Azul. Posso...
0: Vai.

0: essa cavalcada aí. O pessoal. Mestre experimento.
1: A letra é autoexplicativa.
0: Né? É, com certeza. Mas olha, bote azul não pode faltar, sempre, né? É que nem aquela velha história. Também não pode faltar. O toca Raul, né? Tem que ter o Raulzito, né? Porque senão.
1: Vai Raulzito também.
0: Vai, com certeza.
1: Aqui o ouvinte. Cadê? Ah, o Fávoros Nova Hearts. Aqui dura teu fã número 1. Ele também falou que pode ter também seu telefone mudo, uma das da sofrência. O Paulo André de Bagé falou assim, ó. E Alcione também, se tem Alcione também?
0: Alcione, bah, boa. Vou começar a anotar, ó, galera.
1: Pois é,
0: né? Pra ir incrementando o repertório. Boa também, né? Até. 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Essa música é boa porque você não vai embora de vez. 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Essa música é boa, eu
1: olha
0: vou anotar. É Alcione, foi só uma palhinha, porque me veio na cabeça.
1: Mas uma palhinha de bate-pronto, né? Então, tu vê que a gente fica muito pensando assim, pô, Rafaela é uma cantora sertaneja, mas tu vê que já vai por Elis Regina, vai por Alcione,
0: sim,
1: vai por Raul Seixas.
0: Raul Seixas, Tim Maia, Lulu Santos. Ih, Paralamas do Sucesso, né? Do Nacional, né?
1: Uhum.
0: Sem contar também do canto, né? Algum, né? Das internacionais, como... Toca o Rock 7, grupo ABBA também, uhum, né? Creedence, enfim, também rola, né? Estuda um pouco.
1: Sim. Aqui mais uma, o João Paulo Otero dos Santos, acompanhando aqui em Santo Antônio das Missões. Parabéns a Rafaela, esse timbre na voz dela é igual o da Paula Fernandes.
0: Olha aí, ó, João muito Paulo, obrigada.
1: Né? Aqui o Paulo André, que falou da Alcione, ó, uhum, foi na capela, já tá mandando
0: aqui, ó. Consegui fazer uma palhinha pra ti.
1: É, o pessoal tá curtindo aqui, ó. Aqui, quem mais? Mandou uma figurinha, cadê, ó? O Eliton Henk, de Igrejinha. Ótima madrugada, escutando música boa nesta voz linda demais. Parabéns à moça,
0: muito
1: Rafaela, que
0: obrigada.
1: É o ouvinte. Deus abençoe sempre sua vida. Um
0: amém,
1: abraço.
0: Amém. Né? Igualmente.
1: Aqui tá mandando um link. Aqui, ó. Bom dia, rumo a Santiago.
0: Olha.
1: Quem é? Mandou um vídeo aqui, ó. Um vídeo aqui, ó.
0: Ó. Olha só, na escuta.
1: Mandou o vídeo, é
0: uma viagem.
1: O Leonardo Dubina. Mandou o vídeo de, comprovando não só que tá na estrada, como também que tá.
0: Tá na escuta aí, ó. Fiel.
1: Tu não pensa que eu não percebi, mas tu prometeu uma palhinha do C. Tá, uhum, lascado, que é a música que tu ia dar um.
0: Você me lascou.
1: Você tá. Ah, já. Você tá lascado. Ele que nos lascou, não ele que tá lascado.
0: É, eu no caso, eu.
1: É, no caso, o eu lírico, no caso.
0: É, eu falei pra ele assim, ó. Você me lascou bonito demais.
1: Vê esse spoiler aí, quero ver como é que é.
0: Põe um pedacinho dela, então.
1: Vamos.

0: isso, hein?
1: Olha aí. Tem, olha, sabe que eu gosto muito de música italiana, estudo italiano. Sim. E tem um verbo, tem um adjetivo, na verdade, que eu gosto muito que eles usam na Itália, que é, a música é orecchiabile, né? O gostosa de ouvir, cai bem aos ouvidos,
0: sim,
1: né?
0: Sim.
1: Audível. Ou,
0: audível,
1: ou,
0: né?
1: Não sei,
0: dá pra...
1: Não sei qual é o termo. E foi bem aos ouvidos. Parece que é uma música que a gente ouve, parece uma música
0: mesmo?
1: Que a gente conhece há tempos,
0: olha,
1: né?
0: Aí,
1: parece,
0: ó,
1: muito familiar.
0: Coisa boa, fico feliz, né? Fico feliz, eu fico mais confiante.
1: Qual é o tempo que tu pretende lançar ela?
0: Até o final do ano.
1: Até o final do ano.
0: Se Deus quiser, né? Porque é um processo, né? É até de tempo também, né? Mas estamos na expectativa, botei uma meta. Uhum. Que até final do ano, já tô há um bom tempo já trabalhando nela, né? Que é todo um processo, né? É processo de gravação, de alinhamento, realmente, né? Da música, tanto do instrumental, quanto também da letra.
1: Uhum.
0: Pra se encaixar direitinho,
1: a
0: né?
1: A letra é tua.
0: É minha, sim. A letra é minha. E a parte da musical dela, né? Eu tive uma grande ajuda até do meu querido amigo Jair, lá de Sapiranga, ele que também me deu uma... tá fazendo essa força aí, esse trabalho comigo, né, em termos de gravação, né, no estúdio dele, né, então parte musical aí ele deu também uma lapidada bem bacana.
1: E a gente vê que a música, no caso a sertaneja, nesse estilo, desde sempre, embora ao longo dos anos tenha mudado o estilo, né, às
0: sim,
1: vezes na dupla, às vezes mais... Às vezes antes cantando mais músicas do campo, agora músicas mais de festas e de amor, mas ela sempre narrou histórias que as pessoas se identificam facilmente, né? Isso
0: com
1: que
0: certeza,
1: é bacana da música.
0: Com certeza, né? Mas eu vou te falar assim, que não é fácil, eu admiro muito quem é compositor de verdade, né? Que tem muitas músicas, porque não é fácil. Ainda acredito que quando a gente puxa, geralmente é nessa linha aí de amor, de término, porque é o mais, entre aspas, mais fácil, uhum, né? Fazer outros temas que é bem complicado, mas eu digo assim, bah, não é de barbado fazer música, não é de barbado.
1: E tu pretende seguir também como compositora, fazer outras,
0: olha,
1: obras?
0: Pretendo, né? Pretendo. Até tenho já alguns rascunhos, alguns rabiscos, né? Para as próximas, né? Mas tem que trabalhar bastante nelas. Porque, olha, digo assim, não é fácil ser compositor, compositora, sabe?
1: É mesmo?
0: Eu até fiquei sabendo, assim, até que nem a nossa Marília Mendonça, por exemplo, né? Ela também tem deixou muitas músicas, né? Mas eu vi numa entrevista, né, da história dela também, que ela acordava pra escrever. Ficava de tal hora até tal hora da noite presa no estúdio pra compor. Então é uma dedicação, né?
1: Uhum. Às vezes com ou sem inspiração, né?
0: Que exatamente. Vezes... Muitas vezes ela fazia sem inspiração. Ela todos os dias trancava no estúdio e ela tinha que produzir. Eu tenho que produzir.
1: O Sangue Lascou veio rápido.
0: Veio rápido porque eu tava inspirada.
1: Veio a luz, às vezes.
0: Veio, né?
1: Né?
0: Veio o motivo.
1: Pronto.
0: Vou fazer, pronto.
1: Mas quando tiver pronto, nos avisa, né? Pra gente rodar.
0: Não,
1: aqui. Ou até porque vim novamente
0: mas
1: aqui.
0: Mas com,
1: né,
0: certeza, vou sim. Nossa, eu até
1: lembrar.
0: Agradeço.
1: A gente vai lembrar lá no dia 6 de julho, o Brasil eliminado da Copa do Mundo pela Noruega, um frio. E tu trouxeste aqui uma palhinha, uma parte da...
0: Olha só, hein? Primeira mão.
1: Ó, o Gilberto Bittencourt de Tramandaí, bela voz, toca muito violão. Bijuteria? Bijuteria é uma música.
0: Ah, acho que é do...
1: Qual é Bijuteria?
0: Bruno Marrone, acredito. Acredito que seja. Não sei se estou enganado.
1: Aqui também, uma curiosidade. Aqui está 24 graus. O programa está muito... 24 graus no Rio de Janeiro. Aquele ouvinte, o Rogênio, que eu falei que estava de férias, estava no Rio. Não deve estar com saudade do frio. Eu não sei.
0: Não.
1: Saudade desse frio. Não, não queira matar saudade.
0: Está muito bem aí,
1: desse
0: viu?
1: Frio. Repetindo as suas redes sociais, então, Rafaela, por favor.
0: @ Rafaela, com dois L's. Uhum. Foz, com dois S's, né? Cantora.
1: E os próximos shows, onde é que serão?
0: Então, nesta próxima quinta-feira, então...
1: Ah, tu falou não...
0: Nas quintas, é certo, né? Eu tenho fixo, né, todas as quintas na M-Garden Grill e Novo Hamburgo,
1: uhum,
0: né? Nessa sexta-feira, agora dessa semana, voltar de folguinha, né? E sábado eu tenho um evento privado que eu também realizo, tá?
1: Uhum.
0: Além de cantar em gastropubs, enfim, também faço bastante eventos, né? Aniversários, formaturas, casamentos, feiras, festas de cidade, enfim, né? Festas de empresa, também realizo, ó, quem quiser. E ofereço, né, os três formatos ali, né, de shows, né? Tanto voz e violão até quem quiser a banda também.
1: E a Rafaela mostrou aqui nessa madrugada que vai de tudo, né?
0: Vai de tudo.
1: Do sertanejo universitário, do sertanejo raiz.
0: Sim.
1: Do pop rock internacional também, tu falaste, né?
0: Internacionais também.
1: Então, show.
0: Pagode, quem gosta de pagodinho, quem gosta de... né? Também tem. Tem até bandinha. Que nem falei, Aonde?
1: A bandinha é a inspiração da época do teu pai.
0: Também. Não adianta, né? Aonde também o... não sei como é que é aqui em Porto, mas... mas a minha região ali, Estância Velha, Voti, Dois Irmãos. É, a bandinha é muito forte, né?
1: Uhum.
0: Muito forte.
1: É, Rafaela com dois L, um F só e dois L's.
0: Isso.
1: Rafaela Foss com dois S's, cantora.
0: Isso aí.
1: Ou também, né, depois que a Rafaela se despedir, a gente vai postar aqui os vídeos, as fotos, vamos tirar a foto agora na sequência. Uhum. E nós vamos marcar também no Instagram. Vou marcar também no Instagram da Rádio Gaúcha, @RadioGaúcha.
0: Isso aí.
1: O pessoal vê que a gente tá começando a semana nesse pique. O que vamos de saideira então, Rafa?
0: Vamos ver. Vamos fazer uma internacional?
1: Vamos.
0: Eu vou arriscar.
1: Vai.

0: fechado em Porto Alegre, agora faz 12 graus. A nebulosidade avança sobre boa parte do estado nesta segunda-feira e há possibilidade de chuva em diversas regiões. Na capital, mínima de 8 e máxima de 15 graus. 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
0: Tem acidente entre dois carros na Avenida Farrapos, esquina com a rua Gaspar Martins. Uma pessoa ficou ferida, segundo a IPTC. Nas rodovias estaduais e federais, não há reporte de ocorrências no momento.
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0: Um incêndio destruiu uma farmácia no centro de Pelotas, no sul do estado. O fogo começou por volta do meio-dia de domingo. O combate às chamas durou mais de 2 horas. Além da farmácia, uma academia de karatê que funciona no mesmo prédio também foi atingida pelo fogo e sofreu danos parciais. Alguns apartamentos do edifício também foram afetados. As causas do incêndio ainda não foram esclarecidas. Segundo o Corpo de Bombeiros, há suspeita de que houve um curto-circuito em um poste que fica em frente ao prédio. Apesar da intensidade das chamas, ninguém ficou ferido. Neymar indica a aposentadoria da seleção brasileira após derrota para a Noruega na Copa do Mundo. Ao fim da partida, ainda dentro de campo, o camisa 10 da seleção declarou à GETV que o ciclo acabou. De pênalti, Neymar foi autor do único gol brasileiro na derrota por 2-1 para a Noruega, que resultou na eliminação da Copa do Mundo nas oitavas de final. 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Da redação, Lucas de Oliveira.
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5: Uma hora, 5 minutos. Tivemos na primeira hora a Rafaela Foz, a nossa parte musical do programa. E agora a gente tem um entrevistado na linha. Vamos falar sobre ecoterapia, ou também equinoterapia. Está com a gente uma pessoa que tem um serviço de ecoterapia lá em Pelotas. E a gente vai falar sobre esse assunto. Para que serve, né, esse tipo de terapia usando cavalos? É o fisioterapeuta Vitor Edgar Pitzer Neto. Bom dia, doutor Vitor.
6: Bom dia, Gaúcho.
5: O que é exatamente a ecoterapia?
6: Bom, a ecoterapia ela é uma técnica, né, um método terapêutico que utiliza o cavalo como parte desse tratamento. Então, o movimento do cavalo, né, quando transmitido esses estímulos ao corpo de uma pessoa que está montada, né, ela é muito semelhante ao padrão da nossa marcha humana, da nossa forma de caminhar. E aí exigindo, assim, muitos ajustes.

0: constantes, né, de equilíbrio, de postura, de coordenação, e é a partir deste movimento, né, que a gente inicia o tratamento de crianças, adultos, né, adolescentes e idosos, né, andando a cavalo, né. A equiterapia, ela não é apenas andar a cavalo, né, ela é um método que tem uma equipe multiprofissional, né, utilizando esse movimento do cavalo para promover ganhos físicos, cognitivos, emocionais e sociais, né? Sempre baseado numa avaliação individualizada e sustentado sempre por evidência científica.
1: Essa técnica existe há bastante tempo?
0: Essa técnica no Brasil, ela foi regulamentada pela Associação Nacional de Ecoterapia e foi fundada em 1989. Uhum. Mas se a gente buscar na literatura, Hipócrates, antes de Cristo, já falava, né, sobre o andar a cavalo terapêutico.
1: O que diferencia, então, a ecoterapia de um simples passeio a cavalo? Tu falasse que não é simplesmente um passeio, tem toda uma técnica, tem todo um serviço, tem todo um cuidado. Como é que é uma sessão típica de ecoterapia?
0: É, muito bem. Como funciona, então, uma sessão, né? Então, antes de iniciar essa sessão de ecoterapia, existe uma avaliação completa, basicamente por uma avaliação médico, de um fisioterapeuta e de um psicólogo, né? E aí, a partir daí, a gente escolhe o tipo de cavalo, o passo do cavalo interfere nos estímulos cerebrais, né? A escolha do material que esse cavalo vai ser encilhado, que a gente chama, né? A gente usa alguns tipos de sela, alguns tipos de manta, adaptados para crianças, muitas vezes, que tem uma dificuldade motora, né? A partir daí, a gente define esses objetivos e aí, assim, essa sessão, ela é conduzida, né, por uma equipe multiprofissional. Às vezes é o fisioterapeuta, às vezes é o psicólogo, às vezes é o fonoaudiólogo. Então, uma equipe bastante ampla, né? E esse cavalo, ele é conduzido à mão, que a gente chama. Como é que é isso? Uma pessoa, né, que a gente chama de auxiliar guia, que tem um curso que faz para conduzir o cavalo à mão. Então, é como se eu estivesse puxando um cavalo, né, pela guia, enquanto o terapeuta, né, do lado do cavalo está fazendo a sua intervenção, né? Seja ele da área, de qualquer área, né? Por exemplo, da área motora, a gente faz alguns exercícios, da área psicológica, né? O psicólogo tá ali do lado do cavalo, enfim. Então, assim, acontece uma sessão, mas ela é sempre conduzida a partir de uma avaliação muito completa, porque a gente tem algumas contraindicações, né? De andar a cavalo.
1: Falaste, doutor, em tipos de cavalo, quais são as raças mais indicadas?
0: Na realidade, a gente não tem uma raça exclusivamente indicada. A gente tem um que a gente chama de cavalo tipo. Uhum. Então, um cavalo que seja dócil, um cavalo que não, que tenha uma andadura, que a gente chama, ou seja, não pode ser um cavalo que manque, um cavalo que tenha uma dificuldade, enfim. Então, tem que ser cavalos muito saudáveis, né, para transmitir esse movimento de forma muito organizada para quem está montado. É óbvio, né, que nas raças de cavalo, a gente tem raças de cavalo do tipo de sangue frio, de sangue médio e de sangue quente. Então, só para dar um exemplo, assim, o nosso cavalo crioulo, ele é um cavalo de sangue médio, então ele é um animal mais calmo. Os cavalos árabes, por exemplo, que até tem alguns utilizados na ecoterapia, mas ele já é um cavalo mais agitado, um cavalo de sangue quente. Então, a gente toma cuidado para esse tipo de animal, sempre preferindo, né, cavalos de sangue frio e sangue médio. Cavalos de sangue frio no Brasil são mais raros, são aqueles da raça Bretão, Percheron, uhum, né, cavalos de tração, mas que se utiliza, assim, muito em centros de ecoterapia.
1: Quais são, tu falaste de algumas já, mas quais são as condições tratadas?
0: Em geral, assim, crianças com atraso de desenvolvimento, crianças que tiveram alguma lesão cerebral, hoje, né, tá muito em voga o autismo, né, o transtorno do espectro autista, síndrome de Down. A ecoterapia, ela vem também já voltada para as áreas da área do adulto, né, e do idoso, então pacientes com Parkinson, esclerose múltipla, lesões medulares, acidente vascular cerebral e também idosos, né, com alteração de equilíbrio e todas as pessoas com dificuldades motoras ou cognitivas.
1: Então vale para todas as idades.
0: Todas as idades. A gente, né, trabalha realizando uma avaliação individual para verificar se tem indicação para a técnica.
1: Ah, existe alguma contraindicação?
0: Temos algumas contraindicações, principalmente alterações importantes de coluna, né? Nós temos principalmente nas síndromes hipotônicas do tipo síndrome de Down, né? A trissomia do 21, que é uma instabilidade da primeira e da segunda vértebra, que precisa ser avaliado por raio-x, algumas questões de crises convulsivas, né? As epilepsias como um todo, quando não tratadas, pacientes mais idosos com osteoporose, osteopenia, né? Uma osteoporose mais grave, enfim, então tem algumas, sim, algumas contraindicações, mas que não são muitas.
1: Se o paciente tiver algum medo do cavalo, é uma etapa que normalmente se dá uma atenção especial antes do tratamento?
0: É, isso, o que que acontece, assim, a gente, a terapia, enfim, ela é por partes, né? Então a gente tem o que a gente chama de fase de aproximação, ou seja, quando a pessoa se aproxima de um animal, que é um animal grande, né? Um animal de 500 quilos, que realmente pode provocar algum tipo de medo, né? Os nossos psicólogos sempre estão envolvidos nesse momento, né? Para que essa pessoa, ela consiga vencer esse medo, né? Um medo que a maioria das pessoas tem, mas que não chega a ser uma fobia o animal. Uhum. Então a gente tem esse momento que é o momento antes da montaria, né? E depois sim a gente entra na terapia propriamente dita, que é quando ele já está montado.
1: Então no primeiro dia não sai montando no cavalo, tem toda uma preparação, né?
0: Isso, tem avaliação, tem a preparação, às vezes, né? Crianças, por exemplo, que não tem muito essa noção do medo, né? Já querem montar, enfim, já tem essa... E aí a gente conduz, enfim, não tem problema montar no primeiro dia. Mas sim, tem alguns que levam. A gente tem exemplos de crianças autistas no nosso serviço que levaram até 6 meses para montar. Então, teve todo um trabalho para que ela chegasse na montaria.
1: Não tem pressa, então, né?
0: Não, a gente... Desde que não apresente essa fobia, que realmente é muito doentia, né? Uhum. Que seja um medo, mas que ela tenha a intenção da montaria, a gente vai trabalhando até que ela consiga.
1: E quais são os benefícios físicos que são percebidos logo de cara pelos pacientes?
0: Assim, ó, de forma, a gente diz, né, de forma aguda, um efeito muito rápido é melhorar a mobilidade, melhorar o equilíbrio, melhorar a coordenação motor, né? Tanto equilíbrio estático como equilíbrio dinâmico. Isso é uma coisa que nos mostra de forma muito rápida, né? Tu pega aí paciente que fez de 6 a 8 sessões e tu já consegue ver, né, que essa melhora, principalmente da postura, ela já é muito evidente.
1: Imagina também o bem-estar, né, de ter uma atividade como essa, que deve gerar também até benefício emocional, né?
0: Sim, os psicólogos já fazem muito estudo científico sobre essa área, né? Porque na verdade a gente sabe hoje como é que está o uso de telas, né? E retirar essas crianças desse momento da tela, que é uma coisa que a gente tem também estudado bastante, e levar para um ambiente, né? Não só o cavalo em si, mas o ambiente em que a ecoterapia acontece, né? A maioria das vezes no campo, enfim, ao ar livre, né? Ela é uma técnica ao ar livre, é muito importante, né? Para que a gente tenha esse tipo de benefício emocional, né? Psicológico, enfim.
1: A gente está conversando com o fisioterapeuta Dr. Vitor Edgar Pitzer Neto, falando sobre ecoterapia. Falaste também, o senhor é fisioterapeuta, falaste também da questão de psicólogos. Quais são os profissionais que participam dessa sessão de ecoterapia e quais são as áreas que estão envolvidas nesse tema?
0: Essa técnica, ela foi regulamentada no Brasil desde 1989 pela Associação Nacional de Ecoterapia, que ela tem sede em Brasília, na Granja do Toro. Em 2019, a Lei 13.830, ela regulamentou, ela se transformou numa lei federal que regulamenta a ecoterapia no Brasil. O que que ela define? Ela define que ela é uma técnica para profissionais que fizeram uma formação na Associação Nacional de Ecoterapia, profissionais da área da saúde e profissionais da área da educação. Mas que para que isso aconteça, tem que se ter uma equipe mínima. Quem é a equipe mínima? É um instrutor de equitação, fisioterapeuta e um psicólogo. A partir daí, a gente tem profissionais da área da fonoaudiologia, profissionais da área da terapia ocupacional, profissionais da área da pedagogia, enfim. Então, todos os profissionais da área de saúde e educação podem estar incluídos, né? Educadores físicos. Então, ela é uma técnica onde muitos profissionais podem participar, né? A partir do uso do cavalo para a melhora das pessoas como um todo.
1: Queria, doutor, que falasse sobre o cavalo, porque o cavalo e não outros animais, quais são as características que um cavalo oferece em comparação com outros animais?
0: O cavalo, ele é um ser, como é que eu vou te dizer? A gente utiliza o cavalo primeiro porque ele nos dá essa maravilha desse movimento que é muito parecido com a nossa marcha humana, mas também ele é um animal extremamente dócil, né? Então ele tem esse aspecto de docilidade, ele nos deixa montar, ele é um ser que consegue se comunicar de forma não verbal, ele, como a gente diz, o cavalo, ele fala com a gente o tempo inteiro, a gente só precisa interpretar aquilo que ele está falando.
1: Legal.
0: Então a gente precisa, ao ter um cavalo, a gente precisa avaliar o temperamento do cavalo, a docilidade do cavalo, a regularidade do cavalo, a conformação física, né, a saúde dele como um todo, para que ele consiga, né, entender o animal. O cavalo, ele é extremamente inteligente, ele entende a terapia, né, então ele nos ajuda muito com todos os que a gente chama no Brasil de praticante, né, pratica a terapia, por isso não, a gente não chama de paciente, chama de praticante.
1: Então o cavalo percebe até o estado emocional da pessoa, do praticante.
0: Percebe, a gente tem alguns estudos de regulação de frequência cardíaca já, eu não estudo essa área, minha área de estudo ela é outra, mas a gente tem alguns profissionais já estudando que a frequência cardíaca da pessoa, né, ela se regula num círculo de mais ou menos 3 metros quando chega próximo ao cavalo. Então, durante que tu se aproxima do cavalo, é uma regulação de frequência cardíaca do cavalo e da pessoa de forma organizada, né, quando tu tá muito próximo dele. Então são coisas importantes para ansiedade, né, para as questões mais emocionais.
1: Doutor, como é que é o serviço de vocês aí? Como é que é? É em Pelotas, né?
0: É em Pelotas. A gente tem um centro na cidade de Pelotas, né? Aqui chama Rincão do Cavalo. Uhum. Né? A gente tem um atendimento que é um atendimento particular. Mas a gente também tem uma empresa chamada Integrar Ecoterapia, que a gente atende municípios. A gente está hoje, a gente tem um edital público e aí é completamente gratuito na cidade de Canguçu. Né? A gente já ajudou, por ser representante da Associação Nacional, a montar serviços em outros municípios, né? Rio Grande, São José do Norte, Pinheiro Machado, então Piratini, então nessa região sul aqui a gente tem essa responsabilidade de tentar montar centros, né? E tentar da forma que seja gratuita, né? A gente ainda não tem uma regulamentação pelo SUS dessa técnica, esse é um trâmite que está acontecendo já na ANS, mas a gente vem lutando para que as prefeituras elas consigam oferecer de forma gratuita, né? Nós em Canguçu, a gente vai sair de Pelotas, vai lá na quinta-feira, inclusive, toda a nossa equipe, os cavalos já estão lá, e a gente atende 36 crianças via Prefeitura Municipal de Canguçu. Como tem já em outro, como já tem em outros municípios do estado, muitos municípios do estado do Rio Grande do Sul já fazem isso.
1: Como é que faço para procurar o tratamento de ecoterapia, seja com vocês ou com qualquer outro serviço? Tem encaminhamento médico, tem que procurar convênios?
0: É, assim, o ideal é que se tenha um encaminhamento médico, né? E hoje em dia, com a internet, né, as pessoas já procuram, principalmente usando o Instagram, e quando chega, a gente encaminha. Nós temos profissionais que fazem avaliação, né? Mas tem alguns centros, por exemplo, que não tem, e aí precisa do médico fazer essa indicação, né? Respeitar as contraindicações e fazer a indicação. Eu sempre digo assim, quando se busca essa técnica, é legal que se vá ao site da Andi Brasil, que é www.ecoterapia.org.br, e ali tem listado todos os centros de ecoterapia no Brasil, né? Eu e a profissional que trabalha comigo, que é psicóloga, Daniela Marim, também é uma das representantes da associação. Posso inclusive deixar meu telefone aqui, né, para quem precisar de algum contato, seja fora do estado ou aqui no estado, né?
1: Claro.
0: Hoje a gente está aqui no Paraná. Hoje a gente está aqui no Paraná, inclusive ministrando o curso básico de ecoterapia.
1: Ah, legal.
0: E para que as pessoas conheçam, né, a técnica e consigam trabalhar com ela. O telefone é da área 53, né, da área de Pelotas, 981186615. Então, quem precisar ter alguma informação sobre a técnica pode entrar em contato, sim.
1: 53 98 118 6615. Isso. Uhum. A pessoa pode estar ouvindo a nossa entrevista agora, a nossa conversa, doutor, e pode, eu quero, ou para mim, ou para algum familiar, pode também, né, pro médico que já tá acompanhando o caso, né, até sugerir, né, ouvi a entrevista lá na Rádio Gaúcha, me interessei, eu acho que vai trazer benefícios aqui para o meu filho, para o meu sobrinho, para algum amigo, né, e até sugerir, quem sabe, né, doutor?
0: Isso, pode sugerir o encaminhamento, até porque a gente, quando eles encaminham e chegam ao centro, né, a gente vai avaliar e vai saber se realmente vai ter benefício, né. E hoje a gente tem um aumento muito grande da área das síndromes do comportamento, né, e social, como o transtorno do espectro autista. 70% dos pacientes nos centros no Brasil já são do transtorno do espectro autista. Uhum. Coisa que quando comecei há 30 anos atrás, a gente atendia muitos lesados cerebrais. Uhum. Hoje a gente tem muitas pessoas do transtorno do espectro autista e também tem muitos idosos, né, que foi o assunto da minha pesquisa de doutorado, que é uma coisa que a gente na época não imaginava, que idoso também pudesse se beneficiar desse tipo de terapia.
1: E em quanto tempo, geralmente, as famílias começam a notar mudanças, melhorias, melhoras?
0: Assim, tem coisa que a gente até parece que a gente está mentindo, né? Mas tem crianças e até adultos, né? Que na primeira sessão já se modificam bastante, né? A gente tem estudado também os efeitos agudos da terapia. O que significa isso? O que uma sessão de ecoterapia pode fazer na pessoa? Então, assim, questões de comportamento, questões de equilíbrio, eles já podem se modificar. Por quê? Porque a ecoterapia, o andar a cavalo, ele é uma técnica muito intensa. O que significa isso? Que uma criança, ela vai receber, em média, 21, 22 mil estímulos em meia hora. Então, isso é uma terapia que não existe outra que faça isso, né? De forma tão intensa. Então, quando a gente diz que ele é um efeito rápido, é muito pela intensidade que a terapia dá para o cérebro dessa criança, desse adulto, enfim, desse idoso. Então, isso é uma coisa importante. Se tu pensar só para uma questão de comparação, né? Fazer uma sessão de fisioterapia, né? No consultório, né? Como ela é mais conhecida, né? Tu vai dar aí uma média aí de 200 a 300 estímulos numa pessoa. Então é muito diferente a quantidade de estímulo, né? Por isso os resultados, eles são muito rápidos.
1: E até eu imagino essa conexão emocional, né? Entre o praticante, especialmente crianças e o animal, deve ter um apego, um carinho também, né, doutor?
0: Sim, tem isso. Tem muito no nosso dia a dia, né? As crianças, por exemplo, lá em Canguçu, como a gente estava comentando, a gente tem 6 cavalos lá, né? E às vezes as crianças chegam e olham para um e já, né, já tem essa relação com esse animal. E depois não querem montar mais outros, né? Então a gente tem essa... Ah, o meu cavalo, né? E aí vira o meu cavalo mesmo. Então, o meu cavalo lá, a gente tem o Sardinha, né? Tem o Liberdade, tem o Sansão, enfim. Ah, a princesa, que é a única mocinha que a gente tem lá. Ah, o meu cavalo é tal. E aí difícil até a gente trocar, mas depois a gente consegue, né? Para eles ter relação com todos. Porque todo cavalo tem a mesma caminhar, mas não significa que o estímulo deles sejam iguais. Então a gente também, quando seleciona um cavalo para determinada criança, é porque ela precisa daquele estímulo daquele cavalo. Por isso a gente tem muitos cavalos para ter variedade de estímulo.
1: Vocês são 6 animais lá, né? Quais
0: lá
1: são? Repete os nomes deles. Sardinha?
0: É o Sardinha,
1: uhum.
0: O Cepé.
1: Cepé.
0: Cepé de Araju.
1: Cepé de Araju.
0: O Sansão, o Liberdade, a Princesa e falta um. Ai, meu Deus, agora me perdi. Mas são...
1: Deixa eu ver aqui, não.
0: É o...
1: Cepete Araju, Sardinha, Liberdade, a Princesa. Deixa eu ver aqui a nossa produtora Mari Lapinski vai nos socorrer aqui. O Bacharel.
0: O Sansão e o Bacharel, isso aí.
1: Sardinha, Sansão, Liberdade, Princesa, Cepete Araju e Bacharel.
0: O Bacharel,
1: a produtora tá mandando aqui.
0: O Bacharel é aquele cavalo de 850 quilos que as crianças adoram, né? Porque ele é gigante, assim, né? Então é muito interessante. Ele é de uma raça inglesa, né? Ele é bretão, da raça bretão.
1: Sim.
0: Ele é um cavalo muito grande, mas extremamente dócil, né? As crianças fazem o que quiserem com ele.
1: E eu imagino que vocês também cuidam, né? Do bem-estar deles, né, doutor?
0: Ah, sim. Isso é o nosso... Como é que é? O nosso principal objetivo, né? Além do cuidado com as crianças, a gente só cuida das crianças se os nossos cavalos tiverem saúde.
1: Uhum.
0: Então eles têm atendimento, sempre atendimento preventivo da área veterinária, né? A gente tem uma veterinária que cuida deles porque alguns, por exemplo, são cavalos mais velhos, né? A gente tem cavalos de 8 anos lá e tem um cavalo que tem 22 anos. Então, um cavalo de 22 anos já está na fase idosa. Então, a gente tem que tomar os mesmos cuidados que a gente toma com os idosos, né? Então, para que eles ainda fiquem saudáveis. Então, isso é uma coisa, uma das coisas muito importantes, que é o cuidado com o animal, né? E por isso a gente tem grandes dificuldades no Brasil de ter mais centros, né? Hoje a gente tem mais de 500 centros registrados no Rand Brasil, mas não se tem mais por essa dificuldade mesmo, que é uma técnica que é, eu sempre digo assim, não é como um consultório que tu fecha a porta, sai de férias e vai embora, né? Sim. Ali tu tem um ser que vive 365 dias no ano e que precisa ter cuidado, ser alimentado, assim, então é uma dificuldade que a gente tem, né? Para quem não é da área, fica mais complexo ainda.
1: Eles fazem parte da equipe também, né?
0: Eles são o nosso motor propulsor da técnica, né? Sem eles, nós não temos o que fazer.
1: É verdade.
0: Porque, na realidade, a técnica é feita por eles, né? A gente chama de mediador, né? Então, o mediador da sessão, que é o profissional que está, né, com essa criança, ele é quase que um coadjuvante, né? Porque sem o cavalo, realmente, essa técnica não funciona.
1: E, doutor Vitor, vendo essas transformações, né, vendo essa, não vou dizer a magia acontecer, porque não é nada de magia, é trabalho e tem toda uma técnica por trás, mas te emociona ver essas situações?
0: Ah, sim, eu sou um profissional que trabalhei a minha vida inteira com crianças, né? Sou da área pediátrica mesmo, e quando foi pro meu doutorado, meu orientador me convenceu, porque ele já trabalhava na área com idosos, né? E para mim foi uma mudança muito grande, assim, né? De ter que estudar mais sobre essa fase, essa faixa etária da vida, né? E foi muito emocionante ver. E com as crianças sempre tivemos muitas emoções, né? De benefícios, enfim, de ver uma criança montar. Uhum. Mas com os idosos foi muito emocionante, porque a gente fez um trabalho também voltado para pessoas que faziam parte do programa de saúde da família, né, do SUS, uhum. E eram pessoas que pouco já saíam de casa, né, já tinham perda de mobilidade e foram melhorando, assim, eu nem digo ao longo do tempo, né, mas a gente tem já benefícios, já que eu já até escrevi o artigo, ele ainda não saiu, mas benefícios no primeiro dia de sessão, né, tanto emocional quanto da área motora. Agora, os benefícios emocionais do adulto nos emocionaram bastante, né? Porque tivemos coisas, assim, surpreendentes na pesquisa, principalmente pensando, assim, na área da área psicológica mesmo. Né? Teve os benefícios motores todos, mas os benefícios da área psicológica foram muito grandes e nos emocionou a equipe como um todo.
1: Doutor, para encerrar, nos conta então uma dessas histórias, alguma que tenha te tocado bastante, divide com a gente.
0: Ah, tem tantas. A gente tinha uma senhora que a gente fez uma entrevista, enfim, né? A gente ia lá no posto de saúde, fez a entrevista e ela acabou, né, participando. E a psicóloga fez duas entrevistas com ela. E na última entrevista ela disse que ela acordava de noite, né, e tinha muita vontade de acabar com a vida dela. E depois que ela veio pro cavalo, ela nunca mais teve isso. Isso nos tocou demais, assim, porque, né, essa ideação ao suicídio tá aí no nosso dia a dia, né? E quando ela nos disse isso, a gente ficou, além de emocionado, muito feliz, né? E muito daquela coisa de ela estar muito em casa, né? A gente precisa pensar quando fala em idoso sobre isso. E principalmente quando tem essa relação com um ser que não te julga de forma nenhuma, né? Que é o cavalo. Uhum. Ele tá ali ao seu dispor e à sua condição. Então isso faz com que essas relações emocionais sejam muito importantes.
1: Doutor, tu falaste o número do telefone, a gente vai até repetir, eu tomei nota. Mas você tem também algum perfil no Instagram, outras formas de encontrar vocês em redes sociais?
0: Tem. No Instagram é Integrar Ecoterapia.
1: Integrar Ecoterapia.
0: Pelota. Isso, né? E tem o meu pessoal que é Victor Pitzer.
1: Victor com CT, né? Victor, né?
0: É, isso.
1: E o Pitzer é com TZ, Pitzer.
0: Pitzer, isso. O nome alemão aí pra complicar um pouquinho.
1: E o Integrar Ecoterapia, o Ecoterapia isso. com Q, Ecoterapia,
0: isso,
1: né?
0: Isso, Isso, é ecoterapia.
1: E o WhatsApp 5398-118-6615. Qualquer dúvida que quem está nos ouvindo agora aqui no Bom Dia Segunda-feira possa ter, que o Gustavo não fez, pode conversar direto com vocês por esses canais, né?
0: Pode sim, ele está sendo para ajudar pessoas que queiram iniciar a técnica, né?
1: Doutor Vitor, um bom dia, uma ótima semana, obrigado por esse bate-papo.
0: A gente que agradece o convite, né? Para falar um pouquinho dessa técnica, tanto trabalha tantos anos, né? E quer ver ela se desenvolvendo cada dia. Um abraço e boa semana.
1: Um abraço, muito legal, até para a gente tirar dúvidas. Eu tinha muitas dúvidas, agora já estou enxergando a ecoterapia de uma forma muito diferente. E até eu tenho um vizinho, né, que é autista, até já vou comentar quando eu chegar agora, logo mais de manhã, quando eu chegar em casa, vou dividir com a família se já tiveram essa experiência, né? Porque acho que vale, né? A gente vê quantos benefícios e quantas coisas boas podem acrescentar na vida de várias pessoas.
0: É, a gente tem muitos centros aí na região de Porto Alegre.
1: Obrigado, doutor. Uma ótima semana.
0: Um abraço.
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6: Uma hora 33 minutos. Tô publicando aqui no meu Instagram um dos vídeos que a gente fez na primeira hora do programa, da entrevista ao vivo com a Rafaela Foss, cantora, que dividiu um pouco do trabalho dela, da história dela e do talento dela, né? Cantando e tocando violão aqui. Já tô colocando aqui no arroba Gustavo Gossen. Gustavo, o Gossen é G-O-S-S, saudade, né? E-N, Gossen. E de escola, N de navio. E também o da Rafaela Foss, Rafaela com dois L's, o Foss com dois S's, cantora, né? A gente vai colocar aqui nos bastidores, né? Enquanto a gente não tiver a live na madrugada, a gente vai colocando nos bastidores aqui do nosso Instagram e depois replicando lá no Instagram da Rádio Gaúcha. Pra quem não sabe, né? Já faz acho que um mês, a Rádio Gaúcha tem seu próprio canal no Instagram, seu próprio perfil no Instagram. Siga lá, arroba Rádio Gaúcha. Tem muito vídeo legal. Tem uma equipe agora voltada só para produzir vídeos para o Instagram da Rádio Gaúcha. A Paula Neima, que você conhece bem aqui nos últimos, acho que 12 ou 13 meses, ela foi nossa parceira aqui na madrugada. E a Ana Júlia Santos, elas estão produzindo conteúdo na redação. Chama aqui, grava aqui, mostra o bastidor, faz uma pergunta calma e conta uma história aqui. Então, tem muito vídeo inédito de bastidores e curiosidades da Rádio Gaúcha no Instagram, arroba Rádio Gaúcha. Muitos dos vídeos que a gente publica aqui também, dos nossos convidados, vão para lá também. Esse aqui, quando as gurias chegarem também, certamente estarão lá, de um dos trechinhos que eu gravei da Rafaela aqui conosco no estúdio. Vamos falar sobre previsão do tempo. Quero saber do Cléo Kuhn o que a gente pode esperar para essa semana que acaba de começar. Cléo.
7: A previsão do tempo para esta feira aqui no estado está marcando aí um comportamento de tempo chuvoso e tem uma boa chuva, especialmente na metade norte do estado, onde além de ter chuva, pode ter uma chuva um pouco mais volumosa. Chama a atenção que vários simuladores estão deixando o tempo sem chuva na fronteira oeste e também na região da campanha. E no sul do estado chove muito pouco, chove um pouquinho mais no centro, aqui pelo leste, chuvas um pouco mais volumosas devem acontecer somente no norte e noroeste, pegando o Alto Uruguai, o Planalto, muitas áreas da Serra, o norte das Missões. Então tem uma parte do estado que vai ter aí uma situação mais favorável a pancadas de chuva. Agora nas outras áreas a situação é bem complicada. Quase nada de chuva na região da campanha que precisa chuva e na região ali do sul do estado a situação está um pouquinho melhor, mas indo pelo mesmo caminho, viu? Nada que faça mudar de modo significativo o comportamento do tempo. Isso que a gente tem nesta segunda-feira, uma frente fria cruzando pelo estado do Rio Grande do Sul, podendo intensificar algumas linhas de instabilidade, mas na parte mais norte e nordeste do estado. Lamentavelmente, na fronteira com o Uruguai, a situação está difícil, até como eu disse, tem um pouquinho de chuva, mas não passa disso. E a tendência toda é que esse sistema passe rápido e a gente já tenha um tempo bastante seco na terça-feira por aqui. Vai cair a temperatura porque tem outra massa de ar frio e seco atrás, então a gente tem que ficar atento aqui, tem um dia com chuva e no outro dia já está marcando o tempo seco e muito gelado no sul do país.
6: Valeu, Cléo Kuhn, 1h37. Esse é o Bom Dia Segunda-feira, uma segunda-feira do dia 6 de julho de 2026. Na técnica, o André Borges e o Eric Santos. A produção do programa é da Mari Lapinski, lá em GZH, cuidando da nossa redação, de toda a nossa ronda, de todos os nossos temas e notícias e assuntos da madrugada, o Lucas de Oliveira. Nas ruas, nosso colega da RBS TV, Raí Quadros, como diria nosso querido Marcelo Drago, hoje de folga. Amanhã está de volta já no comando do Madrugada Gaúcha. A gente conversou também há pouco então com o Vitor Pitzer Neto, algumas pessoas aqui já fazendo algumas perguntas também sobre os benefícios da ecoterapia para o tratamento de doenças. O pessoal gostou bastante da entrevista, que legal. Aqui o Luciano está comemorando o Hexa do Brasil, né? Está comemorando o Hexa sem ganhar, né? 2006, 2010, 14, 18, 22 e 26. O pessoal estava falando, né? O Brasil seria Hexa de qualquer forma, né? Hexa campeão ou Hexa eliminado. O Edemar de Santo Ângelo está mandando aqui a mensagem, quer falar comigo? Ah, o número particular, já te manda a mensagem aqui, tá, Edemar? Um abraço. Aqui tá mandando um link. Você tá mandando uns links aqui, mas eu não sei o que, que é isso aqui. É uma matéria do UOL. Ancelotti renova contrato com a CBF, fica na seleção. Bom, isso aqui já é antigo, né, amigo? Aqui, antes do Alcides, antes da convocação, ele já havia renovado, né, com a seleção por mais um ciclo, né? Será ele até 2030, salvo se aconteça alguma coisa, né? Alguma reavaliação? Eu imagino que não. Mas já está renovado, teremos Carlo Ancelotti agora com ciclo desde o começo, né? Ancelotti pegou seleção brasileira um ano e meio, menos que isso, em torno disso, para a Copa. Teve 13 jogos, agora terá tempo desde o marco zero, desde a eliminação. Já começa a pensar agora a Copa de 2030. E a gente teve um ciclo muito tumultuado, né? A gente teve técnico e interino e vai e volta, foi bem complicado. Bom, vamos chamar uma entrevista agora, recuperar uma entrevista que foi ao ar no Gaúcha Atualidade, do desembargador Túlio Martins, presidente do Conselho de Comunicação do Tribunal de Justiça do Rio Grande do Sul, que falou sobre o posicionamento do TJRS com relação aos chamados penduricalhos. Ele esclarece como funcionam os pagamentos realizados pelo Judiciário Gaúcho, uma entrevista feita com a Andressa Xavier, a Jane Guerra e o Gabriel Jacobson.
0: Nos últimos dias, a gente trouxe informações aqui na semana passada sobre super salários, salários altos, salários acima do teto, e tinha o caso de um contra-cheque, entre 16 mil contra-cheques acima do teto constitucional, um deles chegava a 370 mil reais. Em um mês, não em todos os meses, né? A gente trouxe a informação sobre isso com o Paulo Rocha. E aí o Tribunal de Justiça pediu espaço para responder sobre isso, né? Para falar sobre esses penduricalhos, como a gente chama aqui no português, claro. Eu sei que é uma palavra que normalmente os magistrados não gostam, mas temos aqui no estúdio o presidente do Conselho de Comunicação do Tribunal de Justiça aqui do Estado, desembargador Túlio Martins. Bem-vindo mais uma vez. Bom dia.
8: Tudo bom, Andressa? Bom dia aos que nos escutam, bom dia a todos que estão aqui.
0: Quando a gente olha para um número como esse, né, 370 mil reais em um mês, é lógico que os nossos ouvintes ficam muito indignados e perguntando como é que pode se burlar de muitas formas. E eu sei que vocês dizem que não, que é um valor que está fora do teto esperado ali, e por isso pode ser pago, porque é em benefício de algum período ou de alguma ação específica. Mas como explicar 370 mil para a população?
8: Eu explico. Primeiro, não existe nenhuma burla. Existem apenas passivos e direitos acumulados. Em relação a esta reportagem, o repórter colocou na reportagem que nós não havíamos procurado, não havíamos nos manifestado. Não fomos procurados, diferentemente do que constou no jornal. Por isto respondemos.
0: A gente fez uma pergunta, até para ficar claro para o nosso ouvinte, tem um e-mail lá em que foi questionado a comunicação do TJ, mas não específico sobre esse caso de 370 mil, e sim dos salários acima do teto.
8: E nem havia prazo, como na linguagem do jornalismo, não tinha deadline. E fomos surpreendidos. Depois foi uma coisa que eu registro aqui, bastante desagradável e bem fora do padrão de comportamento da
0: A gente tem um e-mail avisando que estava cruzando os dados e tudo isso, mas de fato não tinha a pergunta específica dos 370 mil.
8: Primeiro, deixa eu dizer uma coisa. O STF paga acima do teto. O Executivo paga acima do teto. O Legislativo paga acima do teto. Todo mundo paga acima do teto. Um ministro do Supremo recebe 46.366,19. Esse é o teto. O que que significa? Que nenhum funcionário público do Brasil pode ter um salário maior do que esse. Agora, esse ministro faz uma viagem, ele recebe uma diária. Ele já passou do teto. O ministro do Supremo, a maior parte deles, são pessoas já com bastante tempo de trabalho, tem direito ao adicional, que a gente chama popularmente de pé na cova, né, o abono de permanência. Aquela pessoa que já tem tempo de se aposentar e que não se aposenta, que recebe um incentivo para continuar trabalhando. Quase todos eles têm. Está acima do teto. É isso que significa o 46. Ninguém pode ter um salário acima de 46 mil.
0: Sim, mas como é que chega a uma soma de 370
8: mil? Não, eu já vou te explicar. Então, deixa eu explicar antes. Depois eu volto.
0: Tá bom.
8: É um amigo meu que recebeu isso, meu colega. Ele tinha 7 ou 8 meses de licença-prêmio, que todos os servidores públicos tinham até recentemente. E havia uma previsão legal de que poderia ser transformado em dinheiro. Ao invés de gozar esses 6 ou 7 meses em casa sem trabalhar, licença-prêmio, como diz o nome, poderia ser transformada em dinheiro, poderia ser vendido. Tá? Sobre se isto é bom ou não para o serviço público é um outro debate, mas a regra era exatamente essa para todos os poderes no Brasil inteiro. O que ele fez? Ele vendeu, por razões dele lá, ele abriu mão, ele não tem nada para tirar além das férias dele. Ele vendeu e aí realmente deu esse valor expressivo, que não foi camuflado, não foi burlado, não foi nada.
0: Consta. Mas o senhor entende que para a população isso é um deboche, assim, é um soco no estômago?
8: Não, eu não acho que seja um deboche, porque é uma coisa que
0: está dentro das normas, ok, tá, mas é um normas. Valor exorbitante para o
8: cidadão. Eu acho que impacta,
0: né?
8: Eu acho que impacta, eu concordo com isso.
9: O senhor acha justo, eu uso a palavra justo porque é a essência da justiça é essa. O senhor acha justo?
8: O caso dele ou os...
0: Alguém receber 370 mil.
9: Os casos que extrapolam em muito o teto, que não é a recompensa por uma viagem, que a pessoa efetivamente, o servidor viajou e vai receber de volta aquele com a viagem. Esses valores de várias gratificações a mais, de vantagens, o senhor acha justo?
8: Acho. Acho.
9: Por quê?
8: Sim. Acho pelo seguinte, porque é um patrimônio do servidor que foi sendo formado ao longo do tempo e que não foi pago. Simplesmente não foi pago. No caso, a licença-prêmio não é exatamente isso, mas a maior parte desses passivos que nós temos são coisas de quando houve a conversão da URV para o plano real, que o cálculo foi extremamente desfavorável à magistratura, nós judicializamos a situação, levamos adiante. Experimenta pegar um boleto de 94, não pagar e agora tentar pagar para ver quanto é que é. Isso que acontece, né? O salário do juiz está na Constituição, ele é irredutível. Esse subsídio está congelado há anos. A Giane sabe melhor que eu, quer dizer, é evidente que a perda do poder aquisitivo ela é real e mensurável. Agora, veja, eu gostei da tua pergunta, porque eu gosto de perguntas provocativas.
10: Ter direito a isso é um ponto. Agora, acredito até que seria a pergunta do Jacobsen, que é, o valor não é alto demais, comparando o que nós temos de média, de ganhos, de renda da população?
8: Sim e não. Claro que é um valor que impressiona, mas veja todo o passivo que ele tinha, de dias que ele poderia ficar... Eu não tenho certeza se foram 7 ou 8 meses, mas ele poderia ficar todo esse período em casa, sem fazer absolutamente nada, recebendo salário. O que que ele disse? Se eu não quero isso, eu abro mão e recebo em dinheiro. Hoje não pode mais fazer isso, mas podia. Está na regra. Agora, salários altos de servidor público, sempre, e aí o Jacob, você fez a pergunta... Boa, e jornalista não tem que ser bonzinho, jornalista tem que perguntar assim mesmo. Sempre causa uma impressão negativa nas pessoas. Isso é evidente.
0: Moral, o Jacob se perguntou se é justo, ele pergunta se é moral receber 370 mil reais. Porque a reação do público é imediata quando a gente traz um dado como esse. O senhor acredita que é? Se está dentro da lei, dentro do direito,
8: não,
0: está ok.
8: Eu acho que ele não fez nada de errado. Talvez muitos desses casos se acumulam valores e aí quando vem de uma vez só, chama atenção.
0: Uhum.
8: Né? São passivos que vão sendo quitados. Eu não tenho nenhuma dificuldade com isso, embora reconheça que para as pessoas... chama muita atenção.
0: Ter 2 meses de férias para os magistrados e mais, até agora que tinha, que o senhor acabou de falar aí, 7 meses que vem de transforma. Tem essa dualidade, assim, que é 2 meses de férias para os magistrados e, ao mesmo tempo, pagamentos um atrás do outro por excesso de trabalho, excesso de processos. Essa conta não fecha, né? Deveria ter menos férias ou deveria ter um pagamento maior? Não dá, porque é no teto dos ministros do Supremo.
8: Eu vou fazer que nem o Brizola, tá? Me pergunta uma coisa, eu vou te responder outra, mas depois eu volto. Pra...
0: É bom que a sua maioria faz isso sem falar.
8: Eu quero dizer de novo que o Supremo Tribunal Federal paga acima do teto. Que os 3 poderes pagam acima do teto. Recentemente saiu no jornal os salários dos procuradores do Estado. Todo mundo acima do teto. Aí o governador do Estado vem posando de vestal, dizendo assim, ó, que horror, tá bonitinho, né, a declaração dele.
0: Ele diz que teto é teto, não deveria ser um rooftop ou um terraço.
8: Eu sugiro que ele olhe a folha de pagamento do executivo, né, e refaça os conceitos dele. Agora, voltando à tua pergunta, que era exatamente
0: sobre, agora até eu me esqueci, o senhor me deu um
9: eu acho que tem 2 perguntas
0: sobre as férias, sobre férias.
9: Só para explicar para o ouvinte, né, o que acontece. Os magistrados têm direito, todos, a 2 meses de férias ano,
8: exatamente,
9: diferente do resto da população. E podem vender essas férias. Em tese, eles têm mais férias porque é uma atividade extremamente importante, precisam estar descansados, tranquilos para julgar a vida de todos nós. Por quê? Se precisam de 2 meses de férias, os tribunais compram as férias e deixam eles com 1 mês como o restante dos mortais.
8: Tá, ótima pergunta. Mais uma muito boa, vou te agradecer. Primeiro, qual é a origem dos 2 meses de férias, tá? Isso é lá dos anos 40, dos anos 50, em que o juiz, eu sou filho de um juiz, meu pai era juiz em Candelária, no final dos anos 50, eu me lembro que meu avô mandava uma carta dizendo que ia telefonar. E nós íamos para telefone, que era assim que nós nos comunicávamos. Para que esse juiz continuasse conectado com o mundo, ele precisava vir para a capital, ir para algum outro lugar, era uma necessidade daquela época. Isso mudou, é um debate que está posto, eu particularmente não tenho nenhuma posição assim mais consolidada em relação a isso. Agora, o que que acontece? O volume de trabalho que nós recebemos é uma coisa absolutamente absurda se comparar com qualquer país. E se comparar o Rio Grande do Sul com os outros estados da federação, o que nós recebemos de trabalho é uma coisa invencível. Então, o que que acontece? Quase todos os juízes fazem o seguinte: tira lá os seus 30 dias de férias em 2 períodos de 15, ou um de 20, um de 10, e o outro simplesmente não tira, porque não tem como. Se ele tirar, quando ele voltar, ele não vai buscar mais o
0: a gente está falando da justiça, não é o caso de se levantar a mão e dizer assim, a gente não precisa mais de 2 meses de férias, a gente precisa de 1?
8: Só um pouquinho. O que que acontece com os colegas? Os colegas simplesmente não usufruem do segundo mês e ele vai ficando para trás, aquele direito. Aí um dia ele vai e vende, aí dá o contra-cheque mais alto. Essa tua colocação, ela é muito pertinente, Andressa, mas isso é um debate para
0: que ninguém levanta,
8: que
0: né,
8: tem que ser posto. Mas sabe qual é o problema? É que as coisas são atropeladas. Toda essa discussão a respeito do salário, dos penduricários, que é um termo que eu não gosto, mas que, enfim, ficou...
9: Até o STF já usou, né, para deixar claro.
8: Sim, exatamente.
10: Independentemente de outras cortes usarem, de outras esferas, outros poderes, o executivo, usarem esses benefícios do pagamento acima do teto, isso não impede, né, desembargador, de uma instituição chegar e dizer, não, nós não vamos fazer isso, e inclusive servir de exemplo, na linha do que a Andressa citou.
8: Mas veja bem, a Kelly Matos está na Copa, certo? Ela tem um salário aqui na RBS. Ela deve estar recebendo, com certeza,
0: adicional de viagem.
8: Não vai pagar?
0: Não.
8: Mas é a mesma coisa.
0: Não, mas
8: veja bem.
0: Assim, as pessoas comuns têm 30 dias de férias, sem contar os autônomos que nem
8: Não, mas eu,
0: têm,
8: em relação às férias, Andressa, tudo bem, eu acho que é um bom debate. O que sabe qual é a questão? A questão é o atropelo, Eugênio, com que as coisas são feitas. Essa questão do salário. De repente um ministro supremo diz assim, não pode mais, porque eu fiquei chocado com o que eu vi. Ora, todas estas vantagens, chamadas penduricárias, todas estou falando do Tribunal de Justiça do Estado do Rio Grande do Sul, porque eu posso falar, tá? Foram, tem origem ou na lei ou no CNJ, aprovadas por unanimidade com o voto do presidente do Supremo Tribunal Federal. Todas, por unanimidade com o voto
9: agora, do presidente. Agora, muito ruim que o CNJ, então, como... que é um órgão que é de regulação do próprio judiciário, aprove e isso valha para todos os magistrados, para todos os, o sistema de justiça, visto que o CNJ não é composto por deputados e senadores, que são as pessoas que deveriam produzir esse tipo de legislação, não é?
8: Mas veja bem, aí nós estamos indo para um outro caminho, não vou fugir dele. Ah, o CNJ foi criado como um órgão plural, então a sociedade civil participa, a OAB indica, tem
9: representantes. Nós não votamos em ninguém que está lá diretamente.
8: Bom, mas enfim, mas votaram nos deputados que criaram o CNJ. E nós vamos numa espiral, uhum, ao contrário, para chegar na origem das coisas. Se você não reconhece a legitimidade do CNJ, tem bastante gente que não reconhece, então
9: não acho que
8: seja proposta a extinção do CNJ. Agora, a verdade é que o sistema que existe é esse sistema que está aí. Uhum. É o CNJ e o Supremo. E o CNJ é presidido pelo presidente do Supremo. Então, eu fico perplexo de ver o Supremo dizer, ó, oh, que coisa, fiquei surpreso que eu vi. Não, não ficou surpreso. O presidente do Supremo votou a favor de todas essas vantagens que nós temos. Se isso é bom, se isso é simpático, se isso é ruim, se isso é justo, essa é uma outra discussão.
0: É que fica a sensação.
8: Agora, Andressa, uhum, só desculpe te interromper, só para terminar assim. Isso aqui não foi uma invenção nossa. Não foi, de repente, desembargadores aqui no tribunal reunidos, olha, vamos criar mais uma gratificação, assim, assim, assim. Não. E em relação ao tempo de serviço, por exemplo, que é uma gratificação que faz uma diferença, isso é universal.
9: Mas tem alguns outros benefícios, como o acúmulo de acervo. Me corrija se o nome estiver errado, desembargador. Eu queria que o senhor explicasse para a gente esse pagamento de acúmulo de acervo que o magistrado tem e por que é importante fazer esse pagamento. O que é esse, por exemplo, essa rubrica lá?
8: O acúmulo de acervo é o seguinte. Houve uma época em que eu recebia 60 processos por dia. É óbvio que ninguém julga 60 processos por dia. Tá? Então você começa a julgar no fim de semana, eu começo a julgar nas férias, essas que eu estava falando com a Andressa, que você não tira. Por quê? Porque o CNJ fiscaliza. O CNJ fiscaliza e tem prazos do CNJ, se um processo está parado há mais de 100 dias, etc. E tal. Então existem metas.
9: Acúmulo de acervo que é pela grande quantidade de processos que vocês têm e julgam aos finais de semana.
8: Sim, muitos fazem isso, ou julgam nas férias. Por exemplo, agora, esta semana, desde quarta-feira até a sexta-feira da semana que vem, eu estou de plantão no tribunal. Essa noite eu recebi um telefonema às 4 da madrugada, levantei, liguei o computador, fui lá, despachei o processo e tal. A pessoa que estava trabalhando comigo, o assessor que estava trabalhando comigo, fez o que tinha que ser feito. Qual é a remuneração que eu vou receber por esses 8 dias de plantão? 3 dias de folga, que é uma coisa justa. Antes, esses 3 dias de folga podiam ser convertidos em dinheiro, hoje não podem mais. Então, o que eu quero dizer, Jacobson, isso que é importante, é que determinadas coisas, de relações de trabalho, com um ou outro nome, são universais.
0: Qual é o tamanho da equipe de um desembargador ou de um juiz hoje?
8: Eu tenho 5 pessoas no meu gabinete e 3 estagiários.
0: Essa é a média?
8: Já que estamos, piada pronta, esse é o teto.
0: 8
8: esse
0: pessoas.
8: É o máximo que pode ter.
0: 8 pessoas.
8: 3 graduados. Eu tenho 3 graduados, 1 estagiária de pós-graduação e 2 estagiárias.
0: 5 no total, 5 pessoas.
8: Total. Realmente, do quadro tribunal, 5.
0: Nós lhe agradecemos, acho que o senhor entende que os tribunais, ou como o TJ pelo qual o senhor responde aqui, estão numa casta acima do restante da população e por isso causa um espanto desse tamanho, porque o senhor fala numa naturalidade de trabalhar um plantão e ter 3 dias de folga, que não é a naturalidade das pessoas normais, né? Do cidadão comum que está nos ouvindo.
8: Eu acho
0: trabalha
8: que é.
0: Tem um plantão, escala 6x1, é um debate que a gente está tendo agora,
8: não,
0: né?
8: Não é,
0: tem um plantão
8: mas
0: e
8: seis,
0: não tem uma, uma escala três seis, dias de folga
8: mas
0: por isso.
8: Mas escala 6x1, tu vai para casa e dorme. O nosso plantão é ininterrupto.
0: Tá bem.
8: Eu não estou dizendo que eu sou um pobre coitado por fazer o plantão, entendeu?
0: Tá bom,
8: eu só estou dizendo.
0: Tá bom,
8: que
0: eu estava quase.
8: Eu só estou dizendo que nós fazemos. Não precisa ficar com pena de mim, não precisa.
0: É, por isso que os salários são, né, mais altos e tem essas outras.
8: Andressa, a diferença de salário, ela é universal também. Tá? Isso não é simpático, mas é assim. Uhum. Aí vem um argumento, a Rosane gosta muito desse argumento, eu sempre brinco com ela. E ela diz assim, ah, mas uma professora. Mas sabe o que é? A professora ganha mal.
0: Sim.
8: É? Isso é indiscutível.
0: Sim.
8: Né?
0: É um abismo daí da professora e do policial. O policial que vai trabalhar, garanto muito mais do que qualquer magistrado, que vai estar na rua e colocado em perigo, e que tem um abismo entre uma coisa e outra. Por isso
8: eu não
0: chama
8: acho,
0: tanta
8: eu
0: atenção,
8: acho né? respeitabilíssimo que um policial, seja civil, seja militar, faz. Mas não acho que trabalhe mais. Acho que trabalha muito, mas nós trabalhamos muito também.
0: Ah, tá,
8: são milhões de processos num estado pequenininho, que nem o Rio Grande do Sul, temos 11 milhões de habitantes, temos mais de 6 milhões de processos. É muita coisa. Realmente é muita coisa.
0: E agradeço o desembargador Túlio Martins por estar sempre aberto para explicar e para os nossos ouvintes e para a gente também essas peculiaridades aí, que a maioria do público realmente fica mais chocado. Muito obrigado.
8: Eu agradeço muito a oportunidade de vir aqui, eu gosto muito de vir, muito obrigado a Giane, ao Jacobson. E eu não me importo com as perguntas duras, é importante.
9: Há muitos anos o senhor não se importa, muitos anos eu como repórter ali, o senhor, o senhor sempre responde, isso é verdade.
8: Exatamente, e muitas coisas, é evidente, nós estamos errados, não somos os donos da verdade nem nada, mas o importante é isso, vir aqui conversar.
10: Deixa eu registrar um ponto que nós tratamos aqui e que agora os ouvintes comentaram aqui, que é o fato de que é dinheiro público, né, desembargador, então por isso que gera esta insatisfação que a Andressa tanto falou. Sim, nós sabemos que se hoje empresas, diretores, às vezes ganham muito mais do que isso, né? Só que quando o dinheiro é público, é o imposto que é pago obrigatoriamente e é recolhido obrigatoriamente das pessoas que não têm a opção de comprar ou não naquela empresa. Então, por isso que gera essa insatisfação.
8: Nós recebemos de uma ONG aqui da tua área. Sabe quanto do PIB do estado do Rio Grande do Sul é consumido com o salário da magistratura? 0,0046,72.
0: É porque...
8: É um micro número, né?
0: É, mas...
8: E é o estado que menos gasta no Brasil, em termos percentuais, relação pagamento à magistratura com PIB do estado. Né? O ideal, eu concordo, é que fosse tudo de graça.
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0: Fluxo tranquilo nas ruas e avenidas de Porto Alegre. A IPTC não atende nenhuma ocorrência no momento. Também não há reporte de acidentes ou bloqueios nas rodovias federais e estaduais.
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0: Avanço nas obras do sistema contra cheias bloqueia acessos na zona norte de Porto Alegre nesta segunda-feira. De acordo com a IPTC, o fluxo de veículos na rua João Moreira Maciel fica restrito apenas para acesso local a partir da Avenida Ernesto Negbauer, no bairro Humaitá. Os acessos entre a rua Voluntários da Pátria e a Avenida Portuária, através das comportas 11, pela Avenida São Pedro e 12, na altura da Avenida Cairu, permanecem fechados. As alterações ocorrem em razão dos trabalhos do DEMAI no sistema de proteção contra cheias. Para hoje, está prevista a chegada e a instalação da estrutura da comporta 11, permitindo a realização do primeiro teste de fechamento de ambas as barreiras. A instalação da nova estrutura móvel de proteção da comporta 12, localizada no dique da Avenida Castelo Branco, foi realizada ontem. Segundo o DEMAI, o novo modelo, projetado após as cheias de 2024, tem o objetivo de aumentar a velocidade e a segurança do fechamento das comportas. Um homem de 24 anos foi preso por suspeita de estuprar uma criança em Bento Gonçalves, na Serra. O suspeito foi até uma unidade da Polícia Rodoviária Federal e relatou que estava sendo perseguido por populares que queriam agredi-los. Logo em seguida, dois homens chegaram na unidade informando que o homem havia acabado de estuprar uma menina de 12 anos, que é irmã de um deles. Ao notar a denúncia, o suspeito fugiu, mas os policiais conseguiram capturá-lo. Ele resistiu à prisão e precisou ser contido com o uso de um taser. O preso, que já possui antecedentes criminais por tráfico de drogas, receptação, furto e posse de entorpecentes, foi encaminhado à delegacia de Bento Gonçalves para o registro do flagrante. O crime teria ocorrido na tarde do último sábado. 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

6 minutos. Aqui em alguns dos monitores aqui do estúdio principal da Rádio Gaúcha, aparecendo o tape, né? Antigamente se falava o tape, o videotape, né? O compacto com os melhores / piores momentos de Brasil 0, Noruega 2. Nesse momento está reprisando o segundo gol de Erling Haaland. E o que eu estava comentando aqui com o Eric Santos e com o André Borges é que chegou a dar sono aqui o tempo que a Noruega ficou tocando.

0: jogando bola até o momento do primeiro gol. Vai pra cá, vai pra lá, volta pra lá, caminhando, o Brasil também caminhando, até que em determinado momento a bola encontrou a cabeça do Haaland e deu início à eliminação do Brasil. Mas o tempo do momento do gol pra trás, o quanto tempo a Noruega estava tocando a bola sem ser nem um pouco incomodada, né? Sem nenhum tipo de ameaça, né? Isso aí explica muito da eliminação do Brasil. Aqui na capa de GZH, eliminação do Brasil marca fim de ciclo para Neymar e outros cascudos. Veja quem não deve seguir para 2030. Aqui a matéria assinada pelos nossos colegas cita, por exemplo, além de Neymar, Casemiro, 34 anos, já vive os últimos anos da carreira, tanto é que deixou futebol inglês, ele estava no Manchester United e deve assinar com o Inter Miami nos Estados Unidos. Muito criticado, né, o Casemiro. O volante estava suspenso, né, enfrentou a Bélgica em 2018, agora voltou como titular. Não, ele estava suspenso na Bélgica em 2018, quando o Brasil foi eliminado pela Bélgica, e foi titular na queda para a Croácia em 2022. Criticado antes do torneio e contestado nas últimas Copas, Danilo é outro que fica marcado pela eliminação. É outro que encerra a passagem na seleção brasileira com 3 mundiais. Em busca de uma chance, há 2 jogadores do elenco que também serão alvos de críticas, mas não devem desistir de estar na quarta Copa da carreira em 2030. Alisson, que terá 37 anos, embora não deva seguir como titular até lá, é o que indica. A questão é que a experiência do goleiro pode pesar para aparecer como segunda ou terceira opção. Pois é, né? Se não tivermos o Alisson, qual goleiro poderia ser o titular na Copa de 2030? Quem é que estaria pronto hoje para ser o titular, no futuro, ser o goleiro titular da seleção? Temos um nome? Alguma unanimidade? Creio que não, né? Então, conforme aqui a matéria de GZH, o raciocínio é esse, que talvez Alisson esteja no grupo, pelo menos, já vai estar com 37 anos, talvez por essa experiência toda, né? Já Marquinhos, o capitão em 2026 aos 32 anos, não conseguiu ter a mesma influência que tem no Paris Saint-Germain ter na seleção brasileira. Ele deve ficar marcado pela sequência de fracassos da equipe, principalmente por conta da liderança que teve neste Mundial e no de 2022. 2022 ele perdeu um pênalti também, né? Na Croácia, se não me engano, né? A lista de saídas deve sair maior para daqui 4 anos, mas os principais nomes dos últimos ciclos são esses. Apesar do sucesso incontestável nos clubes em que passaram, não ficarão marcados na história da seleção brasileira como campeões do mundo, ao menos não como jogadores. É matéria aqui de GZH. O neto do Pelé criticou Ancelotti por pouco tempo dado a Neymar. É uma entrevista feita ao vivo pela Rádio Gaúcha ao Lelê. Até tem um áudio aqui, se a gente conseguir reproduzir depois. Estou sem o cabinho aqui, senão já rodava direto aqui do notebook. Mas a matéria é a seguinte: entre as 80 mil pessoas que viram a seleção ser eliminada pela Noruega na Copa de 2026, está o neto do único brasileiro tricampeão do mundo. Gabriel Arantes do Nascimento foi entrevistado por Lelê Bortolatti, comunicador da RBS, minutos depois da partida do MetLife. Estudante de jornalismo, ele criticou o Carlo Ancelotti pelo pouco tempo dado a Neymar no Mundial. Aí a fala do Gabriel é a seguinte: existe um jogador que o Brasil para pedindo e ele não joga. Entra e atua 15 ou 20 minutos. Ele pode estar sem uma perna, manco, de qualquer forma ele decide, não pipoca. Na hora do pênalti ele bota a cara, é nosso último talento. Gabriel também se disse emocionado com a idolatria de Pelé, algo que presenciou em sua primeira vivência de Copa. E aí, sobre quem chega perto do rei, Messi ou Maradona, decidam aí, meu avô é o único trico, mais de 1000 gols. Isso aí fala da polêmica do quem foi o melhor do mundo. Mas o Gabriel Arantes do Nascimento fala que Carlo Ancelotti deveria ter dado mais tempo a Neymar. Ele entrou bem no momento ali da pausa para hidratação, ainda estava 0-0. Logo depois saíram os 2 gols da Noruega, ainda por conta da cobrança dele do pênalti já nos acréscimos, no apagar das luzes. Ele marcou de pênalti, ainda talvez se tivesse mais um ou mais 2 ou 3 minutos, talvez até algo de milagroso acontecesse. Ele entrou, o Neymar inegavelmente entrou com uma energia até de sobra, né? Tanto que gerou uma confusão ali, tomou cartão amarelo. De olho na Copa de 2030, Ancelotti fala sobre suas apostas para o futuro da seleção. Foi uma das perguntas feitas a ele durante a entrevista coletiva. Ele disse assim: agora temos que manejar a tristeza. Amanhã pensaremos no futuro dessa seleção, que já tem um grupo sólido de jovens e de veteranos que podem nos ajudar. Temos jovens que podem estar na seleção no futuro. Vamos com um novo impulso e na avaliação dos jogadores. A seleção enfrenta a Austrália em amistosos nos dias 25 e 29. Vai jogar duas vezes com a Austrália, é isso? O adversário já é conhecido. O Brasil vai disputar dois amistosos contra a Austrália nos dias 25 e 29 de setembro em Townsville e Brisbane, respectivamente. Então tá, dois jogos com a Austrália para enxugarmos as lágrimas em setembro, né? Um país da Oceania, já que a gente tem perdido, segue perdendo, segue tendo dificuldade para times europeus. Eu acho que desde 2002, quando o Brasil venceu a Copa lá no Japão, na Coreia, contra a Alemanha, acho que foi o último adversário europeu que o Brasil venceu no mata-mata, né? Porque depois, 2006, foi eliminado pela França, 2010 para a Holanda, 14 para a própria Alemanha, depois para a Holanda de novo, na decisão do terceiro lugar, 18 Bélgica, 22 Croácia e agora Noruega. E nesse meio tempo teve mata-mata ali com o México, teve mata-mata com o Chile, né, lá na Copa de 2014, lembram? Então, para europeus tem sido o nosso problema. Talvez seja necessário mais amistosos com times europeus, né? Temos um técnico europeu, que era um pedido antigo, né, que as pessoas diziam, algumas, nem todas, né? Ah, precisamos de um técnico europeu para lidar com o nível europeu das competições e dos jogadores, né? Pois, né, dessa vez, pelo menos nesse sentido, agora, na Copa de 2026, não foi bem assim que a coisa aconteceu. Mas agora, como a gente estava falando antes, né, agora Carlo Ancelotti terá um ciclo completo desde o comecinho. Vamos ver o que ele pode extrair desse ciclo, né? Senti falta de Estevão, né? Estevão se lesionou, não fez parte da delegação. Estevão é uma joia. Estevão, acho que é um nome para começar a pensar 2030 com um fio de esperança, né? Vini Júnior vai estar também, né? Então acho que o próprio Endrick, talvez mais cascudo, com mais rodagem, mais experiência, né? Que o próprio Real Madrid, ele não teve tantas, né? Pode ser o caminho para uma Copa de 2030 mais feliz para todos nós brasileiros. Voltamos a falar então agora sobre previsão do tempo. Cléo Kuhn de volta conosco.
1: A gente volta a falar sobre o tempo no estado, falando sobre a situação na terça-feira. Uma terça-feira de tempo seco, muito gelado, um pouco mais de nuvens na parte mais norte e noroeste, fazendo uma névoa na região para começar o dia. Mas depois se dissipa, o sol aparece, a temperatura, sim, não tem como subir a temperatura. Norte e noroeste do estado com temperaturas entre 2 e 4 graus de manhã e 14 graus de tarde, a temperatura máxima baixa, puxa 2, 3 graus de manhã e 12 graus durante o período da tarde. Aqui em Porto Alegre, 5 a 7 graus a temperatura e a expectativa de máximas à tarde em torno de 16 graus. A tendência no centro do estado também 3, 4 graus de temperatura e depois a temperatura à tarde na faixa dos 16. No sul do estado, 1 a 3 graus de temperatura e 13, 14 graus a temperatura no período da tarde. Portanto, está fazendo muito frio por aqui e a expectativa é que isso continue, viu? A gente não tem nenhuma tendência de que daqui a pouco a gente vá começar a sentir algum aquecimento. Não, as temperaturas andam muito baixas, há uma tendência de um ar seco forte ainda no meio da semana e depois na direção do final de semana tá entrando umidade e muito provavelmente de sexta em diante, sexta, sábado e domingo, a gente vai ter chuva aqui na região, portanto a gente tem que se acostumar com essa situação, aprender a enfrentar o frio, porque, como eu digo sempre para as pessoas, não dá para fugir dele. Todo ano ele se apresenta, às vezes com mais e outras vezes com um pouco menos de intensidade. Esse ano ele está aparecendo com tudo aqui para a gente no estado.
0: 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Pode falar sobre futebol, fala aí sobre o que você está sentindo com relação à eliminação do Brasil na Copa do Mundo. Depois, tivemos México e Inglaterra. A Inglaterra venceu o México por 3-2. Então, nas oitavas de final, agora nas quartas, né, teremos México, perdão, teremos Inglaterra e Noruega. A gente recebeu ao longo da semana no timeline o embaixador de Bangladesh. O nome dele, Paulo Feres, embaixador do Brasil no país asiático. Porque circularam alguns vídeos que mostram uma galera comemorando jogos do Brasil, gols do Brasil, festejando. Então a seleção brasileira teve uma torcida de peso lá em Bangladesh e o embaixador Paulo Feres conversou aqui com a Rádio Gaúcha falando um pouquinho sobre a alegria da população dos bangladeshianos, o amor deles pela seleção brasileira. Vamos ouvir.
2: Embaixador, vamos então, começar do começo para entender com o senhor, assim.
3: Vamos lá.
2: A gente vê os vídeos, né, PG? O PG compartilhou alguns.
4: Muita gente. Pra mim, muita são gente. Algumas das imagens mais poderosas da Copa, assim, pelo menos para nós brasileiros. Assim, que é uma coisa inacreditável, coisa que a gente não tá vendo no Brasil, inclusive, né? Com essa dimensão, com essa. É uma coisa espetacular, assim, são explosões, Kelly, de alegria a cada gol brasileiro. Centenas de milhares de pessoas reunidas em Bangladesh e são bengaleses, não são brasileiros que vivem em Bangladesh, né? E chama muita atenção, Kelly, justamente por ser um povo que não tem uma proximidade cultural tão próxima da nossa. A gente vê, por exemplo, uma grande torcida no Líbano, e a gente vai daqui a pouco ouvir uma libanesa, na verdade radicada no Líbano, mas é brasileira, vai explicar pra gente por que dessa paixão, mas o Líbano tem a maior diáspora fora daquele país aqui no Brasil. Agora o Bangladesh não, né, Kelly? Então é uma coisa absolutamente impressionante. A gente se assusta ao ver assim, pô, mas por que que Bangladesh, esse país que a gente tem tão pouco contato, com o qual a gente se relaciona tão pouco, é tão apaixonado pela seleção brasileira?
3: É isso. É, olha só, até você falou aí na diáspora libanesa, só fazer aqui um parênteses, os meus avós eram imigrantes libaneses, meus avós paternos.
0: Uhum.
3: Então eu tenho uma relação com eles lá. Agora, o Bangladesh é realmente um fenômeno muito interessante, porque agora não é uma coisa gratuita, né? Porque esse país aqui ficou independente em 1971 e o Brasil ganhou o tricampeonato, ganhou a Copa pela terceira vez em 1970.
0: Isso.
3: E vamos dizer, o condutor da independência bangladesa, o cara que inventou esse país aqui, né, o Sheikh Mujibur Rahman, o condutor político da independência do Paquistão, ele era apaixonado por futebol, adorava o Brasil e era absolutamente fanático com o Pelé. Por diversas razões, então o que que ele fez? Ele traduziu uma biografia do Pelé para o Bangla, que se eu não me engano é uma biografia que foi escrita por um irmão do Nelson Rodrigues, eu não me lembro o nome dele.
0: Uhum.
3: E esse livro virou leitura obrigatória nas escolas do Bangladesh. E assim você faz, gerações foram se sucedendo e em contato com essa coisa. Eu vi outro dia na televisão um cara dizendo, eu comecei a torcer pelo Brasil quando eu li a biografia do Pelé. Entendeu?
2: Fantástico.
3: Eles estabeleceram uma conexão. Pois é, e eles estabeleceram uma conexão profunda, mas aí é que eu acho que é a coisa. Com a seleção brasileira, você entende? Talvez até porque eles não têm uma seleção deles aqui, eles adotaram a nossa. Agora, porque você tem aqui, antes era só o Brasil, dos anos 80 para cá, entendeu? Quer dizer, cresceu aqui também uma torcida da Argentina, as gerações mais novas.
0: Uhum.
3: Não viram o Pelé jogar, mas viram o Maradona e os de hoje veio o Messi. Então, agora, quando você pergunta a eles assim, né, para quem que eles torcem, eles falam, ah, eu torço pelo Messi. Quando você fala por causa do Brasil, para quem que você torce? Eles falam, eu torço pelo Brasil. Então, quer dizer, a conexão deles com a seleção brasileira é diferente. E é uma conexão profunda. Entendeu? Isso que vocês acabaram de comentar aí, que eles não têm, é um país que está do outro lado do mundo, né? e não tem uma relação cultural assim tão próxima conosco, pelo menos a cultura deles é diferente. Mas eu vi outro dia um comentarista aí nos Estados Unidos, a Kelly tá lá, né?
2: Isso, acompanhando a Copa.
3: Pois é, e ele estava falando em português, mas ele falava em português. E eu vi que ele era norte-americano. E ele estava comentando a festa da torcida brasileira lá em Miami, aqui na praia, aquela coisa espetacular, né? Porra, parecia um carnaval fora de época, né? E ele disse uma coisa que me chamou a atenção. Ele falou: olha, o Brasil é muito difícil de definir como um país. O Brasil é um sentimento. Eu achei isso uma definição.
5: Uau, que legal. Só para fazer, né, uma colaboração, sim, aqui, o nosso colega Luiz Santos mandou aqui para mim, o livro é Viagem em Torno de Pelé, do Mário Filho, irmão do Nelson Rodrigues.
4: Do Mário Filho, pô, tu vê que é um livro que aqui no Brasil não tem a popularidade que tem em Bangladesh, né?
5: É, 1963, PG.
4: Impressionante.
3: E o Mário Filho, ele era comentarista de futebol, inclusive, né? Se eu não me engano.
4: Sim, sim, que exato. Que o Mário Filho, ele dá um nome para um dos estádios aqui. Eu não sei se é o Mineirão,
3: exato,
4: Kelly.
3: Não, é o Maracanã.
4: É o Maracanã, né? O Maracanã, Maracanã. É o Mário Filho,
5: isso,
4: né?
5: Isso aí. Isso.
3: É o Mário Filho. Então.
4: Paulo, Não, queria te perguntar sobre as imagens aí em Bangladesh, né? Você, como pois brasileiro, é. O que enxerga nas ruas, né? Que a gente, talvez, no Brasil não imagine nesse momento de Copa do Mundo?
3: Olha, o negócio é o seguinte, eles enchem as ruas aqui muito cedo. Aqui onde eu moro, onde a embaixada está, você não vê muito isso, porque é um lugar que o governo mantém, assim, vamos dizer, protegido, né? Tem muita embaixada aqui, então eles não deixam ter muita aglomeração aqui, né? Quando você sai aqui dessa bolha lá para fora, aí você perde de vista, né? A multidão na rua é um negócio absolutamente inacreditável. Parece, entendeu, um trio elétrico lá em Salvador, entendeu? Eles vão cantando, vão dançando.
4: Sensacional.
3: E o que eu acho mais engraçado é maravilhoso, porque, por exemplo, até para mim, até como embaixador do Brasil, é uma coisa muito gratificante, porque eles, como você já mencionou aí, a Kelly mencionou, eles torcem pro Brasil como se eles tivessem nascido aí.
2: Exatamente.
3: E agora é uma coisa curiosa, pelo sentido, porque eles não respiram futebol como a gente respira, entendeu? Aí no Brasil, você tem que os nossos times aí, Campeonato Brasileiro, Copa do Brasil, os campeonatos estaduais e tal, jogam o quê? Uma média que é de 70, 80 jogos por ano, isso, né? Pelo menos, eu imagino.
2: Uhum. Não, os nossos filhos saem da maternidade de camisa do clube já, né? É uma coisa
3: pois
2: que a gente vive na nossa rotina, no nosso dia a dia.
3: Exatamente. E eles não têm isso aqui. Isso é que eu acho extraordinário. Então, o que que acontece? Eles meio que... Eles hibernam a cada ciclo de 4 anos. Entendeu? E quando a Copa do Mundo volta, eles renascem. Entendeu? E vem com força agora. Eu tô achando, inclusive, esse ano, eu cheguei aqui junto com a Copa passada, em 2022. Este ano, apesar de todos os problemas que o Brasil enfrentou, talvez até por causa deles, eu tô achando a vibração muito mais intensa. Entendeu? Muito mais intensa.
4: Por quê?
3: Inclusive, você seria mais.
4: Hein? Por quê, embaixador? Na sua avaliação?
3: Olha, eu acho que isso aí pode ter vários vetores para. Esse país passou por um período muito difícil, né? O governo da Sheikh Hasina, que por sinal era filha do Mujibur Rahman, que é o cara que traduzia a biografia do Pelé. Uhum. Mas ela fez um governo, ela ficou no poder 16 anos, e um governo, a gente às vezes hesitava em dizer se era uma ditadura, mas era um governo que controlava a sociedade de uma maneira muito rigorosa, né? E eles cometeram várias atrocidades e tal. Isso não é particularidade só deles, em política aqui isso acontece. Mas o que é que acontece? Então eles tiveram uma eleição agora, recente, em janeiro deste ano, fevereiro. E tem um governo eleito, então, quer dizer, eu acho que a esperança do povo bangladês, de certo modo, renasceu. Entendeu? E num evento como esse, como a Copa do Mundo, eu acho que eles usam a vibração com o Brasil para traduzir essa esperança, o que eu acho uma coisa maravilhosa,
4: interessante,
3: né? Porque Porque, inclusive, pois você, eles, o próprio hino brasileiro, que tem feito um sucesso enorme, né, ele tem sido cantado com grande, como é sempre, né? Sempre foi assim, cantado, mas cantado cada vez com mais impacto, com mais fervor. A escolha lá do New York Times escolheu
2: o melhor hino da Copa.
3: Exato. Então, o que que eles comentaram lá? Por que o hino brasileiro vai ver? Ele falou, não é só pela música que é vibrante. Mas é a letra do nosso hino não fala de guerra, não fala de batalha, não fala de soldado, não fala de sangue. Você pega a Marselhesa, o hino da França, é uma canção guerreira. Ela mata em sobre guerra, o chão da França de sangue. Matem todos, entendeu? Quer dizer, o nosso hino não faz isso. O nosso hino fala da beleza da terra, fala das flores, fala dos amores, né? Do Cruzeiro do Sul, entendeu? Exalta. E da esperança do povo brasileiro. Então, eu tenho para mim, assim, o seguinte também, mas é dizer, uma impressão que eu tenho aqui, da maneira como a gente canta o hino, e eles veem isso cantar, de certo modo, existe aí uma espécie de transmissão subliminar dessa sensação, entendeu? Quer dizer,
4: que bonito,
3: vem tudo junto. Vem tudo junto. E aí tem também a cultura brasileira, a música, o samba, essas coisas.
2: Eu ia perguntar isso, eles compartilham disso, embaixador? Porque o futebol a gente viu que sim, e é lindo, a gente se emociona. Mas eles gostam da música brasileira ou da comida brasileira? Ou essa idolatria é recortada para o futebol?
3: Olha, eu vou dizer o seguinte, eu acho assim, o recorte é para o futebol. Por diversos motivos, porque... Primeiro por causa, isso aqui é um país muçulmano, né? Quer dizer, eles têm uma série de limitações que nós não temos, né? Mas é uma coisa assim, é um islamismo aqui, ele é meio brando, porque você tem toda a influência da Índia, né? Esse país já foi parte da Índia. Uhum. Então ele é um islamismo abrandado, mas ainda assim, por exemplo, é um país que está em desenvolvimento, país muito pobre ainda, tem muitos problemas. E de novo, eu acho que esse contágio com a seleção brasileira, entendeu? De certo modo alivia também, às vezes, a sensação de que o país tem problemas, entendeu? Então, o que que acontece? O Brasil ainda é, de certo modo, um país muito pouco conhecido aqui. Da mesma maneira que eu acho que o Bangladesh é pouco conhecido aí. Agora, com essas imagens que vocês estão vendo aí, o interesse tem crescido enormemente. E eu acho até que nós deveríamos, por exemplo, explorar isso de uma maneira um pouquinho mais consciente. Por exemplo, eu acho que a CBF devia dar alguma atenção ao Bangladesh. Eu calculo, é uma estimativa minha, que existam aqui entre 80 e 100 milhões de torcedores da seleção brasileira.
2: Uau! 170
4: milhões! A Bangladesh, a população é 170 milhões. Imagina 100 milhões de torcedores brasileiros. O senhor tem toda a razão. A CBF tem que fazer um amistoso em Bangladesh.
3: Que não faça isso, entendeu? Eles iam pedindo aqui para trazer a seleção aqui. Eu falo, pô, isso é complicado, porque para trazer a seleção tem que trazer um adversário também, né? Porque eles não têm futebol aqui. Então, para vocês terem uma ideia, o Bangladesh hoje está na 181ª posição no ranking da FIFA, que tem 211
2: países. Oh, meu Deus! 181!
3: E o melhor resultado deles foi numa eliminatória de 2023, eles empataram com o Líbano, de 1-1. O que acontece? Quando eu penso nesse número de pessoas, eu acho assim, eles pedem e falam, não precisa trazer a seleção, eu falo, traz a seleção. Aí eu digo para eles assim, olha, isso vai custar muito dinheiro, é muito caro. Eles falam assim para mim, não, embaixador, dinheiro não é problema. Se eu só conseguir trazer, o dinheiro aparece. Agora, eu acho assim, é porque a Argentina já veio aqui uma vez, então eles nem lembram, de jogou contra a Nigéria. Mas olha só, eu digo para eles, falei, olha, você vai trazer a seleção. A seleção vem um time para jogar contra o Brasil aqui, vai ser uma exibição, tá certo. Eles vão parar no céu, não tem nenhuma dúvida. Eu falo, mas isso aí, a seleção joga e vai embora. Entendeu?
2: Vamos fazer uma campanha, embaixador. Vamos fazer a campanha. Alô, CBF. Alô, Samir, vamos trazer.
3: Mas eu acho que tá mais fácil, em vez de trazer a seleção, eles deviam trazer alguns jogadores aqui. Uhum. Não precisa, entendeu? Se não trouxer do time principal, traz da base. Uhum. Entende? Mas fazer um gesto, porque, olha, eu vou te falar uma coisa, se eu tenho sugerido até lá para o Itamaraty isso, mas em vão, né? As pessoas não acham. Eu acho que se nós fizéssemos um negócio desse, porque é preciso cultivar isso.
5: Claro.
3: Não só por causa do Bangladesh, mas por causa do sudeste da Ásia todo. Esse país aqui pode ser, é uma plataforma tremenda para a difusão da cultura brasileira por intermédio do futebol. Uhum. Entendeu? Então, você está me perguntando da cultura brasileira. Por exemplo, eu consegui transformar o 7 de setembro aqui numa data, assim, calendário aqui da cultura de Dhaka, aqui da capital, né? Porque a festa ficou bonita, eu trago umas meninas, elas vêm do Japão, são brasileiras, então elas vêm e dançam samba lá na festa, que é uma coisa que eles não costumam ver, eles deliram.
4: Ah, essa é uma festa, tem poucos brasileiros, imagino, aí em Bangladesh, ela é uma festa, o 7 de setembro, que é a independência do Brasil, aí para os bengaleses.
3: A gente faz o corpo diplomático para os bangladeses e para os brasileiros que estão morando aqui. Que é uma comunidade que está aumentando, entendeu?
4: Deixa eu lhe perguntar, uma dúvida de português mesmo. O certo é bengalês, bengali, Bangladesh?
3: Olha aqui.
4: Como é que é o gentílico de Bangladesh?
3: Deixa eu te falar. Eu uso bangladês.
4: Bangladês.
3: Tá certo? Porque quando você usa bengalês, bengali é a língua que eles falam, entendeu? Uhum. Então você pode talvez gerar uma confusão com isso aí, mas tem muita gente que usa uma coisa pela outra, entende?
4: Tá.
3: Seria como se você chamasse assim, né? O português é a língua, mas também é o cara
5: quem
3: que
5: nasce
3: nasceu
5: em Portugal. Então, embaixador, então, eu tenho uma curiosidade. A gente sabe que Bangladesh é um país que, fora da Copa do Mundo, é apaixonado por críquete, né? A gente vê movimentações como essas que a gente está vendo agora na Copa em relação ao esporte oficial do país ou não chega nessa magnitude?
3: Não chega nem perto.
5: Que interessante.
3: Entendeu? Não chega nem perto. Porque, para entender o fenômeno que eu estou dizendo, eu tenho até algumas imagens aqui, que se quiser depois eu posso compartilhar com vocês aí, que alguns colegas aqui do Ministério do Exterior aqui me mandaram. É um negócio impressionante, pô. Entendeu? É uma coisa absolutamente inédita. Eu considero um fenômeno único no mundo. Entendeu? Você tem um país que está do outro lado do mundo, praticamente antípoda do Brasil, entendeu? E ter uma população tão profundamente apaixonada pela seleção brasileira como a gente tem aqui.
5: Qual é o tamanho da comunidade brasileira no Bangladesh?
3: Olha, é pequena, eu não posso te dar um número exato, não.
5: Tá.
3: Deve até ter mais gente, mas assim, que eu tenho notícia e hoje você tem aqui em Dhaka, né? Não sei, no Bangladesh. Eu não sei dizer, porque o que acontece assim, os brasileiros nem sempre se cadastram na embaixada, eles não vêm aqui, ou às vezes vão para outro lugar do país e ficam lá, não vêm a Dhaka. Eu tenho contato com os brasileiros que moram aqui. Eu imagino que hoje você deva ter aqui em Dhaka uns 50 brasileiros residindo aqui, que eu saiba.
2: Gente, pode então ser que é povo muito daí mais. Mesmo, isso, né? É o povo originário.
5: É o X.
2: Essa é a manchete, exatamente.
3: Esse é o X, é total.
4: Que sensacional. Que horas são
2: aí? O querido André Silva mandou pra gente aqui, né?
3: Agora são.
2: Perdão.
3: Agora aqui são 7h30, 7h35.
4: Da noite, claro.
3: Isso, nós estamos 9 horas na frente de vocês aí.
4: Vai lá, Kelly.
2: Boa noite. Não, o Andrezinho mandou pra gente aqui, né? Ele tava ouvindo a entrevista e ele falou: isso explica porque só o Pelé é e será acima de tudo. Porque um jogador, né? Um ícone que pra nós, exatamente, realmente. Não tem discussão, a Pelé. Não, é Pelé. Ele é capaz ou foi capaz de inclusive certificar a independência de um país, né? De alavancar a independência.
3: Como deu o futebol, nos deu identidade, entendeu? Eu acho que, de certo modo, deu identidade a eles também.
4: Que coisa sensacional.
3: Não toda ela, como no nosso caso, mas contribuiu. Que o Pelé é um cara único, né, realmente, porque quando ele cresceu, jogou e ganhou campeonatos pelo Brasil e tal, ele era um garoto negro que nasceu lá em Três Corações, em Minas Gerais, cresceu em São Paulo, a maior dificuldade do mundo, e ele superou tudo isso. E pairou soberano sobre todas as desavenças que havia no mundo. Vocês imaginem o seguinte: quando o Pelé jogava, você tinha o apartheid na África do Sul, os problemas dos direitos civis nos Estados Unidos, que você tinha a população negra sendo maltratada lá, que é um problema que eles ainda não conseguiram resolver. Uhum. É, não que nós não tenhamos problemas com isso no Brasil, temos também, mas eu acho que a gente está numa situação muito melhor do que a deles, na minha visão, né? E o que que acontece? O Pelé, ele pairava acima de tudo isso. Então, quando ele estava... Existem vários registros disso, quer dizer, o Pelé, eu acho que tem um da Rainha Elizabeth, que ela, eu não me lembro qual era a capital onde ela estava, que o Pelé chegou lá e ela pediu a assessoria dela para arranjar uma hora para ele encontrar com ele, pô. E viu que isso é uma coisa maravilhosa, né? Quer dizer, pô, a Rainha da Inglaterra pede para encontrar com o rei do futebol do Brasil, quer dizer, então... E o Pelé tinha uma vida muito regular, né? Ele não se metia em confusão, entendeu? Ele jogava o futebol dele, aproveitava a vida e tal, mas de uma maneira muito tranquila, entendeu? Muito diferente, às vezes, de astros que a gente vê hoje aí. O próprio Maradona se enredou em confusões, entendeu? O Pelé nunca fez isso. E o Mujibur Rahman, ele achava que o Pelé podia servir de exemplo também por isso. Não só pela capacidade de superação, mas pela regularidade da vida dele.
4: Inteligente, entendeu? Sim, esse é o líder da independência de Bangladesh.
3: Isso, quer dizer, o Pelé podia ser de inspiração para a juventude de um país que estava nascendo. Eu acho isso uma coisa admirável.
4: Muito. Embaixador, eu queria entender a rivalidade entre a Argentina e o Brasil que tem aí, porque a gente viu uns vídeos, vocês viram também, Kelly e Gabriel, muito engraçado. Sim. Engraçado e meio violento.
5: É, porque na Copa passada, PG, houve mortes em Bangladesh.
4: Ah, não, isso
5: é confronto de torcida Brasil e Argentina.
4: O que eu vi foi nessa Copa atual, Gabriel. O cara chega com a camisa da Argentina ali pra torcer e aí os bangladeses com camisa brasileira tira o cara do rio.
5: Então, jogam da ponte.
4: Jogam da ponte. Os caras com a camisa argentina.
3: Ficou famoso aquele, jogaram o cara dentro do rio.
4: Essa rivalidade é forte aí mesmo, mas a população que torce pela Argentina é minoritária, né?
3: Pois é. Olha, eu não sei te dizer. Eu tô dizendo, o país tem 170, 180 milhões de habitantes. Eu calculo que a torcida, porque eu não vejo uma massa de argentinos na rua como eu vejo de torcedores do Brasil. Uhum. Aqui. Então, eles dizem que é dividido, entendeu? Mas, por exemplo, eles aqui, eles pintam as casas com as cores da bandeira do Brasil, pintam, entendeu? Para todo lado. Tem prédio aqui que eles envolvem em faixas verdes e amarelas pela cidade inteira. Tem bandeira do Brasil espalhada pelo país inteiro.
2: É mais que nós.
3: Eu acho... se bobear mais.
4: Eu acho mais.
3: Entendeu? Se bobear mais. Entendeu? Porque o que que acontece? Então, essa rivalidade, eu até hoje pela manhã, eu fui também comparecer aqui a um canal de televisão que queria conversar comigo e falar, e ele sempre me pergunta, mas embaixador, qual que é a mensagem que o senhor gostaria de dar pros torcedores do Brasil aqui? Eu falo, olha, a principal mensagem é o seguinte, entendeu? O futebol brasileiro é uma tradução da alegria, entendeu? É isso que nós gostamos, entendeu? Então, vocês torçam, vibrem, entendeu? Mas não vão pra rua brigar, entendeu? Não tem que ter violência.
5: Claro.
3: Mas claro. Às vezes tem, já teve. Esse ano, agora, antes da Copa começar, eles fizeram uma pelada aqui num terreno baldio do pai.
2: Meu
3: e fizeram
2: Deus.
3: Um time contra torcedores do Brasil e torcedores da Argentina. Eu não sei quem ganhou o jogo. Eu sei que houve uma pancadaria depois.
2: Meu
3: 53
2: Deus.
3: Pessoas foram parar no hospital.
4: Cara,
3: entendeu?
2: Jesus amado.
3: E tem histórias, assim, se vocês me permitem contar,
2: claro.
3: Que são comoventes. A semana passada, eu fiquei até triste com eles por seguinte: em algum lugar aqui, eu não me lembro exatamente qual a região do país, no primeiro jogo, no segundo jogo do Brasil, acho que o jogo do Brasil com o Haiti, ou no jogo do Brasil com a Escócia, já não me lembro. Acho que o Brasil com a Escócia. Um garotinho, 10, 11 anos aí, subiu numa árvore para hastear uma bandeira do Brasil lá em cima.
2: Oh, meu Deus.
3: E nessa manobra, ele esbarrou com a haste da bandeira num cabo de alta tensão. Entendeu? E morreu. Entendeu? Então, é o que a gente falou aqui na embaixada, falou, o garotinho morreu torcendo pelo Brasil.
5: Que loucura.
3: Entendeu? É loucura, quer dizer, mas pra você ter uma ideia de como é que essa coisa é entranhada neles, entendeu? É uma paixão impressionante, entendeu? E é isso, a gente tem que, é um soft power, né, um poder suave que o Brasil tem aqui e que nós ganhamos de graça, entendeu? Ninguém fez força, porque o próprio país construiu isso para nós. E por isso é que eu acho que as autoridades brasileiras, sobretudo as ligadas ao futebol, deveriam dar alguma atenção ao Bangladesh. Porque onde é que eles vão encontrar uma multidão, não é? Vocês não acham? Porque onde é que eles vão encontrar uma torcida tão numerosa fora do Brasil, né, como eles têm aqui, né? Organizada. Então é isso.
2: Embaixador Paulo Fernando Dias Feres, embaixador do Brasil em Bangladesh. A gente está se aproximando do fim do programa e estamos aqui muito entusiasmados com a entrevista. Então eu vou fazer uma última aqui para a gente poder encaminhar para o encerramento, que é... Eu sei que a diplomacia é caracterizada, né, essa palavra, inclusive, pela educação, por ser, como se diz aqui, polite, né? Vocês são muito eruditos, mas eu queria que o senhor contasse algo assim que o senhor viu, que pode até usar palavrão, embaixador, pode o chanceler Mauro Vieira, que nos perdoa, pode até usar palavrão, mas algo assim, ó, tirou a camisa, enlouqueceu, não sei se o senhor fez a festa junto.
3: É, olha aqui, eu não me lembro, nessa Copa ainda não aconteceu isso, mas na Copa passada, quando o Brasil caiu, entendeu? Contra a Croácia, né? Eu acho que foi o jogo. Isso. Eu caminhava, eu ia a qualquer lugar que eu fosse, as pessoas vinham até mim, entendeu? Em grande sofrimento, entendeu? E aí olhavam para mim e diziam assim, mas embaixador, como é que pode isso? Como é que nós caímos?
6: O senhor não vai fazer nada?
3: E eu achava graça exatamente esse uso do pronome nós. Entendeu? Ou seja, é uma coisa só. Como é que nós caímos? Como é que isso pode acontecer? O que é que houve? Entendeu? Então, quer dizer, o que eu dizer aqui, eles não só vibram, talvez hoje mais até do que nós vibramos, mas eles também sofrem mais do que nós sofremos quando o Brasil tropeça. Entendeu? Então esperemos que o Brasil não tropece, né? Vamos para frente aí. Né?
5: Para a alegria de Bangladesh, jogos, né? Que o Brasil avance na Copa, né, embaixador?
2: Exatamente.
3: É a felicidade geral da nação aí no Brasil.
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2 horas 48 minutos, Beatles, na nossa trilha sonora do Bom Dia Segunda-feira deste 6 de julho, pós-eliminação do Brasil na Copa do Mundo. E eu tava lendo aqui a mensagem que chegou agora do nosso ouvinte, o Albino Enildo. Bom dia, Rádio Gaúcha. Aqui é o Enildo Alves, vigilante noturno em Rosário do Sul, no trabalho, ouvindo a Gaúcha todas as noites. Sobre a seleção brasileira ontem, foi uma decepção. A Noruega trocava passes como se estivesse no treino brincando de bobinho. E os bobos eram os jogadores brasileiros. Tinham jogadores que não disputavam a bola. Exemplo, Vini Júnior, e quando pegava a bola, queria resolver sozinho. Essa sensação que eu estava comentando há pouco, que eu notei aqui na treinada. Bom, a gente todo mundo viu no jogo, eu estava revendo agora. A Noruega trocando passes sem ser incomodada, né? Coluna do Carpinejar de hoje é: não aguento mais a palavra hexa. Coluna do Vaguinha: se acharmos que o problema foi apenas Neymar, vamos ficar mais 20 anos sem ganhar uma Copa do Mundo. Coluna do Guerrinha: os motivos da derrota do Brasil para a Noruega. Coluna do Zé Alberto: quem acreditou em Neymar é cúmplice da eliminação do Brasil. Coluna da Jane Guerra: dívida de 60 milhões de reais. Metalúrgica do Vale dos Sinos pede suspensão da falência decretada pela Justiça. Um alerta de um super tufão que atingiu a ilha americana. Atingiu uma ilha americana, pelo nome da ilha. O super tufão Bavi atingiu a ilha americana de Rota, nas Ilhas Marianas do Norte. Conforme o Serviço Meteorológico Nacional dos Estados Unidos, o fenômeno chegou ao território com ventos de até 289 km por hora, hein? De acordo com o órgão, ventos superiores desse nível devem continuar durante a passagem da parede do olho do tufão sobre a ilha. Juntos, esse território da Ilha Mariana do Norte, Guam, somam cerca de 210 mil habitantes. Mas a princípio a gente não vejo aqui na matéria nada sobre vítimas, né? Sobre feridos, é o mais importante. Mas tem uma foto aqui que mostra bem as árvores com as folhas bastante marcadas ali, a imagem, pela passagem desse tufão. Incêndio destrói farmácia e atinge apartamentos no centro de Pelotas. Esse incêndio, ele foi na tarde passada na rua Voluntários da Pátria. Um incêndio de grandes proporções. Até tem um vídeo lá em GZH que destruiu essa farmácia e também uma academia de lutas marciais, uma academia de karatê nos fundos do prédio. E ainda causaram, as chamas ainda causaram danos em apartamentos situados no andar acima. O fogo começou por volta de meio-dia. Os bombeiros foram acionados por uma vizinha do prédio, que ouviu um forte estouro e avistou a fumaça. O calor provocado pelo incêndio foi suficiente para quebrar os vidros dos apartamentos, mas ninguém ficou ferido. Mas chamou bastante atenção nesse domingo esse incêndio lá em Pelotas. No centro de Pelotas, em que os bombeiros tiveram cerca de 2 horas para combater esse incêndio. Voltando a falar de Copa do Mundo, ali agora o Sport TV está reprisando a partida da Argentina com Cabo Verde. E aí eu acho que isso que vai ao encontro do que a gente estava comentando agora, né? Cabo Verde fez um enfrentamento tão forte com a Argentina, tão cheio de raça. Paraguai também, para conseguir ser eliminado pela França, mas não desistiu até o final. Por isso que eu acho que pega muito essa eliminação do Brasil pela Noruega, pela forma que foi, né? Ser eliminado jogando, com luta, como foi Cabo Verde com a Argentina, como foi Paraguai com a França, é uma coisa, né? Mas parece que, do jeito que foi, nos machuca ainda mais, né? Aquele pênalti no primeiro tempo, se tivesse sido marcado pelo Bruno Guimarães, seria diferente? A história seria diferente? O Brasil faria mais gols? Tomaria uma virada? Enfim, cada Copa do Mundo fica os seus e se, né? E se? A Copa de 2022, e se o Brasil não tivesse ido pra frente, tivesse segurado aquele 1x0 do Neymar?
E se agora em 2024 a bola do Bruno Magalhães no pênalti tivesse sido convertida em gol? Ou se o Vini Júnior tivesse marcado aquele, batido e marcado aquele pênalti, né? Perguntas que nunca saberemos a resposta. Daqui a pouco eu vou ler as manchetes da Zero Hora de hoje, as manchetes também do Diário Gaúcho e as manchetes também do Jornal Pioneiro. Jogos de hoje então na Copa do Mundo, para definir mais dois que vão para as quartas de final. Às 16h, o confronto ibérico, né? Portugal e Espanha, 16h. E às 21h, Estados Unidos e Bélgica. Estados Unidos e Bélgica, Portugal e Espanha. Portugal e Espanha, visivelmente, pelo menos, né? Pelas peças que cada seleção traz, me parece ser o jogo mais atrativo. Pode ser a última participação do Cristiano Ronaldo, caso seja eliminado. Vamos ver o que a Espanha pode apresentar com futebol, com Lamine Yamal, que é a grande estrela da trupe. Saberemos logo mais. E Estados Unidos e Bélgica. A Bélgica que demorou para engrenar, mas quem sabe, né? Nossa seleção Carrasco, que foi a nossa Carrasco em 2018, segue aí na disputa para seguir adiante. 2h55, aqui também em GZH tem uma matéria só com os memes que o pessoal tá fazendo com a eliminação do Brasil. Tem uma foto do Haaland como se ele estivesse falando: na segunda tu vai trabalhar normal. A outra aqui, ó, são os bichinhos, umas caricaturas aqui, mais uma, daí fotos do Neymar sendo eliminado em 2014, 18, 22, fotinho, o pessoal pega pesado, né? Era Pelé, era Romário, era Ronaldo e agora já era. Vários memes, o pessoal aqui de GZH fez uma matéria só com os memes do pessoal repercutindo a eliminação do Brasil. Outra aqui, ó, botou assim, ó: meu maior medo de enfrentar a Noruega é que o Haaland, infelizmente, tem a foto mais terça-feira do trabalho normal dessa Copa. É, a pessoa tá fazendo essa piadinha no terça do trabalho normal com o Haaland apontando assim, né? 2h56, temperatura em Porto Alegre de 12 graus, céu nublado. Esse é o Bom Dia Segunda-feira. A gente tem na sequência, depois do Notícia na Hora Certa e depois do intervalo, a gente tem vários assuntos para tratar. A gente vai conversar com a Gisele Leblanc sobre o pacote com as condições para o crédito rural da safra 2026-2027, que foi anunciado na terça-feira pelo governo federal. A gente vai conversar com a Isabela Daut sobre o novo espaço que a Rodoviária de Porto Alegre inaugurou, um espaço para atendimento a pessoas em situação de vulnerabilidade. Ou seja, você chega, ou alguém chega a Porto Alegre, né, sem destino, largado, né, e tem uma sala para receber essas pessoas. E a Isabela Daut vai nos contar na sequência também. A Camila Bengo vai conectar conosco para falar sobre um felino conhecido como Fantasma do Pampa, que entrou na lista nacional de ameaçados, o gato palheiro pampiano, classificado como criticamente em perigo pelo Ministério do Meio Ambiente. E a degradação dos campos gaúchos é a principal ameaça. A Camila Bengo vai trazer mais informações sobre esse felino. O repórter André Malinowski também vai estar com a gente para falar sobre perfil de um gigantesco aposentado da crítica do cinema que ainda assiste a filmes nas salas de exibição, não tem streaming, não gosta de streaming, não gosta de ver série. E foi o André Malinowski conversar com esse ex-crítico de cinema, o Hélio Nascimento. E também, falando em cinema, a gente vai ter o Ticiano Osório na sequência também com filmes para a gente acompanhar durante a semana, quem tiver um tempinho, botar na lista. A gente tem a nossa trilha sonora que vai nos conduzir até o Notícia na Hora Certa, edição das 3h, na edição e apresentação do Lucas de Oliveira.

0: 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Notícia na hora certa, no sinal 3 horas. Corredor de ônibus da Avenida Oswaldo Aranha, em Porto Alegre, terá bloqueio no trecho entre as ruas Fernandes Vieira e Ramiro Barcelos a partir desta segunda-feira. Incêndio atinge loja no bairro Cruzeiro, em Gravataí. Bombardeio russo deixa ao menos 9 mortes em Kiev, na Ucrânia. Chuva fraca em Porto Alegre neste momento, agora faz 11 graus. A nebulosidade avança sobre boa parte do estado nesta segunda-feira e há possibilidade de chuva em diversas regiões. Na capital, mínima de 8 e máxima de 15 graus. 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
0: Tem acidente na BR-116 sobre o viaduto da Avenida Inconfidência, em Canoas, no sentido capital interior. Segundo a Polícia Rodoviária Federal, não há feridos. Em Porto Alegre, o trânsito flui normalmente e a EPTC não registra ocorrências no momento.
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0: Um ciclista morreu em acidente na SC-287.

0: local e a área foi isolada para a realização da perícia. A rodovia precisou ser parcialmente bloqueada no momento do acidente. Os motoristas do carro e caminhão não se feriram. Nenhum apostador acertou as 6 dezenas da Mega Sena sorteada no último sábado. Com isso, o prêmio acumulou e o sorteio de terça-feira pode pagar R$ 38 milhões de reais. As dezenas sorteadas no sábado foram 6, 15, 16, 24, 34 e 47. 44 apostas acertaram a quina e vão receber cerca de R$ 45.400 cada. 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Da redação, Lucas de Oliveira.
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0: 3:08, Sweet Caroline, essa música é uma música que sempre toca, né, nos estádios, jogos de futebol, jogos de vôlei, jogos de tênis, né? Tênis não, né? Tênis não toca música. Talvez no final, talvez, né? Basquete, já vi basquete, o pessoal canta bastante, né? Aqui no Brasil não temos muito essa cultura desta música em especial, né? Mas quando a gente acompanha jogos de competições de fora do país, é uma música bastante comum, né? Entre o público, entre a torcida, de várias as modalidades. 3:09. Como diria um amigo meu, eu vou à nossa central de jornalismo conversar com ele, Lucas de Oliveira. Bom dia, Lucas.
1: Muito bom dia, Gustavo Gossen. Bom dia a todos os nossos ouvintes.
0: Reconheceu a imitação?
1: Olha, eu acho que eu senti um tom aí do Drago.
0: É que eu não tenho o mesmo grave, né? Mas o mesmo timbre. Mas vamos conversar com ele. Como é que tá, Lucas? Tudo bem?
1: Tudo certo, tirando a eliminação da nossa seleção brasileira, nós seguimos, né? Como tu bem cedo ali sobre os memes, na segunda tu vai trabalhar normal, né? Já diria Haaland.
0: Já diria Haaland. Voltamos a trabalhar normalmente, a vida segue, os boletos seguem, os jogadores agora voltam para suas... Aquela temporada europeia já terminou, volta só lá por agosto, mês que vem, né? Também, né? Enfim, né? Tem mais um tempinho. E a nossa vida segue, né? Nossa luta diária, nossas contas a pagar especialmente.
1: Exatamente, aqui estamos na redação de GZH, hoje sem a companhia, né, que está apresentando aí o programa, mas estamos monitorando toda a situação aí do trânsito e da segurança pública.
0: Está sem a minha companhia aí em cima na redação integrado, porque eu estou aqui no estúdio. Mas sabes, André Borges, estava eu sábado em um shopping nobre de Porto Alegre. Tinha acabado de cortar o cabelo, né? Parar aqui as madeixas, né? Estava eu circulando num nobre shopping aqui da capital gaúcha, quando encontro o Lucas de Oliveira. Eu pensei, mas aí a gente não se desgruda mais, né? O dia que tu tem folga de mim, comigo no shopping, hein, Lucas?
1: Exatamente, fui dar uma passeadinha pós-plantão, né? Eu estive de plantão no sábado, gostei com a sua merecida folga. Aproveitou aí para cortar o cabelo, tava alinhado, todo estiloso.
0: Almocei lá no shopping também.
1: É, exatamente. Eu almocei antes, aí fui com a minha namorada, a gente deu uma volta por ali, tinha que comprar algumas coisas, presente do meu pai que tá de aniversário, então a gente aproveitou para resolver tudo isso no sábado.
0: Ah, que legal. Eu encontro o Lucas na nossa folga encontramos o Lucas lá no shopping. Sinal que nosso... Como é que tem o negócio... Os astros, as linhas, não sei o que, a gente está em harmonia, né, Lucas?
1: Estamos em harmonia, estamos alinhados.
0: É, até no destino se encontrar no shopping. Então, nessa madrugada de segunda-feira, dia 6, tudo tranquilo aí na rua?
1: Olha, Gostei, até o momento, nenhuma ocorrência de maior destaque. Nós tivemos mais cedo, por volta das 2 horas, um incêndio em uma loja no bairro Cruzeiro, aqui em Gravataí, na região metropolitana, mas conforme o corpo de bombeiros nos passou, quando eles chegaram ao local, o fogo já havia sido controlado pelos próprios moradores ali da região, os proprietários, e esse incêndio causou apenas alguns danos parciais ali na loja, nada muito grave e não teve nenhuma vítima. Neste momento temos um acidente na BR-116, no quilômetro 266, é ali no viaduto sobre a Avenida Inconfidência, em Canoas. Esse acidente é no sentido capital interior. Nós não temos ainda os veículos envolvidos, mas conforme a Polícia Rodoviária Federal nos passou, a princípio apenas danos materiais neste acidente.
0: E algum serviço para essa semana, para hoje?
1: Temos uma alteração de trânsito bem importante aqui em Porto Alegre, que a partir de hoje, né, não temos o horário exato, né, mas a partir de hoje o corredor de ônibus da Avenida Oswaldo Aranha, aqui no que chega ao centro aqui de Porto Alegre, né, ele será bloqueado no trecho entre as ruas Fernandes Vieira e Ramiro Barcelos, no sentido centro-bairro. E esse bloqueio ele ocorre para a realização de uma obra de qualificação do ponto de ônibus que tem ali em frente ao Hospital de Pronto Socorro, HPS, e aí para a realização do serviço a parada de embarque e desembarque ela será deslocada então para a calçada em frente à estação normal, né? E a previsão é de que essa obra ela seja concluída em até 2 semanas, então preciso ter um pouco mais de atenção por ali. Quem for pegar ônibus, né, ou quem embarca ou desembarca na estação do HPS, ficar atento aí que a parada agora estará na calçada e com isso também os ônibus vão circular na pista normal fora do corredor por ali, então pode haver um pouquinho mais de tranqueira ali pela região, ficar um pouco atento ali.
0: Uma das atribuições do Lucas na madrugada é também cuidar de GZH, editando as matérias e cuidando da capa, para manter a capa de GZH sempre atualizada. Eu vejo aqui que não tem como ser diferente, o assunto é a eliminação do Brasil, né, Lucas?
1: Exatamente, nossa manchete agora é eliminação do Brasil, marca fim de ciclo para Neymar e outros cascudos. Veja quem não deve seguir para 2030. Tu até trouxe alguns nomes desta matéria mais cedo, né? Uma matéria e um levantamento do pessoal do esporte. Aí temos também, Ancelotti fala sobre suas apostas para o futuro da seleção. Após a eliminação do Brasil, Neymar indica a aposentadoria da seleção. Abre aspas, agora acabou, fecha aspas, disse aí o nosso camisa 10. Neto de Pelé critica Ancelotti por pouco tempo dado a Neymar. Contra a Noruega, Brasil teve o menor percentual de posse de bola em Copas em 60 anos. O que os colunistas de GZH disseram sobre a eliminação do Brasil na Copa do Mundo? Aí também temos algumas outras repercussões ainda sobre o jogo do Brasil. Festa surpresa sem aniversariante marca a eliminação do Brasil no maior condomínio do Rio Grande do Sul. Tivemos problemas, matéria do colega Walter Júnior. As semelhanças entre Bélgica, Croácia e Noruega, algozes do Brasil nas últimas Copas. Brasil perde para a Noruega com gols de Haaland e é eliminado da Copa do Mundo. Com um a menos, Inglaterra vence o México e vai encarar a Noruega nas quartas de final da Copa do Mundo. E aí, claro, os memes, né? Como a gente abriu aqui, na segunda tu vai trabalhar normal. Os memes da eliminação do Brasil na Copa do Mundo.
0: O que tu acha, na tua opinião, que deu errado, Lucas?
1: Eu acho que a estratégia de jogo, né? Primeiro, eu acho que o Brasil entrou um pouco soberbo no jogo. Eu, particularmente, estava bem confiante antes do jogo, porque assisti a partida da Noruega contra Senegal na fase anterior e eles tomaram um calor, né, de Senegal. Sofreram para se classificar. E o Brasil vinha de uma boa partida aí contra o Japão, mas hoje parece que o Brasil entrou meio soberbo, achando que ia fazer um gol a qualquer momento. E não aconteceu, né? Quando teve as oportunidades, perdeu. Um pênalti desperdiçado ali pelo Bruno Guimarães e que até agora, mesmo aí com as explicações já do Ancelotti, enfim, na minha opinião, o melhor jogador do time tem que chamar a responsabilidade. E o melhor jogador do time é o Vinícius Júnior, que é cobrador de pênaltis no Real Madrid. Então, ele que deveria ter cobrado esse pênalti. O Bruno Guimarães não cobrou muitas penalidades em tempo regulamentar durante a carreira, então era uma penalidade para o Vinícius Júnior assumir a responsabilidade. E claro, né, faltou caprichar um pouco mais, teve uma chance clara do Endrick que não poderia ter perdido.
0: Foram os dois erros que custaram caro, né, esses jogos assim, de mata-mata, ainda mais de Copa do Mundo, é no detalhe, né? Então, um pênalti desperdiçado, eu também acho que o Vini deveria ter batido porque se tivesse dado errado igual, ele tem o crédito, né? E depois o Bruno Guimarães estava batendo melhor, era o batedor oficial, mas como tu disseste, era o protagonista, era o Vini Júnior, né? Então, caberia a ele mesmo, concordo contigo, ele que tinha que ter batido o pênalti, mesmo que tu errasse também, né? E aquela jogada do Endrick, eu acho que faltou um acabamento, talvez uma cavadinha, algo melhor, dava para sair algo melhor, ficou cara a cara com o goleiro, né? E tava 0-0 naquele momento, né, Lucas?
1: Exatamente, e acho que o sai na frente no placar seria um jogo totalmente diferente, porque a Noruega teria que atacar, né, para empatar, e aí ia dar espaço para o Brasil, que era o que o Ancelotti queria, pelo que a gente vê da partida, queria esse espaço para contra-atacar ali na velocidade do Vini, do próprio Endrick que entrou, do Martinelli, e não deu certo. Mas agora é lamentar, ver o que dá para fazer para o próximo ciclo, né, Gossin? Mais 4 anos aí esperando pelo Hexa.
0: Então, vamos mais um ciclo e olhe lá, né, 2030, o que virá pela frente. Valeu então, Lucas.
1: Um abraço, Gossen, um bom dia para todos os nossos ouvintes.
0: Abraço, Lucas de Oliveira, nosso editor de GZH, lá no plantão, na nossa central de jornalismo. Mensagem da Cristiane Melin, lá da Suécia. Inclusive, Cristiane, de Estocolmo, quando a gente estava na nossa entrevistada da primeira hora, a cantora Rafaela Foz, eu até estava comentando com ela que nesse horário a gente tem muitos ouvintes de fora do Brasil, e eu citei o teu nome, né, como ouvinte fiel que nós temos aqui nas nossas madrugadas e de fora do país. Ela diz assim, ó: percebi que eu estava torcendo para os nossos vizinhos noruegueses. Jogaram com vontade, com espírito esportivo e muita elegância. O que foi aquele vexame do Neymar, que entrou em campo, não jogou nada e só ficou brigando com jogadores noruegueses, afrontando o goleiro antes da cobrança do pênalti. Torci para que o goleiro pegasse aquele gol. Minha torcida foi para a Noruega continuar agora brilhando. Um grande abraço a Cristiane da Suécia. Bom dia, Gossen. Que zebrada da nossa seleção. Elias de Eugênio de Castro. Abraciones. Está aqui com o chimarrão já pronto. Graças a Deus que Neymar disse que acabou, a mensagem do Luiz. Edson Florense de Brasília também está conosco aqui mandando a mensagem. Vamos para a nossa primeira rodada da Agenda Cultural. Tem muita programação, tem muita atividade nessa semana. E por isso, Jacques Machado e a Denise Cruz vão participar duas vezes do programa de hoje. A primeira agora, vamos lá.
2: Oi, Gossen, bom dia aos nossos ouvintes. A partir de agora, está chegando a nossa Agenda Cultural.
0: Vamos lá.
3: Meu nome é Bernardo de Souza, da exposição Stromboli, em cartaz na Galeria Bolsa de Arte de Porto Alegre. Essa mostra toma o vulcão como metáfora para o corpo, um organismo em permanente metamorfose, em constante transformação, com seus sucessivos abalos emocionais, suas explosões de desejo, ira e paixão, que dão um compasso a mudanças que se processam tanto no âmbito físico quanto no psíquico. Como alegoria a um mundo em descontrole, essa mostra reúne artistas de um amplo arco geográfico e geracional para especular sobre as transformações sofridas pelo corpo, tanto na vida quanto na arte, seja ele humano, não humano ou mais que humano. A mostra segue em cartaz até o dia 16 de agosto de 2026, na Rua Visconde do Rio Branco. A galeria funciona de segundas às sextas, das 10 às 19 horas, e sábado, das 11 às 16. Espero vocês lá.
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0: Obrigado, Denise. Obrigado, Jax. Antes da gente ler as manchetes dos jornais do Grupo RBS nesta segunda-feira, e as manchetes principais já sabemos, aqui tô vendo na capa do Diário Gaúcho, a frase é que decepção, já começa assim a Diário Gaúcho, mas antes quero aproveitar e mandar um beijo pra Brenda Fernandes. A Brenda Fernandes, um beijo carinhoso também, e que hoje tá voltando de férias, né? O pessoal tá retomando as atividades. Grande beijo, Brenda. Capas dos jornais do Grupo RBS, vamos lá, começando então pelo Diário Gaúcho, já que pipocou aqui, já piscou, já em letras garrafais aparece aqui o que decepção. Uma foto do Neymar, ainda descontou, blá, blá, sem mostrar bom futebol, seleção cai para a Noruega de Haaland, está fora. A pior campanha em 36 anos. Te liga, abra o olho contra o golpe da restituição. Rombo nas contas, Polícia Civil indicia sócios de imobiliária. Mobilidade, dicas para quem quer um carro elétrico. O desabafo da mãe que teve 4 filhos assassinados. Essas são as manchetes da capa do Diário Gaúcho. Aí a gente vai lá na contracapa para ver o que está sendo repercutido lá. É a coluna hoje da Piquete do Diário Gaúcho. A trajetória do jovem gaiteiro Isaac Jacobs. Músico de Barra do Ribeiro, descobriu a paixão pela gaita aos 6 anos, se formou na fábrica de gaiteiros e hoje integra a equipe do projeto que mudou sua vida. Então tem a foto e a matéria especial contando a trajetória de Isaac Jacobs. Tem aqui, ó, contatos para shows, a carreira, fábrica de gaiteiros, aquele projeto maravilhoso do Renato Borghetti lá em Barra do Ribeiro, que forma muita gente, desenvolve, descobre muita gente talentosa desde a base ali, né? Desde o comecinho, desde os princípios, os elementos da gaita, de montar, de fabricar uma gaita, né? É a fábrica de gaiteiros, fabrica os gaiteiros, mas também tem todo o processo da gaita como um todo, né, pessoal? O pessoal entender o instrumento como um todo. Pioneiro, a estação que adoça fruta e encarece a mesa. Inverno melhora a qualidade dos citros, mas amplia os custos de produção das hortaliças e pressiona os preços de cultivos na serra. Período exige muita cautela e experiência dos produtores que buscam preservar lavouras com a ajuda da tecnologia. Aí uma foto do Vini Júnior deitado no chão, Noruega rema e o Brasil naufraga. O que falta para liberar o acesso ao Planalto? Mirante, prefeitura ainda não definiu a data da inauguração oficial. Infraestrutura, duplicação na RS-453 começa a sair do papel. Obra em trecho entre Garibaldi e Farroupilha terá início hoje. Cultura, o retorno do cinema à rotina de Gramado. Embaixador retoma sessões comerciais após 5 anos. Série C, primeira vitória fora, recoloca Caxias no G8. Grenal fez 1-0 na Ferroviária, no interior paulista, sábado. França e Marrocos se enfrentam nas quartas de final. Pelas oitavas, Portugal e Espanha fazem jogaço hoje. Estados Unidos e Bélgica também lutam por uma vaga. Essas são as manchetes do jornal pioneiro desta sexta-feira. Na contracapa é um anúncio da RBS TV, né? Então temos manchetes na contracapa do jornal pioneiro. Zero Hora, a mesma foto do Vini Júnior deitado no chão, melhor jogador brasileiro no Mundial. Vini Júnior lamentou a derrota. Brasil desaba diante da Noruega. Neymar indica que deixará de vestir a camisa amarelinha. Outro protagonista viking, goleiro, pegou quase tudo. Mundial terá reencontro de França e Marrocos. Clássico ibérico opõe lenda de Portugal e astro da Espanha. Aqui, né, Cristiano Ronaldo e Lamine Yamal. Entre o SUS e planos de saúde, clínicas de baixo custo conquistam espaço no Rio Grande do Sul. Consultas rápidas, exames e programas de benefícios ajudam a impulsionar a expansão do segmento. Carro elétrico abaixo de R$70 mil inaugura nova faixa de preço no mercado brasileiro. Modelo recém-lançado derruba antiga barreira de entrada para veículos movidos a bateria. Reportagem traz opções, custos de uso, autonomia, recarga e benefícios tributários. ZH2, né, o segundo caderno. Uma entrevista, Lenine reencontra impulso criativo após período de profunda escuridão. Coluna do Vitor Neto, fomento à memória de 3 ex-presidentes gaúchos. Diogo Olivier, equipe nenhuma suporta tantos gols perdidos. Maurício Saraiva, os caras mereceram e não foi só o Haaland. Carpinejar, a maior abstinência de nossa história. Aí eu corro lá para a contracapa do Jornal Zero Hora de hoje e aí os destaques são: Charles Leclerc vence o GP da Grã-Bretanha. Depois de 3 etapas desastrosas, Leclerc finalmente consegue uma vitória. Ontem no circuito de Silverstone, o piloto venceu o Grande Prêmio da Grã-Bretanha de Fórmula 1. O líder do campeonato ainda é Kimi Antonelli, que venceu a corrida sprint do sábado e tinha tudo para vencer a prova principal. No entanto, um problema na suspensão fez com que ele perdesse muitas posições. Max Verstappen terminaria no pódio, mas perdeu o controle do carro no final da corrida e abandonou. George Russell se deu bem e terminou em segunda, mantendo a vice-liderança. Lewis Hamilton fechou o pódio. Destaque para o brasileiro Gabriel Bortoleto, que fez uma corrida sólida e terminou em oitava. Não queremos comunistas, diz Trump. Ao comemorar os 250 anos dos Estados Unidos, o presidente Donald Trump declarou que o povo norte-americano é luz, esperança e liberdade no mundo, advertindo que não, entre aspas, né, não queremos comunistas, fecha aspas, no país. O discurso foi feito na noite de sábado em Washington. Durante a fala pelo Dia da Independência, Trump afirmou que o sonho americano está de volta e que os Estados Unidos estão no início da Era de Ouro. Tênis de mesa. O brasileiro Hugo Calderano foi eliminado pelo japonês Hiroto Shinozuka nas oitavas de final do Grand Slam dos Estados Unidos, uma das competições mais importantes do circuito. O asiático venceu por 3-1 de virada, com parciais de 4-11, 11-9, 11-6 e 11-3. No mesmo torneio, Calderano foi bronze nas duplas mistas ao lado de Bruna Takahashi. Venezuela, familiares aceitam usar máquinas nas buscas. Familiares de pessoas que ficaram presas sob os escombros de prédios na Venezuela aceitaram o uso de máquinas pesadas na recuperação de corpos nos edifícios colapsados após os terremotos ocorridos há 10 dias. A expectativa é de que, com os equipamentos, os trabalhos avancem. Quase 3 mil pessoas morreram na tragédia. Que horror. Empresária vira ré por agressão à empregada. Carolina Stella teria dito que a jovem não deveria ter saído viva. A justiça aceitou a denúncia contra a empresária Carolina Estela Ferreira dos Anjos e o policial militar Michael Bruno Lopes Santos. Os dois teriam submetido uma empregada de 19 anos, grávida, a agressões físicas e psicológicas. O caso ocorreu na região metropolitana de São Luís, no Maranhão. A empresária e o PM são réus e estão presos. Mais alguns colunistas, ó. Matheus Chu, a viagem de Flávio aos Estados Unidos. Carolina Pastel, agro de olho na audiência pública nos Estados Unidos. E a coluna da Jane Guerra, gelateria estreia em Brasília e tem nova unidade em Gramado. Esses os destaques, portanto, da capa e da contracapa do Jornal Zero Hora desta segunda-feira. E há pouco bateu o sinal das 13h30 da manhã, a gente vai para o intervalo com trilha sonora, intervalo, a gente volta na sequência com Bom Dia Segunda-feira.

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0: 7:38. Bom dia, segunda-feira. Alguém pode dizer bom dia para quem, né? Já com a, por conta da eliminação do Brasil. Mas bom dia para nós. A nossa vida segue, nossa rotina segue, nossos compromissos seguem. O pessoal aí tá acordando, o pessoal tá chegando, o pessoal tá conosco aí. Como é, a nossa vida tá aí, né? Circe Giovanella de Encantado. Dia de tristeza, mas a culpa foi do Neymar. Começou com o pênalti mal cobrado do Brasil. Não, agora a culpa foi do Neymar, mas começou com o pênalti mal cobrado do Brasil. A Circe Giovanella. Bom dia, amigo. 13 graus aqui em Veranópolis. Hoje, segunda-feira, normal. Vamos pra lida. Boa semana. César Bavaresco. É isso aí. Nossa vida segue. Deles também, né? Dos jogadores também. Vilma Madruga, de São José do Cerrito. Meu caro amigo Gossen, o que você me diz da eliminação do Brasil? Por que colocaram o Neymar? Será que ele já não está com a terceira idade para jogar na seleção brasileira? Beijão, é o 20 de sempre. Bom dia, Gossen. E que maravilha acordar e ouvir a Rita Pavone. Coloque mais músicas italianas, anos 60 e 70. Mac Borges, da Cidade Baixa. Pode deixar, vou preparar em breve uma lista com as italianas antigas. As italianas, as músicas italianas que me fizeram gostar das músicas italianas quando meu pai escutava. Meu pai tinha um CD só de clássicos. Rita Pavone, Giuliola Cinquetti, Nico Fedenco, Dino Paoli, Peppino Di Capri, Domenico Modugno. Uma hora eu vou fazer, eu não sei quando é que eu vou apresentar de novo Bom Dia Segunda-feira, talvez em agosto. Que eu acho que em agosto o Marcelo Drago entra em férias e depois em setembro o Frederico Feijó. Então, dependendo, na próxima eu vou fazer uma listinha só de músicas italianas, daquelas do grande período em que as músicas italianas conquistavam a Itália e também o mundo inteiro. Deixa comigo. Ari e a esposa Vilma na escuta. Chuva fraca aqui no Túnel Verde. Bom dia, Gossen. Filho de peixe, peixinho é. Parabéns pela apresentação do programa. O Edson Felauer, de Porto Alegre, bairro Floresta. O Edson, que eu acompanho aqui a Rádio Gaúcha desde a época do meu saudoso pai, seu Cláudio Monteiro, né? Ele já disse aqui que acompanha desde a época do seu Monteiro. 3:40, conosco a Isabela Sander. A Isabela Sander nos fala que as melhores escolas do Rio Grande do Sul no Enem 2025, o que une essas escolas, por que elas têm as maiores médias? Isabela Sander.
1: Um levantamento feito pela Rádio Gaúcha com base nos microdados do INEP mostra que o Colégio Politécnico da Universidade Federal de Santa Maria teve a maior média geral do estado na edição do Enem de 2025. O estudo considerou apenas escolas com pelo menos 10 estudantes que tenham realizado todas as provas do exame. Na sequência aparecem o Colégio Regina Selle de Veranópolis e o Colégio Sinodal de São Leopoldo. E em Porto Alegre, a melhor colocação ficou com o Colégio João Paulo I, Unidade Sul, seguido pelo Farroupilha e pelo Leonardo da Vinci Alfa. Além da liderança na média geral, algumas escolas se destacaram em áreas específicas da prova. O Colégio Politécnico da UFSM teve a maior média em matemática entre todas as escolas gaúchas. O Colégio João Paulo I liderou em linguagens, ciências humanas e ciências da natureza. Já o Regina Selle alcançou a maior média de redação de todo o Brasil, com mais de 930 pontos. Mas o levantamento também procurou responder uma pergunta: o que que essas escolas fazem para obter esses resultados tão expressivos? Bom, a reportagem ouviu gestores dessas instituições mais bem colocadas e encontrou mais semelhanças do que diferenças. Em comum, elas afirmam que a preparação para o Enem não começa no terceiro ano do ensino médio. Pelo contrário, o investimento em leitura, escrita e criação de hábitos de estudo aparece desde a educação infantil ou nos primeiros anos do ensino fundamental. Cada escola tem uma estratégia, no entanto, que seja própria dela, né? O Politécnico da UFSM, por exemplo, aposta na proximidade com a universidade e na autonomia dos professores. Já o Regina Selle investe na produção textual desde a infância e em atendimentos individualizados de redação. O Sinodal, por sua vez, faz os alunos reescreverem semanalmente os seus textos após uma correção de uma banca de professores que não são os professores deles, mas são professores do colégio. Já o João Paulo I aposta na personalização do ensino e em projetos de iniciação científica, enquanto Farroupilha ampliou a carga horária de atualidades e redação. E o Leonardo da Vinci combina a preparação acadêmica com um acompanhamento socioemocional. Apesar dos caminhos diferentes, a conclusão é semelhante em todas elas. O bom desempenho no Enem é uma consequência de um trabalho construído ao longo de toda a trajetória escolar e não apenas de uma preparação intensiva para o exame.
0: Valeu, Isabela Sander. De volta, Cléo Kuhn, com mais uma rodada, com mais uma previsão, mais uma parcial do que a gente pode esperar do tempo nessa semana que já começou. Cléo?
2: Agora a gente fala sobre o tempo na quarta-feira aqui no estado. Uma quarta-feira que vai ser marcada mais uma vez pela presença de temperaturas baixas. Mais uma vez, temperaturas entre 0 e 2 graus na serra, temperatura perto de 1 a 3 graus no centro. Na fronteira também nessa faixa de 2 a 4 graus. E de tarde a temperatura também segue aí na faixa de 17, 19 graus nas áreas mais aquecidas. Um ou outro ponto no norte do estado pode chegar a 20 e ficamos por aí. Até os 21 graus está difícil de acontecer mesmo no norte. Aqui em Porto Alegre a temperatura máxima na região metropolitana poderá chegar a 20 graus. Uma quarta-feira marcada pela presença de bastante sol e vejam que nem com a presença de uma quantidade grande de horas de sol, um tempo mais aberto, vamos dizer assim, a gente não consegue notar as temperaturas subindo por aqui, ou seja, segue o frio, às vezes mais, outras vezes menos intenso. Também depende muito da sensibilidade da gente. Ah, tem pessoas que sentem um pouco mais o frio, outras menos. E também dependendo do organismo. Tem pessoas que sentem mais frio num dia, menos no outro. Enfim, é uma situação assim, bastante variável essa sensação de frio. Mas o certo é que as temperaturas seguirão baixas por aqui, tanto de manhã quanto de tarde, durante toda esta semana. Um tempo mais seco e um pouco mais frio no meio da semana, né? E depois na direção do final de semana a gente vai ter a ocorrência de instabilidade. Vamos ter pancadas de chuva junto com as temperaturas baixas aqui no estado.
0: E o pacote com as condições para o crédito rural na safra 2026-2027 foi anunciada nessa semana que passou pelo governo federal. A Gisele Leblain nos conta mais detalhes e como o agro recebeu o Plano Safra.
3: Bom dia, Gustavo. Bom dia também para quem nos acompanha. Esse mês de julho marca a entrada em vigor do chamado Plano Safra da Agricultura. O que, que é esse plano? É um grande pacote que traz as condições, regras relacionadas à taxa de juro, prazo de pagamento e também uma previsão de volume de recursos a serem disponibilizados para esse tipo de financiamento. Uma das dúvidas que surge é em relação a quem paga essa conta. Bom, a gente tem dentro desse pacote os recursos que são emprestados são das instituições financeiras e o que o governo federal faz é aportar dinheiro para fazer a chamada subvenção, porque há linhas em que a taxa de juro ela fica abaixo da taxa básica de mercado e o que o governo faz é cobrir essa diferença. Mas quando se anuncia o volume total que poderá ser tomado de crédito, está se falando de todos os recursos que são emprestados pelas instituições bancárias, inclusive aqueles que não têm equalização do governo, que são de juros livres definidos pelos próprios bancos, pelas próprias instituições. Neste ciclo, ou seja, o ciclo que vale de julho deste ano até junho de 2027, o total colocada à disposição em crédito é de 622 bilhões reais se somarmos as linhas de financiamento que são voltadas para a agricultura empresarial, para o médio produtor e também para a agricultura familiar. De uma forma geral, a avaliação de representantes do setor produtivo aqui do Rio Grande do Sul é de que mais importante do que o Plano Safra em si, neste momento, é a resolução do passivo, ou seja, das dívidas rurais que foram acumuladas por agricultores do Rio Grande do Sul em razão dessa sequência de anos problemáticos, com estiagem, também com enchente. E isso é importante porque, para poder buscar esses financiamentos do Plano Safra, o agricultor precisa estar em dia com os seus pagamentos. O presidente da Federação dos Trabalhadores na Agricultura do Estado, a FETAG, que é o Eugênio Zanetti, avaliou que, de uma forma geral, vários pontos foram atendidos. Há, inclusive, a questão do juro, que foi reduzido, mas que é fundamental essa renegociação. Então, essa é uma das avaliações. A Federação da Agricultura do Estado, a Farsul, também reforça a importância de resolver esse passivo.
0: Obrigado, Gisele Leblanc. Algumas mensagens aqui a mais no WhatsApp, vamos fazer mais uma rodada. O Clube do Samba de Pelotas quer escutar um dia de samba lá do B. Vamos preparar aqui uma hora de samba. Bom dia, na escuta em Porto Alegre, no aeroporto, levando o cliente da Serra, Marcelo, taxista da rodoviária de Garibaldi. Abraço, Marcelo. Abraço também aí pro cliente, né? Boa viagem, se cuidem aí, uma ótima semana para vocês. Boa noite, o Gilton, de São Sebastião do Caí. Dali onde não se espera nada, dali não sai nada mesmo. É sobre Neymar, tá escrevendo aqui o Gilton, São Sebastião do Caí. Bom dia, gostem, amigos da Gaúcha. Sou a Ana Paula, gaúcha, que mora em Portugal. Estou sempre ligado em vocês, rumo ao trabalho. Não deu para nós, uma pena. Agora aqui nos resta torcer hoje para Portugal contra a Espanha. Ali são 7 horas e agora são 7h50 lá, né? E já 26 graus lá em Portugal agora. A Ana Paula nos divide conosco aqui, o dia promete. Eu queria estar com essa temperatura alta aí. Nelson Toledo. Amigos, muitos estão criticando o Neymar, mas se ele tivesse começado jogando, teria convertido o pênalti e a história da partida seria outra. Nelson Toledo. Ah, isso é verdade. Aqui mandou um link do Facebook. O pessoal tá mandando muito link aqui que a gente não consegue abrir, né? Esse é o problema. 3 horas e 51 minutos. O Guilherme Milman está chegando conosco agora. O Milman preparou um material especial com relação a BR-290. Ainda não. O Milman está chegando daqui a pouco. Tá preparando ali. Então vamos mais uma rodada do Cleocum. Eu quero saber de quinta-feira. Como é que vai ser a previsão do tempo para quinta-feira?
2: Agora a gente fala sobre o comportamento do tempo entre quinta e sexta-feira aqui no estado. Bom, depois de uma situação de um clima mais seco durante a quarta, na quinta está entrando muita umidade, nebulosidade. Amanhece frio, é claro, mas entra muitas nuvens durante a tarde e a gente tem pancadas de chuva que vão atingir boa parte do estado. Provavelmente não todo, mas a gente vai ter aí pancadas de chuva no final da quinta. E é claro, começa com temperaturas bastante baixas, dá uma subida. Quando a gente fala dá uma subida, é ali pelos 18 a 20 graus, quando a gente é otimista, viu? Porque os simuladores são bastante pessimistas, eles normalmente vão até 17 graus. São raros os dias em que eles colocam temperatura lá pelos 20. Portanto, é um período bastante frio e com umidade. Porque vejam bem, mesmo que a gente não tenha chuva, tem nuvens durante o período ali do final da manhã, início da tarde, e essas nuvens fazem um sombreamento e por causa disso as temperaturas não conseguem subir no começo da tarde, então acaba ficando um dia um pouco frio e aí fecha com pancadas de chuva em alguns pontos. Onde não tem pancadas de chuva, tem pelo menos um pouco mais de nebulosidade e aí não deixa a temperatura subir, por isso que a gente tem essa situação. Vale para quinta e para sexta-feira. É, tá bem complicado. Sexta-feira até mais, né? Porque sexta-feira o tempo tá mais fechado, tem pancadas de chuva um pouquinho mais volumosas, embora não tenha chuva forte. Mas a gente tem boas pancadas de chuva quinta e sexta-feira, cobrindo o estado do Rio Grande do Sul. Continua chovendo menos da metade sul. Continua tendo um volume maior de chuva na metade norte gaúcha.
0: Quem está conosco agora é a Camila Bengo. Um felino conhecido como Fantasma do Pampa entrou na lista nacional de ameaçados. O gato palheiro pampiano foi classificado como criticamente em perigo pelo Ministério do Meio Ambiente e a degradação dos campos gaúchos é a principal ameaça. Camila Bengo.
4: Bom dia, Gossen.
0: Bom dia.
4: O levantamento foi atualizado recentemente pelo Ministério do Meio Ambiente e a espécie nativa do Rio Grande do Sul passou a ser considerada criticamente em perigo, oficializando um risco de extinção que já vinha sendo alertado por pesquisadores e autoridades locais. O gato palheiro pampiano é encontrado apenas no Pampa Gaúcho e em pequenas áreas do bioma localizadas no Uruguai e na Argentina. Trata-se de um animal extremamente esquivo e difícil de ser avistado. Por isso, não há uma estimativa exata da população total, mas os estudos indicam que existam menos de 250 felinos dessa espécie no Brasil, um número considerado bastante baixo. Os pesquisadores ouvidos pela reportagem explicam que o principal motivo para esse cenário é a degradação do Pampa Gaúcho e o avanço de lavouras de monocultura em áreas do bioma. Isso porque o felino depende dos campos nativos do Pampa para sobreviver. A espécie não consegue se adaptar a outros habitats e não sobrevive em áreas transformadas pela agricultura. Desse modo, quanto mais o bioma perde vegetação nativa, mais a sobrevivência do gato palheiro pampiano fica ameaçada. Entre as medidas consideradas essenciais para evitar essa extinção estão a preservação dos campos naturais remanescentes, a criação de novas unidades de conservação, o fortalecimento das políticas ambientais e o incentivo à pecuária tradicional sobre o campo nativo, que é vista pelos pesquisadores como uma atividade compatível com a conservação do bioma. Eu conversei sobre isso também com a Secretaria Estadual do Meio Ambiente e Infraestrutura, que destacou a importância do reconhecimento dessa ameaça a nível nacional e lembrou que o gato palheiro pampiano já era considerado ameaçado na lista estadual de espécies. A pasta informou também que mantém ações de monitoramento, pesquisas sobre a distribuição do felino e iniciativas voltadas à preservação da espécie e do Pampa Gaúcho. Os detalhes completos, Gossen, podem ser lidos na reportagem publicada em GZH.
0: Obrigado, Camila Bengo. E o Gabriel Dias está conosco para falar sobre os bloqueios nos acessos na Zona Norte de Porto Alegre por conta do avanço nas obras do sistema contra cheias. Gabriel.
5: De acordo com a EPTC, o fluxo de veículos na rua João Moreira Maciel fica restrito apenas para acesso local a partir da Avenida Ernesto Neugbauer, no bairro Maitá. Os acessos entre a Rua Voluntários da Pátria e a Avenida Portuária, através das comportas 11, pela Avenida São Pedro e 12, na altura da Avenida Cairu, permanecem fechados. As alterações ocorrem em razão dos trabalhos do DEMAI no sistema de proteção contra cheias. Para hoje, segunda-feira, está prevista a chegada e a instalação da estrutura da comporta 11. Segundo o DEMAI, o novo modelo projetado após a cheia de 2024 tem o objetivo de aumentar a velocidade e a segurança do fechamento das comportas.
0: O Roberto de Cará já está na academia, já postou a foto, já está malhando. O Albanir de Farroupilha escreve assim, ó: Bom dia, Gossen. Na minha opinião, a seleção brasileira perdeu parte da identidade. Só voltaremos a disputar uma Copa do Mundo em igualdade quando voltarmos a valorizar a essência do nosso futebol. Um técnico brasileiro que conheça a nossa cultura e a forma de jogar do país e mais oportunidades para jogadores que atuam aqui no futebol brasileiro. Não se trata de desmerecer quem joga no exterior, mas de resgatar o orgulho e o comprometimento de quem entende o significado de vestir a camiseta da seleção. O talento do Brasil nunca deixou de existir. O que falta é recuperar a identidade que por muitos anos fez do futebol brasileiro uma referência mundial. A mensagem é a opinião do Albanir de Farroupilha. Valeu, Albanir. 3:58, vem chegando a notícia na hora certa, edição e apresentação do Lucas de Oliveira. Quem nos conduz até lá é a trilha sonora do Bom Dia Segunda-feira de hoje.

0: 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Porto Alegre tem 1.611 vagas de emprego disponíveis por meio do Cine Municipal nesta semana. Jovem de 22 anos é internado em estado grave após ser espancado em briga generalizada em Passo Fundo, no norte do estado, no domingo. Sobe para 3.342 o número de mortos após terremotos na Venezuela. Chuva fraca em Porto Alegre neste momento, agora faz 11 graus. A nebulosidade avança sobre boa parte do estado nesta segunda-feira e há possibilidade de chuva em diversas regiões. Na capital, mínima de 8 e máxima de 15 graus. 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
0: Fluxo tranquilo em Porto Alegre neste momento. Há pouco, a Polícia Rodoviária Federal liberou a pista da BR-116 no trecho do viaduto sobre a Avenida Inconfidência, em Canoas, onde houve acidente apenas com danos materiais mais cedo.
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0: Uma atleta do Grêmio foi alvo de suposta injúria racial durante a partida contra o Flamengo de São Pedro, válida pela última rodada da fase classificatória do Gauchão Feminino Sub-20, em Tenente Portela. Segundo o Grêmio e a Federação Gaúcha de Futebol, a denúncia foi feita no intervalo da partida por outra jogadora gremista. Antes do segundo tempo, a arbitragem acionou o protocolo de combate ao racismo após o relato de que uma pessoa na área destinada à torcida do clube mandante teria proferido uma injúria racial contra o atleta. A federação informou que o Flamengo de São Pedro trabalha para identificar o responsável e acompanha o caso. O Grêmio afirmou que vai

0: qualificação do ponto de ônibus do HPS. Para a realização do serviço, a parada para embarque e desembarque será deslocada para a calçada, em frente à estação. A previsão é de que a obra seja concluída em até 2 semanas, conforme a Prefeitura da capital. 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Da redação, Lucas de Oliveira.
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0: 4:08. Bom dia, segunda-feira, no ar, 6 de julho de 2026, 12 graus a temperatura em Porto Alegre. Nessa semana que passou, o repórter Guilherme Milman percorreu toda a BR-290 para mostrar as condições enfrentadas por quem trafega pela rodovia. Ele vai nos contar agora esse raio-x da BR-290. Milman?
1: Muito bom dia, Gossen. Boa semana para todo mundo que nos ouve no Bom Dia Segunda-feira. Nesse momento que eu tô falando com vocês, estamos voltando de viagem, já no trecho aí de Butiá da BR-290. Nos últimos dias nós percorremos essa rodovia, que é uma das mais importantes do estado, a chamada Rodovia do Mercosul, por ser justamente a porta de entrada do Rio Grande do Sul, uma das principais do país, para quem vem da Argentina, do Chile, também do Uruguai e de outras partes do nosso continente. A gente voltou para a BR-290 para justamente dar uma olhada, né? Ver como é que está a situação da estrada, que há anos, há muitos anos, é alvo de reclamações e preocupações por parte dos milhares de usuários. Bom, a gente começou nossa viagem na terça-feira, no início da manhã, saímos de Porto Alegre e percorremos o trecho que vai ali até Cachoeira do Sul. Esse trecho, praticamente todo ele, tem a expectativa para ser duplicado. Vale lembrar que a 290, ela tem 726 quilômetros de extensão, e desses, 630 são quase que na maioria não duplicados, são de pista simples, né? A gente tira fora aí o trecho da Freeway, que também é considerado BR-290. Pois muito bem, esse trecho de 630 quilômetros que a gente percorreu, existe essa expectativa para duplicar com obras que já estão em andamento há 12 anos, entre Eldorado do Sul e Pantano Grande. Essas obras são divididas em 4 lotes. O lote 1, que vai ali de Eldorado até Parque Eldorado, quase Arroio dos Ratos. O trecho 2, que vai de Arroio dos Ratos até Butiá. O trecho 3, que é de Butiá até Minas do Leão. O lote 3, que é até Minas do Leão. E o lote 4, que é de Minas do Leão até Pantano Grande. E a gente percebe que é muito ainda incipiente o avanço dessas obras. A gente está falando de 12 anos e atualmente são 28 quilômetros que já foram entregues, que estão duplicados. Restam 115 quilômetros e não há ainda uma perspectiva, até porque o lote 1, por exemplo, ainda está na fase de projetos. Chegou a ser iniciado com uma empresa, tanto que a gente vê passando pelo início ali, lote 1, em Eldorado, em Arroio dos Ratos, alguns trechos que começaram a ser feitos, né? Tem um trecho de um pouco mais de 1 quilômetro que é duplicado, tem alguns viadutos que começaram a ser feitos e estão inacabados. Tem um trecho ali de Arroio dos Ratos, que o viaduto hoje serve como um estacionamento, os carros param ali embaixo do viaduto. Isso tudo porque começou lá em 2014, só que daí a empresa faliu e aí teve que fazer todo o projeto de novo. Então nem saiu do papel. Já o lote 2 deveria ter começado em maio. O próprio ministro dos Transportes, Jorge Santoro, prometeu no Gaúcha Atualidade que seria dada a ordem de início e que no início de maio as obras começariam. Só que não começaram. E não há nenhum indício passando por ali de que vai ter obra em breve. Porque não, geralmente antes de começar a obra, alguns dias, algumas semanas, se coloca ali canteiras de obra, já vai organizando, não tem nada. O lote 3 já tem um trecho que foi duplicado. É um trecho pequeno, mas que já está lá, ali em Butiá, e já emenda com o lote 4, que é aí sim o que tem mais pontos duplicados. É praticamente todo o trecho ali de Pantano Grande já está duplicado. E aí a gente vê a grande diferença, que é ter a estrada duplicada e ter uma estrada de pista simples. Nós andamos, eu e o motorista André Cruz, boa parte do trajeto com ainda antes de amanhecer, então no escuro. Não tem postes de iluminação, por exemplo, não tem uma sinalização muito clara e, por ser pista simples, né? Então aumentam-se os riscos, é preciso fazer ultrapassagens e o risco de acidente, é sempre muito maior. Quando a gente entra no ponto onde já foi feita a duplicação, não só fica mais seguro, né, por ter duas pistas, mas a gente percebe também que foram feitas obras que minimizam ainda mais os riscos. Então nós temos olhos de gato, nós temos uma pintura feita, uma pintura mais nova, né? Melhor sinalizado. Tem presença de passarela em Pantano Grande, a única passarela da BR-290 em todo o trecho. Ou seja, a vida melhora muito mais. A gente parou, Gostem, no trecho ali de Cachoeira, né? Foi onde a gente fez a primeira parada do dia. Ficamos ali num posto de gasolina, um parador, conversando com pessoas, caminhoneiros, quem circulava por lá. Uma das pessoas que a gente conversou é o Lisandro Lemos da Rosa. Ele mora em Porto Alegre e tem os pais morando em Rosário do Sul. Ou seja, para visitar os pais, ele precisa pegar a BR-290. Ele faz isso com uma frequência menor do que gostaria. Segundo ele, 3 ou 4 vezes por ano. E ele conta que, se a rodovia for ela duplicada, certamente ele poderia frequentar seus pais muito mais vezes ao ano.
2: Com certeza iria com mais frequência. É que se fosse, por exemplo, duplicada, cara, uma vez a cada 2 meses eu ia lá ver, não tenho dúvida. Só que se torna cansativa a viagem, com a pista simples, mal sinalizada, bem ruim de andar, sabe? Muito buraco, tu cansa a viagem.
1: Bom, na quarta-feira a gente saiu de Cachoeira e percorreu o trecho até Rosário do Sul. E a partir daqui, não existe mais nem debate sobre quando a rodovia vai ser duplicada. Não há nenhuma perspectiva de duplicação a partir ali do fim de Pantano Grande até chegar no fim da 290 em Uruguaiana. O que a gente começa a perceber, então, é a questão de estruturas. E aqui, alguns pontos positivos. A questão da qualidade do asfalto, do quanto ele é esburacado, sempre foi muito dito, né, pelos usuários da 290. Muitos trechos, principalmente nesse trecho do centro do estado, que pega aqui Cachoeira do Sul, São Cepé, Caçapava, notou-se um asfalto muito bom, né? A gente não teve nenhum problema ali de buraco, desníveis, quando percorreu esse trecho. Salvo, claro, aqueles problemas que a gente já mencionou que continuaram, como a falta de iluminação. Chegando em São Gabriel é que piora muito a condição do asfalto. E é aquele asfalto desgastado, totalmente descascado, que carros menores já vão sentir, mas caminhoneiros vão sentir ainda mais as ondulações. E esse trecho aí, então, entre São Gabriel e Rosário é, pela nossa análise, o mais crítico com relação à qualidade do asfalto. E isso, é claro, que vai prejudicar o deslocamento de quem precisa passar pela 290. Aqui a gente fala de diferentes impactos, né? Por exemplo, eu conversei, quando a gente parou ali em São Gabriel, com o Bruno Coelho, que é servidor de Santana do Livramento, e ele trabalha como motorista da Secretaria Municipal de Saúde, ou seja, transporta pacientes para outras cidades. Frequentemente ele precisa ir a São Gabriel, muitas vezes pegando a ambulância com pacientes em estado crítico. Ele comenta um pouco a questão da segurança dos próprios motoristas, mas também o desconforto dos pacientes que já estão numa situação de vulnerabilidade e precisam passar por esses trechos mais esburacados. E acaba, claro, causando também um problema para eles.
3: Obviamente, uma estrada ruim, ela interfere diretamente na nossa segurança, primeiramente, né? Segurança. Estrada com buraco, com ondulações, que isso impacta diretamente na nossa segurança e também na terapêutica, né, do paciente, no caso, desconforto, né? Aqui mesmo em São Gabriel, nós transportamos pacientes de oncologia e por muitas vezes estão em fase terminal, precisam ser transportados em ambulância e esse transporte em ambulância a gente sabe que é um pouco desconfortável, né, tripida e tudo mais. Então esses buracos da estrada, eles impactam diretamente na terapêutica, né, instituída ali no desconforto, né, do paciente, judia do paciente, judia do motorista, né, que tem que diminuir a velocidade, a viagem fica mais demorado, mais arriscado.
1: Outro ponto que a gente notou também, falando ainda sobre as condições do asfalto, é na chegada de Rosário do Sul. Veja, uma das principais cidades da fronteira oeste, é a entrada da cidade e tem a ponte sobre o Rio Santa Maria que está em condições ruins, o asfalto muito ruim, velho, vários desgastes e as pessoas também reclamando muito. Até no início do ano passado, tinha-se uma preocupação da cidade, dos moradores principalmente, em relação à estrutura. Muita gente tinha medo que a ponte desabasse, porque via que ela estava mais velha e sentia ela balançando. Só que aí a prefeitura de Rosário do Sul pediu, né, para que o DENIT fizesse um estudo, uma avaliação, e se concluiu que não havia risco de desabamento. Mas começou então um trabalho de manutenção da ponte. É um trabalho mais técnico ali, inicialmente, da parte estrutural, e depois vai se mexer na parte do pavimento. Só que ainda não vemos nada de novo no asfalto, né? Então isso deve se estender. Havia uma previsão para terminar a primeira etapa no primeiro trimestre desse ano. Não se confirmou. Nós questionamos o DENIT, estamos aguardando o retorno. Por fim, paramos em Rosário do Sul e fizemos então o nosso último deslocamento no terceiro dia, quinta-feira, até Uruguaiana. Nesse trecho, o que chama mais a atenção é em relação às pontes. Na BR-290, ao longo de toda ela, mas principalmente nesse ponto ali, passando por Alegrete, chegando em Uruguaiana, tem muitas pontes, pontes pequenas que passam sobre arroios, riachos, até mesmo aquelas pontes secas que passam por cima de lavouras. E essas pontes, elas muitas vezes são construídas num nível abaixo da estrada. E isso faz com que a cabeceira da ponte crie ali um degrau. E isso é um perigo, porque é como se fosse um quebra-molas. E quebra-molas precisa ser avisado antes, não tem nenhuma sinalização. E as pessoas vão andando com a velocidade média da rodovia e não vem esse degrau. Então, em algumas pontes, o desnível é maior. Para os caminhoneiros, então, essa situação é ainda mais grave. A gente conversou com um caminhoneiro, que é o Márcio de Castro, e ele fala justamente sobre isso, que ele teve alguns meses uma situação em que estragou o eixo do caminhão por conta desses desníveis.
4: Sim, vinha vindo em uma velocidade normal da via, e quando chegou na cabeça de ponte, aquelas pontes que é apertada ali, simplesmente foi um salabanco e quebrou um eixo, o fecho de mola.
1: Isso foi em Arroio dos Ratos.
4: Isso.
1: Mas aqui perto tu nota que também tem bastante.
4: Tem bastante de Alegrete pra cá, tem bastante ponte com as cabeceiras baixas. Rosário tem bastante ponte com as cabeceiras baixas.
1: Bom, então nós chegamos até a Uruguaiana, vimos uma 290 com poucos problemas até de asfalto aqui também nesse trecho final. Alguns pontos ali também um pouco mais de com asfalto mais desgastado, mas o que acho que mais chama atenção, né, é realmente o contraste, que é algo que a gente sempre fala quando a gente traz uma análise sobre essa rodovia. A 290, ela é um único trecho, um único segmento entre Buenos Aires e São Paulo, as duas maiores cidades da América Latina, em que há pista simples. E aí a gente vê relatos de motoristas, de caminhoneiros, falando como é diferente andar por Chile, pela Argentina, ou até mesmo nos outros estados, em relação à BR-290. Existe uma vontade, um desejo, obviamente, para também se pensar numa duplicação geral. Só que isso hoje não tem chance nenhuma. O governo federal não incluiu o projeto de duplicação de Cachoeira até Uruguaiana naquele plano que é o chamado PAC, né, onde foram colocadas, incluídas várias obras. Isso não quer dizer que não possa ser feito um projeto. Até a bancada gaúcha, através ali da frente parlamentar, que atua especificamente na duplicação da 290, tem pressionado o governo federal, tem tentado dialogar e convencer o governo de investir na elaboração de um projeto. Porque é fazendo o projeto que começa, então, um processo. Depois do projeto, é possível licitar uma empresa para começar as obras. Agora, se a gente está falando de uma obra que tem 12 anos e está longe de terminar, imagina o restante da rodovia. Mas, claro, a gente espera aí que ela seja um dia duplicada. Isso vai melhorar muito a vida das pessoas que passam por ela. Grande abraço, gosto e um bom programa para vocês.
0: Outro abraço, Guilherme Milman, que percorreu, portanto, toda a BR-290 e trouxe esse raio-x completo das condições enfrentadas por quem trafega pela rodovia. Aliás, Milman, tem até uma outra pauta aqui que quem nos traz é o Renato, da Madonna Autoelétrica e Som. Um aviso importante: RS-129, principalmente entre Guaporé, onde termina a concessão, passando por Serafina Correia até a cidade de Casca, ou seja, um trecho de aproximadamente 40 quilômetros. Se você estiver com ideia de passar por esse trecho, não venha. Procure outra rota, a estrada está literalmente esfarelando. E o detalhe, acho não ser 2 meses que passaram a fazer a operação Tava Buracos. O que fizeram já se foi, está tornando essa rodovia muito perigosa. O alerta aqui do Renato com relação a RS-129. Aqui mensagem do Pravato, motorista executivo, na escuta em Concórdia, Santa Catarina. O nosso amigo nos informa sobre uma ocorrência lá na BR-290, perto de Quaraí. Nada vai te separar, final 1708. Só não deu o nome aqui, mas já passei aqui para o Raí e para o Lucas, já estão apurando todos os detalhes com a Polícia Rodoviária Federal para a gente trazer na sequência. A Marli, de Porto Alegre, também já está conosco. Também aqui o Flávio Zolim, de Santiago. Uma abençoada segunda-feira, com muita paz, saúde, alegria e prosperidade. Quem mais? Que bom que o Brasil perdeu. A Argentina é campeã. Paulinho, das mesas de bilhar de Rio Grande, também participando conosco. E agora o Cléo Kuhn fecha a régua com relação à previsão do tempo, dia após dia, para essa semana que já começou. Cléo.
5: Agora a gente fala sobre a expectativa para o final de semana aqui no estado. Final de semana que com certeza terá chuva no sábado, porque essa chuva começa na quinta, dá uma intensificada na sexta e vai até sábado. É porque para domingo está entrando ar frio e esse ar frio já chega no final do sábado, então não adianta. Sábado começa com tempo instável, melhora à noite, quando entra o ar seco. Mas enfim, o pessoal tem que ficar atento aí ao sábado com instabilidade pela manhã, instabilidade menor à tarde, mas associada e já misturada com o ar frio. Vamos ter um frio seco na noite de sábado para domingo, principalmente domingo, temperaturas baixas. Não deve ter chuva no domingo, mas tem um frio bem expressivo outra vez sobre o estado do Rio Grande do Sul. Então é por isso que eu digo, neste período a gente tem de tudo um pouco. A gente começa a semana com um pouco de chuva, dá uma esfriada mais intensa no meio da semana, depois pega uns 2-3 dias de chuva e depois vai pegar 2-3, quando muito 4 dias de tempo seco e em seguida a chuva estará de volta, porque uma das características do inverno aqui no estado é mostrar uma alternância muito grande do frio com a chuva, isto quando eles não aparecem juntos. Então o pessoal fica nessa época do ano, não dá para largar mão do agasalho, não dá para, digamos assim, dispensar o guarda-chuva, porque o nosso inverno geralmente é chuvoso. Ah, mas teve um ano em que não choveu. Acontece. Ah, mas teve um ano em que não fez muito frio. Acontece também, mas não é o comum, não é aquilo que acontece com maior frequência sobre o estado do Rio Grande do Sul. Portanto, preparem-se, final de semana tem frio, sábado com chuva e domingo com tempo seco.
0: 4:25, 5 minutos, temperatura em Porto Alegre agora de 12 graus. Roxane Carvalho, e aí? Um ciclista morreu atropelado na RS-287 em Venâncio Aires. É isso aí, bom dia, Roxane.
6: Bom dia, Gossen, bom dia aos ouvintes do Bom Dia Segunda-feira. Pois é, um ciclista morreu nesse domingo na RSC-287 em Venâncio Aires, no Vale do Rio Pardo. O acidente ocorreu por volta das 6:20 da tarde no quilômetro 65 da rodovia. A vítima era um homem de 78 anos que não teve a identidade divulgada. Segundo informações do Comando Rodoviário da Brigada Militar, um caminhão e um carro trafegavam no sentido capital-interior quando encontraram um ciclista caído na pista. Os dois veículos acabaram atingindo a bicicleta que estava atravessada na rodovia. Ainda não foi possível determinar qual deles causou o atropelamento da vítima. A morte foi constatada no local e a área foi isolada para a realização da perícia. A rodovia precisou ser parcialmente bloqueada. Os motoristas do carro e caminhão não se feriram.
0: Mais uma triste notícia, mais um acidente grave no trânsito neste fim de semana. Obrigado, Roxane. E um vídeo que viralizou nas redes sociais trouxe uma curiosidade que muita gente não sabe sobre um dos pontos mais importantes, icônicos de Porto Alegre, o Monumento Painel Recortado, instalado na Praça Dom Sebastião, que para muitos é só um bloco de concreto com obras de arte e que na verdade é o pulmão do Túnel da Conceição. A Bruna Oliveira nos conta essa história.
7: Olá, bom dia, tia, aos ouvintes.
0: Dia,
7: muita
0: também.
7: Gente não sabe, mas o monumento painel recortado, instalado na Praça Dom Sebastião, no centro de Porto Alegre, que para muitos é só um bloco de concreto, na verdade é o pulmão do Túnel da Conceição. Este bloco de concreto, na mesma praça onde fica o Colégio Rosário e a Igreja da Conceição, é um respirador e sem ele a qualidade do ar seria muito pior. A estrutura funciona como uma chaminé para a liberação dos gases dos veículos que passam pelo túnel. A saída desse respirador, o que começa lá embaixo nas galerias, virou obra de arte na Praça Dom Sebastião. 4 painéis em aço feitos pelo artista Chico Stottinger representam o imaginário do povo e da cultura do Rio Grande do Sul. Foi uma solução em arte para a obra viária, que é um marco urbano de Porto Alegre desde 1972. Essa obra compõe uma trinca de projetos arquitetônicos contemporâneos aqui da capital. O historiador e professor Amon da Costa relembra que Telmo Thompson Flores, prefeito de Porto Alegre, entre 1969 e 1975, definiu que cada grande construção teria uma arte em seu entorno. Era uma maneira de quebrar a brutalidade do concreto. E tu, sabia dessa história? Na reportagem lá em GZH, a gente conta os detalhes dessa construção.
0: Que legal, Bruna. Não sabia também. A gente passa por ali com frequência, né? E muito, muito interessante saber todos esses detalhes, né? Lá em GZH, portanto, matéria completa. Obrigado, Bruna Oliveira. Trilha sonora, intervalo, e a gente volta na sequência com Bom Dia Segunda-feira. Que vem por aí.

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0: 4:33. Renato e seus Blue Caps, quando a cidade dorme. A Isabela Daut está conosco, porque a rodoviária de Porto Alegre agora conta com espaço para atendimento a pessoas em situação de vulnerabilidade. A Sala de Atenção Social foi inaugurada nessa semana. Isabela, bom dia.
1: Bom dia, Gossen, bom dia, ouvintes. O público-alvo da Sala de Atenção Social são pessoas em situação de vulnerabilidade que desembarcam na capital. A criação do espaço é uma resposta da Prefeitura ao aumento do fluxo de imigrantes desde as enchentes de 2024. Em sua maioria, são pessoas que vêm para Porto Alegre em busca de melhores condições de vida e oportunidades de trabalho. Em decorrência dos terremotos na Venezuela, a Prefeitura espera a chegada de imigrantes e, por consequência, maior procura do novo espaço nos próximos dias. Na sala da rodoviária, equipes especializadas fazem um primeiro atendimento e encaminham para a rede de assistência do município. O espaço foi inaugurado na última quarta-feira e o secretário de Assistência Social, Matheus Xavier, compartilha quais foram as principais demandas recebidas na primeira semana de funcionamento.
2: Nós temos visto nesses primeiros atendimentos que são pessoas que vêm migratórias de outras cidades do interior do nosso estado, que vêm buscando uma oportunidade na nossa cidade, né? Mas muitas delas encaminhadas sem uma rede familiar, sem uma rede de apoio ou algum plano de vida na nossa cidade, né? E o nosso objetivo com essa sala de atenção é justamente conseguir fazer os encaminhamentos necessários de forma mais ágil para que a pessoa não fique em vulnerabilidade na nossa cidade, sim possa buscar um acolhimento, buscar os encaminhamentos para o seu vínculo familiar ou voltar para a sua cidade de origem se for do seu interesse, da sua vontade.
1: Segundo o secretário, cerca de 30% das pessoas em situação de rua atendidas pelos serviços sociais do município são de outras cidades de origem. Por isso, um dos objetivos da sala é encaminhamento digno, sobretudo nos dias mais frios do inverno.
2: Daqui da sala de atendimento, nós conseguimos fazer durante o dia um encaminhamento para o Centro Pop, que é o nosso atendimento durante o dia, e sendo necessário fazer o acolhimento dessa pessoa, nós temos os albergues, nossas casas de passagem e nossos abrigos também, que tem vagas disponíveis tanto para mulheres e LGBT, quanto para homens e também para famílias. O que a gente busca é que principalmente a pessoa seja o acolhimento, a última opção dela, que a gente consiga criar vínculos familiares, que a gente consiga retomar esses vínculos que ela tenha, ou seja em Porto Alegre ou alguma cidade próxima. O acesso e o atendimento que é feito aqui sempre se busca um rede de apoio para conseguir atender e principalmente acolher essa pessoa de forma digna.
1: Keila Caetano, de 43 anos, foi uma das primeiras a ser atendida pela sala de atenção social. Ela veio de Catanduva, no interior de São Paulo, em busca de um emprego. No entanto, ela não tinha condições financeiras ou rede de apoio para se manter na cidade.
3: Como eu fiz um curso, esse curso me dá a vantagem de eu trabalhar em qualquer lugar do Brasil. Porque Brasil é uma língua que eu falo, português. Então, eu escolhi Porto Alegre. Na verdade, eu vim para Santa Maria e de Santa Maria de manhã, 5 horas da manhã, eu vim para Porto Alegre.
4: Por que para Porto Alegre de Santa Maria?
3: É maior. Eu só olhei o número de habitantes.
1: Após passar pela triagem, Keila foi encaminhada para o Centro Pop da Prefeitura, onde terá acesso à alimentação, local para passar a noite e capacitação profissional. Dependendo da necessidade, os atendentes também podem direcionar as pessoas para regularização de documentos ou orientação sobre direitos. Atualmente, não existe um dado de quantas pessoas em vulnerabilidade passam diariamente pela rodoviária de Porto Alegre. A Prefeitura está desenvolvendo este levantamento em parceria com a URGS. A expectativa é que a sala se torne também um mecanismo importante para qualificar o monitoramento. Os primeiros números devem sair até agosto deste ano. O espaço fica localizado logo na entrada da rodoviária, próximo ao corredor de lojas. O horário de funcionamento é de segunda a sexta, das 8:30 da manhã ao meio-dia e da 1 da tarde às 5:30.
0: Valeu, Isabela, e quem está de volta agora é a nossa dupla que fica responsável pela agenda cultural. De volta, Jacques Machado e Denise Cruz.
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3: Com edição de Vicente Nolasco, falamos Denise Cruz e eu, Jax Machado.
4: 4:42 e o repórter André Marinoski nos conta agora o perfil de um gigante aposentado da crítica de cinema, que ainda assiste a filmes nas salas de exibição. Ele não tem streaming, evita assistir a séries e foi conhecer um pouco mais, André Marinoski foi conhecer um pouco mais a história do ex-crítico de cinema, Hélio Nascimento. Bom dia, André.
5: Bom dia, Gustavo Gossen e ouvintes.
4: E aí?
5: Um dos mais conhecidos críticos de cinema do país, Hélio Nascimento, aposentou-se da atividade em março deste ano. Porém, a paixão pela sétima arte ainda o estimula a assistir aos filmes nas salas de exibição. Aos 89 anos, o cinéfilo vive em um apartamento no bairro Independência, em Porto Alegre, cidade onde nasceu. Estantes o circundam e acomodam livros de cinema, discos de vinil, CDs e DVDs. Todas as críticas de sua autoria estão devidamente guardadas. Ele anota ainda hoje em folhas de papel todos os filmes aos quais assiste. Como colunista, marcou época no Jornal do Comércio, onde começou em 1961. Também colaborou com críticas em veículos de comunicação como Zero Hora, Correio do Povo e Jornal do Brasil. O cinéfilo fala sobre o cinema.
6: É preciso sempre olhar o passado para a pessoa entender o que está acontecendo. Quer dizer, no século XIX, um espetáculo tão popular quanto o cinema é hoje, era a ópera. Era ópera. Era os Verdi, os Wagner da vida, eram os Spielberg de hoje. E uma multidões. Ou, claro, ópera, ao contrário do que dizia o ator, aquele americano, ninguém, muita gente, claro, não vai morrer, vai continuar. Assim como o cinema, não vai morrer, vai continuar, mas não vai ser o que era no século XX. Infelizmente, o streaming. E outra coisa que contribui muito. Foi que agiu de forma negativa, foi a pandemia, né?
5: No passado, Nascimento chegou a comandar o programa Cinema de Segunda a Segunda, veiculado na Rádio da URGS. Publicou ainda os livros Cinema Brasileiro, pela Mercado Aberto, e O Reino da Imagem, com edição da Prefeitura de Porto Alegre. Sempre frequentou o Clube de Cinema. Também exerceu diferentes funções no Festival de Cinema de Gramado, onde foi homenageado na edição de número 50, com o troféu Gramado. 50 anos. Algo curioso sobre o ex-crítico é que ele não tem streaming em casa. As séries também não fazem parte de sua rotina cultural. Dessa maneira, aproveita o tempo livre para ler jornais, livros e ensaios, além de escutar música. Um dos prazeres envolve ver óperas e concertos no YouTube. E claro, continua indo às sessões de cinema. O último filme que acompanhou na telona foi Dia D, de Steven Spielberg. mais sobre a vida de um dos maiores ex-críticos de cinema do país, acesse a reportagem completa em GZH. Na matéria será possível ver as fotos e o vídeo de Hélio Nascimento, produzidos pelo fotógrafo Renan Matos. Da redação, André Malinowski.
4: Valeu, André. E agora, Lucas Arruda. Vamos falar sobre Copa do Mundo. Vamos falar sobre o assunto do momento, Lucas.
7: Bom dia para quem nos acompanha. Bom dia. No Bom Dia Segunda-feira, a seleção brasileira está fora da Copa do Mundo. Ontem, então, pelas oitavas de final, perdeu para a Noruega pelo placar de 2-1 em East Rutherford, na região de Nova Jersey. Haaland, duas vezes, marcou para os noruegueses com apenas 3 finalizações no jogo e chegou a 7 gols na Copa do Mundo. É um dos artilheiros da edição, junto com o Messi e com o Mbappé. O Neymar, que entrou no segundo tempo, descontou de pênalti já nos acréscimos da etapa final. Vale ressaltar que o Brasil teve uma penalidade no primeiro tempo e o Bruno Guimarães desperdiçou. O goleiro Nilan defendeu a cobrança. E no segundo tempo, o Endrick recebeu uma oportunidade cara a cara com o goleiro e chutou para fora. Também perdeu um gol importante quando estava 0-0 no placar. Esta foi a 6ª eliminação consecutiva do Brasil para uma seleção europeia. Em 2006, França. Em 2010, Holanda. 2014, o 7-1 para a Alemanha. 2018, a Bélgica. 2022, a Croácia nos pênaltis. E agora, os noruegueses. O Brasil não vence a Copa do Mundo desde 2002 e vai se estabelecer o maior jejum sem ganhar a Copa do Mundo da história, pelo menos 28 anos. E foi a pior campanha do Brasil desde 1990. Desde essa edição, quando o Brasil caiu para a Argentina nas oitavas de final por 1-0 com o gol do Caniggia, o Brasil sempre chegou pelo menos às quartas de final do Mundial. Sem falar, claro, nas decisões de 94, 98 e 2002. Além do Brasil, bom, o anfitrião México também se despediu da competição ontem à noite, com muita emoção. No estádio Azteca lotado, o México perdeu para a Inglaterra por 3-2. Jude Bellingham fez 2 gols para a Inglaterra, meio-campista do Real Madrid, e o Harry Kane, em cobrança de pênalti, fez o 3º gol dos ingleses. O México cai da competição, enquanto a Inglaterra avança e vai enfrentar justamente a Noruega nas quartas de final, no próximo sábado, em Miami Gardens. Bom, nesta segunda-feira, outros 2 jogos acontecem pelas oitavas de final. A partir das 16h, em Arlington, na região de Dallas, a Espanha, que não sofreu gol nesta edição ainda, vai enfrentar Portugal de Cristiano Ronaldo. Enquanto às 21h, em Seattle, a Bélgica vai enfrentar o anfitrião Estados Unidos. Vale aqui destacar o seguinte: o atacante Balogun, que foi expulso na última vitória dos Estados Unidos, depois de pisar no adversário e receber o cartão vermelho com o auxílio do VAR, está liberado para esse jogo. Ou seja, a suspensão do centroavante está suspensa. Os últimos 2 jogos desta fase acontecem na terça-feira. À 13h tem Egito contra a Argentina e às 17h a Suíça vai enfrentar a Colômbia. Grande abraço a todos. Abraço. E uma ótima semana.
4: Abraço, Lucas. Conosco o repórter da RBS TV ao vivo, Raí Quadros. Bom dia, Raí.
8: Fala, Gossen, bom dia para você, bom dia a todos os amigos da Rádio Gaúcha. Nossa equipe circulando aqui indo em direção agora à zona norte de Porto Alegre nessa segunda-feira com cara de segunda-feira, a zona sul de Porto Alegre, perdão. A gente tá, viu, Gossen, começando uma segunda-feira com cara de ressaca, né? E o tempo tá assim também, aquela chuva que aconteceu até no comecinho da madrugada, depois agora parou, mas a gente tem todas as ruas aqui de Porto Alegre bastante molhadas, uma umidade ainda no ar. Depois do resultado da nossa seleção, segunda-feira começando um pouco mais pesada. A gente está indo lá, Gossen, em direção à zona sul da cidade para verificar uma ocorrência de um acidente que é atendido pela EPTC na Juca Batista, altura do número 4000. Por lá, um carro bateu em um poste. A gente está colhendo mais informações. A princípio, de acordo com a EPTC, não houve feridos e está sendo aguardada a chegada do guincho para remoção deste carro. Um outro acidente também que aconteceu há pouco foi ali próximo ao túnel, indo em direção à rodoviária. Um veículo acabou batendo no canteiro central. A gente passou por ali há pouco, uma situação sem maior gravidade, tá? O carro acabou subindo um pouco o canteiro, que a gente percebeu ali que não chegou a nem estragar muito o veículo, e o próprio proprietário ali desse automóvel já está resolvendo a situação, não chega a atrapalhar o trânsito também, e a situação deve ser normalizada totalmente ali em seguida. Gossi.
4: Agora então parou a chuva.
8: Agora parou a chuva. A gente veio de um comecinho de madrugada ainda durante a noite com chuva em alguns momentos, e até várias ruas estão molhadas ainda aqui em Porto Alegre, mas já faz ao menos umas duas horas, pelo menos, que não chove, pelo menos nessas regiões que a gente circulou aqui na capital. Não chove. A gente sabe às vezes que pode acontecer de chover num canto uma hora, chover noutra parte da cidade em outro momento, mas agora, neste momento aqui, na área central, e agora a gente indo em direção à zona sul de Porto Alegre, sem chuva, né? Mas é bom, né? Como choveu, como ainda tá aquele chuvisquinho durante a madrugada, se puder levar o guarda-chuva ali na bolsa, o guarda-chuva menor, deixar dentro do carro, nunca é demais para evitar se molhar, né?
4: E a sensação de frio mais ou menos intenso que nos últimos dias?
8: Ah, assim, hoje é verão, né? Hoje para nossa equipe é verão, porque tá marcando aqui nos termômetros de rua, tá marcando 13 graus agora. E a gente veio, lembra na sexta-feira como tava, né? Sexta-feira foi difícil, a temperatura tava na casa ali, a gente olhava nos termômetros, tava... exato, e a sensação térmica era ainda menor na rua, porque tinha vento. Então hoje não tem vento e o termômetro tá mais alto, tá em 13 graus. Então assim, eu tô agasalhado, tô até com um blusão a menos, mas hoje eu vim, por exemplo, com a minha blusa, é igual o Drago da risada, quando eu falo, não, hoje tá verão, aí eu vou descrever a minha roupa, e eu tô com toda a roupa do mundo, né, mas tudo bem. Hoje eu tô com uma camisa térmica, um blusão mais fininho, um mais grosso e uma jaqueta por cima. E aí tá dando conta tranquilamente, tá bem tranquilo assim para começar o dia.
4: Então tá, Raí, vamos para mais uma semana, até porque os boletos seguem vindo, futebol tem Copa do Mundo em 2030 de novo, logo mais tem a dupla Grenal de volta, volta o Brasileirão, segue a nossa vida, né? Sem o Hexa, mas segue a nossa rotina, normalmente, né?
8: É isso, já sofremos muito com o Brasil nessa Copa, agora vamos escolher alguma seleção aí pra gente torcer, e aí depois a gente vai, será? Tomara que não volte a sofrer com a dupla Grenal, tomara que a dupla volte muito bem depois da Copa. Um abraço, Gonçalo.
4: Aí eu já não sei. Tu já tem uma preferida pra torcer agora?
8: Olha, eu tava pensando sobre isso, tá? Porque eu tava em dúvida, assim. Agora, por exemplo, eu tava pensando em torcer pra Argentina por conta do Messi, né? Porque eu gosto muito do Messi. Mas aí, pô, se a Argentina ganhar, vai chegar no Tetra. Não, aí fica perigoso, tá? A próxima Copa poderia ser Penta. Aí dificulta. Então eu tô pensando em torcer pra Portugal.
4: Portugal, então tem que torcer hoje, então.
8: Cristiano Ronaldo.
4: Despachar a Espanha hoje, então, já.
8: É isso.
4: Valeu, Raí, um forte abraço.
8: Valeu, um abraço.
4: Fechando a nossa trilha sonora de hoje, Renato e seus Blue Caps, a primeira lágrima.

0: Bom dia, segunda-feira, na produção a Mari Lapinski, na técnica o André Borges e o Eric Santos, na central de jornalismo, GZH, Lucas de Oliveira, e o nosso colega da RBS TV, o repórter Raí Quadros, com quem conversamos há pouco. Vamos fazer a nossa troca da guarda conosco, Antônio Carlos Macedo. Alô, Macedo.
1: E tudo bem? Tudo tranquilo? Pronto para torcer em 2030?
0: Vamos ver o que vai nos esperar por lá, até lá, né?
1: É, o fato é que o Brasil perdeu o protagonismo que tinha, né? Nós perdemos aquela qualidade que estava presente junto aos nossos jogadores. Observa bem o time brasileiro. Quem assim é estrela mesmo é o protagonista do seu time lá na Europa. Pega o Vini Júnior e olhe lá, né? E olhe lá. Então, não adianta, a gente tem que acabar se dando conta do que está acontecendo, né? Nós perdemos perdemos bastante da técnica, do improviso, daquela coisa que era o grande diferencial do Brasil quando enfrentava as seleções de outros países. Hoje é o contrário, né? Esse protagonismo técnico está com eles, e aí o resultado é esse, né? O Brasil vai, vence a primeira fase, o que é absolutamente normal, né? Dentro do, ainda mais com 48 seleções, tem futebol para ultrapassar uma fase nova de 16 avos, aí ganha do Japão, mas já não passa pelas oitavas de final. Então, temos que aprender com isso e tentar mudar esse quadro a partir de agora. E eu acho que essa mudança é uma mudança que tem que começar pelos times de futebol do Brasil, pelos treinadores das categorias de base, que tentam impor táticas e táticas e táticas em cima dos nossos jogadores e vão tolhendo o que eles têm de melhor, que é o improviso, que é aquela malícia do futebol brasileiro. Temos que voltar a ter craques assim. Aí depois vamos nos preocupar com a questão tática. Hoje a gente inverteu o processo. O menino que dá um drible num jogo aí de categoria inferior é cobrado por seu treinador, é cobrado pelos dirigentes. Não, nós temos que voltar a ser o que éramos. Caso contrário, nem daqui 4 anos, nem daqui 8 anos a gente vai estar conquistando Copa do Mundo, Gossen.
0: Pois é, o que me deixou chateado, que me impressionou, né, Marcelo, é que a gente viu Cabo Verde, Paraguai vendendo caro, aguerridos, né? Parece que o Brasil estava conformado, devagar. Noruega tomou conta quase todo o jogo, né?
1: Pois é, mas o Brasil podia ter ganho o jogo, né? Erra pênalti, não pode errar pênalti em momento decisivo, né? Aí o jogador queridinho, que a torcida queria, pega a bola cara a cara com o goleiro, se atrapalha com a bola e perde o gol feito. Bom, uma lei do futebol que a gente costuma repetir, quem não faz, leva, né? Ou como diria o técnico Muricy Santana, Ramalho, a bola pune, né? O Brasil foi punido por isso, porque antes de a Noruega construir a sua vitória com os 2 gols do Haaland, nós tivemos chances de abrir o placar e não soubemos fazer isso, né? Então, bota tudo na balança e dá no que dá, o Brasil não teria outro destino mesmo que não fosse voltar mais cedo para casa, né?
0: E eu percebi aqui na nossa interatividade na madrugada o assunto Neymar, que quando entrou bagunçou, outros falaram que ele deveria ter entrado mais cedo. O que que tu achas?
1: Acho que não deveria nem ter entrado, porque o Brasil, quando ele entrou, estava 0-0, e o Brasil ficou mais frágil com a entrada dele, né? A verdade é essa, o Neymar, craque, melhor jogador do Brasil dessa geração aí, o Neymar, em certo momento, abdicou da carreira de jogador para se preocupar com outras coisas, né? E quem não se concentra no que está fazendo, acaba não desempenhando com a mesma categoria, com o mesmo destaque. E é isso que aconteceu com o Neymar, um jogador sem força, né? E aí, deu no que deu, né? Entrou, aí a Noruega logo fez o gol, ele envaretou, quis briga, quis confusão, até na cobrança do pênalti ficou discutindo com o goleiro, aí faz o gol, vai lá discutir com o goleiro, pega a bola e tenta, né, naquelas frações de segundo que restavam, tenta o milagre, não, estava mais preocupado em discutir com o goleiro. Enfim, um jogador que estava no grupo da seleção, eu mesmo achei, e outras pessoas acharam que ele tinha que estar no grupo, mas não sei se era para ter entrado naquele momento, naquela partida ali, em que o Brasil já estava lento, né? Precisava de mais força, de mais dinamismo, aí coloca um jogador que não.
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3: A Receita Federal estendeu para 1º de janeiro de 2027 o prazo para que as pessoas físicas que exercem atividades econômicas regular se inscrevam no CNPJ, condição necessária para a emissão de documentos fiscais eletrônicos. A medida assegura prazo adicional para a adaptação dos contribuintes e acompanha o desenvolvimento de um novo sistema simplificado de inscrição no CNPJ. Para a FAESC, o novo prazo traz segurança e previsibilidade para que os produtores com receita anual igual ou inferior a R$3.600.000 se adaptem às exigências. O produtor, pessoa física, precisará ter CNPJ para emitir o documento fiscal no novo modelo do IBS e da CBS, Minuto do Agro, uma produção do sistema CNA, FAESC, Senar e Sindicatos Rurais.

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Vamos lá, 5 horas com 5 minutos, 12 graus a temperatura. Como é que você tá por aí? Tá tudo bem? Tudo certinho? Vamos lá então, né? Das 6h10 o nosso Amanhecer Cantando está no ar, né? 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

0: Com 10 minutos, 5:10, tempo bom em Concórdia, temperatura marcando 12 graus. Vamos junto, né? Nossa Amanhecer Cantando está no ar. Vamos junto então até 6:10 da manhã.
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16: Vamos lá, 5h22, temperatura marcando agora 12 graus e 2 décimos. 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

Vamos lá, 5 horas com 25 minutos, 12 graus a temperatura. Como é que você tá por aí? Tá tudo bem contigo? Me fala como é que tá teu mate, me fala como é que tá teu chimarrão aí, tá gostoso? Bom, então tu tá usando aí erva mate Simeone, tenho certeza que teu chimarrão tá muito gostoso, né? 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

25 de julho, na Rua Coberta, tem a festa da imigração alemã no Brasil, né? Olha, a Associação dos Descendentes Alemães de Concórdia convida. É 25 na Rua Coberta, com concentração às 18 horas, desfile na Maruri, né? É, com carros alegóricos, bandas, grupo de dança, 18h30 e muito mais, hein? 19h30, apresentação de danças de Concórdia, é, grupo de dança de Concórdia, show com banda, show motorrada e tal. Então é dia 25 de julho, no sábado, na Rua Coberta, uma festa bonita dos alemães comemorando aí a imigração alemã no Brasil. É, em Concórdia, né? 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

Caramba, agora 5h33, que letra, que judia o peito, né? Mas é de quem não tem o coração correto, né? Senão não judia. 12 graus, 3 décimos a temperatura, olha só. 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Meu amigo Jair, bom dia, como é que você tá? Grande Jair Gomes de Oliveira, ligadinho com a gente. Hoje sai teu louvor aqui, meu amigo, tu pediu aí, né? Hoje vamos programar aqui. Claro que sim. Falar pra você, sabe de quem, meu amigo? 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

Vamos lá, 5h38, bom dia, 12 graus a temperatura. 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
0: Vamos lá, 5h45, vamos falar do tempo aqui, gente, ó. 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E o mapa do tempo diz que hoje vamos ter sol com nuvens e alguma pancadinha de chuva à tarde. Ah, olha aí, a noite pode ser bem chuvosa, né? Detalhe, pode ter umas pancadinhas, a noite aqui passa chuvoso. Não é muita coisa, mas é 2, 3 milímetros. Pode sim chover hoje à noite. Vamos ver aqui o que diz aqui para terça-feira. Sol com nuvens, tempo bom, né? Noite com poucas nuvens também. Amanhã cedo amanhece mais frio, tá? Terça-feira amanhece com 5 graus aqui já. Hoje estamos com 12, né? É quarta-feira, 2 graus a mínima, mas tempo bom o dia todo. Quinta-feira também 5 graus a mínima, mas tempo bom o dia todo. Sexta pode dar alguma pancadinha de chuva de novo, né? Daí já sobe a temperatura de 11 a 21. E sábado promete aqui, chove rápido dia e noite. É o que diz aqui o nosso clima tempo.
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0: Vamos lá, 5h47, gente. 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Hoje tá aniversário o Lauri Bison, né? Trabalhou com a gente aqui muitos anos, né, Bison? É, bicho velho. Sandro Carlsberg, né? O Sandro foi meu colega no quartel, né? 1989. Grande Sandrão, me alcançou de novo, rapaz. Nelson Coppi, Dulce Laidoff, Zenaide de Paula, né? Arlete Miller, Ilei Maziero, Diomara Matos, Jefferson Maia, Pastor Jeff lá em Campos Novos, parabéns, Pastor Jeff. Valdecir Esmini, Andressa Ferrari, Luiz Ackerman, Ney Roberto Bonissoni, Mari Vargas, Rudinei Tyson, Janete Piscini, esse povo de aniversário hoje, para!

Abraço pro Fonseca, grande Fonseca, bom dia. Hernani, bom dia. Obrigado, e seu João também pela audiência, pela companhia. É, vamos em frente. Obrigado, dona Loiva também, bom dia.

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5: Vamos lá, 5h53, manda um abraço aí pro seu Léo Mioto. Alô, seu Léo Mioto! Me contaram aqui que o senhor tá de aniversário hoje, né? Um abraço aí pro Léo Mioto, muitos anos de vida, né? Um abraço aí pro seu Jandir Holman, que mandou aí, né? Cunhado. Tá bom, Léo Mioto, parabéns aí, recebe a homenagem da família Holman, então, né? Oh, coisa boa!
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5: Vamos lá, 5h56 agora. Claudio Mir Perondi também está aniversariando hoje, né, Claudio Mir? Parabéns aí Feliz aniversário pra você também. 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Momento de louvor, atendendo aqui o pedido do Jair Gomes de Oliveira e família, né? Pedindo aqui no silêncio da minha alma. Vamos rodar então.

Vamos lá, minha gente, 6:01, 6:01, vamos então para a nossa reflexão de hoje, né, nesta segunda-feira, 6 de julho, 12 graus é a temperatura. Mandar um abraço aí pro seu Rudolf Trentini, que tá aniversariando, né? Eita, Rudolf, que beleza hoje, né? Parabéns. A dona Leocádia foi no sábado, aniversário também, coisa linda, parabéns aí, felicidades para todos, né? Vamos então para nossa mensagem de hoje. Em Lucas 23:34 está escrito: Jesus disse: Pai, perdoa-lhes, pois não sabem o que estão fazendo. Então eles dividiram as roupas dele, tirando sortes. Você consegue lembrar-se neste momento de alguém que você não consegue imaginar que venha um dia a tornar-se seguidor de Jesus Cristo? Tem alguém na tua mente e tu acha que nunca vai pisar na minha igreja? Eu lhe desafio a começar a orar pelo nome dessa pessoa, ore por ela. Todas as pessoas estão ao alcance, sempre ao alcance das mãos de Deus. Jesus orou pelas pessoas que o crucificaram. Você consegue orar por alguém que cometeu uma injustiça contra você? Em um relato do Evangelho, lemos que os dois criminosos que foram crucificados com Jesus se juntaram à zombaria dos que assistiam a tudo. A versão King James da Bíblia os chama de ladrões. Mas a palavra usada para descrever o tipo de criminoso que eram é uma palavra muito mais severa. Aqueles homens

0: tinha sido exposto durante sua vida, que o levou ao lugar onde estava, morrendo por pecados e crimes. Ainda assim, ouvir alguém que foi tratado ainda pior do que ele e foi torturado e espancado além de ser crucificado, orar pelos seus inimigos fez com que este homem acreditasse. Ele se virou para Jesus e falou: Jesus, lembra-te de mim quando entrares no teu reino. Nenhuma pessoa está além das orações. Quem é que precisa das suas orações no dia de hoje? 6:04.
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0: Notas de falecimento. A família Zanella de Planalto, juntamente com demais familiares, cumprem o doloroso dever de comunicar. Falecimento da mãe, sogra, avó e bisavó, Deunilde de Martini Zanella, falecida aos 92 anos. O corpo está sendo velado na sala de velório de Planalto, com encomendações hoje, às 16h, e após seguirá para o cemitério de Planalto. Agradecemos com pesar o falecimento de Deunilde de Martini Zanella, Central Funerária Concórdia e São Francisco. A família Prigol de Fragoso, juntamente com demais familiares, cumprem o doloroso dever de comunicar o falecimento do esposo, pai, sogro e avô, Sabino Prigol, falecido aos 73 anos. O corpo está sendo velado na igreja em Fragoso, com encomendações hoje, dia 6, né, às 16h, e após seguirá para o cemitério local. Notícias com pesar o falecimento de Sabino Prigol, Central Funerária Concórdia e São Francisco. A Associação de Luto e Funerária Santa Bárbara, juntamente com a filha, genro, irmãos, netos, bisnetos e demais familiares, comunica aos parentes e amigos o falecimento do pai, sogro, irmão, avô e bisavô, Ivo Anacleto Demin, ocorrido dia 5 com 72 anos de idade, ontem, né? Seu corpo está sendo velado na sala velatória municipal. Um culto de corpo presente, hoje, às 9 horas, na sala velatória municipal de Concórdia. Seguindo após para o cemitério Parque Concórdia. Noticiamos com pesar o falecimento de Ivo Anacleto Demin, com 72 anos de idade. Serviços fúnebres aos cuidados da Associação de Luto e Funerária Santa Bárbara. Esposa Wanda Zanini Brueto, filhos Felipe Zanini Brueto, Felipe Alvieri Brueto, Matheus Zanini Brueto, Nora Gabriela e neta Sophie, do bairro Salete. Juntamente com demais familiares, cumpre o doloroso dever de comunicar, falecimento do esposo, pai, sogro e avô, Romeu Brueto, falecido aos 63 anos de idade. O corpo está sendo velado na Igreja Santuário de Salete, com encomendações hoje às 10 horas. E após seguirá para o cemitério municipal de Concórdia. Agradecemos com pesar o falecimento de Romeu Brueto. Serviços fúnebres a cargo da Central Funerária Concórdia e São Francisco.
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1: Seis e nove, temperatura marcando aí 12 graus e 6 décimos. 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Dado um recadinho, abraço aqui ainda pro seu Darcy Zanella. Pessoal tá... Ô Lucimar, tu mandar uma foto de um café desse aí, sem convidar pra ir, né? É ovo, é polenta, é queijo, é salame, tudo posturadinho assim, mas passa amanhã, né? Beleza? Abraço aí, Lucimar, pra você, pra patroa. Obrigado pela companhia também, né? 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Dado o recadinho? Então tá bom, vambora, terminou mais um, Amanhecer Cantando, vem aí. Tchê! Ah, não, não, não é o Tchê, não, é o Rogério Oliveira e César Oliveira e Rogério Melo, né? César Oliveira e Rogério Melo. Vamos fechar com eles então, pode ser? É. Bombacha Preta. Valeu, até amanhã.

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0: Ecoagro é aprovada em Programa Nacional Inventário de Emissões de Gases de Efeito Estufa. Cooperativa de Eletrificação Rural Fecoeruski participa do 46º Encontro Nacional Infracop. Essas e outras notícias logo após a nossa mensagem cooperativista.
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0: 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Alô, amigos gaúchos e catarinenses, eu sou René Roberto e hoje, começando a semana, segunda-feira, edição de 6 de julho de 2026. E essas são as notícias. A Federação Fecoagro de Santa Catarina conquistou mais um importante reconhecimento na sua trajetória voltada à sustentabilidade. O inventário de emissões de gases de efeito estufa da Federação foi aprovado no ciclo 2026 do Registro Público de Emissões, RPE, iniciativa coordenada pela Fundação Getúlio Vargas, por meio do Programa Brasileiro GHG Protocol. A aprovação representa um marco na gestão ambiental da Fecoagro e demonstra o compromisso da instituição com a transparência, a responsabilidade socioambiental e a adoção de práticas alinhadas aos princípios ESG, ambiental, social e governança. A elaboração do inventário de emissões de gases de efeito estufa da Fecoagro foi conduzida pela assessoria técnica da Biofílica, empresa especializada em soluções para sustentabilidade e gestão climática. O projeto também contou com o apoio do sistema OCB por meio do Sescope e subsidiaram integralmente todo o processo. O inventário de emissões é uma ferramenta que identifica, quantifica e organiza as emissões de gás de efeito estufa geradas pelas atividades da organização. Com essas informações é possível compreender os impactos ambientais, estabelecer indicadores, definir estratégias de melhoria e desenvolver ações voltadas à redução das emissões e ao uso mais eficiente dos recursos. Além de atender melhores práticas de gestão ambiental, a elaboração do inventário fortalece o planejamento estratégico da Federação Fecoagro, permitindo que futuras decisões sejam cada vez mais orientadas por dados confiáveis e indicadores de desempenho. A aprovação no Registro Público de Emissões também evidencia a qualidade técnica das informações apresentadas pela Fecoagro. O resultado foi possível graças ao trabalho conjunto de gestores e colaboradores de diferentes áreas que são responsáveis pelo levantamento, organização e validação dos dados utilizados na elaboração do inventário. Para a Fecoagro, o reconhecimento reforça que a sustentabilidade faz parte da estratégia de desenvolvimento da instituição, integrando inovação, eficiência operacional e responsabilidade ambiental em benefício das cooperativas filiadas, dos produtores rurais e da sociedade. Com essa etapa concluída, a Federação Fecoagro avança agora para uma nova fase do projeto, que contempla a identificação de oportunidades de descarbonização e a implementação de iniciativas voltadas à gestão e à redução das emissões de gases de efeito estufa, fortalecendo sua contribuição para uma agropecuária cada vez mais sustentável. Cooperativa catarinense Cooper Campos de Campos Novos, Planalto Sul de Santa Catarina, segue fortalecendo sua atuação na suinocultura com novos investimentos e ampliações no sistema. Neste ano, a cooperativa está investindo mais de 45 milhões de reais na expansão da granja de Pinheiros 1, localizada em Campos Novos, Santa Catarina. Inaugurada nos anos 2000, essa granja possui atualmente mais de 3 mil matrizes e com a ampliação, terá sua capacidade praticamente dobrada, ultrapassando a marca de 200 mil suínos produzidos por ano. O projeto contempla melhorias estruturais, modernização das instalações e adequações voltadas ao bem-estar animal, alinhadas às exigências atuais da cadeia produtiva. Além de ampliar a capacidade produtiva, os investimentos fortalecem toda a cadeia da suinocultura da Cooper Campos e abrem novas oportunidades para produtores da região que desejam integrar o sistema da cooperativa. Com o elevado desempenho produtivo das matrizes e o aumento no número de leitões produzidos, a Cooper Campos também está ampliando sua rede de parceiros para as etapas de creche e terminação de suínos. O setor agroindustrial da cooperativa vem realizando reuniões em municípios próximos a Campos Novos para apresentar um modelo de integração e captar novos produtores interessados em participar da atividade. A necessidade atual da cooperativa é de aproximadamente 30 mil novos espaços para terminação, além da implantação de novos crechários. A prioridade é integrar produtores localizados em regiões próximas, facilitando a logística de transporte e garantindo maior eficiência operacional ao sistema, ressaltou o gerente de suinocultura da Cooper Campos, Odair Pavan. O modelo de integração da cooperativa Cooper Campos tem despertado interesse crescente entre agricultores devido à solidez, segurança e rentabilidade oferecidas pela atividade. Os produtores integrados contam com acompanhamento técnico especializado, suporte permanente e segurança na comercialização, fatores que proporcionam maior estabilidade econômica às propriedades rurais. Federação das Cooperativas de Energia Elétrica de Santa Catarina, FECO-ERUSC, representada por seu vice-presidente Marcelino Gabriel Herr, que preside a Copersen de Armazém, Santa Catarina, participou do 46º Encontro Nacional da Confederação Nacional das Cooperativas de Infraestrutura, Infracop, em Porto Alegre, Rio Grande do Sul. A entidade recebeu representantes de suas afiliadas para deliberar assuntos de impacto para o setor de distribuição e geração de energia elétrica em todo o país. Além da anfitriã, representantes das federações dos estados do Rio Grande do Sul, Santa Catarina, Paraná, São Paulo, Rio de Janeiro e Mato Grosso do Sul, juntamente com mais de 50 cooperativas, marcaram presença nesse encontro. Entre os assuntos debatidos esteve o projeto de lei número 367/2026, que propõe alterações na lei 9074/1995 para permitir o reenquadramento de cooperativas de eletrificação rural autorizadas como permissionárias de serviço público. Outro ponto de destaque foi a preocupação com o mercado livre de energia elétrica e os impactos das recentes oscilações econômicas no setor. A Infracop, em conjunto com as federações e cooperativas, apresentou medidas junto à Agência Nacional de Energia Elétrica, ANEEL, para preservar os direitos das cooperativas e buscar alternativas que garantam fornecimento de energia a preços justos. Também foram discutidos temas como projeto de pesquisa da parcela B, segurança no trabalho, fluxo inverso de energia e armazenamento de energia por meio da tecnologia BESS. Representando Santa Catarina, Marcelino Gabriel Herr destacou a preocupação das cooperativas catarinenses com a próxima revisão tarifária e reforçou os investimentos realizados nos últimos anos a fim de aprimorar a infraestrutura de distribuição e reduzir custos. E a seguir, depois da nossa mensagem cooperativista, nossa última notícia. Aguardem.
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0: E agora atenção para a última notícia. Com um investimento da ordem de 350 milhões de reais e a geração de 950 novos empregos diretos, o frigorífico Aurora São Gabriel do Oeste, Fasgo, pertencente à Aurora Coop, se tornará uma das maiores unidades industriais de processamento de suínos do Centro-Oeste brasileiro. A capacidade de abate será elevada em 60% dos atuais 3.200 para 5.000 suínos dia. A solenidade de inauguração aconteceu na última quinta-feira, dia 2 de julho, nas dependências da unidade, em São Gabriel do Oeste, Mato Grosso do Sul. O presidente da Aurora Coop, terceiro maior Grupo Brasileiro de Proteína Animal, cooperativista e empresário Neivor Canton, expõe que a prioridade é aumentar a oferta de produtos processados para o mercado interno, como cozidos, defumados, frescais, presuntaria e hambúrgueres, entre outros. A unidade também está habilitada para exportação de cortes e miúdos de suínos para Vietnã, Uruguai, Singapura, Paraguai, Moldávia, Hong Kong, Emirados Árabes e lista geral. Canton ainda destacou que a diversificação do portfólio fortalece a posição da Aurora Coop no mercado brasileiro e também como player global. A ampliação da indústria de suínos vai permitir aumentar a receita operacional bruta da unidade em 733 milhões de reais, de forma que totalizará 2 bilhões 399 milhões de reais ao ano. Esse crescimento de 45% repercutirá positivamente no centro-norte do Mato Grosso do Sul, com o incremento do movimento econômico regional em mais 237 milhões e meio de reais. As ampliações consistirão na construção dos prédios para a casa de motoristas, serviço de inspeção federal CIF, ambulatório SESMET, restaurante industrial, vestiários, sanitários, lavanderia, salas de treinamento, casa de máquinas e estação de tratamento de efluentes. Além disso, as obras contemplaram o frigorífico indústria com aumento do abate e anexos, construção de novas câmaras de equalização, expansão da sala de cortes, ampliação dos industrializados, além de reformas e adequações internas. Com o abate de 5.000 suínos dia, a produção de industrializados e da produção in natura de carnes suínas serão acrescidas de mais de 20 toneladas por dia de produtos de presuntaria, 36,3 toneladas dia de produtos cozidos e defumados, 44 toneladas dia de produtos frescais, 6,9 toneladas por dia de produtos de banha resultantes da refinaria. Assim, a capacidade total de industrializados passa de 432 toneladas diárias. Plano de ampliação absorveu 350 milhões de reais investidos em três áreas. Em máquinas e equipamentos, aproximadamente 125 milhões de reais. Em construção civil, em torno de 130 milhões de reais. Em instalações industriais, montante de 95 milhões de reais. Além de recursos próprios, para suportar o desembolso, a Aurora Coop tomou o financiamento via Fundo Constitucional de Financiamento do Centro-Oeste. Estão presentes na indústria da Aurora Coop os últimos avanços tecnológicos com a adoção de elevado nível de automação, automatização, robotização da unidade. Os suínos, para atender ao aumento de quase 60% do abate, serão provenientes de produtores rurais cooperados do sistema Suíper Cooper 3. As cooperativas filiadas com atuação na região já estão investindo em fábricas de rações, granjas de engorda e terminação e principalmente em unidades produtoras de leitões, fazendo com que a maior parte dos suínos seja produzida localmente, restando apenas 10% do total de leitões para recria e engorda provenientes do sul do Brasil. No conjunto, a Aurora Coop investiu 2 bilhões e 400 milhões de reais no último triênio, utilizados para modernização e ampliação das unidades fabris e também para aquisição de novas plantas industriais, visando manter a posição de terceiro maior grupo do setor. 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
8: Bom dia para você ligado com a Rádio Rural, manhã de segunda-feira, 6 de julho de 2026. Acabou a Copa para o Brasil. Rafael Martini, bom dia. Só destaca pra gente esse resultado de 2-1 que eliminou o Brasil da Copa dos Estados Unidos, do Canadá e do México. Bom dia, Rafael.
9: Muito bom dia, Paulo. Bom dia, Serginho, ouvintes do Visão Geral. Pois é, o Brasil não conseguiu ser. Conseguiu jogar aí com qualidade, né? Infelizmente acabou desperdiçando suas oportunidades, um pênalti e um gol na, e uma oportunidade na cara do gol com o Hendrick, e acabou sendo derrotado por 2-1 pela equipe da Noruega, que foi melhor em campo, teve 66% de posse de bola contra 34% do Brasil, Paulo.
8: Serginho Prima, já esperava esse resultado aí, já esperava essa eliminação precoce do Brasil na Copa do Mundo? Bom dia, Sérgio.
10: Bom dia, bom dia. Não, imaginava que o Brasil pudesse fazer frente à Noruega, né? É, que não é a, da linha de frente do futebol europeu. A Noruega não é, não é uma Inglaterra, não é uma Espanha, não é um Portugal, não. Já podia fazer frente, apesar da seleção estar muito mal, né? A gente sabia que a seleção não passava a confiança. E comprovou ontem, quando pegou um time um pouquinho melhor, caiu fora. É, a Noruega do time é do nível da Croácia, tá? Então quer dizer que o Brasil não consegue passar por europeus no futebol mundial. Por quê? Porque nós não criamos mais jogadores com as características de velocidade, de força, de marcação. E hoje o futebol exige muito aquilo que a Noruega está pregando agora. Um time que tem habilidade, que tem toque de bola, mas tem jogador decisivo. E nós não tínhamos jogador decisivo. Nosso mais decisivo era o Vini, que, não sei, cagas d'água, não bateu o pênalti.
8: Pois é.
10: Não dá pra entender.
8: A expectativa que bateria o pênalti.
10: Não dá pra entender, não dá pra entender. E aí se vai uma geração. Quem não gosta do Alisson, porque aí virou mais clubismo, né? Os gremistas não gostam do Alisson na seleção brasileira, porque eles tinham um reserva que é o Everton. Enfim, não vai ter Everton, não vai ter Alisson, não vai ter Marquinhos, não vai ter mais o Casemiro, Neymar, né? Enfim, é uma nova geração que vem por aí. Só que a geração nova que vai vir vai ser a mesma que a CBF comanda, que para mim é o grande problema do futebol brasileiro.
8: Pois é, o Brasil eliminado da Copa de 2026 é uma questão, como diz Serginho, muito mais estrutural, o futebol brasileiro, né? Por que o futebol está em constante declínio? É porque tem algo mais estruturante dentro da seleção brasileira, e aí, diga-se, Confederação Brasileira de Futebol?
10: Exato, pra ter uma ideia, nós hoje valorizamos muito mais os jogadores sul-americanos nos clubes. Pega os nossos clubes mesmo. Pega o Inter, pega o Grêmio, que é nosso aqui. O Inter chegou a ter oito, nove jogadores estrangeiros, espanhol, o que seja. Nós valorizamos a Colômbia, nós valorizamos o Paraguai, os argentinos, entendeu? O que então, não que nós temos que trazer jogadores, temos que fazer o intercâmbio, mas não da forma como nós estamos fazendo. Então, quer dizer, as bases estão ficando para trás. Tu pega a base do Inter, é muito ruim. A do Grêmio é um pouco melhor, ainda cria alguns jogadores, tá entendendo? O São Paulo era um celeiro, gente. Uhum. São Paulo foi um dos maiores criadores de jogadores do planeta. Só fez jogador bom. O Flamengo ainda cria, mas cria muito pouco, porque contrata muito, tem muito dinheiro, vai buscar fora, tá entendendo? Então, tem todo um sistema que vem acontecendo já há muito tempo, e está estourando agora, está acontecendo agora. A gente não forma mais zagueiro, a gente não forma mais laterais, a gente não forma mais meio-campistas, e só atacante. Mas, e o resto? Um time não se faz só disso, né? Goleiros. O último goleiro da seleção brasileira que nós tivemos, que foi o grande goleiro, foi o Marcos e o Tafarel. Quanto tempo faz isso?
8: É verdade. Se bem que o Alisson é um bom goleiro também, né?
10: Não, eu não estou culpando ele da derrota ontem, de forma alguma, mas eu estou dizendo assim que nós vamos ter. Para ter uma ideia, o Alisson estava machucado até os 45 do segundo tempo, ele foi convocado. Porque os outros não têm confiança, passavam confiança.
8: É, o Brasil fora, você pode dar a sua opinião também no 3030-9370. Prefeitura de Concórdia extingue contrato com mais uma empresa que venceu licitação para pavimentação de ruas, mas que não cumpriu o cronograma. Governo de Santa Catarina entrega uniformes de inverno aos estudantes da rede estadual. Prefeito de Piratuba comemora a autorização de asfaltamento de zona alta ao distrito de Uruguai e pavimentação asfáltica da Avenida 18 de Fevereiro. Missa e campanha solidária em Concórdia unem fiéis em oração e ajuda às vítimas do terremoto na Venezuela. Destaques e informações dos assuntos que você acompanha a partir de agora.
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8: Os destaques de hoje da segurança, Serginho.
10: Carreta sai da pista na BR-153, na região de Irani. Concórdia recebe nova UTI móvel para reforçar atendimento do SAMU. Veículo é destruído por incêndio na CC-283 em Ceará. Incêndio destrói casa em Erechim na madrugada de sábado. Defesa pede ao tribunal revogação da prisão do investigado por falso advogado. Mulher é vítima de esfaqueamento no bairro de Ceará. Polícia Civil conclui investigação sobre latrocínio de homem natural de Chavantina. Identifica autores do crime. Duas saídas de pista são atendidas pelos bombeiros de Arabutã durante a madrugada de domingo. Deslizamento em Irani mobiliza bombeiros voluntários e área é isolada para a segurança. Jovem fica ferido após capotamento na BR-282 em Erval Velho. E ainda, Polícia Rodoviária Estadual apreende medicamentos proibidos e mais de 57 mil em mercadorias no Oeste Catarinense. São as informações, os destaques que nós vamos trazer para vocês a partir de agora, no oferecimento todo especial do mercado Souza e Filhos.
8: Agora são 6h37, temperatura aqui nos estúdios 12 graus e 9 décimos. Vamos às manchetes dos principais jornais e, claro, tudo voltado para a seleção brasileira. Brasil cai para a Noruega, é o destaque da Folha de São Paulo. O Estado de São Paulo também, Brasil naufraga. O Globo, Brasil é eliminado e faz pior Copa em 36 anos. Vamos a mais destaques, Zero Hora, Brasil desaba diante da Noruega. Também outros destaques aqui, vamos lá. Diário Gaúcho e decepção. O Dia, Brasil é hexa eliminado. São destaques, Correio Brasiliense, Haaland adia o sonho do hexa. Agora são 6h37.
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0: 8h42, ahá, a icônica banda norueguesa de pop, hein? Isso quer dizer que os noruegueses não formam apenas grandes jogadores como Haaland, por exemplo, mas também grandes bandas como o ahá, que fez um sucesso com tantas músicas, com tantos hits no mundo inteiro, entre eles Take On Me, que é um dos principais hits do ahá, banda norueguesa. 6h42, agora vamos aos destaques do setor de segurança pública. Para você ligado com a gente, vamos trazer as principais manchetes que serão ampliadas pelo Serginho Priman. Carreta sai da pista na BR-153, na região de Irani, em Sérgio.
1: Pois é, foi na sexta-feira esse acidente, Paulo. Uma carreta saiu da pista na segunda-feira na BR-153, quilômetro 82, em Irani, nas proximidades da entrada da comunidade de Linha União. A ocorrência mobilizou o Corpo de Bombeiros Voluntários Irani. Quando a guarnição chegou ao local, o motorista do veículo já não estava mais na cena do acidente, conforme informado pelos bombeiros. O condutor conseguiu carona com terceiros e seguiu em direção à Concórdia antes da chegada das equipes de resgate. A ocorrência foi registrada e os procedimentos necessários foram realizados em conjunto com a Polícia Rodoviária Federal. Após o atendimento, a guarnição retornou à base. Diante das condições climáticas registradas na região, o Corpo de Bombeiros Voluntários Irani faz o alerta aos motoristas que tomem muito cuidado, especialmente no inverno. Há muita neblina na região de Irani e essas curvas são perigosas. Tem gente que não é daqui, né, de outras regiões, vem pra cá. Então diminua a velocidade, você deve estar nos ouvindo agora para evitar esse tipo de acidente. Foi uma saída de pista de uma carreta e a sorte é que não houve vítimas nesse acidente.
0: E ainda, Serginho, Concórdia recebe nova UTI móvel para reforçar atendimento do SAMU.
1: O município de Concórdia vai contar com uma nova ambulância da unidade de suporte avançado à UTI móvel do SAMU. O veículo foi destinado pelo governo federal e representa um investimento de aproximadamente R$438 mil. De acordo com o deputado federal Pedro Czai, a conquista é resultado de uma articulação com lideranças locais, entre elas os vereadores Evandro Pecorari e Ingrid Fiorentin, o deputado estadual Neudir Sareta e a Secretaria Municipal de Saúde. A ambulância já está disponível, é Palofa S, responsável pelos procedimentos para colocar o veículo em operação. A expectativa é que uma nova UTI móvel comece a atender a população nos próximos dias. Além da ambulância, Concórdia também recebeu, nessa semana, um micro-ônibus destinado ao transporte de pacientes que realizam tratamento fora domicílio por meio de um programa do Ministério da Saúde.
0: E ainda mais um destaque, Serginho. Veículo é destruído por incêndio na SC-283 em Seara.
1: O veículo foi consumido pelas chamas no início da tarde desse domingo, 5 de julho, hein? 2008, na SC-283, hein? Lá no município de Seara. Lá na subida, na 4 de abril, que é conhecida, né? O incêndio mobilizou equipes do Corpo de Bombeiros que foram acionados para atender a ocorrência. Quando os bombeiros chegaram ao local, o fogo já havia tomado praticamente todo o automóvel, que fica completamente destruído. A guarnição realizou o combate às chamas e o rescaldo para eliminar qualquer risco de reignição. Apesar dos danos materiais, ninguém ficou ferido, hein? As circunstâncias que provocaram o incêndio não foram informadas. O caso chamou a atenção de motoristas que passavam pela rodovia. Após o trabalho dos bombeiros, o local foi deixado em segurança. Informação sempre para os amigos aí, né? Estão sempre com a gente,
0: Souza,
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0: Agora são 6h46, a hora certa para você em casa, para você no trânsito. Boa semana em 13 graus a temperatura.
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4: 6h47.
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0: 7, mais uma banda norueguesa. Olha aí, mais uma banda da Noruega.
1: Isso aí.
0: Eu errei, né? Mais uma banda da Noruega. Não vou repetir aqui pra não...
1: Não.
0: Pra novamente, norueguesa, Serginho.
1: Norueguesa.
0: É isso aí.
1: Não é difícil mesmo, né?
0: É, mais uma banda norueguesa aqui.
1: E tem, Aqua. Viu, eles têm muitos músicos bons, cara. Muito bons. A nova geração, então, é muito top. Só não trouxe a nova geração, eu trouxe a geração mais velha, que é o Aha, que são os mais conhecidos, né? Uhum. E o Aqua, que fez muito sucesso. Essa banda, além de ser norueguesa, ela também é dinamarquesa, porque um pedaço do grupo é metade da Dinamarca e metade da Noruega, né? Mas fizeram muito sucesso com essa música, né? Barbie Girl.
0: Muito bem, foi um sucesso realmente estrondoso, né?
1: Tanto é que eles usaram no filme da Barbie, foi lançado um ano e pouco, 2 anos atrás agora, né?
0: Faltando 9 minutos para 7 horas da manhã, 9 para 7, daqui a pouco tem os nossos momentos importantes aqui das eleições, hein? Tem eleições 2026, bastidores das eleições, hein? Vamos lá, vamos trazer informações para você ligado com a gente. E claro, você pode participar 3030-9370. Vamos trazer informações do dia. Incêndio destrói casa em Erechim na madrugada de sábado, hein, Sérgio?
1: Um incêndio destruiu por completo uma residência na madrugada desse sábado no bairro São Vicente de Paula, em Erechim. Assim que foi acionado, o Corpo de Bombeiros Militares deslocou uma equipe para o combate às chamas, que foram controladas em poucos minutos. Além do combate ao incêndio, os bombeiros realizaram ações para evitar que o fogo se alastrasse para imóveis vizinhos, hein? E efetuaram o trabalho de rescaldo para eliminar possíveis focos remanescentes. Ninguém ficou ferido, Paulo. Ninguém ficou ferido. Mas a casa ficou completamente destruída nesse incêndio em Erechim.
0: Mais destaques, mais informações pra gente aí, meu amigo Serginho. Vamos lá. Defesa pede ao tribunal revogação da prisão de investigado por falso advogado.
1: A defesa do homem investigado por se passar por um advogado e aplicar golpes na região de Xanxerê protocolou um pedido de habeas corpus no Tribunal de Justiça de Santa Catarina. O objetivo é revogar a prisão preventiva decretada contra o suspeito. O caso ganhou repercussão nesta semana após a Polícia Civil divulgar a imagem do investigado e informar que ele é suspeito de enganar vítimas ao se passar como advogado, utilizando documentos judiciais falsificados. Conforme as investigações, ele também não possuía registro na Ordem dos Advogados do Brasil. No pedido encaminhado ao tribunal pela advogada Daiane Vanzo, de Concórdia, argumenta que não estão precedentes os requisitos legais para a manutenção da prisão preventiva. A defesa sustenta que os fatos investigados começaram em 2023 e tiveram desdobramentos até o início deste ano, sem que haja contemporaneidade ou reiteração delitiva que justifiquem a medida cautelar. Agora, caberá ao Tribunal de Justiça de Santa Catarina analisar o mérito do habeas corpus e decidir se mantém ou revoga a prisão preventiva do investigado.
0: Muito bem, mais um destaque pra gente aí, meu amigo Serginho Priman, mais um destaque aqui na manhã, hein? Mulher é vítima de esfaqueamento em bairro de Seara.
1: Uma mulher ficou ferida após ser vítima de uma agressão com arma branca na manhã deste domingo no bairro das Nações, em Seara. A ocorrência foi atendida pelo Corpo de Bombeiros Militares por volta às 9:25, após acionamento da Central de Operações do Corpo de Bombeiros, com apoio da Polícia Militar. Chegando ao local, socorristas encontraram a vítima já fora da residência, sentada em uma cadeira, consciente e orientada. Ela apresentava diversos ferimentos perfurantes e cortes contusos provocados por faca, atingindo então os braços, a mão esquerda e o tórax, nas regiões lateral e frontal, com significativa perda de sangue. A equipe realizou a limpeza dos ferimentos, aplicou curativos compressivos para conter o sangramento e, em seguida, imobilizou o paciente em uma maca articulada. Após os primeiros atendimentos, ela foi encaminhada ao pronto-socorro do Hospital São Roque, onde permaneceu sob cuidados médicos. As circunstâncias da agressão e a identificação do autor não foram informadas. 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
0: Ok, Serginho, agora são 6h56, daqui a pouquinho tem a previsão do tempo. O domingo foi maravilhoso, o domingo foi um dia fantástico, né? Para quem gosta de atividades externas, em pleno inverno, foi tranquilo. Olha, nesta manhã de segunda-feira, nós temos muita neblina em determinados pontos da cidade. A neblina realmente que dificulta sobremaneira a visibilidade. Então, você que vai pegar a estrada, tome muito cuidado. 6h56.
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0: Tem manifestações hoje do presidente nacional do PL e também da ex-primeira-dama Michele Bolsonaro. Vamos começar aqui com o Valdemar, que é presidente nacional do PL. Vamos esperar a Michele colocar a cabeça no lugar, disse o presidente nacional do PL.
3: Que não tem ninguém do tamanho de Michele Bolsonaro. Como seguir agora o PL mulher nacionalmente sem uma presidência?
4: A primeira coisa que eu fiz é não substituí-la, porque nós não temos ninguém com o carisma que ela tem. A Michele é um fenômeno. E então os estados vão tocar os seus PL, o PL mulher em cada estado, e vamos aguardar até a Michele repensar, pôr a cabeça no lugar, porque ela vai fazer muita falta para todos nós, e nós não podemos arriscar perder essa eleição, porque se nós perdermos a eleição, o Bolsonaro fica mais 10 anos preso. Então nós não podemos perder, nós temos que ganhar. Então nós temos que unir nosso pessoal. Se nós saímos divididos de casa, como é que nós vamos ganhar? Então tem que ter paciência.
0: E agora também quem se manifestou foi a ex-primeira-dama Michele Bolsonaro, sobre essa polêmica toda envolvendo ela e o presidenciável Flávio Bolsonaro. Vamos acompanhar.
5: Vai à minha casa toda semana, mais de uma vez. Se ele realmente quisesse falar comigo, já teria falado. Se considerasse necessário o meu apoio, já teria conversado. Estou na minha. Continuarei recolhida. Quarto, as tais fontes espalharam para a imprensa que eu teria ficado com raiva porque queria ter sido candidata. Primeiro que esses fofoqueiros vazadores não têm convívio comigo, não me conhecem direito e não sabem o que eu penso. Segundo, minha prioridade agora não são candidaturas. Minha prioridade agora é cuidar da minha família, do meu marido que está precisando de mim.
0: 6h58, você acompanha os bastidores das eleições. A deputada Ana Campagnoli esteve em Concórdia na sexta-feira, concedeu entrevistas às emissoras locais, comentando sobre temas polêmicos, também envolvendo a Michele Bolsonaro, Flávio Bolsonaro, comentando sobre essa ligação do Flávio com o Vorcaro. Enfim, mais uma candidata a deputada estadual, né? Deputada estadual, que foi a mais votada nas últimas eleições, esteve em Concórdia e falou sobre esses assuntos que monopolizam a imprensa nacional nesse momento e que tem relações também, claro, com a política de Santa Catarina. Agora são 6h59.
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0: Horas com pontualidade, vamos à previsão do tempo. Bom dia, Ronaldo Coutinho.
8: Bom dia. O tempo segue no geral com condições aí favoráveis a tempo nublado, chance de chuva, alguma trovada, período melhor e um dia sem frio. Fica mais frio à noite, onde fica abaixo dos 10 graus. a condição de atividade de média e longa duração arriscado. Para quem não quer correr risco, amanhã. Na terça já amanhece frio, provavelmente uns 5, 7 graus de manhã cedo, nevoeiro, e depois vai limpando gradativamente. E aí a máxima não passa muito dos 12, 14 graus, é um dia frio. E à noite vai estar mais frio, lá pela meia-noite vai estar entre 3 e 4 graus. Talvez até geada na área alta, no interior do município. Na quarta e quinta, próximo de zero negativo, e à tarde fica bem agradável, tempo bom. Na quinta, na sexta esquenta um pouco, talvez com chuva final do dia. Da Climatéria, Ronaldo Coutinho.
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0: 7:02, 7:02, aqui na Manhã da Rural, 13 graus, 1/10 a temperatura. Daqui a pouco tem mais informações da seleção brasileira também para você. Essa derrota, essa eliminação da seleção brasileira no Mundial de 2026, o Brasil está fora da Copa do Mundo. O Brasil, infelizmente, não conseguiu o seu sonho do hexacampeonato. Vamos trazer mais informações, vamos trazer mais destaques do dia. Polícia Civil conclui investigação sobre latrocínio de homem natural de Chavantina. Identifica autores do crime, hein, Sérgio?
1: A Polícia Civil do Rio Grande do Sul concluiu a investigação sobre o latrocínio que vitimou Carlos Alberto Bush, de 56 anos de idade, que era natural de Chavantina e com familiares em Seara. O corpo dele foi encontrado no dia 10 de junho, às margens de uma estrada na comunidade de Linha Enjeitada, no interior de Aratiba. Segundo a investigação, Carlos foi morto durante um assalto em sua propriedade, onde funcionava um pesque-pague. Os criminosos teriam se

0: investigado, 20 anos de idade, natural de Santa Catarina, segue foragido. Conforme a polícia, os dois moravam nas proximidades da propriedade e trabalhavam na colheita de laranja na região. A justiça decretou então a prisão temporária dos investigados e as buscas pelo segundo suspeito continua. O caso então foi um latrocínio. Matar para roubar, Paulo.
1: E ainda, Serginho, mais um destaque: duas saídas de pista são atendidas pelos bombeiros de Arabutã durante a madrugada de domingo.
0: Os bombeiros voluntários de Arabutã atenderam durante a madrugada deste domingo duas ocorrências de saída de pista na SC-283 em trechos de Seara e da comunidade Linha Serra Alta, interior de Pumirim. O primeiro acidente aconteceu em frente à antiga Ronetran, em Seara. No veículo estava apenas o motorista, que sofreu um edema na cabeça e relatava dores na região das costelas do lado direito. Após atendimento, o automóvel permaneceu no local por não oferecer risco ao trânsito, sendo devidamente sinalizado com fita zebrada até a chegada da Polícia Militar Rodoviária Estadual. A segunda ocorrência, ela foi registrada em Linha Serra Alta. Durante o deslocamento, os bombeiros voluntários comunicaram a equipe de Pumirim para apoio no atendimento. No local, o motorista, único ocupante do veículo, apresentava suspeita de fratura no joelho e foi encaminhado ao Hospital São Camilo, em Pumirim. Conforme os bombeiros voluntários de Arabutã, em ambos os acidentes haviam apenas os condutores dos veículos. Bom, a circunstância de cada acidente vai ter que ser analisada pela Polícia Rodoviária Estadual, que atendeu as duas ocorrências.
1: Muito bem, Serginho, mais um destaque, hein? Deslizamento em Irani mobiliza bombeiros voluntários e área isolada por segurança.
0: Pois é, o Corpo de Bombeiros Voluntários de Irani realizou no último domingo, dia 5, uma avaliação técnica detalhada na área atingida por um deslizamento de terra na comunidade de Alto Irani. Mais do que uma inspeção visual, a equipe desceu a ribanceira e percorreu cerca de 500 metros pela área afetada para analisar as condições do terreno, a extensão de movimentação de solo e os riscos existentes. Durante o reconhecimento, os bombeiros identificaram os pontos de maior instabilidade e definiram medidas preventivas para garantir a segurança da população. Entre as ações adotadas estão o isolamento da área e a cobertura do terreno com lona, com o objetivo de reduzir a infiltração da água da chuva e evitar novos deslizamentos. Segundo a corporação, esse trabalho técnico é fundamental para compreender a dinâmica do deslizamento e orientar as decisões necessárias para minimizar o risco e preservar a segurança dos moradores. Fotos desta ação dos bombeiros estão em nosso portal de notícias. Eu volto daqui a pouco, meu caro Paulo, com mais informações, mais notícias aqui na nossa programação. Só você ficar ligadinho, combinado?
1: Obrigado, Serginho. Valeu. Agora são 7:07. Na manhã da Rural, em 13 graus, 1/10 a temperatura. Vamos trazer as principais novidades do dia com a nossa equipe de jornalismo. Prefeitura de Concórdia extingue contrato com uma empresa, com mais uma empresa, hein, que venceu licitação para pavimentação de ruas, mas que não cumpriu o cronograma. Ederson Vilas Boas.
2: O prefeito de Concórdia, Fábio Ferri, confirmou na manhã desta sexta-feira que a administração municipal fez a extinção de mais um contrato com uma empresa que venceu o processo licitatório para pavimentação de ruas aqui no município. Desta vez, o rompimento foi com uma empresa com sede em Blumenau, que é a mesma que já havia ocorrido rompimentos no Freilenci, Primavera e também no Natureza, e que, neste caso, tinha assinado o contrato para pavimentar 11 ruas no bairro Poente do Sol 1 e 2, com um contrato de pouco mais de 7,3 milhões de reais. O prefeito Fábio Ferri falou de mais um rompimento de uma empresa que acabou não cumprindo o cronograma de trabalho.
3: Nós temos feito o nosso máximo nessa administração para conseguirmos recursos para atender os sonhos de muitas pessoas em Concórdia. Lá no Poente do Sol, o ex-prefeito Massoco, eu, o Mauro Freta, nosso secretário, fomos lá, fizemos reuniões para atender aquele sonho de mais de 15 anos daquelas pessoas que tinham 11 ruas que não são pavimentadas. E nós fomos lá e nos comprometemos em conseguir os recursos para pavimentar aquelas ruas. E o que aconteceu? Conseguimos isso, demos a ordem de serviço naquela época para o vencedor da licitação, que infelizmente foi lá e iniciou três ruas, fez uma lambança lá, não conseguiu fazer mais nada. O nosso setor de fiscalização notificou, fez tudo o que precisava ser feito, até nós chegarmos à extinção do contrato. Eu quero aqui pedir desculpa para aqueles moradores, mas nós, enquanto prefeitura, fizemos o nosso melhor. Nós buscamos o recurso está assegurado.

0: Nós sabemos que estão sofrendo com as fortes chuvas, essas três ruas principalmente foram mexidas lá, mas que agora, no dia de hoje, então, nós demos a ordem de serviço novamente para a Britax, uma empresa de Concórdia, que nós temos certeza que vai realizar essa obra com muita qualidade lá.
1: Fábio Ferri também destacou que a empresa tem ainda dois contratos ativos em estradas rurais, em Barra do Tigre e também em Terra Vermelha, e que estão sendo analisados e acompanhados.
0: Elas têm mais obras aqui, nós já temos rescisão de outros contratos também, não só do Poente do Sol, que nós estamos discutindo na Justiça, e tem mais duas ruas, dois asfaltos rurais que eles estão fazendo, onde já foram notificados também, e nossos fiscais estão fazendo todo o trabalho técnico junto com o nosso compras, o nosso setor jurídico. O que eu quero dizer, nós não vamos aceitar em Concórdia empresas que vêm aqui, aquelas que querem trabalhar e querem ter o seu lucro e fazer uma obra de qualidade, nós aqui só agradecemos e estamos de portas abertas, mas empresas que vêm aqui, fazem o que essa RS fez em Concórdia, nós não admitimos, nós vamos tomar todas as atitudes jurídicas, cabíveis e técnicas para nós eliminarmos esse tipo de empresa. Concórdia não é uma terra de ninguém, Concórdia é uma grande cidade do Brasil, merece todo o respeito. Infelizmente, algumas poucas empresas agem de má fé no nosso município, mas nós estamos dando exemplo através das nossas secretarias, a de planejamento, o compras, o jurídico, que aqui em Concórdia as coisas funcionam com leis. E essas empresas serão punidas no rigor da lei, se tiver que pagar as multas, vão pagar as multas, mas acima de tudo, a gente não fica se queixando. A gente vai atrás e faz acontecer, como foi agora no Poente do Sol.
1: Já o sócio proprietário da Britax, Valmir Patzlaff, esteve no encontro, assinou o contrato com a administração municipal e falou sobre o desafio de realizar mais uma obra no município de Concórdia. Ele também citou sobre como está a obra na Rosa Chiossi, que é a rua que liga o bairro São Cristóvão até o Frei Lenci.
2: É um desafio para nós, né? Na verdade, a gente está aqui para socorrer o município, né? No momento de dificuldade, principalmente os moradores, né? Do Poente do Sol, que nos ligam, chamam na rede social, nos telefones, pedindo para que a gente assuma a obra e resolver o impasse que tem na região lá. Não é uma obra complicada, né? Acho que se o tempo colaborar, a gente consegue dar um bom andamento nela e brevemente aí a população vai ter a condição normalizada das vias, né? E a pavimentação. Assim que o tempo permitir, né? A gente vai retomar, né? As obras, a gente vai ter agora o planejamento, né? Topografia, analisar os projetos, né? Ver se está tudo ok. E a gente, na sequência, com o tempo alinhar, a gente vai voltar, já vai dar uma retomada nas obras do local. A Rosa Chiossi está em andamento, nós estamos com um pouco de dificuldade em razão do excesso de chuva, excesso de umidade. Nós temos um ponto ali uns 500 metros antes do Frei Lenci, que é, a gente chama isso no dia a dia de pós-terno, né? Então, não tem sol de manhã e nem tem sol à tarde. Então, nesses dias de chuva aí, a umidade se mantém e você precisa ter um solo adequado para você poder fazer a parte da subbase, para depois você largar a pavimentação. Nós estamos com muita dificuldade nisso, né? E precisamos aguardar o tempo melhorar para a gente dar condição naquele tráfego, naquele trecho lá.
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3: Muito bem, são 7h12 agora, temperatura 13 graus e um décimo. Esse mês de julho, mês tão importante, um mês tão significativo, hein? Mês em que Concórdia comemora mais um ano. Mês de 92 anos de Concórdia, uma história construída com tanto trabalho, com tanta dedicação, graças aos pioneiros, aos desbravadores, mas graças a todos nós que fazemos parte dessa construção de 92 anos de Concórdia. 7h13, governo de Santa Catarina entrega uniformes de inverno aos estudantes da rede estadual. Mais detalhes com Lucas Winiger.
4: O governo de Santa Catarina, por meio da Secretaria de Estado da Educação, está realizando a distribuição dos uniformes de inverno para os estudantes do ensino fundamental da rede estadual de ensino. A ação iniciou ainda em 2025 com a entrega de uniformes de inverno para estudantes do ensino médio e faz parte do programa Escola Boa, do movimento Educação Levada a Sério. Os kits de inverno são compostos por uma camiseta manga longa, uma calça de agasalho, uma jaqueta e um blusão de moletom. Já os alunos do ensino médio receberam kits com jaquetas e calças jeans. Além disso, todos os estudantes da rede estadual receberam uniformes de verão. A matéria completa você encontra no portal de notícias da Rádio Rural.
3: 7h com mais 14 minutos, um ótimo dia, boa manhã para você, excelente semana, 13 graus a temperatura aqui nos estúdios da Rádio Rural.
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16: Estamos de volta, 7:20 na Manhã da Rural, nesta segunda-feira. Uma semana muito produtiva para você que está ligado com a Rádio Rural, hein? 3030-9370, o nosso WhatsApp. Para você participar, para você interagir conosco, hein? 3030-9370. Ouvintes aqui participando e dando opinião sobre a seleção brasileira, né? Essa queda da seleção brasileira na Copa do Mundo, a eliminação. Bom dia, meus amigos. Olha, parabéns pelo bom trabalho, divulgando em primeira mão todas as manhãs. Falando da seleção brasileira, minha opinião está igual ao comando do Brasil. Não tem segurança de nada. Tenho 72 anos, mas nunca vi decepção igual. Deus continue abençoando vocês. Aqui quem participa conosco é o Ivo Braga. Bom dia, Ivo. Participando, interagindo com a gente, hein? Outros ouvintes aqui também, repassando informações importantes também. Olha aqui, ó, Daiane Maltauro, Peritiba, muita neblina e garoando neste momento, hein? Silvana de Vargas, bom dia, pessoal, tudo bem? Concordo, está faltando ter essa visão no time brasileiro. Jogadores mais velozes e ágeis. Comentava aqui com Rafael Martini, fora do ar agora.
17: Sim.
16: E nós comentávamos também na parte da manhã com o Serginho sobre essa eliminação precoce da seleção brasileira. E o problema realmente é estrutural. E agora, quando se tem um problema dessa magnitude, ou seja, estrutural, muito mais forte do que simplesmente, escala esse ou escala aquele, convoca esse ou convoca aquele, mas mexer ali justamente no conceito do futebol, o que o Brasil quer do futebol, retomar, né, aquela...
17: Protagonismo
16: que sempre, caracterizou o Brasil no futebol, né? E
17: sim,
16: que fez com que o futebol alcançasse esse título, né? Que só o Brasil tem, de 5 vezes campeão do mundo. Não é, Rafael?
17: É, Paulo. O seguinte, hoje o Brasil ele não é mais temido e respeitado, entre aspas, em campo, né? Quando qualquer seleção que vai enfrentar o Brasil hoje joga de igual para igual. Uma vez os clubes, os adversários entravam com mais cautela em campo. Respeitava a equipe do Brasil. Hoje, pelos últimos insucessos, pelo retrospecto nesses mais recentes, o Brasil não é mais respeitado. Bastou apenas pegar um adversário um pouco mais qualificado e o Brasil está fora da Copa do Mundo. Por pouco não ficou fora, por pouco não foi eliminado antes ainda pela equipe do Japão.
16: É verdade.
17: Então, assim, é o que eu vejo. Nessa Copa, o Brasil só não foi eliminado antes porque tinha uma chave fraca, considerada tecnicamente fraca. Por isso que não foi eliminado ainda na primeira fase. Então, como o Serginho falou hoje de manhã, o problema do futebol no Brasil, eu vejo, é estrutural. Primeiro, precisam reforçar os clubes, fazer um trabalho de base, voltar a revelar jogadores, retomar o São Paulo Internacional. Anos atrás eram clubes que mais revelavam jogadores, hoje não revelam mais ninguém. Então isso acaba refletindo no futebol brasileiro, chega na CBF, enfim, a CBF tem dinheiro, mas não consegue fazer com que consegue montar uma equipe qualificada. E o Brasil precisa de uma reforma, no caso, podemos dizer assim, política. Precisa tirar alguns lá da CBF, os laranja podres, e fazer uma reforma geral no futebol, Paulo. Só assim a seleção vai retomar novamente o protagonismo, Paulo.
16: Ederson, Carpegiani e Vilas Boas, eu acho que todo mundo fica chateado com uma eliminação como ela aconteceu, né? Futebol se perde, se ganha, mas o Brasil, por toda a tradição que tem, poderia ter ido mais longe, hein, Vilas Boas? Bom dia.
18: Pois é, bom dia, Paulo. Concordo também com o que o Rafa falou, o Serginho falou. Eu acho que hoje tem muitos jogadores que saem muito cedo do Brasil, os clubes não têm como segurar esses jogadores. Por exemplo, o Igor Thiago. Cara, eu não vi o Igor Thiago jogar aqui no Brasil, ou não pois lembro, pelo menos. Uhum. O próprio Rayan jogou pouco tempo no Vasco e já foi pro exterior. O Endrick foi um jogador que foi vendido muito cedo, com 16 anos, acho que era o Real Madrid, 17, o Real Madrid já tinha comprado ele.
16: Sim.
18: Então, quer dizer, os jogadores saem muito cedo do Brasil, então você não tem mais aquele
16: vínculo, né?
18: O vínculo com o futebol brasileiro. Antigamente, uhum, a gente podia ver, antigamente, pega a Copa de 94, muitos jogadores estavam aqui jogando no Brasil.
16: Sim.
18: Né? Tu tinha aquele, opa, o jogador tá aqui no Brasil, tu já tem aquele abraço do povo brasileiro. Hoje é todo mundo importado, é como se todo mundo tivesse nascido fora do Brasil e fosse naturalizado para jogar no Brasil.
16: É
18: muito. No jogo de ontem, eu vejo que quem acabou complicando a vida da seleção foi o próprio treinador. O treinador apequenou o futebol brasileiro. Por quê? Não existe, eu até concordo, ontem a gente nas redes sociais, o Falcão, o craque Falcão do futsal, e outros tantos comentaristas, outros tantos ex-jogadores falaram sobre a questão da posse de bola. Não existe uma Noruega que não tem tanta tradição assim no futebol ter 63% de posse de bola, o Brasil 27% de posse de bola. Teria que ser o contrário, o Brasil propor o jogo. Mas aí o Ancelotti botou o Endrick no segundo tempo para ser marcador de lateral. Você pode ver que o Endrick, uhum, não marcou o lateral quando o lateral cruzou pro Haaland fazer o gol. Não foi, sim, só, sim, culpa do Gabriel Magalhães na hora do gol, que não marcou, que também foi o culpado. Aí o Vini Júnior joga só aqui, fincado nessa ponta esquerda. Botavam, ainda ele conseguiam algumas jogadas individuais, mas botavam dois para fazer, para dobrar a marcação, e às vezes ele não conseguia passar, ele tinha que recuar a bola. Aí ele tirou o Bruno Guimarães, que foi, era o único jogador que estava jogando,
16: uhum,
18: em que pese perdeu o pênalti. Né, que se não perde aquele pênalti no começo, o Brasil tinha feito 2 ou 3 na Noruega ontem. Fácil, porque a Noruega não estava jogando, estava jogando só apenas pro Haaland. Né? E aí faltou o treinador, não teve capacidade de mudar o time como deveria ter mudado. Daqui a pouco o Casemiro está cansado, bota o Fabinho no lugar do Casemiro para reforçar um pouco mais a marcação naquele meio de campo. Né? E aí faltou. O treinador, ele é aquele treinador que ele não bota o time ele jogar para frente. Por exemplo, o Haaland era o único cara de jogando na área. Por que ele não, sim, botou o Igor Thiago preocupando os zagueiros adversários? Os zagueiros jogaram fácil. Jogou fácil, né, o zagueiro da Noruega. Não foi pressionada. Então, quer dizer, eu acho que também foi culpa dos jogadores, sim. Mas o próprio treinador teve muita culpa mesmo. Aí, o que me dói é comentaristas de determinados canais de televisão dizendo assim, a culpa do Neymar. Que culpa o Neymar tem? O Neymar foi o cara que teve o brilho de assim, não, dá essa bola pra mim que eu vou bater o pênalti. Fez o gol de pênalti.
16: Uhum.
18: Né? O que faltou pro Vini Júnior, quando o Bruno Guimarães pegou a bola pra bater o pênalti. Não, deixa comigo, que eu sou o craque do time e eu vou fazer esse gol aqui.
16: Isso mesmo, assumir a responsabilidade.
18: Assumir a responsabilidade. O que faltou pro Vini Júnior? Ah, endeusam o Vini Júnior. Cara, o Vini Júnior pra mim, ele fez uma Copa Comum. Ah, fez gol. Fez drible. Mas, cara, pelo patamar que devia ser, ele devia estar num patamar, não vamos botar tanto, né? Mas o Mbappé chama responsabilidades assim, deixa pra mim que eu faço, e faz. O Vini Júnior não faz. Ele fez 1, 2 gols ali, 3 gols, segundos gols ele tem, mas na hora do embate, do vamos ver, na hora que apertou com um time forte, ele desapareceu. Ele desaparece. Então, assim, ó, falta responsabilidade pra alguns jogadores e não botar daqui a pouco a culpa no Neymar. Ah, porque o Neymar deu um pontapé no jogador. Cara, ali no calor do jogo, os caras dando driblezinho, o jogador número 10, que é um baita jogador da Noruega, eu não lembro o nome dele, mas um baita jogador aquele, né? Ele dando driblezinho, passando o pé na bola, claro. Ali na hora o sangue tá fervendo, o time tá perdendo e o cara perde a cabeça, entendeu? Isso acontece. Mas enfim, agora a seleção vai ter que juntar os cacos, tem mais 4 anos, não sei se o treinador fica, ele tem contrato até 2030, não sei se depois do que aconteceu, se vai ser rescindido o contrato, se ele vai ficar com a seleção, mas se ficar, tem que começar já um trabalho de 4 anos, não adianta fazer o trabalho nos últimos 2, e eu acho que a CBF tem que manter um treinador para esse ciclo de 4 anos,
16: claro,
18: para que se tenha aí uma base em 2030, na próxima Copa do Mundo.
16: Isso mesmo, né? Repensar o futebol, né? Esse que é o momento do Brasil, esse que é o cenário do futebol brasileiro.
18: É, falam, né, da provocação. O Mbappé provocou o Paraguai. Final do jogo, estava ganhando 1-0, provocou o Paraguai, deu briga. Uhum. Né? Mas aí não falam do Mbappé. Vão falar do Neymar, né? O Messi, por exemplo, o Vozinha chegou lá para dar um abraço, ele virou as costas pro Vozinha como se não fosse ninguém, como se fosse um estranho, entendeu?
16: Uhum.
18: Mas aí não falam do Messi. O Haaland, depois do jogo, provocou a seleção brasileira. Mas ninguém fala do Haaland, né? A culpa de tudo isso é culpa do Neymar, que foi convocado para a seleção.
16: É verdade. 7h29, temperatura agora 13 graus e 3 décimos. Um ótimo dia para você, acompanhando o jornalismo da Rádio Rural até as 8 horas da manhã. Bom dia, você que está indo para o trabalho agora. Olha, tem informações de ouvintes aqui, Vilas Boas. Trânsito lento próximo a MBRF, acidente de moto e veículo. A moto ficou embaixo do veículo. Segundo o nosso ouvinte aqui, o João, apenas danos materiais.
18: Isso, teve esse acidente aí, me parece que teve um lá na curva da Madeira Grande.
16: Isso,
18: parece também, mais um acidente, mas já mandaram aí, não sei, me falaram há pouco, não sei se teve vítimas, mas tem um carro lá que tá perto do paredão lá que tá com o rodado para cima, não sei se tem vítimas, mas então o motorista indo nessa região, tem muita neblina, viu?
16: Ah, sim.
18: Hoje cedo saí de casa lá do Guilherme Reich, tem muita neblina mesmo, então tem que tomar muito cuidado, viu, Paulo?
16: Muito bem, jovem fica ferido após capotamento na BR-282 em Erval Velho. Vamos trazer mais informações, Serginho Prima.
19: Um jovem aí de 19 anos de idade ficou ferido em um capotamento registrado na manhã do domingo na BR-282 nas proximidades do restaurante do Gringo em Erval Velho. Segundo o Corpo de Bombeiros Militares, o acidente envolveu um Fiat Mobi. Quando as equipes chegaram ao local, o motorista já havia saído do veículo e aguardava atendimento no interior do automóvel que passava pela rodovia. O condutor estava consciente e orientado, apresentando então ferimentos pelo corpo e um corte na testa. Bom, aos bombeiros, ele relatou que um dos pneus do carro estourou, fazendo com que ele perdesse controle da direção antes de capotar. Após receber os primeiros atendimentos, o jovem foi encaminhado ao Hospital Universitário Santa Terezinha, em Joaçaba, para melhor avaliação médica. Ele era o único ocupante do veículo. As circunstâncias do acidente têm que ser melhor avaliadas pela Polícia Rodoviária Federal, que também esteve no local. 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
16: Agora são 7h32, ótimo dia pra você, boa manhã de segunda-feira, hein? 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
7: Estamos de volta, são 7 horas e 35 minutos. Vamos trazer mais informações com a nossa equipe de repórteres nesta segunda-feira, hoje, dia 6 de julho. Vamos trazer outros destaques aqui na manhã, hein? Olha, prefeito de Piratuba comemora a autorização de asfaltamento de zona alta ao distrito de Uruguai e pavimentação asfáltica da Avenida 18 de Fevereiro, em investimentos. Em Piratuba, mais detalhes com Ederson Vilas Boas.
8: A administração municipal de Piratuba comemora a ordem de serviço que foi dada para a pavimentação da estrada municipal que liga a Zona Alta ao distrito de Uruguai, na cidade de Piratuba. O governador Jorginho Melo assinou a ordem de serviço. A obra de 9 quilômetros faz parte do programa Estrada Boa Rural e vai custar 16,8 milhões com recursos estaduais e contrapartida municipal. Também foi assinado o convênio para a pavimentação asfáltica da Avenida 18 de Fevereiro em Piratuba. O trecho entre o balneário e a estação de tratamento de esgoto, também uma obra muito esperada, muito aguardada pelo município. A via tem 1.260 metros e recebeu investimento de 1 milhão por intermédio do programa Santa Catarina Levado a Sério. O prefeito de Piratuba, Vanderlei Weber, fala que as obras vão trazer mais desenvolvimento econômico e social para a cidade e também para a região.
9: O programa Estrada Boa Rural é um programa que vem de encontro aos pequenos municípios, eu diria assim. E eu, como prefeito aqui do município de Piratuba, eu tenho a oportunidade de fazer uma obra de suma importância, que é essa conexão aqui da comunidade Zona Alta até o distrito de Uruguai. É um percurso de mais ou menos 9 quilômetros e o município está preparado para executar essa obra. Nesse período, então, nós já fizemos a parte de detonação de rocha, fizemos uma preparação de todo esse trajeto para receber agora, através do convênio, um recurso para nós realmente chegar no dia de hoje e emitir a ordem de serviço.
8: O secretário de Estado de Infraestrutura e Mobilidade, Ricardo Grando, detalha o investimento do programa em Piratuba.
10: Segundo maior segmento do programa, até agora protocolado, importante. Estrada Boa Rural já tem mais de 200 projetos protocolados, mais de 100 portarias autorizativas, e esse segmento aqui em Piratuba, na realidade, vai ligar ao Rio Grande do Sul, possibilitando inclusive que os argentinos utilizem essa rota para chegar no litoral catarinense. Então, um segmento importante, 9 quilômetros, um investimento de 16 milhões de reais e mais um grande investimento, solidificando aquela que foi a intenção quando montamos o programa Estrada Boa Rural, que já tem mais de 1.000 quilômetros contemplados, mais de 5 mil famílias atendidas, e certamente esse programa, que vai ser um programa definitivo, vai se transformar num programa de Estado para que a gente possa transformar o meio rural de Santa Catarina, exemplo para o Brasil.
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7: Obrigado, Vilas Boas. Agora 7h38, missa e campanha solidária em Concórdia unem fiéis em oração de ajuda às famílias do terremoto na Venezuela. Mais detalhes agora com Lucas Williger.
0: A igreja matriz da paróquia Nossa Senhora do Rosário, em Concórdia, foi palco de um momento de profunda fé, solidariedade e comunhão na noite do último sábado, dia 4. A Santa Missa, celebrada em intenção das vítimas do terremoto que atingiu a Venezuela, reuniu fiéis da comunidade concordiense e contou com a participação especial de venezuelanos que hoje vivem no município e encontram na cidade um novo lar. Além da celebração, a paróquia promoveu, durante todas as missas realizadas nos dias 4 e 5 de julho, uma campanha especial de arrecadação de recursos destinada a auxiliar as famílias afetadas pela tragédia. A iniciativa nasceu como um convite para que a comunidade transformasse a oração em um gesto concreto de amor ao próximo. A matéria completa você encontra no portal de notícias da Rádio Rural.
7: Agora são 7h39, 7 horas e mais 39 minutos, até às 8 horas da manhã tem muita informação, hein? 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
12: 7h41.
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7: Olha, nesse mês de julho, as visitas de pré-candidatos à região devem ser intensificadas. Na sexta-feira foi a vez da Ana Campagnolo, pré-candidata a deputada estadual, estar na região. Amanhã também vai estar aqui na região pré-candidato a deputado estadual pelo PL, o Leandro Sorgato vai estar por aqui, vai fazer visitas aos veículos de comunicação e vai transmitir as suas ideias, os seus projetos para chegar à Assembleia Legislativa de Santa Catarina. Leandro Sorgato, que é da região de Chapecó.
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7: Vamos trazer as dicas com a Simone 744. Bom dia, Simone.
22: Bom dia. A Prefeitura de Lindóia do Sul está com inscrições abertas para concurso público. São oportunidades para os cargos de mecânico, motorista, também a vaga para assistente administrativo, técnico em TI, assistente social, fisioterapeuta, fonoaudiólogo, médico veterinário, nutricionista, entre outros. As remunerações variam de R$ 2.592 a R$ 7.561, além de vale alimentação. As inscrições devem ser feitas até o dia 10 de julho, exclusivamente pelo site institutodom.com.
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23: 7h44, 13 graus e meio a temperatura. Informações do Grêmio com Lucas Katsurayama.
24: A segunda-feira do Grêmio é de reapresentação, depois de um domingo de folga e de derrota em amistoso para a Chapecoense na noite de sábado. Partida foi lá em Sinop, no Mato Grosso, 2-1 para a Chapecoense. Críticas internas sobre a atuação, mais do que resultado, Grêmio entendendo que produziu muito pouco. O ponto positivo foi o retorno de Vilhaçante, primeira partida dele pelo Grêmio, mesmo que amistosa, entrando em campo por alguns minutos depois de quase um ano, recuperado de uma grave lesão no joelho esquerdo, portanto deve ser uma peça importante para esse segundo semestre do Tricolor em 2026. Sobre negociações, o Grêmio tem um pré-contrato já assinado com o Mandaca do Juventude para 2027, tenta antecipar essa chegada. A equipe da Serra pede R$ 4 milhões, o Grêmio não deve pagar esse valor e aí tenta negociar. Possível mesmo que o Mandaca só venha para o Grêmio em 2027. E o Grêmio ainda busca no mercado de transferências um lateral direito e um meia. Com o Grêmio, Lucas Katsurayama.
23: Faltando 14 minutos para as 8 horas da manhã, informações do Internacional com Jason Lisboa.
25: Após o domingo de folga, os jogadores do Inter se reapresentam na manhã desta segunda-feira, abrindo a semana de atividades e com mais um jogo treino marcado para quarta-feira contra o Cerro do Uruguai, também com portões fechados no estádio Beira-Rio. Final de semana foi de despedida. O atacante Rafael Borré confirmou sua transferência para o River Plate. O Inter está recebendo algo em torno de US$ 3,5 milhões por essa transação. Nesta segunda-feira, dois selecionáveis são guardados no CT Parque Gigante. O goleiro Sérgio Rocher e também o zagueiro Félix Torres. Os dois disputaram a Copa do Mundo. Rocher pelo Uruguai e Félix Torres pela seleção do Equador. São as informações do Inter com Jason Lisboa.
7: E agora tem opinião para você. Hoje a opinião é com o nosso grande colega Marcos Feijó, que já está chegando aqui. Bom dia, Feijó.
26: Olá, gente, forte abraço. Nesta semana, substituindo o Herter Antunes, que está de folga. Mas começando pelo Brasil e pela Noruega. Jogo de ontem, oitavas de final. E dizer que eu estou conformado, depois do apito final do árbitro, conformado. Claro, a gente sempre fica com uma esperança que ia ali, mas a maioria, e eu me incluo nesta maioria, pensando exatamente e prevendo uma queda nas oitavas de final. E foi o que aconteceu, o que se deu. Agora, o contexto, como que ocorreu, enfim e tal, claro, se analisa, né? Mas o grupo norueguês merece, né? Comeu pelas beiradas, é o que se deu ontem no jogo das oitavas de final. Bem, o Brasil, eu estou tentando analisar qual é a participação do Ancelotti nesse insucesso. Porque tem sim, mas eu estou com um pouquinho de dificuldade, não quero entrar no trivial do que a maioria está falando aí, enfim, mas para mim tem que começar pelo Ancelotti, para ver da culpa, é uma palavra bastante forte, mas da participação da não evolução para as quartas de final. Ah, houve uma outra evolução dentro do Mundial? Sim, mas isso dentro de uma miserabilidade. Qualquer coisinha que dava de melhor estava ficando bom para nós. Eu parto do princípio que, para mim, não é só uma seleção brasileira, mas qualquer time de futebol de campo precisa ter alas que avancem. O pessoal está falando muito, e ele falou na entrevista coletiva, né, ou na entrevista que deu, enfim, eu não sei se foi ele ou alguém da comissão técnica, mas que precisa se formar meio campo, também precisa, mas e alas que avancem, hein? Nosso futebol brasileiro, de raça e tal. Bom, tá aí, né? Brasil está fora da Copa do Mundo. E o que eu escrevi ontem na minha rede social, num resumo, eu não vou criticar, inclusive até lamento. E voltar para nossa realidade aqui do futebol, do esporte brasileiro, né? E eu só vou dar um pitaco em Erechim, no Colosso da Lagoa, ontem pela manhã, Campeonato Brasileiro da Série C. Ipiranga, que tem um estádio de 20 mil lugares, contra o Paysandu, clube de camiseta nacional. E inclusive que teve aí algumas participações sul-americanas, o Paysandu, né? Em idos não tão distantes. Mas enfim, só para citar, menos de 200 torcedores. Menos de 200 torcedores. Então, temos que aprender algumas coisas aí com a organização da Copa do Mundo, estádios lotados, claro, não se quer lotar também estádio de 20 mil pessoas num jogo de Série C num domingo de manhã. 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Eu volto amanhã neste horário. Boa semana!
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7: E agora tem mais opinião. Bom dia, Alexandre.
1: Bom dia. A Noruega reduziu para mais da metade do número de apostadores, essas tais apostas eletrônicas, para menos da metade o número de apostas e o número de apostadores, porque a Noruega sentiu que essas apostas estavam prejudicando as famílias. Aqui no Brasil eu tenho visto as tragédias, os suicídios de pessoas que se endividaram em milhões, ganhando salários de 5, 10, 8, até menos do que isso, e sem poder pagar. Famílias atingidas por essa praga das tais bets. Eu não sei por que chamam em inglês, porque deve ser a empresa americana que explora isso. O PT, ingenuamente, fez um levantamento para ver quantos projetos de lei os parlamentares do partido apresentaram no Congresso sobre bets. Deu 28. Espero que seja assim. Fica suspensa a bets. Não existe mais. Vamos eliminar. Né? É a única saída. Tem coisas assim que as pessoas embarcam sem saber. Por exemplo, embarcar num ônibus e não usar o cinto de segurança. No mesmo Ceará, onde aquela equipe de basquete, o ônibus capotou. Ficou inteirinho o ônibus. Mas as pessoas estavam soltas lá dentro. Teve aí uns 30 feridos, 23, não, teve 30 feridos, sim, e 7 mortos, jovens. Lá em junho, dia 15, agora de novo, a mesma coisa. Agora foram peregrinos na estrada estadual 456, no município de Canindé. 2 mortos, 23 feridos, alguns feridos graves. Eu olhei o ônibus tombou fora da estrada, está inteiro. Bastava fechar o cinto de segurança e recomendar que os outros façam isso também, porque o corpo girando lá dentro vai ferir alguém que está com o cinto de segurança e protegido, só que não está protegido de uma cabeçada, de um corpo que vai quebra o pescoço do outro que está. Tem que ter cinto de segurança para todos e todos usarem, senão o ônibus não sai. Meu Deus, é tão óbvio. Eu uso cinto de segurança desde 1967. Pode procurar aí. Não, não era obrigatório. Não estava na lei brasileira. Mas é obrigatório para mim proteger minha vida. Eu comprei o cinto, importado, que não tinha cinto no Brasil, e mandei instalar no meu carro. Bom, vocês viram na Bahia 9 advogados presos, porque entravam no presídio para falar com os chefes das organizações criminosas para levar e trazer instruções para a organização criminosa, para as organizações criminosas. Foram presos 9. Já tinha um preso lá, mas foi na pista desse único preso. É uma ação que já tem 2 anos. Uso de advogados. Tem gente que leva celular, leva bateria de celular, mas tem gente que traz as ordens das chefias que estão presas. Foi uma operação 2 faces, se não me engano, que é o advogado que é defensor, mas também é participante da organização criminosa, pela Polícia Civil da Bahia. Interessante que a polícia brasileira está começando a agir, né? Depois, parece que vem ordem do governador, do presidente da República, olha, vamos mostrar para o Trump que ele não precisa se preocupar. Né? Aí tem o Shimada, né? Esse Shimada, eu estava vendo aqui, né? Ele foi preso em 2023, flagrado nos Estados Unidos, o Vitor Shimada, né? Com 73 empresas, ele lavou 10 bilhões do tráfico lá nos Estados Unidos. Está lá o PCC, o Comando Vermelho, estão lá nos Estados Unidos. Aí os americanos avisaram o Brasil. Aí ele foi preso em 2024 no Brasil, mas foi solto no ano seguinte. Que beleza. Só ficam presos manifestantes políticos. Isso é crime grave. Manifestação política no Brasil. Crime de pensamento, crime de opinião. E aí alguém avisou, porque ele fugiu. Saiu a foto dele lá nos Estados Unidos. Saiu aqui também. E ele fugiu. Só pegaram a secretária dele. Lá nos Estados Unidos foram 30 milhões de dólares. Aqui estão falando em 10 bilhões do tráfico. Operação Exchange. É o Brasil com criminoso em toda parte, né? O ex-relator da CPI do INSS declarou ontem que uma senadora recebeu 7 milhões. Estão aí falando também de 700 mil, parece, para uma ministra do Superior Tribunal Militar. Meu Deus, esse país... Isso sem falar do Supremo, né? Tudo muito na cara, parece que perderam a vergonha. Fazem isso na cara da gente. De Brasília, Alexandre Garcia.
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7: 7h56, vamos finalizando Visão Geral desta segunda-feira. Bom dia, meu caro César Luiz.
2: Bom dia, PG. Bom dia, grandão.
23: Bom dia, rádio ouvintes. Boa semana a todos.
2: Bom dia, bom dia. Vamos lá, né?
23: Vamos lá, vamos. Vamos o nosso ouvinte lá, vamos.
2: As crianças são as que mais sofrem com a derrota da seleção brasileira. Tem uma coisa curiosa na Copa do Mundo, nos jogos da seleção, que envolve os nossos pequenos, as nossas crianças. Quem mais sofre realmente são eles. Muitas vezes, as crianças, talvez pela sua inocência, eu lembro que quando eu era criança também eu sofria muito, viu, Pedro?
7: Ah, sim, igualmente.
2: Não digo que não sofri ontem porque estava torcendo até o último minuto.
7: É.
2: Mas quando eu era criança, parece que o mundo acabava. E a gente depositava uma confiança enorme na seleção, a gente vivia aquela Copa como se fosse a última coisa da vida.
7: Sim.
2: Talvez porque as crianças vivem o futebol de um jeito puro, de um jeito simples, sem contas para pagar, sem a preocupação com o trabalho da segunda-feira, com os compromissos, com as metas a cumprir, né? Para as crianças, a Copa é um sonho totalmente colorido, é o álbum de figurinhas, é a expectativa de ver o Brasil, de ver a pátria deles, de ver a terra deles, de ver o país deles campeão do mundo. Quando eu era criança, eu também ficava triste, muito chateado quando o Brasil era eliminado. Parecia que o mundo realmente perdia a graça por alguns dias, parece que não tinha sentido algumas coisas. Ontem eu vi de novo um fato parecido. Ontem eu vi minha neta chorar a desclassificação da seleção brasileira. E aquilo me deu um aperto também, eu me remeti, voltei aos tempos de criança. Você, a criança, na sua pureza, chorar a desclassificação do seu país. Imagine o sentimento de dor também, de tristeza profunda de uma criança inocente. Naquele choro estava a inocência de quem acredita, Paulo, até o último minuto.
0: Sim.
2: Eu vi esta menina gritar até o juiz apitar. Mesmo quando estava 2-0 e nos últimos 2-3 minutos o Brasil perdendo de 2-0, ela ainda dizia, olha, vamos acreditar que ainda faltam 2 minutos. E o Brasil precisava fazer no mínimo 2 gols.
0: Qual é a idade da sua neta, César?
2: 11 anos.
0: 11?
2: Pensando bem, a filha do Raul, né?
0: Uhum.
2: Pensando bem, ele também é apaixonado pelo futebol.
0: Sim.
2: Talvez este seja um dos encantos da infância, né, Paulo? Acreditar de verdade, acreditar que tudo é possível, acreditar que é possível mudar, né? Que é possível reverter, que é possível não admitir que o seu país vá perder, acreditar com todo fervor, torcer de coração, sentir sem medo de desmontar, né? Porque uma criança também acaba se desmontando muitas vezes, ficando entristecida por demais. A tristeza passa, viu, PG?
0: Sim, sim.
2: A próxima Copa chega e junto com ela renascerá a esperança, a camisa amarela, as bandeiras e os sonhos.
0: César.
2: Porque o torcedor, PG, pode sofrer, pode, né, ficar angustiado,
0: uhum.
2: Pode muitas vezes sofrer, mas a esperança,
0: essa
2: nunca
0: não morre.
2: Será eliminada, meu caro PG.
0: César, o maior ser humano que eu já conheci, o maior homem em todos os sentidos, foi meu pai. Eu acho que essa relação é normal. Pai, filho, pai para filho.
2: Sim.
0: Pai é o teu herói, né?
2: Uhum.
0: E eu me lembro que em 1986 eu tinha 10 anos. E o Brasil perdeu foi eliminado pela França. Lembra disso? Uhum. 1986, Copa do México. E eu tinha 10 anos de idade, agora lembrei, você comentando sobre a sua neta, que eu chorei assim desesperadamente.
2: Uhum.
0: E foi naquele momento que eu tive nos braços do meu pai o aconchego.
2: Uhum.
0: E era só aquilo que realmente poderia me dar um alento, né?
2: É
0: o abraço do pai, né? O abraço carinhoso. É. Porque a gente naquela época não entendia, nós não entendíamos, poxa... Como? O Brasil foi desclassificado? Como é que pode isso,
2: verdade,
0: né? A paixão era muito maior que qualquer tipo de tentativa de compreensão da realidade.
2: A gente já passa a entender, a gente já vai sofrendo com o tempo, vai se acostumando mais, né, PG?
0: Sim.
2: E uma criança, às vezes aí com 7, 8, 10, 12 anos, ela ainda não tem essa consciência de que um vai perder, que vários vão perder, que só um vai ganhar. Que é normal você perder uma Copa do Mundo, se bem que os brasileiros estavam já depositando uma certa confiança.
0: É.
2: E todo mundo teve, claro, essa frustração, né?
0: Uhum.
2: De ser desclassificado, eliminado até nessa fase prematuramente, né? Da seleção brasileira. Quem sabe lá numa semifinal,
0: isso,
2: a gente até poderia admitir, mas logo assim é doído mais uma vez, né?
0: E por mais doído que o seja, né, que foi para mim em 1986, quando eu tinha 10 anos, em 90, eu acho que a maturidade vai construindo aquilo que nós somos também com o tempo, né? Em 90, o Brasil também foi eliminado, se não me falha a memória, pela Argentina, né? Com o gol do Canidia.
2: Não sei. Não sou lembrado.
0: É, isso me aí. Parece que é isso mesmo.
2: Uhum.
0: E aí eu já estava um pouco mais preparado, eu já tinha 14 anos, né? Então também uma fase de maturidade vai preparando a gente para essas decepções da vida.
2: Vamos em frente, porque a esperança, essa nunca será

Olha aí, gente, olha aí, gente. Congestionamento, tudo parado na subida ali, bairro Nova Brasília, um pouco acima, um capotamento, subida aí da Madrid.

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0: Bom dia, bom dia, bom dia, bom dia, meu amigo, bom dia, minha amiga. Obrigado pela companhia e pela audiência, né? Obrigado pela companhia, pela audiência. É, deixa eu ver aqui. Bom dia, Jairo. Jairo Pozo, tudo bem, Jairo? E em casa não foi diferente, César. O Lucas Miguel, 7 aninhos, meu filho, filho do Vinícius, né? Meu neto, então, né? Isso, né, Jairo? Filho do Vinícius também vibrou, acreditava até o último minuto. Mas o futebol brasileiro mais uma vez decepcionou, né, César? Pois é, né? Pois é. Fazer o quê, né? Fazer o quê? Estamos aí. Estamos aí. Mais uma partida aí. É aquele detalhe que eu sempre falei, Copa do Mundo, você, claro, né? Brasil, pra mim, foi mais time que a Noruega. Pra mim, tinha um time que merecia ganhar no jogo de ontem, era o Brasil. Agora, perderam aquele pênalti. Teve um erro ali, me parece, né? Na escalação do cobrador do pênalti. Claro, não é porque errou, mas põe o craque, né? Põe o craque aí. Bateu o pênalti, dava uns 3-0 pro Brasil. E um lance, às vezes, muda todo o rumo de uma partida, né? Todo o rumo de uma partida. Bom dia, tudo certo aí? Bom dia, Kleber, bom dia também, bom dia. Bom dia para Cíntia também acompanhando o nosso programa. 8:07. Se alguém tiver mais informação sobre este capotamento ali também, eu aguardo por mais informações aí próximo, acima do bairro Brasília, acima aí da Madeireira Grando. Bom dia, César Luiz. Aqui também minha menina chorou muito, a Ana Laura, minha menina. Diz aqui a Rosana, né? Eu tava comentando aqui a abertura do programa, foi sobre isso, que as crianças realmente, elas sofrem menos, mais, né? Os adultos sofrem um pouco menos, já estão mais experimentados, mais calejados, já estão com o lombo mais grosso de levar chicote. Daí, quando recebe, vai engrossando o lombo, né, Nadir? Você vai apanhando, apanhando, apanhando, vai engrossando o lombo, né?
1: Ai, vai virando um chicote.
0: Entendeu?
1: De três tentos.
0: Você vai apanhando, apanhando, o lombo vai engrossando. Aí quando tu leva uma chicotada, tu nem dá bola. Nem dá muita bola, né? Quero dizer, agora uma criança não sofreu muito e tal na vida, não teve tantas decepções. Ela imagina, ela espera e vai se formando um clima. Ela vai assistindo televisão, ela vai vendo aí pelo zap, ela vai preenchendo o álbum de figurinhas, vai criando toda uma fantasia. 8:08, agora 8:08.
1: Agora, como diz o Rogério Magrão,

0: 7:10, agora 8:10, aí pelas 7:30, né? Por aí, né, Granela? 7:30, acredito eu. Granela mandou uma informação, o Serginho tá averiguando também. Moto e carro em frente ao trevo da BRF. Diz que a moto foi parar embaixo do carro aí, em frente ao trevo da BRF, né? Em frente ao trevo da BRF, moto e carro ali. Agora recebi a informação também de um capotamento, não sei se é porque a estrada está lisa, o que aí devido à chuva, na subida ali da Madeireira Grande, naquela curva ali, onde ocorrem ali muitos acidentes também. 8:11, muita gente comentando, repercutindo, e essa questão, né, do sofrimento das crianças com a desclassificação da seleção brasileira. A minha amiga Salete disse que viu o neto também desesperado ontem, hein, Salete? Hã?
1: Bom dia, César.
0: Dia!
1: É a Salete,
0: olha como
1: quentinho.
0: São as coisas, hein?
1: Meu, ontem eu também passei com meu neto. Ele tem 11 anos, é o Juliano. Gente, essa criança de joelho ali na sala gritando. Meu Jesus amado, bem por fim até eu chorei. Ele estava numa ansiedade. Quando parou o jogo, que terminou o jogo, essa criança começou a chorar. Foi pro quarto, voltava. Meu Deus, era um desespero total. É muito, pra gente é ruim, né? Porque tu fica ruim também junto com eles. Meu Deus do céu.
0: Verdade. Olha, 8:12, porque ninguém quer ver uma criança sofrendo, chorando e tal, né? Tem que ver uma criança. Eu não posso ver criança chorando, independente se é conhecida, não é conhecida. É muito, sabe, quer saber o que está acontecendo, o que que houve, o que que deu. E aí você vê, às vezes, um filho, um neto, mesmo, né, chorando aí e tal. Quem que não fica triste, né, Salete? Pessoal da Linear Materiais Construções aí, um bom dia. Obrigado pela audiência aí, a turma toda aí da Linear Materiais Construções. Bom dia.
2: Bom dia, Sérgio Luiz, tudo bem?
0: Oi, bom dia.
2: Ah, eu tenho uma reclamação para fazer sobre o saneamento da água aqui de Concórdia. Eu sempre ouço direto a rádio rural.
0: Sim.
2: E eles pedem para colocar caixinha, para colocar o talão da água. Mas na minha casa está acontecendo já várias vezes, mas essa foi demais. O talão da água eu encontrei dentro da vala da água que desce para minha garagem. E no portão a gente tem a caixinha, sempre teve. A Casa nunca jogou. Agora eles estão muito relaxados. Nós não conseguimos pagar água pelo talão. É ali na frente da pracinha do Burri, no bairro Central, na rua Francisco Cadore. Eu não sei se só eu tenho reclamação, mas eu vou reclamar, porque eles pedem tanto para as pessoas colocarem caixinha, mas eles não sabem usar. Então, que eles cuidem o que, que eles fazem também, porque agora a gente tentou até baixar o aplicativo para poder pagar e não conseguem. Agora vamos ter que ir atrás do outro talão para poder pagar?
0: Tá ok, minha amiga, vamos repassar, claro que sim, aí o pessoal da saneamento, tá? Vamos repassar ao pessoal da saneamento. Ô, meu amigo, tudo certo? Obrigado pelas informações aí. Carro realmente capotado, todo rodado, quatro rodas pra cima, foi um pancadão ali, viu? Parece que não há bombeiros no local ainda, meu amigo Kufner. Tem bombeiros no local ainda ou não? No local, já chegou bombeiro ao local ainda não? Parece que ainda não. Ah, tem, é. Já tem bombeiro no local, mas o acidente é bem grave, viu? Bem grave, é um capotamento, carro todo rodado para cima e isso que está causando esse congestionamento para quem está na fila, descendo aí do bairro Guilherme Reich, rumo a Tamanduá, Surubi, rumo a Embrapa, quem está pegando fila aí por causa desse capotamento que houve então, ali abaixo, um pouco abaixo do bairro Guilherme Reich, na curva ali, pouco acima da Madeireira Grande, para quem está entrando a cidade, está enfrentando então este congestionamento que está ocorrendo nesse momento aí nesta região, tá bom? Vamos ver aqui mais recados aí, tem mais informações? Oi, bom dia.
3: O acidente ali para cima do Grando.
0: Sim.
3: Já, o guincho já está recolhendo o carro, a polícia está sinalizando ali. Não tem bombeiro, mas já está quase terminando tudo ali.
0: Ok, obrigado amigo. Obrigado amigo pela informação, tá?
1: Bom dia, César.
0: Bom dia.
1: Tudo bem?
0: Tudo certo.
1: Aqui é a Ivete Gressana. César,
4: Eu queria ver se você podia me ajudar a anunciar. Eu perdi meu óculos de lente sábado de manhã. Ali no calçadão.
0: No calçadão?
4: Eu fui na livraria alemã, fiz o boleto, tinha meu óculos aí que eu usei. E daí fui na lotérica, paguei. Paguei o boleto ali e se foi meu óculos. Eu logo depois vi que não tinha mais meu óculos. Devo ter colocado no bolso, coloquei mal da jaqueta.
0: E caiu. Então, se alguém encontrou esse óculos de lente da dona Ivete, por favor, faça um contato aqui com o César Luiz, que eu comunico a ela. Agora, 8:16.

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15: Olha, 8:21, agora 8:21. Meu querido padre Walter Girelli tá em deslocamento, tá gravando dentro do carro neste momento, né? É, isso aí, padre Walter Girelli.
16: Bom dia, meu amigo César Luiz. Acho que tu até chegando atrasado.
15: Não, não.
16: Mas é que eu tô com o pé na estrada, tudo tô certo. Dormindo a cascavel. Mas tô passando rapidamente para desejar uma segunda-feira muito abençoada. Segundou, meu irmão, né?
15: Segundou.
16: Então você que tem o hábito de nos acompanhar nesta hora, receber uma bênção também especial para sua, seu dia, para sua semana, que Deus possa enriquecer a cada um, a cada uma com a sua graça e com suas bênçãos necessárias. Que cada um tem uma graça especial que precisa para esse momento. Que Deus vos agracie com isso. No evangelho de hoje, Jesus disse a uma mulher que estava 12 anos com hemorragia: coragem, filha, tua fé te salvou. É, a palavra de Deus sempre é uma palavra de encorajamento. E aí mostra também o poder que tem a fé. Coragem, filha, a tua fé te curou. Confiemos em Deus, não abandonemos nossa fé, permaneçamos firmes. Confiemos nele, nossas tribulações, nossos medos, nossas angústias, que ele está aí para nos auxiliar, nos ajudar nessa caminhada. Que Deus abençoe, portanto, carinhosamente a Homem do Campo e da cidade, os estudantes, os idosos, donas de casa, os cuidadores, profissionais da saúde, com as melhores bênçãos. Ele que é Pai, Filho e Espírito Santo. Amém. Uma grande segunda-feira, muito abençoada e até a próxima.
15: Valeu, valeu, querido Padre Walter Girelli. 8h23.

0: 8h25, agora 8h25, o repórter Serginho Prima no local do acidente, trazendo informações.
1: César, cheguei aqui no local do acidente, né? O veículo já estava em cima do guincho aqui, né? Sendo retirado do local. A Polícia Rodoviária Estadual é que estava fazendo o trabalho de orientação para retirada do veículo, então, aqui do local, por isso estava tudo trancado, até demorei para chegar. Mas a informação que eu tive aqui com o pessoal que é proprietário do veículo foi durante a manhã, um amanhecer, tá? Era umas 15 para 7 aproximadamente. O motorista desse veículo, que seria um HB20, né? Ele perdeu o controle do veículo e acabou caindo na sarjeta e capotando, tombando, ficando com o rodado para cima, né? Tanto é que o teto tá bem danificado, ficou bastante danificado, né? Mas não houve vítimas, tá? Ninguém se machucou, ninguém ficou ferido. Quem estava no veículo, ninguém ficou ferido. O guincho veio e agora retirou do local com o auxílio da Polícia Rodoviária Estadual. Tá tudo certo, pessoal. Agora vai fazer a retirada, então, dos documentos. Inclusive, está subindo no guincho uma senhora nesse momento com um senhor, né? Para pegar os documentos que havia dentro do carro. A princípio, era apenas o ocupante que estava no interior desse veículo, mas nada de grave. Apenas danos materiais. Já foi retirado, então, demorou um pouco para a retirada dele da rodovia, por isso que se criou filas. Inclusive, até no posto lá em cima, no São Jorge, tinha filas por causa desse acidente. Agora está liberado. Pista aqui da SC-390 acima do Matereira Grande, fluindo normalmente.
0: Então, aí aqui. Opa, obrigado, Sérgio, pela informação, né? Obrigado, Sérgio, pela informação. Deixa eu ver aqui o meu repórter, o repórter Teixeirinha, também, onde é que se encontra aí o meu repórter que vai para 80 anos este ano e continua viajando o Mercosul. Fala, Teixeira!
2: Estamos já em 17 graus aqui em Coronel Fabriciano, Minas Gerais.
0: Coronel Fabriciano, Minas Gerais.
2: O tempo tá claro, tá limpo, tem claro, sol.
0: Limpo,
2: e
0: sol.
2: Estou por aqui ainda aguardando o descarrego. Aquele abraço a todos e uma ótima semana.
0: Tá lá.
2: E vamos pra frente, que atrás é gente.
0: É.
2: E vamos procurar um futebol para o próximo.
0: É, vamos procurar um time, quem sabe, para torcer. Cada um vai procurando seu time. É. O Nardi já é torcedor da Argentina, automático, nasceu na Argentina, né? Não tenho dúvida. O Serginho, acho que vai torcer para Portugal. Eu não vou torcer para ninguém. Quer saber uma coisa? Quer saber uma coisa? Eu não vou torcer para ninguém.
3: O Pinhal que
0: eu não vou
3: lugar.
0: Assistir mais nada dessa Copa do Mundo.
3: Ah, da Copa?
0: 8h27.
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3: Vamos lá, gente. Vamos. Pessoal da Concorde Saneamento, hoje estamos com duas peleias para resolver aí, pessoal. Já tem, tem aquela da entrega aí, dos boletos, né, dos talão, né? E agora tem mais uma que eu já vou colocar no ar aqui, antes da Fabiana ainda, se der, deixa eu já coloco para eliminar, porque senão a coisa vai acumulando aqui, meu amigo Nardi. Nardi de Deus vai acumulando.
4: Isso, excelente. Nunca. Não sei se tem alguma coisa que seja.
3: Aqui.
4: Eu tô com um problema sério na minha rua, que já fazem 4 meses. A Concorde Saneamento abriu um buraco.
3: Uhum.
4: Veio aqui, limparam o buraco, abriram. Eu já liguei umas 30 vezes pedindo pra eles, que é uma outra empresa, que eu fechar esse buraco. Só que essa empresa não vem nunca, o buraco tá aberto. Se acontecer uma desgraça ali, de morrer alguém, ou de alguém se machucar, ou de cair um carro no buraco, a responsabilidade é de quem mesmo?
3: Uhum. Vamos repassar aqui, vamos aguardar uma resposta para dona Salete lá do bairro. Já tô passando também aqui junto com a reclamação dela, já tô passando aqui também o endereço dela, rua São Lucas, número 113, bairro Santa Rita, tá? Já tô passando, já tô mandando aí pro pessoal da saneamento o endereço certinho. E temos a outra senhora que já apresentou o endereço certo também, reclamando da entrega, então, dos boletos aí do pagamento da água. Já vamos aguardar e dar uma resposta aí para os ouvintes. Agora 8h33, Fabiana Martins.
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3: Valeu, valeu, valeu, 8h36, agora 8h36. Dois acidentes para começar amanhã de hoje, Sérgio, né?
7: Dois acidentes.
3: Antes você foi conferir lá embaixo na subida do Brasília, lá, né?
7: É, na SC-390, né? É.
3: E outro
7: teve
3: em frente
7: um carro moto em frente à BRF, né?
3: Carro e moto 7 em frente
7: à BRF. Foi esse acidente da BRF. Acho que não foi destacada ainda para os bombeiros a ocorrência ainda, né? É, mas a moto acabou ficando embaixo do veículo, segundo o que me passaram, né? Mas acabei indo naquele acidente e fiquei preso no trânsito, César, porque o trânsito ficou parado por alguns minutos, né? Eu tava aqui no posto São Jorge, né? Então fiquei até chegar no acidente, né? O carro já estava em cima do caminhão do guincho, né? Mas não teve ferido, só apenas danos materiais.
3: Reclamação aí da dona Salete, bairro Santa Rita. Alguém mais aí que mora aí na rua aí também aí, relatada aí pela Salete, então já está pessoal da rua aí da 113 Lucas São Lucas, né? Já está em mãos da Concórdia Saneamento. Daqui a pouquinho eu aguardo uma resposta para o pessoal ver quando é que vão descer lá para dar uma olhada neste buraco. E a questão também da entrega, meu amigo Itamar. Vamos lá, Itamar, vamos acordar, Itamar, que já é segunda-feira. O Brasil já está.
7: Voltando?
3: Já está em cima do oceano. Já está navegando sobre o Oceano Pacífico. Agora 8h37, doutor Osmar Copani, na sintonia do programa aí, doutor Copani. Ana Célia Zastrov. Bom dia, dona Ana Célia Zastrov. Bom dia. Bom dia também aqui para quem mais? O Ederson Scheuermann. Ô, meu amiguinho. Um abraço aí pro Ederson Scheuermann. Vai um alusão aí pra Fábio de Tófano também. Obrigado pela companhia. 8h30.

agora, 8:37 aqui no programa. Meu amigo Frisson, tudo certo aí? Bom dia. Vai um alô também para Noelci Boscato. Como é que tá aí, minha amiga Noelci? Tudo certo aí, Noelci? Grande semana para vocês aí também. E vamos em frente porque atrás vem gente, né? Vamos em frente porque atrás vem gente. 8:40, agora 8:40. Vamos mandar um alô também pro Pedreiro Ninja. Pedreiro Ninja diz que tá decepcionado mais uma vez, né? Deixa eu ver aqui onde foi parar os meninos. Da renovação, deixa eu ver aqui, eu tava num comentário aqui sobre a seleção, o que tem de treinador agora, Deus o livre, né, tchê? Deus o livre, porque não escalou isso, porque não escalou aquilo, porque botou isso, porque tirou aquele, porque escalou Neymar, porque não botou Neymar, porque... Ai, meu Deus do céu, é bonito de ver. Gentil Stone, um abraço, gentil. Tração aí no São Cristóvão. Festa aí, dia 19, né? Os amigos aí da Automáquinas, aí o Ladir Fornari convidando aí no São Cristóvão. Vai ser dia 19, então, de julho.

0: sabe? Cheio de paraguaio dentro. 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Mas que barbaridade. 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
0: O ônibusinho caindo os pedaços. Agora 8h41.
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0: 15 minutos agora para as 9 horas, o tempo passando, o pessoal abrindo sua empresa, o pessoal voltando aí pro trabalho. É uma boa manhã a todos. 15 faltando agora para as 9 horas da manhã. Semana começa então com chuva e frio em Santa Catarina. Carreta sai da pista na 153 em Irani. Governo brasileiro tenta reverter tarifa de 37%, Sérgio, imposta pelos Estados Unidos da América.
14: Semana começa com chuva e frio em Santa Catarina, César.
0: Concórdia recebe nova UTI móvel para reforçar atendimento do SAMU.
14: Tarcísio lidera pesquisa de intenção de voto em São Paulo.
0: Veículo é destruído por incêndio na SC-283 em Ceará.
14: Número de mortos em terremoto na Venezuela passa dos 3.300.
0: Incêndio destrói casa em Erechim na madrugada de sábado.
14: Defesa pede revogação de prisão de investigado por atuar como falso advogado.
0: Cantora Alcione cai no palco durante show em São Luís.
14: Polícia Civil conclui investigação sobre latrocínio de morador de Chavantina e identifica autores.
0: Bombeiros atendem duas saídas de pista durante a madrugada em Arabutã.
14: E ainda, deslizamento em Irani mobiliza bombeiros voluntários e área é isolada.
0: Jovem fica ferido após capotamento na BR-282 em Erval Velho.
14: Polícia Rodoviária Estadual apreende medicamentos proibidos e mais de 57 mil em mercadorias no oeste catarinense.
0: No futebol.
14: Brasil
0: nem precisa falar que o Brasil perde, né?
14: Não, vamos lá, Brasil
0: nem
14: perde.
0: Nem precisa falar.
14: Tá entre as 10 mais, tem que estar aqui. Brasil perde para a Noruega e está eliminado da Copa do Mundo.
0: Haaland. Dois gols garantem a classificação da Noruega.
14: Chapecoense vence o Grêmio em amistoso.
0: Copa do Mundo, Portugal e Espanha fazem clássico hoje, segunda-feira.
14: Esse jogo será às 16 horas e às 21 horas, Estados Unidos enfrenta a Bélgica pela Copa do Mundo.
0: Formação, meu caro PG.
15: César, amanhã acontece audiência pública para tratar da BR-153. Vai ser a partir das 14 horas no Hotel Alvorada, com a participação da NTT, que é a Agência Nacional de Transportes Terrestres, e também representantes de entidades da região, defendendo melhorias na BR-153 em um futuro processo de concessão.
0: E aí, meu caro PG, agora 8 horas e 48 minutos. Diga, Sérgio.
14: Sobre aquele acidente hoje pela parte da manhã, foi na Senador Tiro Fontana, foi na Luiz Delfino, tá? Os bombeiros estão explicando aqui pra nós. Foi às 6h53 da manhã, tá? Carro e moto na Luiz Delfino, bem naquela, na esquina da loja de bike lá, de nosso amigo lá.
0: Ah, lá da Sulbike?
14: Ah, da Sulbike, isso mesmo. Foi
0: pouco
14: bem
0: abaixo lá da BRF, então.
14: Isso, pouco abaixo da BRF, foi bem ali, César, tá? A equipe deslocou para o atendimento da colisão carro e moto, sendo que o motorista não apresentava ferimentos e optou não ser conduzido ao hospital. Já a piloto da moto foi encaminhada ao pronto-socorro do Hospital São Francisco com ferimentos leves. A piloto da moto, uma mulher, 34 anos de idade, ok?
0: Ok, Sérgio, agora 8h49, 8 horas 49 minutinhos. 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Diga, Sérgio.
14: Essa mulher deu um susto no final de semana.
16: Não deixe o samba morrer.
14: Caiu no palco, né? Alcione, 78 anos, César, fazendo seu showzinho, coisa, com a bengalinha. Resbalou, rapaz, caiu um tombo no palco. Bah. Nossa senhora, todo mundo ficou apavorado, né? Todo mundo ficou apavorado.
0: Conseguiu voltar pro show, não?
14: Levantou, foi pro show e coisa e tal, né? Deu risada, pediu desculpa, né? Daí todo mundo começou a aplaudir ela, querida. 78 anos, cara.

0: chamando aí o Ronaldo Coutinho do Prado, hein? Pra você que quer se programar pra semana aí, o que que diz o Coutinho do Prado?
1: Bom dia. É, o tempo segue no geral com condições aí favoráveis a tempo nublado, chance de chuva, alguma trovada, período melhor e um dia sem frio. Fica mais frio à noite, onde fica abaixo dos 10 graus. A condição de atividade de média e longa duração é arriscado. Para quem não quer correr risco, amanhã. Na terça já amanhece frio, provavelmente uns 5, 7 graus de manhã cedo, nevoeiro, e depois vai limpando gradativamente. E aí a máxima não passa muito dos 12, 14 graus, é um dia frio. E à noite vai estar mais frio, lá pela meia-noite vai estar entre 3 e 4 graus. Talvez até geada na área alta, no interior do município. Na quarta e quinta, próximo de zero negativo, e à tarde fica bem agradável, tempo bom. Na quinta, na sexta, esquenta um pouco, talvez com chuva final do dia. Da Climatéria, Ronaldo Coutinho.
0: Mandar um alô pra minha amiga Gorete, hein? Tudo certo aí, Gorete? Gorete Fernandes, como é que tá você, Gorete? A Gorete Fernandes, o restaurante aí do... Atílio Fontana, aí do Memorial, né, Gorete? É, vai fazer aquele cardápio especial, aquela comidinha gostosa de segunda-feira aí, dona Gorete. 8h53, obrigado pela companhia e pela audiência. 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

0: Olá aí, olá aí, olá aí, olá aí, olá aí, olá aí, gente. Tudo certo? Abraço aí o povo que tá com a gente, acompanhando o programa nesta manhã, hein? Vamos ver aqui quem é que tá com a gente aqui nesta manhã. César Luiz, tudo bem? Aqui é a Ivone Kutsky Gerhard. Catarina Fontana, quero homenagear minha vizinha Lorei, que aniversariou ontem. Parabéns então da Ivone Kutsky pra vizinha que está de aniversário. Vamos ver se tem mais gente aí de aniversário. Bom dia, bom dia. Então,
1: viu? Eu devia ter topado bem de joelho, né? Tu viu? O Brasil não tem mais jeito.
0: Eita, nós. Olha, me parece que tem um acidente na curva do S ali entre Arabutã e Pumirim.

0: aniversário, cara. E a Edila Barreira Pereira, também de aniversário. Dirley Maziero, hoje completando mais um ano de vida. Mara Butkan, também de aniversário. E também a Vitória Padilha, hoje completando mais um ano de vida. Parabéns a todos.
1: Aí um abração aí, né? Todos os aniversariantes, especial nosso colega de comunicação aí, o Lauri Bison. Eita, Bison, velho, de aniversário hoje, o Bison. Advogado doutor Gilson Hubert, aí um abraço também a todos os aniversariantes, a Dirley também aniversariando hoje. Um abraço aí, um bom dia. É, Santa Luiz, bom dia. Hoje eu estou de aniversário. Tenha um bom dia. Opa, Dirley Maziero. Grande batalhador aí com o filho Nicolas também, um abraço a Dirley Maziero, um feliz aniversário aí para esta guerreira também aí que é a Dirley, um abraço e tudo de bom. 96, Nardi.
2: É, está de aniversário hoje meu amiguinho o André Adriano Dicke, sobrinho do Diabo Loiro, Adriane Romani Magedans, o Jean Weber, o Rafael Wilton Marcon, Alzira Galas e também o Gilson Hubert na minha lista.
1: Parabéns. Hoje também está de aniversário o Muri Menegatti. Alô, Muri! Um abraço, Muri Menegatti, que está cuidando do Nata, que andou ficando hospitalizado, me parece umas horas aí. O Muri estava lá segurando na mão dele, lá ele estava apavorado. Levou uma picada de escorpião, Sérgio. Sabe aonde que o escorpião se alojou? Embaixo da toalha da louça. Quando o seu Natanaela e Pedreiro pegou a toalha para secar a louça, levou a picada do escorpião. Hospital direto, né?
0: Meu,
1: é? Caramba. Olha só, hein? Esses bichinhos aí são terríveis, um veneno terrível, né? É, o homem tava com o escorpião, então, embaixo da toalha da louça. Parabéns ao Muri Meneghetti. Muri Meneghetti aí, um abraço grande, né? Ele que prestou toda a assistência, certamente, aí pro cunhado.

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0: Olha, funcionário de funerária, hein? Indo ao trabalho, funcionário de funerária na madrugada em Concórdia, indo ao trabalho, acabou sendo esfaqueado, Sérgio Prima.
1: Um funcionário de uma funerária foi ferido com um golpe de faca ao tentar impedir uma tentativa de roubo na madrugada desta segunda-feira em Concórdia. O caso aconteceu por volta às 3h30 da manhã na rua João Mosley, no centro da cidade. Segundo a Polícia Militar, o trabalhador percebeu uma movimentação suspeita no pátio da empresa e, ao verificar o que estava acontecendo, entrou um homem tentando arrombar os veículos estacionados no local. Quando tentou abordar o suspeito, o funcionário foi atingido por um golpe de faca no braço. Apesar do ferimento, ele recusou atendimento médico, tá, César? De acordo com a vítima, o criminoso não conseguiu furtar nenhum objeto e fugiu logo após a agressão. A Polícia Militar realizou buscas pela região, mas o suspeito não foi localizado. Conforme o relato, o homem vestia calça preta, casaco marrom aberto, usava chinelos e possuía uma marca acima da sobrancelha, possivelmente uma tatuagem. As imagens do sistema de monitoramento da funerária poderão ser acessadas no momento da ocorrência e deverão auxiliar nas investigações. O caso foi registrado como tentativa de roubo e será investigado pela Polícia Civil. Tá aí, César. Tentou entrar na funerária, o ladrão. E aí o cara tava trabalhando, né? Tava lá dentro do plantão, viu o movimento, foi ver o que tava acontecendo, encarou o ladrão e o ladrão passou a faca no braço dele, César. O fato aconteceu às 3h30 da madrugada de hoje aqui em Concórdia. 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
0: Ok, 9h19, agora 9h19 da manhã, pessoal, e na Concord Saneamento, aí atendendo também as reivindicações aqui dos ouvintes do programa. Um abraço para vocês aí, um bom dia, uma boa manhã de segunda.

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1: 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Vai um alô, vai um bom dia aí pro Dilceu, né, Dilceu? Dilceu tá lá tomando um chimarrão e tá aqui o kit, né? Tá aqui o kit da Seco, escavações, obras, reformas, que a gente vai estar sorteando hoje um kit bem bacana, com copo térmico, cuia e bomba, viu? Cuia e bomba. Beleza? Um kit bem bacana aí, quem quiser participar vai mandando sua participação. Agora são 9:22, 9:22.
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5: Falecimento. A família Bender de Engenho Velho, juntamente com demais familiares, cumprem o doloroso dever de comunicar o falecimento da mãe, sogra, avó e bisavó Romilde Terezinha Bender, popular Mida, falecida aos 88 anos. A família convida para assistirem aos atos de encomendações e sepultamento amanhã, terça-feira, às 10 horas, com encomendações na Igreja de Engenho Velho, onde o corpo está sendo velado, seguindo logo após para o cemitério local. Noticiamos o falecimento de Romilde Terezinha Bender, popular Mida. Serviços fúnebres a cargo da Funerária Concórdia e São Francisco.
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5: Falecimento. A família Zanella de Planalto, juntamente com demais familiares, cumprem o doloroso dever de comunicar o falecimento da mãe, sogra, avó e bisavó Deunilde de Martini Zanella, falecida aos 92 anos. Seu corpo está sendo velado na sala velatória de Planalto, com encomendações hoje às 16 horas, seguindo logo após para o cemitério local. Noticiamos o falecimento de Deunilde de Martini Zanella. Serviços fúnebres a cargo da Central Funerária Concórdia e São Francisco.
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3: Olha, 9h29, tem parabéns aí, meu amigo Nardi, tem parabéns aí, se tiver o senhor coloca os parabéns aí pra mim, por favor, né? Vamos mandar os parabéns, então, né? 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
1: 9:30 para acalmar. 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

0: Bom dia, meu amigo, bom dia, minha amiga. 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É Concórdia, 92 anos, acolher é nossa essência, transformar é o nosso futuro. 9h34.
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0: Mandar um grande abraço aí, parceiro Graxinha, Autopeças Mecânica Matiolo. É o seu Neres Júnior. Ô, Neres Júnior, um abraço aí pro Neres Júnior. Popular Graxinha, Autopeças Mecânica Matiolo. Agora eu vi porque que tem apelido, mas também, né? Neres Júnior, Nardi. Hein? Um abraço aí pro seu Neres Júnior, então, popular Graxinha. Tá de aniversário hoje, grande amigo, parceiro. Grande abraço pra ti, Graxinha. 9:39, 9:39. Agora 9:39. Aqui só vai, né, gente? Dona Ed Benini. Tudo bem, Ed? Tá valendo aqui, ó. 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
15: Pois é, o homem ficou brabo, brabo demais, pela seleção brasileira ter perdido, encheu os canecos, né? Ficou nervoso, encheu os canecos, a mulher foi lá dele, disse pra ele, para com isso, beber pra quê e coisa e tal, pra que beber desse jeito? Ele ficou nervoso e bateu na mulher, quebrou as coisas dentro de casa. Por causa que a seleção brasileira perdeu. Que coisa.
0: Cada seleção.
15: É, o caso aconteceu, César, aqui em Santa Catarina, em Guarujá do Sul. A Polícia Militar teve que intervir, pois o indivíduo, então, foi assistir os jogos com amigos, né? E a mulher tava junto, na casa de amigos, coisa e tal. Só que, quando perdeu o jogo, disse que ele caiu na manguasca. Bebeu demais e a mulher chamou a atenção dele. Ó, para com isso, não vamos beber tanto assim, coisa e tal. E ele tava que não aguentava mais. Ele ficou nervoso e pregou o braço da mulher. Tá entendendo? Porque ela pediu pra ele parar de beber. Ela teve lesão no pescoço, César. Ela teve lesão nos braços, sabe por quê? Porque ele apanhou um facão que tava do lado lá e acabou batendo uma mulher de pranchaço de facão. Até nisso, gente, acontece, né? Briga por causa, então, da seleção brasileira, porque ele resolveu afogar as mágoas da derrota da seleção na garrafa. A mulher não gostou e os dois acabaram discutindo e acabou virando violência doméstica. Além do mais, além de machucar a mulher, né, ferir ela, ele acabou danificando o telefone celular dela, jogando no chão. Tá aí, César. Eita coisa, só. Sabia que essa banda é norueguesa? Essa banda que o Nath tá colocando?
0: É
15: o Ahá. Uma das bandas mais conhecidas do mundo é da Noruega.

de 10 a 12 cantores da Noruega, que são muito bons, tá? E a nova geração da Noruega de cantores é muito top, tá? Muito top. Tem o Aha, tem o Aqua e outras mais, né?

0: aí pro Almir D'Artora, né? O Almir D'Artora. Um abraço aí também, obrigado pela companhia aí, pela audiência aí do Almir D'Artora na sintonia. Quero concorrer também o kit da Seco Construções e Obras. Valeu, Almir D'Artora. Deixa eu ver aqui então, hoje temos dois jogos pela Copa do Mundo. O Nardi já escolheu a Argentina, o Serginho escolheu Portugal. Pra seguir torcendo.
1: Tu escolheu por mim, né?
0: Eu não vou escolher ninguém. Eu não vou torcer pra ninguém mais.
2: Rasguei.
0: Tudo que eu torço, eu só levo o ferro. Torço aqui pro Concorde, levo o ferro. Torço pro Inter, levo o ferro. Torço pra seleção brasileira, ferro também.
1: Claro,
0: então não adianta.
1: Eu ainda bem que tu não torce por ninguém. Mim.
0: Eu não vou torcer pra ninguém.
1: Sérgio, torço por você,
0: não faz isso. Vocês escolhem os times de vocês aí. Boa sorte pra vocês. Vamos ver, hoje então tem dois jogos, hoje tem pela Copa do Mundo.
1: Como Portugal, você diz, o meu Espanha, time, né? O meu time,
0: Portugal e Espanha, que hora? 4 horas?
1: 4, jogão, hein?
0: Não vou assistir.
1: E
0: hoje
1: noite
0: tem Estados Unidos e Bélgica à noite, não vou assistir também.
1: Tu soube o que o Trump fez? O melhor jogador dos Estados Unidos foi expulso no último jogo. Automaticamente, não estaria jogando hoje. Sabe o que ele fez? Chamou o presidente da FIFA e disse, não... Tu vai tirar esse cartão.
2: Tu te ajeita.
1: Tu te ajeita que eu vou jogar uma bomba na tua cabeça. E o cara tirou o cartão mesmo.
0: Não pode.
1: A FIFA. Oh, procura aí.
0: Não é verdade.
1: Procura aí a informação.
0: Não é verdade.
1: César. Aí a FIFA tirou o cartão dele. Cara, tá uma revolta nos países do mundo todo. O cara tá precisando da Copa.
0: Se for assim, daí eu paremos, né?
2: Eu cancelaria o jogo.
0: Encerremos a Copa por aqui mesmo.
1: Já pensou? Tiraram assim, o cartão dele, César?
0: Não pode.
1: Mas pega a matéria aí, César. Bota no G1, bota todos aí.
0: 9:43, não é verdade?
2: Se eu ligar pro Trump, será que ele cancela o jogo de domingo?
0: Será que ele cancela o de ontem?
1: Eu. E nem vai dar bola.
2: E se eu, da bufetada lá em Jaraguá, em Guarujá do Sul, bem pertinho de Dionísio Cerqueira, viu? Na divisa com a Argentina, Guarujá, tá?

0: de nariz.
1: É, tem desses loucos também, tem também. Fala, Pingo, bom dia, César. Deixa eu ver aqui. Um abraço aí pro Pingo aí da Andermac, popular Pingo, então, agora, né? Já foi chamado de muitos apelidos, mas agora é o Pingo, agora Pingo, um abraço. O meu amigo Henrique de Vargas, tudo bem?
2: Viu, até que nós tivemos brasileiros...
1: Ah, fala, fala, viu, Henrique.
2: Até que nós tivemos brasileiros que caminham dentro do campo, nunca vai ter uma Copa mais nas mãos.
1: Uhum.
2: Os caras só caminhavam dentro de campo.
1: Uhum.
2: Daí tu vai querer o quê? E o diabo loiro lá fez a festa, né?
1: Fez a festa.
3: Haaland.
1: Haaland.
3: Na realidade, a pronúncia é Haaland.
1: Haaland.
3: É.
1: Pessoal que tá comigo aí também acompanhando o programa, aí vai um bom dia. Bom dia. A turma toda aí que tá ligada aqui com a Rural. Obrigado pela audiência aí, pela companhia, né? Pessoal ligado com a Rádio Rural. 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
17: 9h52, agora 9h52, 9h52, minha gente, vamos em frente, né, dona Margarete Panceira aí, bom dia, Dani na Barra Bonita aí, tudo certo aí, bom dia, Bom dia, o pessoal que tá ligado comigo aí na Vila União, tudo certinho? Abraço aí para vocês, pastor Valdecir Rodrigues, tudo bem aí, pastor? É? Bom dia, tranquilo?
11: Qual é? Ontem eu estava no mercado.
17: Diga, pastor, qual é o mercado aí, o que que houve? Andou perdendo alguma coisa, pastor?
11: Vi atacadista aqui do São Cristóvão. Estava passando ali no caixa. E um senhor acabou perdendo um valor em dinheiro. Mas eu não consegui identificar bem esse senhor. E o dinheiro estava ali, eu deixei ali no caixa. O responsável ali pelo caixa.
17: Vi atacadista aí, ó, o pastor Valdecir encontrou uma quantia de dinheiro, o senhor que perdeu o dinheiro aí, vai lá e diga qual é a quantia que perdeu, tem que falar qual é a quantia que perdeu e retira lá com o pessoal do Via Atacadista então, hein? César Luiz, bom dia, estou vendendo, a Inês, estou vendendo minha casa, diz ela aqui, papapá, vou te passar o contato então da pessoa aí que tá comprando, você chama no zap, tá? Você chama aí a pessoa pelo WhatsApp, tá bom? É somente pelo WhatsApp para chamar a pessoa que tem interesse em comprar uma casa até 400 mil. Tô te passando o número aí, você chama pelo WhatsApp. Qual é a informação, Sérgio Prima?
12: Tem uma carreta que sexta-feira comentou, Serginho, tem uma carreta, caiu fora da pista, não sei o que, na BR-153. Pois é, uma carreta saiu da pista na sexta-feira, próximo ao meio-dia, na BR-153, quilômetro 82, nas proximidades da entrada da comunidade de linha União. A ocorrência mobilizou os bombeiros voluntários lá de Irani. Quando a guarnição chegou no local, o motorista do veículo já não estava mais na cena do acidente, conforme informações colhidas pelos bombeiros, o motorista, ele conseguiu carona com um terceiro, isso mesmo, e seguiu em direção à Concórdia antes da chegada das equipes de resgate. César, a ocorrência foi registrada e os procedimentos necessários foram realizados em conjunto com a Polícia Rodoviária Federal. Após o atendimento, a guarnição retornou à base diante das condições climáticas registradas na região. César, um aviso: quem viaja na região aí de Irani deve tomar muito cuidado, especialmente ao amanhecer, por causa do volume muito grande de neblina. Isso vem prejudicando os motoristas da região. E possivelmente foi a causa desse acidente, dessa saída de pista, desse caminhão que acabou saindo da pista e inclusive parando próximo a uma rua vicinal, numa comunidade no interior de Irani. Foi na sexta-feira esse acidente, César. 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
17: Ok, meu caro Sérgio Prima, 4 minutos para as 10 horas, 4 para as 10, bom dia.

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2: Bora, gente, 9:59, agora 9:59, é domingão agora, é Sede Brum, é o maior espeto corrido aí, o mais tradicional da região. 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Alô, Bazejo, alô, pessoal aí da Gerpagro, tem fichas aí à venda. É agora 9:59 aqui no programa. Vamos que vamos, né, gente? Vamos que vamos. 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Pontualmente 10 horas.
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Peraí, 10 horas e 9 minutinhos. Agora 10 horas e 9 minutinhos. É a hora certa, gente. 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Programa Nosso Lar, construindo lares, transformando vidas. 10 horas e 10.

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0: Olha aí, 10h16, agora 10h16, 10h16 aqui no programa. Mandar um alôzão aí também, o pessoal que está comigo aí acompanhando o programa. Obrigado pela audiência e pela companhia. É, vai um alô aí pro pessoal da Montalume, Esquadrias de Alumínio. É Montalume, 26 anos, né, de Montalume. Aí é um comentário aprofundado, né, Sérgio Primo do São Nelson Bonissoni.
1: Conhecedor, quem esteve lá sabe falar,
0: dá pra gente parar pra ouvir, porque já ouvimos tanta coisa hoje pela manhã aqui na rádio dos comentaristas de plantão aí, que Deus o livre, né?
1: Credo.
0: Mas o Bonissoni é um homem que já teve lá, já teve lá dentro de campo, já jogou pela Terçaria, já jogou por, qual é outro time?
1: Chapecoense.
0: Então dá pra gente ouvir, né? Dá pra gente
1: e
0: ouvir.
1: E analisar, né?
0: Aí conhece, né? Diga aí, Sérgio Prima.
1: César, olha só, rapaz, uma mulher é vítima de esfaqueamento em Seara. Essa mulher foi ferida a golpes de faca. Essa agressão aconteceu na manhã de ontem, domingo, no bairro das Nações, em Seara. A ocorrência foi atendida pelo Corpo de Bombeiros Militares por volta das 9h25, após acionamento da Central de Operações do Corpo de Bombeiros Militares, em apoio à Polícia Militar. Ao chegar no local, os socorristas encontraram a vítima já fora da residência, sentada em uma cadeira, consciente e orientada. Ela apresentava diversos ferimentos perfurantes e corte contuso provocados por faca, atingindo então o braço, a mão esquerda e o tórax nas regiões laterais e frontal, com significativa perda de sangue. A equipe realizou então a limpeza dos ferimentos, aplicou um curativo e conduziu ela ao hospital lá de Seara. A Polícia Militar também foi acionada, esteve no local e passou a ocorrência agora para a Polícia Civil, que vai investigar o caso. Não se sabe ao certo o que aconteceu, César, mas a mulher estava ferida, com um grande sangramento, por um golpe de faca, o que acabou originando então o ferimento da vítima. 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
0: Esses cachorrinhos bem lanudinhos, assim, porte pequeno. Eu não sei exatamente te dizer que raça é essa aí, Sérgio Prima, mas é... Chau Chau não é, né? É uns cachorro bem raçudo aí, bem de raça, assim, bem lanudo, Nath, que o pessoal tem por aí. Ô, Bes, tu tem uma igual aí, esses dias eu fui na tua casa aí comer um pinhão, vi que tem uma igual, não sei qual é a raça aí, dona Mari. Tem uma pessoa doando dois, macho e fêmea, castrados, inclusive, bem dóceis, só que ela não tem espaço para eles. São cachorrinhos de raça, são aqueles pequenos, bem peludos, de raça, e ela...
1: Oh, a minha filha tem um, eu tô pedindo pra ela como é que é o nome da raça.
0: É, aqui. Só pra gente falar a raça.
1: Isso,
0: aqui também.
1: Só falar a raça aqui.
0: Bem interessante, hein? Cachorros de raça, que a pessoa tá fazendo
1: Maltês.
0: Aqui. É o Maltês?
1: Maltês.
0: Não sei se esse aqui é o Maltês, será que é o Maltês?
1: Pode ser que mistura, será? Mas é bem parecido com o Maltês. Me passa aqui que eu passo pra ela, que ela já responde pra nós, que especialista em cachorro, fabrica ração, tem que saber de cachorro também, né, minha filha?
0: Tá certo, olha, vamos lá então.
1: Vamos descobrir,
0: pessoal,
1: mas acho
0: aí
1: que é Maltês, sim.
0: Se é Maltês, né? Mas é cachorro de raça, a pessoa tem o macho e a fêmea da mesma raça, é puros, pelo que deu pra ver ali, são purinhos, e ela quer fazer a doação, tá? Eu vou logo passando aqui o contato da pessoa, então, que tá fazendo a doação, aí você conversa já direto com a pessoa. 99808-1742. 99808-1742, tá? 99808-1742. São lindos demais e são puros, tá? Pelo que dá pra ver, são bem puros, viu? É só falar com a pessoa aí que nesse número ela vai te mandar foto e tudo mais dos cachorrinhos. Agora 10h21.

0: pra quê? Fala pra mim, vai.
1: Olha aí, 10 horas 24. Vai mandando, muita gente aí concorrendo, muita gente participando de um kit bem legal, com copo térmico Stanley, com a cuinha bem caprichada, chaveiro e bomba personalizada da Seco Construções, escavações em obras. Também aí é com a equipe aí do Seco, né? Abraço aí, o Seco tem um escritório lá no bairro Nações. Um abração, hein? Pra vocês aí, tudo de bom. 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De novo? Então tá, mais uma vez, tá? Mais uma vez. Abram bem as orelhas que lá vai o telefone dos cachorros para doação, tá bom, pessoal? Ligados aí, pega o celular, pega aí também uma caneta se você não tem o celular e anote 998-08-1742. Agora 10 horas 26 minutos.
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6: Olha aí, 10 horas e 30 minutos, 10:30. 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Agora 10:31, hora do Padre Ezequiel, bom dia.
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8: Olá, meu caro, minha cara ouvinte, estamos juntos mais uma vez, é o momento despertar para o amor. Eu sou o Padre Ezequiel e desejo a você muita paz e muita luz. Nós estamos falando de alguns temas relativamente difíceis. A pergunta de hoje é muito interessante e a humanidade inteira se faz. Deus poderia ter criado um mundo sem o mal? Aqui não se trata de perguntar por que Deus criou o mundo com o mal, mas se trata de perguntar o seguinte: sabendo Deus que o mundo, por ser finito, implicaria necessariamente o mal, o criou apesar de tudo, por quê? Ou seja, Deus sabia que o mundo comportaria o mal, mesmo assim decide criá-lo. Provavelmente porque Deus compreende que o mundo vale a pena apesar do mal. Mas como entender isso? Nós percebemos que o mundo traz muitas contrariedades. Nós temos violências, nós temos catástrofes naturais, nós temos guerras, nós temos doenças que dizem, bom, o mundo tem o mal presente. Mesmo vendo isso, nós perguntamos, o mundo tem sentido? Sim ou não? Nós nos inclinamos a pensar que no mundo, embora exista o mal, brilha mais forte a luz. Embora exista o não sentido, existe a possibilidade do sentido. Embora tenha pessoas angustiadas, que vivem mal e que vivem sem sentido, nós podemos dizer assim, tem muitas pessoas que vivem bem e têm sentido para suas vidas, encontram um sentido. Embora a gente perceba que há o mal e a sua presença tem força, existe uma presença mais abrangente, mais poderosa, mais forte no mundo, que sustenta o mundo. Por isso, nós poderíamos dizer assim, se Deus cria, ele não poderia criar a si mesmo, isso é filosofia. Se Deus cria algo, ele não pode criar a si mesmo. Ele tem de criar um mundo finito. Mas se o mundo é finito, ele sempre comporta o mal, porque tudo aquilo que é finito sofre o mal. Nesse sentido, nós percebemos que Deus cria um mundo finito e sabe que ali vai existir a presença do mal. Deus, mesmo assim, decide criar. Ele, de certa forma, entre aspas, não pode evitar a presença do mal, porque se o mundo é finito, existe o mal. Pois bem, se ele se decide, só pode fazê-lo por amor à criatura. E só o bem pode querer para ela. Se ele decide criar, é porque nos ama. Nos amou. Um pai e uma mãe que decidem ter um filho sabem que o filho não vai estar num paraíso. Vai estar num mundo complicado e com problemas, mas mesmo assim decidem criar. Deus decidiu criar porque nos ama, porque tem amor à criatura. Isso significa que vale a pena viver. O mundo vale a pena apesar do mal. Embora o mal tenha força no mundo, mas ele não tem a palavra definitiva, porque Deus é a força mais abrangente que envolve tudo. Pensemos nisso. Você pode acessar o nosso site padrezequiel.com.br e encontrar ali mais mensagens, reflexões, vídeos. Um forte abraço para você. Deus te abençoe. Em nome do Pai, do Filho e do Espírito Santo. Amém.
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0: 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Fazine Distribuidora. 10 horas 38 minutos, 10:38. 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Pessoal participando, pessoal concorrendo aqui na manhã, hein? Pessoal participando, pessoal concorrendo na manhã. Um kit da Seco Construções, Seco Obras aqui de Concórdia. Escritório no bairro Nações. Que linda festa ontem no bairro Nações, hein? Estivemos lá. Um abraço a toda a diretoria aí do bairro Nações. Um abraço aí pros amigos que encontramos lá. Meu amigo De Carli, como é que tá o homem do ponezinho? É, antigamente era do chapeuzinho branco, agora é do ponezinho, né, De Carli? Um abraço para ti. Obrigado aí também pela companhia aí, o Marciano, grande presidente da festa. Alô, Marciano. Abraço para ti aí, Marciano. É, parabéns pela festa. 10:40, Ronaldo Coutinho dá a previsão aí, ó, para hoje, para amanhã.
1: Bom dia. É, o tempo segue no geral com condições aí favoráveis a tempo nublado, chance de chuva, alguma trovada, período melhor e um dia sem frio. Fica mais frio à noite, onde fica abaixo dos 10 graus.

0: Geada na área alta no interior do município. Na quarta e quinta, próximo de zero negativo, e à tarde fica bem agradável, tempo bom. Na sexta esquenta um pouco, talvez com chuva final do dia. Da Climatera, Ronaldo Coutinho.
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0: Olha aí, 10 horas e 48 minutos, agora 10h48. Que mais de informação, Sérgio Freeman?
1: Luiz, duas saídas de pistas que foram atendidas pela equipe do Corpo de Bombeiros Voluntários de Concórdia, hein? Bombeiros Voluntários de Arabutã, que foi na região de Arabutana, foi em Seara e interior de Pomirim, divisa com Arabutã. Bom, o primeiro acidente foi registrado, então, na SCC 283, em um trecho de Seara e da comunidade de linha Alto Serra Alta, né? Interior de Pomirim. O primeiro acidente aconteceu em frente à antiga Ronetran, em Seara. No veículo estava apenas um motorista que sofreu um edema na cabeça e relatava dores na região das costas do lado direito. Após o atendimento, o automóvel ele permaneceu no local por não oferecer risco ao trânsito, sendo devidamente sinalizado aí com a ocorrência, com fitas zebradas, para evitar, então, problemas maiores até a chegada da Polícia Rodoviária Estadual. A segunda ocorrência, o segundo capotamento, foi registrado em linha Serra Alta. Durante o deslocamento, os bombeiros voluntários comunicaram, então, a equipe de Pomirim para apoio no atendimento. No local, o motorista, único ocupante do veículo, apresentava suspeita de fratura no joelho e foi encaminhado ao Hospital São Camilo, em Pomirim. Conforme os bombeiros voluntários de Arabutã, em ambos os acidentes haviam apenas os condutores dos veículos. As circunstâncias e as causas das duas saídas de pista serão apuradas pela Polícia Rodoviária. 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

0: Como é que tá aí, minha amiga? Como é que tá aí, meu amigo? Como é que estão as coisas, né? Como é que estão as coisas por aí? É, como é que tá aí essa segunda-feira? Encaminhando aí já algum rancho, alguma comida especial, alguma boia especial aí pra hoje? Ó, ouvinte passando aqui o recado de um grande ouvinte nosso que nos deixou, então, deixa eu ver o recado aqui. Bom dia.
1: Queria que você anunciasse ali que 8 dias hoje, o Luiz Sembrani nos deixou, Deus levou ele.
0: Uhum.
1: Ele era um grande ouvinte do teu programa,
0: uhum,
1: da rádio, ligava de manhã e até a noite.
0: Uhum.
1: E agradecer todas as famílias que ajudaram tudo na morte dele.
0: Uhum.
1: E agradecer os amigos, ele era um grande amigo nosso,
0: uhum,
1: Deus e o santo ali.
0: É, que Deus o tenha, né? Que Deus o tenha. Vai também aí um abraço, que Deus conforte também a família, a dona Bernardina Anzilago Codebella, em especial então a família Codebella, a família Anzilago também, pela partida, né? De certa forma até repentina, né? A Nilva, a Genira, a Genoura, a Alzira, a Zilinda, filhos, estão aí familiares, genro, enlutados pela partida também do seu Albino. Seu Albino Codebella faleceu com 93 anos de idade, e sabendo ontem, já quase no final aí do dia, também sobre o falecimento do seu Albino, ele que nós estivemos lá filmando, colhendo o trigo, né? Colhendo lá em cima na roça, aquela filmagem que a gente fez há dias atrás, estava muito bem de saúde, muito bem de saúde, completou aniversário, 93 anos, e acabou infartando, né? Acabou infartando, partindo então aí o seu Albino, que eu achei sinceramente que ia pro centenário aí, de tão bem que ele estava. Veja como é que é a peça que a vida às vezes nos prega também. Então, meus sentimentos, especial aí a família do seu Albino, a família Codebella, a família Anzilago, os familiares todos. Faltando 5 minutos para as 11 horas. 5 para as 11 horas da manhã, chegando aí o Raul Piquete.
2: Bom dia, César e ouvintes da Rádio Rural, estamos chegando com as informações. 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Olha, gente, neste sábado, da 1 às 5 da tarde, na Rua Coberta, a Igreja Adventista, através da ASA, vai estar promovendo um varal solidário com roupas e calçados grátis para quem precisa, para quem realmente precisa, tá bom? Será então neste sábado, da 1 às 5 da tarde, na Rua Coberta. Se você precisa, venha pegar gratuitamente. E você que tiver para doação, você pode estar levando também, que o pessoal vai fazer a distribuição para quem precisa também nas escolas, ok? Neste sábado, da 1 às 5 da tarde, na Rua Coberta. 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

Um minutinho, minha gente, a hora certa, 11 horas, um minutinho. Você ligado com a gente aí, tenha um bom dia, tenha uma boa manhã. Meu amigo Leandro aí, da Eletromotores Duarte, como é que tá aí a equipe aí, Leandro? Tudo certo? Aí um bom dia aí pro Leandro também, bom dia pro meu amigo Anereu, Marcenaria Itaíba. É, um abraço aí pro Anereu, na Marcenaria Itaíba. Tudo no mais alto brilho, né? Tudo no mais alto brilho lá na Marcenaria Itaíba. 11 horas e 2 minutos, agora 11 e 2, Lombardi Gás. Tá por aonde, Lombardi Gás? Bom dia, meu amigo. Tudo certo aí, Lombardi Gás? Um abraço pra você aí também, pessoal aí do restaurante Chimas, também ouvindo o nosso programa aí, turma aí do restaurante Chimas aí, um bom dia. 11 horas e 2 minutos, agora 11 e 2. Vamos em frente, né? Lauro Miller, obrigado aí pela companhia. É Lajado Medeiros, obrigado pela audiência aí, Lajado Medeiros. É, vamos dar de novo aí o telefone do homem que quer comprar uma casa até 400 mil. Aí você deve chamar no zap, tá bom? Se você tiver uma para venda. O homem tá querendo comprar, né? Alguém que tem uma casa para vender, então até 400 mil, tem uma pessoa querendo comprar. Chame no zap 991-63-6868. Repetindo, a pessoa compra a casa, ela não tem para venda, ela quer comprar. Chame no zap 991-63-6868, até 400 mil, se você tem uma venda aí. 991-63-6868.

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1: Olha aí, minha gente, olha aí, minha gente, 11:06. Pessoal aí, Martins e turma aí do Rancho Agropecuário aí, bom dia, obrigado pela audiência, obrigado aí pela companhia, obrigado pela audiência e pela companhia. Sérgio Priman, e aí, algo mais, hein? Ah, daqui a pouquinho, tá bom. Bom dia, o pessoal lidando no interior, mais uma vez com a chuva, né, pessoal do interior? Que coisa, né? Que coisa! Lidando mais uma vez com a chuva, então, hein? Mais uma vez aí o pessoal lidando com a chuva aí no interior. Barbaridade, tchê! Ô, Zoleide, tudo bem, Zoleide? Como é que tá?
2: Beleza, ah. Essa pessoa que quer comprar uma casa, só que aqui em Lindóia. Se você passasse o número dele pra nós...
1: Tá, vou ver aí se interessa lá em Lindóia ou se é Concórdia, né? Que a pessoa quer comprar uma casa... Até 400 mil. Vou repetir o telefone e vocês ligam direto aí pra pessoa, tá? E quer comprar esta casa, então, até 400 mil. Também não precisa repetir muitas vezes, não ficar passando aqui, que às vezes o pessoal chama pelo zap, mas tem 400 zap, fica difícil de localizar todas as informações. Anote o telefone, então, da pessoa que quer comprar essa casa até 400 mil. Chama no zap, que às vezes a pessoa está atendendo outra pessoa, se liga, não dá certo. Aí me chamam de volta, não está dando certo o número, não é? Que a pessoa está atendendo outra ligação. Aí se você chamar no zap, logo, logo a pessoa te retorna. 991-63-6868. 991-63-6868.
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4: 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A família Bender de Engenho Velho, juntamente com demais familiares, cumprem o doloroso dever de comunicar o falecimento da mãe, sogra, avó e bisavó Romilde Terezinha Bender, popular Mida, falecida aos 88 anos. A família convida para assistirem aos atos de encomendações e sepultamento amanhã, terça-feira, às 10 horas, com encomendações na Igreja de Engenho Velho, onde o corpo está sendo velado, seguindo logo após para o cemitério local. Noticiamos o falecimento de Romilde Terezinha Bender, popular Mida. Serviços fúnebres a cargo da Funerária Concórdia e São Francisco. Falecimento. A família Prigol de Fragosos, juntamente com demais familiares, cumprem o doloroso dever de comunicar o falecimento do esposo, pai, sogro e avô, Sabino Prigol, falecido aos 73 anos. Seu corpo está sendo velado na Igreja de Fragosos, com encomendações hoje às 16h30, seguindo logo após para o cemitério local. Noticiamos o falecimento de Sabino Prigol. Serviços fúnebres a cargo da Funerária Concórdia e São Francisco. Falecimento. A família Zanella de Planalto, juntamente com demais familiares, cumprem o doloroso dever de comunicar o falecimento da mãe, sogra, avó e bisavó, Deunilde de Martins Zanella, falecida aos 92 anos. 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Noticiamos o falecimento de Deunilde de Martins Zanella. Serviços fúnebres a cargo da Central Funerária Concórdia e São Francisco.
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1: Ora, 11h16. 11h16. Aqui no programa, tem aí vestuário para nós o musical Monte Carlo. E ontem eu falei com o pessoal que vão trazer o Monte Carlo, viu? É. Musical e conjunto. Mas tu não entendeu o que eu quis dizer, que vão trazer a banda Monte Carlo? Ah, não. É o conjunto. O que tem a ver conjunto, banda?
13: É que são dois conjuntos.
1: Ah.
13: É dois, o Monte Carlo. O conjunto Monte Carlo é um e o musical Monte Carlo é outro.
1: Ai, meu Deus do céu. 11h17, agora 11h17, então esquece. 11h17, vamos lá, Sérgio Primo, o que mais que tá girando aí, hein?
14: Tá girando, César, as informações do Trump, que realmente pediu para tirar o cartão e agradeceu nas redes sociais a FIFA, César.
1: Ah.
14: Ele agradeceu, ele foi nas redes sociais, disse, agradeceu o presidente da FIFA por ter ajudado e retirado o cartão do jogador da seleção dos Estados Unidos, que é o principal jogador, goleador, inclusive, da seleção norte-americana. E ele disse que, por bem do futebol, ainda bem que a FIFA retirou o cartão dele. Então, é verdade, tá, César? Só pra tu confirmar aí, tá?
1: Daí pode fechar as portas, então, do
14: também,
1: futebol.
14: A União Europeia tá aqui no G1.
1: Então, se o presidente vai lá e manda tirar o cartão, aí pode encerrar.
14: A União Europeia tá criticando duramente a decisão da
1: aí
14: FIFA,
1: pega
14: tá?
1: O seguinte, porque pega, faz as malas, vão pra casa. É, e hoje, pega as malinhas, aí o jogador.
14: E o jogador estará em campo hoje.
1: Casas.
9: Feche os estádios, plante um
14: soja, um
9: saquinho de milho. 11 horas e 18. Como é que um presidente vai lá? Qual é a autoridade que vai ter daí uma entidade, a FIFA, um árbitro? Ele deu o cartão e o presidente manda tirar do seu próprio país, hein? 11 e 18. Se é verdade, pode parar, né? Aí não tem como, né? Teria o número do pessoal, César. Vamos ver aqui. Não tenho mais. Vamos ver quem mais aqui tá me ouvindo. Também a Dirley, tudo certo? Bom dia. Outro aqui. Já passo. Tá bom, beleza. Vamos ver aqui quem mais está me ouvindo. Quem mais está me ouvindo aqui? O pessoal também que está com a gente aí na farmácia da Dona Vânia. 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Agora 11 horas.

Agora 11h22, agora 11h22. 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São 11h23. 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

27 agora, 11 horas, 27 minutos, pessoal aí da Serraria, pessoal aí do Mioto, aí no Santa Cruz, um abraço aí pra vocês aí também, obrigado aí pela companhia e pela audiência. Deixa eu mandar um abraço para o meu amigo Lazarim, que nós encontramos ontem lá na festa do bairro Nações, ontem, né? Lazarim Construções de Obras, um abraço aí pro Lazarim, empresa que constrói casas, empresa tradicional aí, meu amigo Lazarim, um abraço para você, a todos os pedreiros, carpinteiros, que encontramos ontem também lá no bairro Nações. Vai um alô especial aí também pro Valmórbida, né? Ô, meu amigo, tudo certo? Um abraço pra ti aí também, obrigado pela companhia. O Carlinhos, lá na Tudcar, também acompanhando o nosso programa aí, Carlos. Abraço pra você aí na empresa Tudcar. Vai um alô pro Valmor do Restaurante Avenida. Como é que tá aí, meu amigo Valmor? Tudo certo aí? Restaurante Avenida na 29 de julho, né? Lá na 29 de julho. Deixa eu ver quem mais tá com a gente aqui também no programa. É. Vai um abraço para o meu amigo Wilson, Wilson Dalmoral. Wilson Dalmoral tava trabalhando, botaram ele no serviço ontem também lá no bairro Nações, né, Dalmoral? Um abraço aí pro Wilson, Wilson Dalmoral. Agora 11 horas com 28 minutos, 11 com 28. César, tudo certo? Essas músicas aí me fazem voltar no tempo. É muito bom lembrar os bailes de antigamente aí com essas bandas. Ô, Vicente, um abraço pra ti aí, Vicente. Obrigado pela companhia. Obrigado pela audiência. A Iria Schoenel, tudo bem, Iria? Bom dia pra dona Iria. Obrigado aí pela audiência, pela companhia, pela audiência aí, hein? Semana boa para todos, valeu dona Iria Schoenel, obrigado pela companhia, então pela sintonia, né? Alô pra Mari Paludo, tudo bem Mari? Obrigado aí pela audiência, pela companhia também, né? Abraço aí pra Mari Paludo. Vamos, vamos, vamos, né gente? Vamos, vamos, vamos, né? Vamos. Vamos, vamos, vamos então, 11:29, que daqui a pouquinho tem sorteio aí da Seco Escavações de Obras, daqui a pouquinho. 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
4: Olha, 11 horas 36 minutos, agora 11 horas 36 minutos aqui no programa, gente, 11:36. Mandar alusão aí também o seu Edgar Resmini. Como é que tá aí, Resmini? Tudo bueno? Meu amigo Magrão da Selaria. Entrada aí do bairro dos industriários. Grande abraço aí, Magrão. Tudo certo? Um abraço pra ti da Selaria Magrão. Mandar um alô aqui também pra quem mais está nos ouvindo. Pessoal aí do Sestão. Alô, GR. Alô, pessoal do Sestão. Alô, Estevão. Alô, pessoal também que tá ligado com a gente aí na retífica. Vai um alô pro Vovozinho. Vai um alô pro meu amigo João Pandolfi nos tacógrafos Concórdia. Abraço aí pro Joãozinho Pandolfi. Pessoal que está me ouvindo também aí na Marcenaria Itaíba. Pessoal que está ouvindo a gente na Beagro Tratores. Obrigado pela audiência aí do Darcy. O Nader Cristiano. O Nader é o comunicador aí da Ferpar. Obrigado pela audiência aí também. Vai um alô também aí para quem mais está nos ouvindo aqui. Turma aí que está nos ouvindo também, acompanhando o programa, ligados com o nosso programa. O Vitor Hoffman é um dos técnicos aqui responsável pela Rádio Rural. Obrigado aí pela audiência da Ana Thomas no Freelance. Obrigado pela companhia. Aí um alôzão aí também para Salete Natureza. Obrigado pela audiência. Bairro Vista Alegre trazendo aí o Monte Carlo. 11:38.

agora 11:42, 11:42. Vamos em frente, meu povo. Alô, Vilmar Andrade, como é que aí? Dançou muito ontem aí, esse é fandangueiro, né? Vilmar Andrade, o homem da Montana Vermelha.

0: festa bem raiz, bem tradicional, viu, Nath? Lá em Rancho Grande, que eu já participei, gostei muito. É, domingo agora, é a festa raiz lá, então, domingo agora, onde o pessoal faz a festa da colheita. Então, a turma aí, um doa um quilo de mel, um doa um quilo de feijão, o outro doa dois mamão, e aí fazem o leilão, dá uma festa bem interessante. O pessoal vai servir lá uma macarronada com galeto e carne suína, o almoço é muito bom lá. E se alguém quiser umas fichinhas, aí nós temos para venda aqui, porque o pessoal deixou aí para uma pessoa aqui da rádio aí que tem ligação com a comunidade, então tem umas fichinhas à venda aqui. Chama o César Luiz aí que nós encaminhamos aí, né, seu Schumacher? Um abraço para vocês aí também. Obrigado pela companhia, o povo de Rancho Grande. E domingo agora tem também, né, a tradicional festa de Sede Brum, espeto corrido tradicional da comunidade de Sede Brum. É, agora o final de semana, então lá em Sede Brum, fichas aí com o Bazejo, com o pessoal da Gerpagro Agropecuária, é um dos espetos corridos servidos na mesa mais tradicionais, mais bem servido da região. 10 horas missa, 12 horas espeto corrido, à tarde banda virtual, entrada franca, ingressos com o Bazejo também na Gerpagro Agropecuária.
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11h49, agora 11h49, gente, a hora certa, né? Faltando 11 para o meio-dia, 11 para o meio-dia, o pessoal preparando aí aquele almoço gostoso. 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

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Vamos em frente, 11:53. 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Ô, meu amigo Edir, o homem do aplicativo Edir Dalprá, pegando a estrada Chapecó, Concórdia, Seara, Chapecó. Vamos de zóio aberto aí, meu amigo. Orei em pé e olho bem arregalado aí, viu? Tá certo, meu irmão? Um abraço pra você aí, boa viagem, então, indo a Chapecó. 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

Dona Sandra foi a sorteada, então, hein? Vai retirar aqui, ó, um baita de um kit muito bonito aí. Sandra Mara Culiésios foi a ganhadora, então, de um kit da Seco Escavações e Obras, Terraplanagens. É, qualquer coisa, fale aí com o Seco também. Precisou de uma escavadeira hidráulica, um caminhão caçamba para carregar alguma mercadoria aí também. Tem caminhão caçamba, tem carregadeira para o caminhão. 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Obrigado aí, o Dilceu Seco e a equipe dele aí, um abraço. E o brinde fica aí para Sandra Amara Culiésios retirar na portaria da Rádio Rural. Obrigado, senhor, obrigado, ouvinte, por mais um dia, pela sua companhia. Obrigado aí pelo seu prestígio, pela sua companhia. Que Deus te abençoe, te dê uma ótima semana pela frente, né? Deus abençoe a todos, dê uma ótima semana pela frente. Tá bom, pessoal? Pai nosso que estais no céu, santificado seja o vosso nome. Venha a nós o vosso reino, seja feita a vossa vontade, assim na terra como no céu. Pão nosso de cada dia, Senhor, nos dai hoje. Perdoai as nossas ofensas, assim como nós perdoamos a quem nos tem ofendido. Não nos deixe cair em tentação e livra a gente, ó Pai, de todo mal. Amém. Obrigado, Senhor. Obrigado, Deus. Obrigado, ouvintes. Até amanhã, Nardi.

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4: Olá, boa tarde, 12 horas mais 3 minutos, 12:03. Estamos chegando para ficar com você em mais um Visão do Meio-Dia. Tempo instável em Concórdia. Há pouco teve uma garoa, assim meio xarope, né? Mas agora parou. Mas enfim, a instabilidade do tempo que deve permanecer nesta segunda-feira. Daqui a pouco o Ronaldo Coutinho vai atualizar pra gente como é que fica o tempo, se vai chover ainda ou não vai, se vai dar sol nessa semana, como é que termina aí. Nessas próximas horas, o Ronaldo Coutinho vai trazer a previsão do tempo pra gente. Antes, vamos a alguns destaques do programa de hoje. Funcionário de funerária esfaqueado ao tentar impedir tentativa de roubo aqui em Concórdia. Audiência pública com a ANTT e Ministério dos Transportes sobre a BR-153 será realizada amanhã aqui em Concórdia. Acordo entre Mercosul e Canadá pode ampliar oportunidades para exportações catarinenses. Missa e campanha solidária em Concórdia unem fiéis em oração e ajuda às vítimas do terremoto na Venezuela. Daqui a pouco a gente vai a Brasília. Comissão Especial aprova Fundo Constitucional do Sul e Sudeste e aumento de 1% para o FPM. Daqui a pouquinho esses destaques e outros você acompanha aqui no Visão do Meio-Dia. 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

0: Esse é o Visão do Meio Dia na Rural. Eu sou Ederson Vilas Boas, comigo por aqui o Nelson Nardi, no oferecimento do Super Coperd e também das lojas Lang.
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0: Horas mais 5 minutos, 12:05. Vamos até Climaterra. O Ronaldo Coutinho traz a previsão do tempo. Boa tarde, Ronaldo.
3: Boa tarde. É, o tempo segue aí com nebulosidade na região. Olha, talvez até alguma ocorrência de garoa, algum chuvisco já deve ter tido aí durante, em alguns pontos da região, agora durante a manhã. À tarde também, alguma chance. É mais nublado do que chuva e a temperatura não sobe muito, não. Pode não passar dos 14, 15 graus e à noite fica abaixo dos 7, 8. Amanhã, sim, amanhã faz frio, entre 0 e 3 graus, com frio na região, talvez geado onde não tiver nevoeiro, e à tarde uns 12, 13 graus, tempo bom. Na quarta pode ficar perto de zero negativo em algumas áreas e agradável à tarde. Mantém algo parecido também na quinta, um pouquinho mais quente. Sexta, se tiver chuva, final do dia, o mais provável é fim de semana. Na Climaterra, Ronaldo Coutinho.
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4: São 12 horas mais 8 minutos. 12:08. Obrigado pela companhia. Você que está acompanhando a gente em casa, está no carro nesse momento, indo para casa, né? Indo para o horário do almoço. Obrigado aí pela audiência que você está dando aqui para a Rádio Rural. Visão do meio-dia até as 12:35. Um grande abraço aí também para quem está nos acompanhando aí no interior de Concórdia. Boa tarde, aliás, bom início de tarde para vocês, né? Muitos já almoçaram, estão aí sentados, como todos os dias, acompanhando Visão do Meio-Dia. 3 mortes no mesmo dia alertam para acidentes de trabalho ou no trabalho em Santa Catarina, hein? 3 mortes no mesmo dia alertam para acidentes no trabalho em Santa Catarina. Pai, filho e enteado, quem são as vítimas de acidente na SC-418? Flávio Bolsonaro diz que PT foi culpado por eliminação do Brasil na Copa do Mundo. Ciclone provoca temporais e abre caminho para o frio congelante, hein? Congeada, como disse o Ronaldo Coutinho do Prado. Vai ter frio essa semana, hein? Bastante frio em muitos locais aí congeada, né? Aqui na nossa região também. Mulher encontrada morta em canteiro de rodovia em Santa Catarina estava nua e com cortes pelo corpo. Ainda outro destaque, mulher espancada pelo companheiro após derrota do Brasil na Copa do Mundo, né? Que culpa tem a mulher se o Vinícius Júnior, né, não quis pegar a bola para bater o pênalti, por exemplo, né? Ou que culpa tem pelo técnico ter colocado errado? Não sei se foi esse o motivo, enfim, ter escalado errado, ter colocado gente errada, né? Que coisa. Amor da minha vida, esposa se despede de motociclista que morreu após se perder em curva de estrada aqui em Santa Catarina. Alguns dos destaques aqui no NSC, que aliás, né, muita gente está aborrecida hoje. A gente sente, né, principalmente pelos mais jovens. Eu, felizmente, já assisti a seleção brasileira ser campeã do mundo, 1994, né? 1994, depois de 24 anos de jejum, e assisti também em 2002. Então, assisti 2 títulos da seleção brasileira. E o que eu sinto é essa gurizada, essa garotada nova aí que tá se apaixonando pelo futebol, né? Está se apaixonando pela seleção brasileira, sentir essa tristeza, esse aborrecimento, né? Porque seleção brasileira não jogou bem ontem, né? Teve, claro, bons momentos dentro do jogo, poderia ter feito 1, 2, 3 gols, poderia ter tomado também, mas poderia ter feito 1, 2, 3 gols, acabou não fazendo. Não tem aquele espírito, mais aquela pegada brasileira, aquela coisa assim de sanguínea, né? De chegar junto numa bola, numa dividida. De daqui a pouco, sempre digo, né? Não é que o jogador ele não tem que ir lá brigar, fazer fiasco, mas tem que dar aquela pegadinha de vez em quando, né? Dar uma chegadinha. Futebol brasileiro sempre foi assim, né? Lá em 94 com Dunga, com Mauro Silva no meio de campo, marcação ferrada, aquela marcação dura. Chegava junto, não era maldoso, mas chegava junto, não deixava espaço para ninguém. Agora no meio de campo, a gente via ontem, deixava os caras tocar, 63% de posse de bola para uma equipe, uma seleção como a Noruega. Se fosse assim uma França, né, uma Espanha, se fosse aí uma Alemanha, aí tudo bem, mas Noruega, que há muito tempo não estava aí numa fase assim decisiva de Copa do Mundo, enfim. Ficamos tristes, aborrecidos, vamos ver o que dá ali para frente, se o Ancelotti continua na seleção, que eu acho que foi muito mal ontem, né? Foi muito mal ontem. Mas, enfim, tomara que a seleção tenha esse trabalho a partir de agora. Se

0: faça já um trabalho de 4 anos, que seja com o mesmo treinador, se for para ser ele, que seja ele, mas que chegue na Copa do Mundo de 2030 com possibilidades de, quem sabe, brigar pelo título. 12 horas, 12 minutos, vou até a unidade móvel com o Serginho Priman, funcionário de funerária esfaqueado ao tentar impedir tentativa de roubo aqui em Concórdia. Serginho Priman.
1: Um funcionário de uma funerária foi ferido com um golpe de faca ao tentar impedir uma tentativa de roubo na madrugada desta segunda-feira em Concórdia. O caso aconteceu por volta às 3h30 da manhã, na rua João Mosley, no centro da cidade de Concórdia. Segundo a Polícia Militar, o trabalhador percebeu uma movimentação suspeita no pátio da empresa e, ao verificar o que estava acontecendo, encontrou um homem tentando arrombar os veículos estacionados no local. Quando tentou abordar o suspeito, o funcionário foi atingido por um golpe de faca no braço. Apesar do ferimento, ele recusou atendimento médico e, de acordo com a vítima, o criminoso não conseguiu furtar nenhum objeto e fugiu do local após a agressão. A Polícia Militar realizou buscas pela região, mas o suspeito não foi localizado. Conforme o relato, o homem vestia calça preta, casaco marrom aberto, usava chinelos e possuía uma marca acima da sobrancelha, possivelmente uma tatuagem. As imagens do sistema de monitoramento da funerária não puderam ser acessadas no momento da ocorrência e deverão auxiliar nas investigações. O caso foi registrado como tentativa de roubo e deve ser investigado pela Polícia Civil. Com informações, repórter Serginho Prima.
0: Obrigado, Sérgio. 12 horas 13 minutos. Eu tenho informação que chegou agora aqui. A morte de um senhor, não sabem a causa, né? Uma informação que chegou primeiro em Alto Bela Vista, que seria causada por um bovino ali no interior de Alto Bela Vista, né? Na comunidade Vila União. Mas não tem ainda a informação concreta. Se foi mesmo causado por um bovino ou qual foi a outra causa que esse senhor acabou sendo encontrado por lá. Então o pessoal vai aguardar o IGP agora para fazer o levantamento desse caso, uma situação que aconteceu no interior de Alto Bela Vista, na comunidade da Vila União. Informação que chegou agora pra gente através do WhatsApp. Vamos ver aqui quem tá mandando recado. Tem bastante gente já mandando recado por aqui. Um abraço para Edith Gelaim do Jardim Ângela. Boa tarde aí pro nosso amigo o Vilmar Pedro do Amaral, o Gauchinho do Amaral, também ligado com a gente. Um abraço aqui da Ivone Ludwig, da linha Taquaral. Um abraço também aqui também para Nice Graf. Ô Nice, obrigado pela companhia aí, acompanhando a gente, né? Tá tudo bem, né? Sempre ouvindo a gente, obrigado pela sua companhia. Um abraço aqui também pro Augusto Borsoi. Opa, vamos ver aqui, lesão, aquela de 70, né? A seleção era aquela de 70, né? Aquela lá sim, né? Seleção de 1970, é claro que o futebol muda, é claro que a situação muda, a forma de jogar muda. Hoje em dia é uma coisa mais preparo físico do que antes era, né? Antes os jogadores lá entravam no campo, dava aquela mexidinha nas pernas, aquela alongadinha e já começava o jogo, né? Era tudo diferente, hoje tem gramado melhor, hoje é mais força física do que talento, claro que tem talento sim, mas hoje em dia muita marcação, muita força física e claro que a seleção de 70 tinha o Pelé, né? Que é o melhor de todos os tempos. Vamos ver aqui. O pessoal tá me mandando aqui, não vou falar o nome aqui de quem mandou, foi um bovino, parece que foi uma vaca, né, que acabou atingindo esse senhor, pela informação que a gente recebe aqui, né, tem uma viatura numa foto aqui da Polícia Militar nesse local, parece que foi um bovino, tá, e acabou atingindo esse senhor aí no interior aí de Alto Bela Vista, tá aí então. Boa tarde, amigão, Aldo Baldin, sempre na audiência, obrigado Aldo Baldin, toda a família aí no Renascença. Audiência pública com a ANTT e Ministério dos Transportes sobre a BR-153 será realizada amanhã em Concórdia. Rafael Martini.
2: A mobilização das lideranças de Concórdia em busca de melhorias para a BR-153 conquistou importante avanço. Amanhã, terça-feira, dia 7 de julho, será realizada uma audiência pública com representantes da Agência Nacional de Transportes Terrestres, ANTT, e do Ministério dos Transportes. O encontro está marcado para as 14 horas no Hotel Alvorada, aqui em Concórdia. A informação foi confirmada ainda no mês de junho pelos senadores Perdigão Amin e representou uma conquista obtida por meio do trabalho conjunto da Associação Empresarial de Concórdia, Prefeitura, da Câmara de Vereadores e do Sindicato dos Transportadores de Cargas. Entre as prioridades defendidas estão a implantação de vias marginais, melhorias nos trevos de acesso às comunidades, adequações nos acessos à Concórdia e Irani, além da construção de passarelas para garantir mais segurança aos usuários da rodovia. A expectativa é que o encontro reúna lideranças, autoridades e representantes da comunidade para discutir demandas da rodovia e buscar encaminhamentos concretos juntos ao governo federal. 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
0: Obrigado, Rafa. 12:17, 12:17. Um abraço para todos aí, né, que estão mandando recado para cá. Então, tá aí, né? Infelizmente, esse fato que aconteceu aí no interior de Alto Bela Vista, mais precisamente na comunidade de Vila União. A gente não tem a confirmação exata, teve um ouvinte aqui que mandou pra gente aqui que teria sido uma vaca, né, um bovino, que acabou atingindo esse senhor, não sei de que forma, né, mas acabou tirando a vida desse senhor. A gente vai aguardar aqui, tem uma viatura da Polícia Militar numa imagem que eu recebi, e vão fazer o levantamento com certeza daqui a pouco. Vai ser acionado o IGP e todos os meios aí para fazer então esse levantamento da possível morte deste senhor. Uma outra pessoa me manda aqui, foi sim uma novilha, né? Uma novilha teria sido a causa aí da morte deste senhor. Então, nossos ouvintes estão mandando um recado aqui no 3030-9370. A gente manda aí, né, os nossos pêsames à família aí desse senhor, aí do interior de Alto Bela Vista. 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Tô indo pro comercial, volto na sequência com mais informações.
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0: São 12:20, de volta com você, Visão do Meio-Dia aqui na Rádio Rural. Agora a gente vai com mais um destaque. Acordo entre Mercosul e Canadá podem ampliar oportunidades para exportações catarinenses. Da rede, a Caerte Vanessa Carini.
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7: Santa Catarina pode ampliar a sua presença no mercado canadense caso seja concluído o acordo de livre comércio entre Mercosul e Canadá, previsto para 2026. A expectativa é de redução de tarifas e abertura de novas oportunidades para os produtos catarinenses. O diretor de Relações Internacionais da FACISC, Evaldo Nils Júnior, explica por que o acordo é considerado estratégico para o Estado.
8: As negociações de um acordo de livre comércio entre Mercosul e Canadá representam uma oportunidade estratégica para Santa Catarina. A conclusão desse acordo poderá abrir um mercado ainda mais acessível para produtos catarinenses, reduzindo tarifas e ampliando a competitividade das nossas empresas. Santa Catarina reúne características que poucos estados brasileiros possuem. Nós temos uma economia diversificada, uma forte presença industrial e um agronegócio altamente competitivo. Hoje, o Canadá já importa produtos do nosso estado, como carnes, madeiras, móveis, também produtos de alto valor agregado e tecnológicos, nos quais Santa Catarina é referência nacional. O Canadá, ele é um mercado de elevado poder de compra, com regras claras, estabilidade econômica e demanda por produtos de qualidade. Ao mesmo tempo, ainda é um destino onde a participação das empresas catarinenses é baixa e pode crescer significativamente, criando novas oportunidades para quem investe em inovação, produtividade e internacionalização.
7: Além da abertura comercial, a FACISC destaca que o sucesso das empresas dependerá da preparação para atender às exigências do mercado canadense e da diversificação dos destinos das exportações, como explica Evaldo Nils.
8: Mas também é importante destacar que um acordo comercial por si só não garante novos negócios. As empresas que obtêm melhores resultados são justamente aquelas que se preparam com antecedência, conhecendo as regras sanitárias, técnicas e regulatórias e também investindo em certificações e desenvolvendo uma estratégia consistente de acesso ao mercado. Um outro aspecto importante é a diversificação das exportações. Ampliar a presença em mercados como o Canadá reduz a dependência de poucos destinos comerciais e torna as nossas empresas mais resilientes diante das oscilações econômicas e geopolíticas que afetam o comércio internacional. Santa Catarina tem competência, inovação e competitividade produtiva para ampliar a sua presença no mercado canadense. O momento é de acompanhar esse processo com atenção e, principalmente, de se preparar para transformar esta oportunidade em mais investimentos, mais exportações, mais desenvolvimento para o nosso estado. E é neste contexto que a FACISC continua acompanhando de perto as negociações e trabalhando para aproximar as empresas catarinenses destas oportunidades e também oferecendo informação e articulação internacional juntamente com apoio à internacionalização dos negócios.
7: De Florianópolis para a Rede de Notícias Acaerte, Vanessa Carini.
0: São 12 horas mais 24 minutos. Um abraço aqui. É, para quem mais está acompanhando a gente no 3030-9370, Viviane Calisto. Ô, Viviane, obrigado pela sua audiência, querida. Está acompanhando a nossa programação neste início de tarde de segunda-feira. É, vamos ver aqui o Globo.com, falando, claro, a maioria das postais aqui sobre a eliminação da seleção brasileira, né? Não poderia ser diferente, obviamente, né? E porque muitos torceram contra, também diga-se de passagem, né? Muitos torceram contra a seleção brasileira, mas enfim, tá aqui, né? Muitas e muitas informações. Vamos ver outro destaque. É, morre homem que organizou o próprio velório após diagnóstico terminal. Carro explode após ser atingido na traseira em São Paulo. Criança de 5 anos está entre os 3 mortos. Lamentável o acidente que aconteceu então em São Paulo. Algumas das informações que você acompanha aqui no Globo.com e, como eu disse, a maioria das informações das postagens sobre Copa do Mundo. Deixa eu trazer o destaque do Lucas Villiger agora. O Missa e Campanha Solidária em Concórdia unem fiéis em oração e ajuda às vítimas do terremoto na Venezuela. Lucas Villiger.
9: A Igreja Matriz da Paróquia Nossa Senhora do Rosário, em Concórdia, foi palco de um momento de profunda fé, solidariedade, comunhão, na noite do último sábado, dia 4. A Santa Missa, celebrada em intenção das vítimas do terremoto que atingiu a Venezuela, reuniu fiéis da comunidade concordiense e contou com a participação especial de venezuelanos que hoje vivem no município e encontraram na cidade um novo lar. Além da celebração, a paróquia promoveu durante todas as missas realizadas nos dias 4 e 5 de julho uma campanha especial de arrecadação de recursos destinada a auxiliar as famílias afetadas pela tragédia. A iniciativa nasceu como um convite para que a comunidade transformasse a oração em um gesto concreto de amor ao próximo. O povo venezuelano enfrenta as consequências de um terremoto que deixou inúmeras famílias desabrigadas, feridas e necessitando de auxílio urgente. Em Concórdia, onde vive uma expressiva comunidade de venezuelanos acolhida pela população local, a iniciativa teve um significado ainda mais especial, fortalecendo os laços de fraternidade e demonstrando que a caridade não conhece fronteiras. Todo valor arrecadado durante a campanha será encaminhado aos freis franciscanos que atuam em Caracas, capital da Venezuela. Por meio da igreja, eles serão responsáveis por levar a ajuda diretamente às famílias mais necessitadas, oferecendo alimentos, medicamentos, água, abrigo e esperança para aqueles que perderam quase tudo. A Santa Missa e a campanha solidária reafirmaram a missão da igreja de ser sinal de esperança diante do sofrimento humano. Em um momento marcado pela dor de um povo irmão, a comunidade da paróquia Nossa Senhora do Rosário respondeu com oração, generosidade e amor concreto, testemunhando que a solidariedade é uma das mais belas expressões da fé cristã. A matéria completa você encontra no portal de notícias da Rádio Rural.
0: São 12 horas mais 27 minutos. Um abraço aqui pro secretário de saúde, Rudi Zanella, tá acompanhando a gente, né? Tem novidade na saúde. A gente vai ter amanhã informações, ó, tem mutirão de exames e ultrassonografia, mutirão que acontece no próximo final de semana. Aqui outra informação que eu recebo, ó, mais prestadores e serviço em Chapecó e Capinzal para consultas de urologia, cirurgia vascular, exames de colonoscopia, ainda ressonância, quer dizer, tem informações aí importantes na área da saúde, a gente vai estar divulgando amanhã pela manhã no Visão Geral também. São 12h28, o Visão do Meio-Dia para a Super Copérdia. 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Tô indo pro comercial, volto na sequência com mais informações.
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0: 12 horas mais 29 minutos de volta e agora eu vou até Brasília. Comissão Especial aprova Fundo Constitucional do Sul e Sudeste e aumento de 1% para o FPM. Rita Sardi.
10: A Comissão Especial da Câmara dos Deputados aprovou por unanimidade o relatório que cria o Fundo Constitucional do Sul e Sudeste e estabelece o aumento do FPM, o Fundo de Participação dos Municípios. Pelo texto relatado pelo deputado Arnaldo Jardim, do Cidadania de São Paulo, os cofres municipais serão reforçados com um aumento de 1% nos repasses da União para o FPM. Essa parcela de mais um ponto percentual será uma quarta a ser paga anualmente no mês de março. Arnaldo Jardim disse que a aprovação dessas propostas era aguardada pelas regiões Sul e Sudeste e por todos os municípios do país.
11: Acho que é uma questão de justiça aprovarmos um fundo para outras duas últimas regiões que não têm fundo constitucional. O Norte tem, o Nordeste tem e o Centro-Oeste tem. Nós somos a favor que tenham, votamos todos sempre a favor disso. Agora queremos a reciprocidade, o fundo Sul-Sudeste. E os municípios há muito tempo pleiteiam essa ampliação, está na hora de reconhecer. Crescentes responsabilidades têm sido repassadas aos municípios e a concentração de arrecadação ainda é no governo federal e nos governos estaduais. Então é justo que se amplie a participação dos municípios.
10: Os recursos para abastecer os fundos e o FPM virão da arrecadação do Imposto de Renda, IPI, e do novo Imposto Seletivo instituído pela Reforma Tributária. O presidente da Comissão Especial, o deputado catarinense Valdir Cobalcini, do MDB, disse que vai conversar com o presidente da Câmara, Hugo Mota, para que a proposta seja votada o quanto antes no plenário. Cobalcini estima os recursos que as regiões Sul e Sudeste vão receber com a aprovação dos fundos.
12: Cada uma das regiões, a exemplo do que tem o Nordeste, o Norte e o Centro-Oeste, cada um dos fundos, tanto do Sul quanto do Sudeste, algo em torno de 10 bilhões ano a serem divididos por todos os estados, tanto da região Sul quanto da região Sudeste.
10: Por se tratar de uma proposta de emenda à Constituição, o texto terá que passar em dois turnos no plenário da Câmara para então seguir para o Senado. De Brasília, da Rede de Notícias Acaerte, repórter Rita Sardi.
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0: São 12 horas mais 32 minutos. Daqui a pouco tem o Raul Piquete com o programa da tarde. Um abraço aqui para nosso ouvinte, a Derceli, acompanhando a gente. Também o Dilvo da Silva, né? O Brasil tem que pegar a mala e vir jogar o Campeonato Brasileiro, né? Quem sabe fazer, tá aí, Dilvo? Grande abraço para você. Paulo Gonçalves, boa tarde.
13: Boa tarde, Ederson Vilas Boas, boa tarde, ouvintes. Me permita, Vilas Boas, comentar um pouco sobre o esporte hoje, porque afinal foi um fim de semana muito difícil de ser digerido pelos torcedores brasileiros. A gente sabe que perder ou vencer ou empatar faz parte do futebol, faz parte do esporte. Agora, a seleção brasileira, que sempre foi uma seleção de muita tradição, de muita técnica, de grandes valores individuais, nas últimas Copas está devendo e devendo muito. Portanto, é fundamental que, neste momento, essa derrota ela seja sentida, os jogadores realmente sintam que é preciso mudar, mas que, principalmente, a cúpula da CBF, da Confederação Brasileira de Futebol, tenha, através do resultado que foi negativo e que foi melancólico, a ciência de que é preciso repensar o futebol brasileiro como um todo. Muito mais do que escalação, muito mais do que escolhas de jogadores, é preciso repensar, replanejar, ressignificar o futebol brasileiro. Do jeito que está, o Brasil, que já foi um grande formador de atletas, o Brasil que já foi reconhecido como uma seleção de grande prestígio, de grandes talentos, se continuar assim, vai cada vez mais ver o seu futebol se apequenando. Então, por isso que é preciso pensar muito maior, um projeto que envolva os clubes brasileiros, Série A, Série B, enfim, pensando na formação de atletas, na base, em fortalecer o nosso futebol, em ter um futebol muito mais consistente em nível de país, valorizando aquilo que realmente mexe com a paixão do torcedor, que são os clubes. Ou seja, um alinhamento muito mais forte, muito mais contundente da CBF com os clubes, principalmente no que tange à formação de atletas. Este é um dos pontos. Claro que tem situações da CBF que a gente observa que também precisam ser modificadas. A CBF há muito tempo não tem credibilidade, precisa recuperar essa credibilidade que também é fundamental no universo do futebol. O Brasil precisa repensar o seu futebol em todos os seus detalhes, em todas as suas situações. Boa tarde, uma boa semana.
0: Valeu, Paulo. Boa tarde, boa semana para você também. Fechamos por aqui mais um Visão do Meio-Dia, agradecendo você que ficou com a gente até agora. Obrigado pela sua audiência. A gente volta amanhã a partir das 12 horas aqui no Visão do Meio-Dia. Tá chegando por aí o Raul Piquete com o programa da tarde. Boa segunda-feira, boa semana. Até mais.
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4: Boa tarde, tô chegando nesta segunda-feira. Uma boa tarde para você. Temperatura 15 graus. O programa do Raul tá no ar a partir de agora. Hoje é segunda, hoje é dia 6 de julho e a gente vai chegando, né? Chegando aqui na Rural, te faço companhia a partir de agora no programa do Raul, programa da tarde, WhatsApp 3030-9370, você já pode mandando aí o teu recado, pode mandando teu alô aqui pra Rural.

0: 5 Rei Paraná, meio-dia com 43. Programa da tarde começando nesta segunda, 6 de julho. Pessoal, vai mandando o recado aí, 3030-9370. Participa aqui comigo, 3030-9370. Manda aí o teu alô, manda aí o teu boa tarde. 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Quero ver aqui o pessoal participando com a gente no 3030-9370. Como é que tá aí, gente? Tudo certinho? Alô aqui pra Helena, pra Valesca, pessoal aí do Cinquentenário, boa tarde, estamos te ouvindo aqui, Raul, também. Manda a próxima aqui pra nós, a Viviane. Alô, Viviane Calisto, boa tarde. 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E a hora certa, 12:48. Vem aí o informativo Copérdia.
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2: Boa tarde, associados. Está no ar o Informativo Copérdia. Hoje é segunda-feira, dia 6 de julho de 2026. A Petrobras está redesenhando sua atuação no setor de fertilizantes, por meio de um plano focado em rentabilidade, modernização tecnológica e rígida disciplina de capital. De acordo com a presidente da companhia, Magda Chambriard, a nova diretriz busca expandir a capacidade produtiva nacional, priorizando a retomada de projetos estratégicos e a otimização das estruturas já existentes, em vez de investir em construções do zero. O grande destaque dessa retomada é a unidade de fertilizantes nitrogenado 3, localizada em Mato Grosso do Sul, que já conta com 85% de suas obras concluídas. A planta promete ser a mais moderna do parque fabril da estatal. Como a energia representa um dos componentes mais caros na fabricação de nitrogenado, a maior eficiência industrial da UFN 3 será o pilar central para baratear os custos de produção e elevar a competitividade do fertilizante brasileiro. Além da UFN 3, a companhia estuda expandir suas unidades localizadas no Sul e no Nordeste, aproveitando a estrutura logística e operacional já consolidada para mitigar despesas burocráticas. Toda essa movimentação no mercado de fertilizantes está diretamente integrada a outro objetivo estratégico da Petrobras, o escoamento do gás natural do pré-sal. Ao ampliar a produção de nitrogenados, que dependem essencialmente do gás como matéria-prima, a empresa garante um mercado consumidor robusto e estável para um insumo que pretende comercializar em larga escala nas próximas décadas. Se você é produtor rural, trabalha com suínos e é integrado do Sistema Aurora, participe dos encontros Suíno em Foco. Eles são fundamentais para debater o momento do negócio, o planejamento da Aurora Coop para os próximos 10 anos e a oportunidade para ampliar a produção, além do mercado de suínos. Agende o encontro mais próximo e participe. As lojas agropecuárias da Copérdia de Concórdia e Seara dispõem de bolas de aveia inoculada e picadas de 1,30 m a partir de R$350 cada, preço válido enquanto durar o estoque. O programa Terra Boa do Governo do Estado oferece kits como solo saudável, forageira e troca-troca de calcário. O troca-troca de sementes de milho também está à disposição em todas as unidades da Copérdia. Para participar, o produtor precisa estar adimplente com a cooperativa e o Estado e ter em mãos a autorização fornecida pela Epagri. Atenção para o calendário dos núcleos femininos. No dia 7, curso sobre croissant em linha Suruvi Concórdia, às 13 horas. No dia 8, evento Momento Mulher e Autocuidado em linha Kaiser Concórdia, às 13h30. Oportunidade de negócio. Vende-se uma casa de alvenaria com 122 metros em terreno de 380 metros quadrados em Concórdia, com uma suíte, dois dormitórios, sala, cozinha, garagem e salão de festas. Tratar pelo fone 49-3441-4269 ou 49-3904-5144. A direção da Copérdia lembra que é importante o produtor manter o Cadastro Nacional da Agricultura Familiar, o CAF, em dia. A renovação deve ser feita no escritório da Epagri. Com o CAF atualizado, os associados têm acesso às linhas de crédito do Pronaf, com juros mais em conta. O Carimbo Somos Coop foi criado para ajudar as pessoas a identificar produtos e serviços de cooperativas. Assim, elas podem escolher consumir de forma mais consciente. Afinal, o Coop entrega qualidade, preço justo, responsabilidade socioambiental e promove o desenvolvimento das comunidades aonde está inserido. Cotação do mercado agrícola, Praça de Concórdia, mas atenção, os preços a seguir são valores de referência. Eles podem sofrer alteração até o final do expediente. Milho consumo compra R$57 a saca, posto no silo Concórdia, preço para associados. Soja compra R$118. Leitão, preço base Aurora, R$5,55. Suíno terminado, preço base Aurora, R$5,05. Tudo que sou vem do campo. Apresentamos o informativo Copérdia. Boa tarde. Raul Piquetti.
0: Pessoal, agora 12:53. 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

0: 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Meio-dia com 57 minutos, daqui a pouquinho, informativo MBRF, aqui na Rádio Rural, boa tarde.
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2: Você sabe como funciona o Sistema CNA, FAESC, Senar, Sindicatos Rurais? Em âmbito nacional, a CNA é a voz institucional do setor agropecuário, com atuação junto aos poderes públicos, na defesa de políticas para o campo e na elaboração de propostas voltadas ao desenvolvimento do agronegócio. Em Santa Catarina, a FAESC representa os interesses dos produtores e articula ações estratégicas para o setor produtivo. O Senar atua na formação profissional, na promoção social, na assistência técnica e gerencial, entre outras ações. Já os sindicatos rurais formam a base do sistema nos municípios, mantendo contato direto com os produtores, identificando demandas locais e mobilizando o setor. Juntas, essas entidades trabalham para fortalecer o agronegócio. Minuto do Agro. Uma produção do sistema CNA, FAESC, Senar e sindicatos rurais.
0: Muito bem, está no ar o informativo agropecuário MBRF desta segunda-feira, dia 6 de julho. Começando aqui com o alojamento de pintos para terça-feira, o Udimar Herpeche 11:30, Giliar Pupas 16 horas, Orestes Martinelli 14 horas e 18 horas, Valdir Marcuso 23:30, Caetano Zamperon 23:59, Dioneine Sola 20:30 e também 22:45, Nilson Prigol 23:59, Sebastião Veiga às 21:45, Clovanir Marcon 23 horas, Celso Giacomini meio-dia e 30 e Juliana Schmidt às 15 horas. Vamos agora ao alojamento de pintos para quarta-feira. Dir Zimmermann, Ardivo Jung, Giliar Pupo, Normélio Rênica, Roque Basso, Ivano Ferri, Jaimir Paravisi, Diego Bósio e Neivor Agostini. O abate de aves para terça-feira, carregamento hoje à noite. Angelina Pasquale, Aviário 1, 21:30, uma equipe. Kelvin Vortman, 22:30, três equipes. E 22:30, três equipes. Carregamento para amanhã, Gilberto Golo, Aviário 1, 4 horas, duas equipes. Ayrton Naibo, Aviário 1, 8 horas, duas equipes. Evandro Cervelinha, Aviário 1, 9:30, uma equipe. Jarba Salvinha, Aviário 7, meio-dia e 30, três equipes. E Aviário 8, às 13:30, três equipes. Ladi Pisato, Aviário 1, 14 horas, uma equipe. Vamos ao abate de aves para quarta-feira. Irineu Bortoli, Valino Grígolo, Ivonei Nespolo, João Gaio, Juvelino Júnior, Leonir Grígolo, Lenis Chiavini e Ricardo Magnaguagno. Carregamento de leitões para terça-feira, Roberto Deuner e Clevi Magro. Alojamento de leitões para terça-feira, Edu Frauf, Dirceu Agostini, Altemir Araújo, Inês Prior, Genoir Magro, Pamela Pavan, Ricardo Klein, Diomir Silvestre. Carregamento de suínos para abate da parceria terça-feira, Jair Schinemaier, 4 cargas, 2:30. Josemar Bernardon, 8 cargas, 3 horas. Valmor Conte, 8 cargas, 13:30. Avelino Gris, 7 cargas, 5:30. Ivan Borsoi, 4 cargas, 6:30. Alojamento de reprodutores para terça-feira, Deolindo Fontana, Emílio Arendt e Ladis Astro. Esse foi o informativo MBRF desta segunda, agora 1 hora, 1 minuto. Boa tarde.
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Uma hora mais 9 minutos, tamo aí com o programa da tarde, programa do Raul, em nome da Quitela. 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Alô, GG, alô, equipe.

0: É 1h16. Como é que tá aí, seu Márcio aí da Casa do Aço Telha Termoacústica, né? O Márcio tava de aniversário, final de semana, ficou quietinho. Será que pagou festa aí pra turma, ô Márcio? Parabéns aí pra você. Tudo de bom aí, Márcio. Felicidades, saúde. Márcio tá aniversariante aí da semana, né? Era sábado, Márcio. Um abração aí pra ti, então. Saúde, felicidade, um feliz aniversário, viu? 1h16, ele tá ligado aí com certeza no carro ouvindo o programa, né? 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Aproveita aí que o homem tava de aniversário, foi sexta-feira. Ah, foi sexta-feira, né? Aproveita que o homem tava de aniversário, deve tá mais fácil pra abrir que agora, né? Já é fácil, agora de aniversário acho que é mais ainda, né, Márcio? 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Fone Watts, 3442-3832. 1h17, quero ver aqui no WhatsApp quem tá mandando o recado, quem tá mandando a participação, meu gauchinho do Amaral. Diga aí, gauchinho, como é que anda?
1: Oi, Raul, sou o gauchinho Amaral. Estamos se ajeitando, então daqui um pouco da academia, tia.
0: Vai malhar, gauchinho. Ah, exato, gauchinho, né? Tá indo malhar na academia. Alô, seu Elori Porte, alô, Cia Musical. Como é que tá os amigos aí do Cia Musical? Foi do bloco comercial, vamos rodar uma do Cia aqui também, né? 1h18.
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6: Vamos lá, 1h23. Boa tarde aqui, pessoal. Boa tarde. Essa é a Rural.
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6: Como é que tá aí, meu amigo Segala? Ô, Segala, o Christian Segala tá lá em Vargem, ouvindo a Rural, né, Segala? Pode ser a

0: Edson e Hudson, 1:29. 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Agora 1:30, temperatura 15 graus.
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8: 8:34, a hora certa aqui na tarde. Pessoal, manda recado aqui no 3030-9370. Manda aí o teu alô, manda o teu recado pra mim, 3030-9370. Se você tem alguma coisa pra comprar, pra vender, alugar, manda aí que a gente vai divulgando por aqui no 3030-9370. 1:34.

0: 40 minutos, agora 1:40. 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Farmácia Brasil Poupalar, no bairro Salete. 1:41, uma boa tarde.
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3: Falecimento. A família Bender de Engenho Velho, juntamente com demais familiares, cumprem o doloroso dever de comunicar o falecimento da mãe, sogra, avó e bisavó, Romilde Terezinha Bender, popular Mida, falecida aos 88 anos. A família convida para assistirem aos atos de encomendações e sepultamento amanhã, terça-feira, às 10 horas, com encomendações na Igreja de Engenho Velho, onde o corpo está sendo velado, seguindo logo após para o cemitério local. Noticiamos o falecimento de Romilde Terezinha Bender, popular Mida. Serviços fúnebres a cargo da Funerária Concórdia e São Francisco. Falecimento. A família Zanella de Planalto, juntamente com demais familiares, cumprem o doloroso dever de comunicar o falecimento da mãe, sogra, avó e bisavó Deunilde de Martins Anela, falecida aos 92 anos. Seu corpo está sendo velado na sala velatória de Planalto, com encomendações hoje às 16 horas, seguindo logo após para o cemitério local. Noticiamos o falecimento de Deunilde de Martins Anela. Serviços fúnebres a cargo da Central Funerária Concórdia e São Francisco.
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6: São 1:46. Um alô aqui pra turma do mercado Carlinhos aí na sintonia do programa. Alô pessoal aí, boa tarde. Amigos aí no mercado Carlinhos, brigadão pela audiência. Nosso WhatsApp 3030 93.

0: 1h49. Boa tarde.
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0: E na Rural agora 1h53. 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

0: Agora para as 2 horas, olha, tem uma pessoa procurando uma casa ou um porão para alugar. É para uma pessoa somente, tá? Uma pessoa só, um homem aí, um senhor sozinho, né? Ele tá procurando aí uma casa ou porão para alugar. Proximidades aí, preferência que seja no Santa Cruz ou proximidades aí do Santa Cruz. Se alguém tiver uma casa, um porão para alugar, proximidades do bairro Santa Cruz, entrar em contato pelo 48 99658 1127, 048 99658 1127. Entra em contato com esse senhor, sozinho aí, quer alugar uma casa ou um porão, tem que ser nas proximidades aí do Santa Cruz, tá? 48 99658 1127. É, quem mais aqui mandando recado? Boa tarde, deixa eu ver aqui, vamos pôr o áudio no ar. Oi, boa tarde.
1: Boa tarde, Raquel Bocris.
0: Oi, no, numa vez só, agora sim.
1: Boa tarde, Bianca, Raquel Bocris.
0: Oi, Bianca.
1: Aqui de São Paulo. Toco uma música feliz de aniversário pro meu pai, Valdecir Smine.
0: Ô, Valdecir.
1: Que ele tá de aniversário hoje.
0: Parabéns aí, Valdecir.
1: Um parabéns pra ele. Um
0: tudo
1: abraço.
0: Tudo bom aí pro Valdecir Resmine de aniversário hoje.
2: Oi, tudo bem?
0: Tudo.
2: Por favor, te vê como rodar na rádio agora, no programa aí. Nós estamos escutando que eu preciso de um porãozinho para morar. Pode ser 3 peças, um banheiro, um quarto e uma cozinha, então já tá bom. Para uma pessoa sozinha. Se fosse diretamente com o dono.
0: Certo.
2: Pode ser?
0: Pode.
2: Eu deixo, pode mandar nesse WhatsApp aqui dessa mulher que é minha amiga.
0: Então, o telefone e o WhatsApp é o 99993-67... 6709 99993-6709 é o contato aqui da nossa ouvinte. 99993-6709. Aqui na Rural, 1:57. Daqui a pouquinho tem também, né? Já as informações aqui no programa. Já pra você os destaques aqui do jornalismo. 1:58.

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4: 2:04. Agora são 2:04. Quem tá mandando recado aí vai participando, vai deixando aí teu boa tarde, que a pouquinho já registro, né? Mais participações por aqui também. Vamos seguindo, trazendo mais música com Guilherme Santiago aqui na Rádio Rural.

0: aí nas proximidades do industriário. Se alguém tiver um porão, ela é sozinha e ela procura aí um porão também para alugar. O telefone é o 54 99618 7758, 54 99618 7758. Vamos ver o que mais aqui nos recados.
1: Bom dia, Rádio Rural. Viu? Vocês não sabem de alguma vaga de emprego?
0: Que você procura?
1: Sítio, granja, o cuidar de idosos,
0: sítio, granja,
1: cuidar de criança ou fazer faxina.
0: Cuidar de idosos ou faxina, chama aí a nossa ouvinte que ela tá procurando trabalho, né? Ela procura trabalho, o telefone dela é o 99954-7267. 99954-7267. 99954-7267. 12 e 9, hoje no Super Copérdia, ofertas especiais Anholina e Mimassas, frango 400 gramas ou gado 300 gramas, 10,99. 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Agora são 2 horas 10 minutos.
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13: Boa tarde, gente. 2h18. 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

São 2 da tarde, 25 minutos, radiorural.com.br. Olha, a missa e campanha solidária em Concórdia, Unifiéis em oração e ajuda às vítimas de terremotos na Venezuela, um dos destaques hoje do nosso portal de notícias. Funcionário de funerária é ferido com golpe de faca ao impedir tentativa de roubo. Deixa eu ver o que mais aqui. Mulher é vítima de esfaqueamento em bairro de Seara. Tem alguns destaques aqui do programa. É, daqui a pouquinho o Lucas Willinger vai estar por aqui também para falar um pouquinho mais aí, né? Sobre o que foi informação que foi destaque no final de semana. Já já o Lucas Willinger está por aqui. 2h25, a hora certa. 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
16: 12h29, de volta aqui na Rural.

seu Diego Vitor Hugo Tubarões, aqui na Rural, aqui na Rádio Rural. Tem um recado chegando aqui no WhatsApp. O pessoal vai mandando a participação aqui no nosso 3030-9370. Josefina, tudo bem aí, dona Josefina? Como é que você tá, Josefina Rodrigues? Sempre ouvindo teu programa aí, Raul. Obrigadão pela audiência, minha amiga. Boa tarde, obrigado pela audiência aí, dona Josefina. São 2:35, manda aí o recado se você tem algo para comprar, vender, negociar. Só mandar para mim aqui no 3030-9370, WhatsApp do programa, 3030-9370, que a gente vai colocando no ar, né? A gente vai registrando tua participação também, tá bom? É a Rural até as 4 horas com o programa do Raul, com o programa da tarde, trazendo mais música. Vamos lá, Bruno e Marrone!

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0: Rods e Jadson aqui na Rádio Rural, 2:46. Uma ótima tarde pra você aí, acompanhando a gente, acompanhando a Rural. Vamos ver quem tá mandando aqui o recado. Boa tarde.
1: Boa tarde, boa tarde. Opa. Raul Piquete, tudo certo?
0: Tudo.
1: Seu Raul, é o Lombardi.
0: Fala, Lombardi.
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0: 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Aqui na Rádio Rural são 2:46. Está com a gente também a Concórdia Saneamento, que lembra a população, né? Você pode comunicar as ocorrências como vazamentos de água em ruas e calçadas pelo telefone 0800-687-4747 ou também pelo WhatsApp, que é o 11 95020-6424. A participação aí da população, ela é muito valiosa, o atendimento é rápido para evitar a perda de água tratada. Concórdia Saneamento, nós cuidamos de água, nós cuidamos de vida. 2:47.
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9: 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Um grande abraço, pessoal que tá acompanhando aí a Rádio Rural. Boa tarde. Agora são

0: aos principais destaques do dia, agora no programa da tarde.
1: Vamos seguindo com as informações, chegando Lucas Villiger, destaques do jornalismo agora aqui na Rádio Rural. Boa tarde, Lucas.
2: Muito boa tarde, Raul. Boa tarde, ouvintes da Rádio Rural. Vamos aqui com as principais informações de hoje. Missa e campanha solidária em Concórdia unem fiéis em oração e ajuda às vítimas do terremoto na Venezuela. O funcionário de funerária é ferido com golpe de faca ao impedir tentativa de roubo. Na Porsche Cup, Antonella Bassani terminou em segundo lugar no Algarve. Também, o Tribunal de Justiça de Santa Catarina confirma a responsabilidade por deslizamento na rua Horácio Sandi. Deslizamento em Irani mobiliza bombeiros voluntários e a área é isolada por segurança. Duas ocorrências de saída de pistas na SC 283 na madrugada deste domingo. Essas e outras matérias você encontra no portal Rádio Rural. Já a nível nacional e internacional, STF manda tribunais explicarem descumprimento ao teto de penduricalhos. Também, Hamas anuncia que vai entregar governo da faixa de Gaza e pressiona Israel. E, por fim, também temos aqui, o tarifaço pode afetar mais de 4 mil produtos, né? Essas e outras matérias você encontra no portal CNN Brasil, Raul.
1: Muito bem, vamos falar de esporte, né? Que coisa, o Brasil tá fora da Copa do Mundo.
2: É, vamos começar falando pela seleção brasileira, né? É, que foi eliminada, como você falou, na tarde de ontem, pela Noruega por 2-1, dois gols de Haaland e um gol de Neymar, que também anunciou a sua aposentadoria da seleção brasileira após o jogo, né? É uma eliminação bem pesada para o Brasil, né? Foi eliminado nas oitavas de final. Isso não acontecia, eu acho que desde 1990, se eu não me engano. E aí, né? 6 Copas do Mundo seguidas sem ganhar. Já é o maior jejum de títulos da seleção desde o começo da Copa, né? Onde ela tem seu início em 1930 e o Brasil vai ganhar o primeiro título em 1958. Então, até 2030 vai igualar esse jejum, não podemos chamar de jejum, né? Porque era o início da competição, mas o Brasil demorou 28 anos para ganhar e agora estará, até 2030, 28 anos sem um título de Copa do Mundo, né? Uma eliminação bem, bem feia, né? Para a Noruega, com possibilidade, inclusive, de ter saído na frente no jogo, né? Com o pênalti desperdiçado pelo Bruno Guimarães. Pois e uma chance também claríssima de gol do Endrick, né?
1: Pois é, né? O Brasil aí deixou escapar, né? Faltou um pouquinho, daqui a pouco, de o quê? De experiência, não sei, né? Olha, um pênalti ali no início que poderia ter, daqui a pouco, matado o jogo.
2: Matado o jogo, porque a Noruega ia sair pro jogo, né? Ia surgir mais espaços e o Brasil joga em transição e acha essas bolas, né? Assim como achou aquela oportunidade do Endrick, que ele também desperdiçou.
1: Também perdeu, né?
2: É.
1: Mas é um aprendizado. Agora tem que esperar 4 anos, né? Pra botar em prática esse aprendizado.
2: É, e o Ancelotti continua nesse ciclo, né? Até 2030 agora, assim, com mais tempo pra trabalhar, né? O técnico italiano.
1: E ontem também teve...
2: Teve, cara, jogaço. Inglaterra e México.
1: Eu não acompanhei
2: isso. Eu assisti, e quem assistiu valeu a pena, assim, porque foi 3-2 o jogo. A Inglaterra, com um jogador a menos a partir do segundo tempo, né? Teve uma expulsão. E manteve, né? Manteve a superioridade contra o México na altitude e se classificou, vai enfrentar a Noruega, né? É, nesse jogo, né, vale afirmar que o protagonista da Inglaterra, o Harry Kane, pegou e bateu o pênalti fez,
1: né? É isso aí, né? O protagonista, o craque do time foi lá e bateu, né?
2: Isso aí. Como deve ser, né,
1: Raul? Como deveria ser, né?
2: Isso. E hoje, Raul, cara, jogaço, sim. Se você tem alguma coisa pra fazer de tarde, cancela 16 horas, Portugal e Espanha.
1: Primeiro tempo eu tenho certeza que eu vou assistir. Segundo, vou estar no trânsito. Daí quando chegar em casa, vamos ver.
2: Isso aí, mas assim, quem tiver a oportunidade, assista o jogo, porque é um dos maiores clássicos da Europa, né?
1: Eu acho que da Copa até agora vai ser o melhor jogo, digamos.
2: Eu também acho.
1: O principal jogo, né? Por enquanto.
2: Sim. E também, às 21 horas, tem Estados Unidos e Bélgica.
1: Estados Unidos também
2: uma
1: passando
2: polêmica,
1: ali uma polêmica, né? O Trump fez uma ligação, o craque do time que tinha levado vermelho vai poder jogar.
2: Isso aí é uma coisa sem precedente na Copa do Mundo, né? Algo que revoltou todas as confederações, né, participantes da Copa do Mundo. Então ficaram bem revoltados aí com essa decisão da FIFA, né, de anular o cartão vermelho para o atacante e artilheiro americano, né? Esqueci o nome do rapaz agora, mas é muito bom jogador. Muito bom jogador e pode fazer a diferença.
1: Verdade. Isso aí. Tá aí, né? Os jogos de hoje. Amanhã a gente vai trazer resultados e mais jogos aí da Copa. É, quem gosta de futebol vai seguir assistindo, mesmo no Brasil fora.
2: Eu assisto.
1: Né? Eu vou assistir também. E vamos lá, vamos ver o que, que vai acontecer aí. Mas ficou fácil aí pra Argentina chegar na final de novo, né?
2: É, e de novo, né? A Argentina sem apresentar um grande futebol. Pegou um caminho muito fácil. Talvez o maior desafio dela será na semifinal, realmente se passar do Egito, né? E se passar de Suíça ou Colômbia, ela vai pegar a Inglaterra também, se a Inglaterra passar da Noruega, né? É. Aí sim seria um confronto à altura. Porque até agora a Argentina pegou times fracos e, lembrando, né? Sofreu pra ganhar de Cabo Verde.
1: Tudo bem.
2: Mas eu acho que, pro outro lado, tá, o favorito tá do outro lado da chave.
1: Eu também acho, que é a França, né?
2: Isso aí.
1: Valeu, Lucas!
2: Valeu!
1: Ronaldo Coutinho e o Tempo Coutinho, boa tarde!
3: Boa tarde! É, o tempo segue aí com nebulosidade na região. Olha, talvez até alguma ocorrência de garoa, algum chuvisco, já deve ter tido aí durante, em alguns pontos da região, agora durante a manhã. À tarde também, alguma chance. É mais nublado do que chuva e a temperatura não sobe muito, não. Pode não passar dos 14, 15 graus e a noite fica abaixo dos 7, 8. Amanhã, sim, amanhã faz frio, entre 0 e 3 graus, com frio na região, talvez geado onde não tiver nevoeiro. E à tarde, uns 12, 13 graus, tempo bom. Na quarta pode ficar perto de zero negativo em algumas áreas e agradável à tarde. Mantém algo parecido também na quinta, um pouquinho mais quente. Sexta, se tiver chuva, final do dia. O mais provável é fim de semana. Na Climaterra, Ronaldo Coutinho.
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Daqui a pouquinho os recados aqui do WhatsApp, 3030-9370. Já vou trazer os recados por aqui. 3 horas 14 minutos.

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14: 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Estamos de volta, 13h23, essa é a Rádio Rural.

da tarde, 25 minutos, essa é a hora livre, aqui na Rádio Rural. 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Aqui na Rádio Rural, vamos seguindo às 13h26 da tarde, no oferecimento do Lojão Astral. 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Quero ver quem tá mandando recado aqui. Raul, eu tenho esse fogão a lenha aqui pra vender. 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Meu amigo Jackson Leria, aqui no Arabutã chove, Raul, seguimos pescando, né? Ô Jackson, grande abraço aí, boa tarde, povo do Arabutã, ouvindo programação da Rádio Rural, ouvindo aqui o programa, um abração aí, Jackson. Agora 13h27. 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
0: Programa da Tarde com Raul Piquetti. 3:34

0: Rufi, Zé Neto Cristiano, às 13h39, na Rural.
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0: Tô aqui na Rural, 3h41. Pessoal mandando aqui o recado aqui no nosso WhatsApp 3030-9370. Raul, eu tenho um engenho de cana manual para vender, seminovo. Engenho de cana manual, seminovo para vender. Meu telefone é o 99952-3080. 99952-3080 para mais informações. 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Aqui na Rádio Rural, vamos seguindo até as 4.

8:47. Pessoal, concorda, saneamento lembra que a população pode comunicar ocorrências como vazamentos de água em ruas e calçadas por meio do telefone 0800-687-4747 ou também pelo WhatsApp, que é o 11 95020-6424. A participação da população, ela é valiosa, o atendimento é rápido para evitar a perda de água tratada, tá? Concórdia Saneamento, nós cuidamos de água, nós cuidamos de vida. Aqui na Rádio Rural são 13:47. Deixa eu ver quem mais aqui tá participando. Pessoal mandando recado aí, pessoal mandando a participação aqui com a gente também. Vamos lá, 13:47.

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7: Concórdia vai receber mais 2 pré-candidatos nesta semana. Nessa terça-feira será a vez de Leandro Sorgato, pré-candidato a deputado estadual pelo PL. Ele que é da região de Chapecó. Já na quarta-feira, Concórdia vai receber o pré-candidato a deputado federal, Valdir Cobalcini. Mais um nome do Oeste Catarinense. 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

0: Brasil Açúcar, meu compadre.
1: Só no café, Chiquito e Bordoneio na Rural. Agora são 3:54. Eu vou encerrando por aqui o programa de hoje. Muito obrigado, gente, pela companhia, pela audiência. Uma boa semana. Amanhã tô de volta, hein? Amanhã a partir do 12:35 para mais um programa. Na sequência, Rural Notícias com jornalismo. Depois do Rural Notícias tem André Marques e o Viva Tarde. Um abraço, minha gente. Boa semana, boa segunda-feira. Vou deixar a última de hoje por aqui. Tô indo nessa. Até amanhã.

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2: A Receita Federal estendeu para 1º de janeiro de 2027 o prazo para que as pessoas físicas que exercem atividades econômicas regular se inscrevam no CNPJ, condição necessária para a emissão de documentos fiscais eletrônicos. A medida assegura prazo adicional para a adaptação dos contribuintes e acompanha o desenvolvimento de um novo sistema simplificado de inscrição no CNPJ. Para a FAESC, o novo prazo traz segurança e previsibilidade para que os produtores com receita anual igual ou inferior a R$3.600.000 se adaptem às exigências. O produtor, pessoa física, precisará ter CNPJ para emitir o documento fiscal no novo modelo do IBS e da CBS. Minuto do Agro, uma produção do sistema CNA, FAESC, Senar e Sindicatos Rurais.
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0: 16 horas em ponto.
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0: STF manda tribunais explicarem descumprimento ao teto de penduricalhos.
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0: Tempo chuvoso em Concórdia, temperatura agora 13 graus.
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0: Ministros do STF determinaram que presidentes dos tribunais estaduais prestem esclarecimentos a respeito de notícias veiculadas na imprensa sobre estarem descumprindo o teto definido pela Suprema Corte para o pagamento de penduricalhos. As respostas devem ser entregues em 48 anos? A medida foi tomada nesta segunda-feira e foi solicitado o departamento a respeito de valores e verbas também pagas a cada magistrado da ativa e também aposentados nos meses de abril, maio, junho e julho deste ano, com indicação de valores remunerados e indenizatórios individualizados. Ele é o relator de uma das ações do STF que regulamentou o pagamento das verbas indenizatórias. Agora no Rural Notícias, mais informações.
2: A mobilização das lideranças de Concórdia em busca de melhorias para a BR-153 conquistou importante avanço. Amanhã, terça-feira, dia 7 de julho, será realizada uma audiência pública com representantes da Agência Nacional de Transportes Terrestres, ANTT, e do Ministério dos Transportes. O encontro está marcado para as 14 horas no Hotel Alvorada, aqui em Concórdia. A informação foi confirmada ainda no mês de junho pelo senador Esperidião Amin e representou uma conquista obtida por meio do trabalho conjunto da Associação Empresarial de Concórdia, Prefeitura, da Câmara de Vereadores e do Sindicato dos Transportadores de Cargas. Entre as prioridades defendidas estão a implantação de vias marginais, melhorias nos trevos de acesso às comunidades, adequações nos acessos à Concórdia e Irani, além da construção de passarelas para garantir mais segurança aos usuários da rodovia. A expectativa é que o encontro reúna lideranças, autoridades e representantes da comunidade para discutir demandas da rodovia e buscar encaminhamentos concretos juntos ao governo federal. Mais informações, detalhes e a matéria completa em radiorural.com.br. Para o Rural Notícias, Rafael Martini.
3: A Polícia Rodoviária Estadual apreende medicamentos proibidos e mais de 57 mil mercadorias no Oeste Catarinense, hein? Isso mesmo. A Polícia Militar Rodoviária apreendeu medicamentos de comercialização proibida no Brasil e mais de 57 mil reais em mercadorias de origem estrangeira durante uma fiscalização na SC-161 em Palma Sola, no Oeste de Santa Catarina. A abordagem foi realizada durante a Operação Brasil contra o Crime Organizado em um ônibus que fazia a linha entre Foz do Iguaçu e Paraná. São Leopoldo, no Rio Grande do Sul. Durante a fiscalização, os policiais encontraram uma sacola próximo ao banheiro do ônibus, contendo 78 ampolas de trisepatita, de fabricação paraguaia e com venda proibida no Brasil. Como a embalagem não tinha identificação, não foi possível abordar o responsável pelos medicamentos. Na sequência, os policiais localizaram bagagens de 4 passageiros com produtos importados sem documentação fiscal e acima da cota permitida. Entre os itens apreendidos estavam eletrônicos, equipamentos de informática, perfumes e peças de vestuários, avaliados em cerca de R$ 57.650 em dinheiro. Todo o material foi apreendido e será encaminhado à Receita Federal. Os passageiros poderão responder pelo crime de descaminho. Já em relação aos medicamentos, a autoria do crime de contrabando não foi identificada. Após os procedimentos, o ônibus foi liberado para seguir viagem. Informações, repórter Serginho Freman.
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4: Copa do Mundo de Futebol ainda nas oitavas de final. Portugal está jogando neste momento contra a Espanha. Às 21 horas, os donos da casa, os Estados Unidos, jogam contra a Bélgica. Ontem tivemos o Brasil perdendo para a Noruega pelo placar de 2-1. Noruega se classificando para as quartas de final. E o México perdendo para a Inglaterra pelo placar de 3-2. Inglaterra também continuando na Copa do Mundo. Ainda amanhã teremos os últimos dois jogos. A Argentina jogando contra o Egito e a Suíça jogando contra a Colômbia. Para o Rural Notícias, repórter Ederson Vilas Boas.
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começando o nosso Viva Tarde nesta segunda, hoje dia 6 de julho de 2026. Bora, gente, 13 graus a temperatura com tempo estável com chuvas na tarde desta segunda. Estamos aí iniciando a semana, estamos aí adentrando no segundo semestre deste ano. 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O nosso Viva Tarde. Vamos juntos!

0: da tarde da Rádio Rural, Rick Renner. É saudade pesada, agora 4h20.
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0: Bora, gente!
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0: 13 graus e meio. Portugal e Espanha, 0-0, 20 minutos do primeiro tempo.

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4: Carreira e capataz, 4h27. Para o

0: Zé Felipe e Ana Castela. You're still the one. A boca mente. 4h33.
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5: Formando para você agora, gente, são 4:36. 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
5: Bem, Portugal e Espanha empatando em 0-0. E o Brasil não tá mais lá, né? Pois é. 12,8 a temperatura. Mata saudade agora? Guilherme Arantes? Tá chovendo? O que a gente faz? Deixa chover.

bom de matar a saudade, hein? Deixa chover, Guilherme Arantes, na programação da Rural, na tarde dessa segunda-feira. 19 minutos agora do separo das 5 horas da tarde. Vamos juntos até às 18 horas. 12,8 a temperatura, tempo instável com chuvas.

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Aí os Monarcas interpretando a música Batendo Água. 12 graus e 7 décimos agora marcando a temperatura. Quarenta e cinco minutos do primeiro tempo, Portugal 0, Espanha 0, 6 minutos de acréscimo. Pela Copa do Mundo. É aquele campeonato onde é que o Brasil não tá mais, né? Que foi eliminado ontem. Agora 12 para 5.

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0: Bem, agora faltam 8 minutos para 5 da tarde. Tempo estável com chuvas.
5: André Martins, Rádio Pura.
0: Sérgio Reis com Zezé de Camargo e Luciano.

0: 17 horas em ponto.
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0: Google cria comissão que analisará a PEC sobre redução da maioridade penal.
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0: Tempo instável em Concórdia. Temperatura agora 13 graus.
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0: O presidente da Câmara dos Deputados, Hugo Mota, anunciou nesta segunda-feira a criação de 4 comissões especiais, entre elas a que irá analisar a redução da maioridade penal. A proposta foi aprovada pela CCJ em 10 de junho e aguardava a decisão de Hugo para ser analisada por um colegiado específico antes de ir a plenário. O texto estabelece a redução da maioridade para 16 anos. Agora no Rural Notícias, mais informações.
2: O Tribunal de Justiça de Santa Catarina confirmou a condenação do município de Concórdia e dos proprietários da área atingida pelo deslizamento de terra ocorrido em 2017, que afetou dezenas de famílias no município. A decisão foi mantida após o julgamento de recursos e reconhece a responsabilidade dos envolvidos pelos prejuízos causados às vítimas. Com isso, permanecem garantidos os direitos dos moradores atingidos à reparação por danos materiais e morais, além das medidas de recuperação ambiental e urbanística determinadas pela Justiça. Os desembargadores também rejeitaram os argumentos apresentados pelos réus, que buscavam afastar ou reduzir a responsabilidade pelo desastre, consolidando o entendimento de que houve dever de reparação pelos danos causados às famílias. Apesar da confirmação da condenação, o processo ainda não foi encerrado. As partes ainda poderão recorrer aos tribunais superiores. Somente após o trânsito em julgado será iniciada a fase de cumprimento da sentença, quando as indenizações e demais obrigações determinadas pela Justiça poderão ser efetivamente executadas. Para as famílias atingidas pelo deslizamento, que há quase 10 anos convivem com os reflexos da tragédia, a expectativa é de que a tramitação judicial seja concluída o quanto antes e que a decisão, já reconhecida pelo Poder Judiciário, resulte, finalmente, em uma reparação efetiva pelos prejuízos sofridos. Mais informações, detalhes e a matéria completa sobre o tema em radiorural.com.br. Para o Rural Notícias, Rafael Martini.
3: Um funcionário de uma funerária foi ferido com um golpe de faca ao tentar impedir uma tentativa de roubo na madrugada desta segunda-feira em Concórdia. O caso aconteceu por volta às 3h30 da manhã, na rua João Mosley, no centro da cidade de Concórdia. Segundo a polícia militar, o trabalhador percebeu uma movimentação suspeita no pátio da empresa e, ao verificar o que estava acontecendo, encontrou um homem tentando arrombar os veículos estacionados no local. Quando tentou abordar o suspeito, o funcionário foi atingido por um golpe de faca no braço. Apesar do ferimento, ele recusou atendimento médico e, de acordo com a vítima, o criminoso não conseguiu furtar nenhum objeto e fugiu do local após a agressão. A polícia militar realizou buscas pela região, mas o suspeito não foi localizado. Conforme o relato, o homem vestia calça preta, casaco marrom aberto, usava chinelos e possuía uma marca acima da sobrancelha, possivelmente uma tatuagem. As imagens do sistema de monitoramento da funerária não puderam ser acessadas no momento da ocorrência e deverão auxiliar nas investigações. O caso foi registrado como tentativa de roubo e deve ser investigado pela Polícia Civil. Com informações, repórter Serginho Preman.
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4: Série B do Campeonato Brasileiro tem 2 jogos na noite de hoje. 19 horas tem o Botafogo de São Paulo enfrentando o Avaí e o Vila Nova jogando no mesmo horário contra o São Bernardo. Tivemos nesta 16ª rodada os seguintes resultados: o Cuiabá vencendo o América Mineiro por 1-0, Fortaleza fazendo 2-0 na Ponte Preta, o Criciúma vencendo o Sport por 1-0, o Novo Horizontino vencendo o Atlético Goianiense por 3-0, o Londrina goleou o CRB por 5-0, o Goiás venceu o Ceará por 2-0 e o Náutico empatou com o Juventude em 0-0. Além das 2 partidas, Botafogo e Avaí, Vila Nova e São Bernardo, teremos amanhã ainda o Atlético jogando contra o Operário. Na classificação, liderança do Novo Horizontino com 30, ao lado do Criciúma também com 30. Vila Nova e Fortaleza tem 28, Juventude tem 26, São Bernardo tem 25 pontos, seriam aqueles que estariam classificados para a próxima fase da competição. Os 4 últimos, Botafogo de São Paulo com 16, Avaí com 13, Ponte Preta com 8 e o América Mineiro com 6 pontos ganhos. Para o Rural Notícias, repórter Ederson Vilas Boas.
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5: Nas tardes da Rural tem 5 horas e 4 minutos. Portugal, Espanha 0-0, acabou o primeiro tempo. 12.3 a temperatura.

Zé de Camargo e Luciano, irmão da Lua, amigo das estrelas. 5:11. 12.3 agora, marcando a temperatura. Tempo estável com chuvas. 4 minutos do segundo tempo, Portugal e Espanha 0-0.

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e José Rico, a música Apaixonado. 26 minutos agora para 6 da tarde, daqui a pouco tem previsão do tempo, hein? 0-0 segue Espanha e Portugal, hein?

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1: Muito bem, informando para você agora 5:37. 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
0: 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Ronaldo Coutinho, neste momento 12 graus a temperatura, tempo instável com chuvas. E amanhã, como é que fica o clima, Coutinho? Boa tarde.
8: Boa tarde. Amanhã sim, amanhã faz frio entre 0 e 3 graus, com frio na região, talvez geado onde não tiver nevoeiro. E à tarde uns 12, 13 graus, tempo bom. Na quarta pode ficar perto de 0 negativo em algumas áreas e agradável à tarde. Mantém algo parecido também na quinta, um pouquinho mais quente. Sexta, se tiver chuva, final do dia. O mais provável é fim de semana. Na Climatera, Ronaldo Coutinho.
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9: Muita música.
0: 13 minutos agora para 6 horas da tarde. Faltam 6 minutos para acabar o tempo regulamentar, hein? É. 39 minutos aí, tá dando 0-0 Portugal e Espanha.

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0: Marciano Whisky com gelo. 5 minutos agora para 6 da tarde. Espanha 1-0. Pois é. E aí o Brasil cai nas oitavas, Portugal também a princípio tá caindo nas oitavas, a Alemanha caiu anteriormente, né? E meteu 7-1 no Brasil, caiu também. E o Brasil parece que é uma vergonha, né, Lucas Lazzarin? Brasil cai aí nas oitavas e parece que é inadmissível, não pode, é vergonhoso. É vergonhoso? É, não sei até que ponto, entendeu? É futebol, são 48 seleções, entendeu, né, Lucas?
1: Ô André, mas o Hexa tá quase aí, né?
0: Sim, falta só 4 anos.
1: Falta 1.434 dias
0: Tá.
1: Pra 2030.
0: Começou a contagem regressiva?
1: Já começou, né?
0: É, mas então, quanto time grande? A Itália faz 4 Copas e não participa, nem se classifica.
1: É verdade.
0: Né?
1: É.
0: Então, ó, Portugal agora tá caindo, é um baita time também, só tem estrela lá, né? Cristiano Ronaldo e não sei o quê. E até os últimos 2 jogos aí de Portugal dentro da Copa, o Cristiano Ronaldo era o cara, entendeu?
1: Sim,
0: e
1: é
0: aí?
1: Verdade.
0: Tá caindo, né? A princípio.
1: Ah, Cabo Verde, por exemplo, é campeão, né?
0: É, verdade, é
1: campeão. Pelo que eles fizeram.
0: É,
1: né?
0: No país deles lá.
1: Primeira vez,
0: é
1: né?
0: Campeão. Então, assim, mas o Brasil, eu acho que... Eu tinha cantado a pedra aqui semana passada, não que eu tava torcendo contra o Brasil. Tava torcendo a favor do Brasil. Ontem eu tava assim, nossa, muito nervoso com o jogo, queria que o Brasil ganhasse. Mas eu, sabe, eu tava apostando que o Brasil não passaria pela Noruega, pela raça. O Brasil não é um time que tem raça, não tem.
1: Sim.
0: Não tem. O mais raçudo que eu vi, 2 raçudos no time do Brasil. Que eu vi que jogou com raça, com vontade.
1: O Vini?
0: 3. O Vini jogou com raça.
1: Casemiro?
0: O Casemiro e o Endrick, que entrou
1: sim.
0: Pouquinho.
1: Sim. O Endrick, né? É o mais novinho da turma,
0: é.
1: Né?
0: O Matheus Cunha também jogou
1: sim.
0: Com raça. Mas assim, é que o futebol é coletivo, né?
1: Exatamente.
0: Então, Neymar, sinceramente, não sei o que foi fazer lá, né?
1: Foi fazer, ele só precisou ali, deram pra ele fazer o último gol pra...
0: Sim.
1: Pra ele... Ah, fez um gol na última Copa que ele participou.
0: Fez um gol de pênalti. Ah, André, tu faria aquele gol? Provavelmente não, mas eu não vivo disso.
1: Sim, exatamente.
0: Né? Eu não
1: tu
0: vivo
1: não
0: disso.
1: Ganha 21 milhões, né?
0: É, não ganho, não vivo disso. Coitado, botaram o gurizão lá bater aquele primeiro pênalti lá que ele perdeu, né?
1: É, mas lá não deveria ter colocado, né?
0: Mas, viu? Aí me diz uma coisa, viu? Vamos ser bem sinceros, né? Aí o cara, vem cá, o cara vive disso, ganha milhões pra isso. Né? O treinamento desses caras é isso. Só o dia inteiro, só fazendo isso. Aquele cara foi escolhido, como é que é o nome dele?
1: Nem sei quem bateu.
0: Ah, nem lembro o nome do gurizão lá que bateu o gurizão, porque ninguém sabe mais quem é que joga na seleção, né?
1: São tudo igual.
0: É. Então, assim, aí botaram, viu, treina isso o dia inteiro. Aí o técnico vai lá, escolhe ele, porque durante os treinos ele foi o que saiu melhor, ele é especialista, porque ele bate muito bem. Só faz isso. O cara treina praticamente isso. Na hora que é pra colocar em prática, o que ele mais sabe fazer, o cara me faz uma magada daquela.
1: Mas aí o...
0: Mas pelo amor de Deus.
1: O goleiro mostrou que ele treina bastante, né?
0: É, mas aí não adianta. Aí assim, aí o Neymar.
1: Mas o goleiro dos outros, digo,
0: sim,
1: né?
0: Claro. Não, agora o nosso goleiro também, eu vou te dizer, né? Foi muito bom, né? Puta, o Alisson foi baita goleiro.
1: Sim.
0: E eu vou te dizer uma coisa, o Neymar bateu muito bem aquele pênalti, né? Ontem.
1: O Neymar?
0: Nossa. Aquele pênalti foi maravilhoso, né?
1: Sim.
0: Do Neymar, foi sensacional.
1: Mas tu viu que houve uma provocação
0: sim,
1: entre
0: sim, não, porque era natural no jogo,
1: sim,
0: né?
1: Sim, claro.
0: Tanto que depois, no final, o Neymar disse pro goleiro da Noruega, comigo não, né?
1: Comigo não, aqui não,
0: mas
1: né?
0: Mas o Neymar bateu muito bem, aquilo foi bonito, isso é show de futebol, isso que a gente quer ver, né?
1: Ele mostra por que ele foi,
0: né? Ele mostra, o Neymar, entendeu? Ele foi lá e disse, não, comigo não, mas ou seja, ali ele foi raçudo, entendeu? Ali, ali foi raçudo. Então, eu acho que faltou raça.
1: Faltou
0: querer. Entendeu? A verdade foi essa.
1: Há 24 anos falta raça.
0: É, faltou um monte de coisa. Faltou sorte, que a bola não entrou. Muitas vezes devia ter entrado, não entrou. O goleiro da Noruega foi muito bem. O nosso Alisson foi muito bem, senão nós teríamos tomado 5.
1: Sim, podia ser muito pior, né?
0: É.
1: O André, tu sabia que ano que vem tem Copa?
0: Ano que vem?
1: Ano que vem.
0: Ah, feminina.
1: Então, também.
0: Tem Copa Feminina.
1: E pelo, se eu não me engano, pelo primeiro ano, é o torneio que se chama Copa Internacional, que reúne os craques de alguns países, a princípio tá sendo 8 anunciados, 8 países para a Copa das Estrelas.
0: É?
1: Que aí vai ser no Brasil, e aí vai reunir Zico, vai reunir essa galera, Cafu e tudo mais dos anos 80, 90, 2000. Bacana, né?
0: Muito
1: bom. Para recordar isso de todos os países que irão participar, né?
0: O Ronaldinho Gaúcho vai estar, né?
1: Provavelmente,
0: sim, né?
1: É, vai ter também o pessoal da Argentina, né? Tem alguns nomes aí dos anos 90.
0: Bacana. Muito legal.
1: É, foi anunciado aí nos últimos dias.
0: É, então tá aí, ó.
1: E Copa Feminina, né?
0: Ó, Portugal tá dando adeus, ainda não acabou, né? Já deu o tempo regulamentar, agora tô acompanhando aqui ao vivo, tempo regulamentar. Eu tô no Cazé TV, tem um atraso aqui de uns 20 segundos, já deve ter acabado. O juiz tinha dado 6 minutos de acréscimo, já estamos com 7, já passou 1 minuto. Agora, 1-0 para a Espanha, Portugal está dando adeus. Eu acho que o juiz agora, nessa última cobrança do tiro de meta aqui, acabou. Não? Ainda não.
1: Portugal perde para?
0: Para a Espanha.
1: Para a Espanha.
0: Que é um baita time também.
1: Sim.
0: Né? Espanha acho que já foi campeã da Copa, da penúltima Copa, se eu não me engano. A última foi a Argentina. Mas enfim... Lucas, depois informa aí como é que foi, mas a princípio Portugal tá dando adeus aí pra Copa do Mundo,
1: assim como o Brasil. O que vai ser show hoje, André, vai ser a corujinha que vai cantar a partir das 20.
0: Pois é, agora no teu programa aí tem coruja que canta?
1: Toda segunda-feira.
0: Como é que funciona? Explica.
1: Toda segunda-feira, a partir das 20 às 21, a corujinha canta e no final quem acerta ganha presente.
0: Ah, a coruja canta por uma hora.
1: Canta por uma hora.
0: Daí a coruja, o pessoal fica ouvindo e fica anotando quantas vezes ela cantou.
1: Eu pergunto, Lucas, quanto que ela vai cantar? Não sei.
0: A qualquer momento.
1: É, e vai cantar quantas vezes precisar, né?
0: E aí quem acertar o número de vezes que ela cantou, leva.
1: Leva.
0: O que que tem hoje de
1: prêmio? Hoje vai ter um kit aí com ingressos, vai ter kit com café da Gaffer, vai ter geometria, presente da Concorde Auto Center, cheirinho do carro, bastante presente hoje aí, kits.
0: É?
1: Mas o que vale é a brincadeira, né, André?
0: Se tiver chocolate da Gaffer, eu vou ficar ouvindo.
1: Vai ter chocolate também.
0: É?
1: Aham.
0: Então tá, vou ficar ouvindo lá. Outro me conta aqui por fora quantos.
1: Não sei, né? Porque vai que... Ah, agora eu vou colocar uma mais. Não, agora tá bom.
0: É?
1: Ela canta a qualquer momento, no meio de um comercial, no meio de uma música.
0: Acompanhando aqui uma cobrança de falta agora, contra a Espanha, Portugal acaba de cobrar, e pra fora, e eu acho que agora deu. Não deu. O juiz quer jogo. Acabou.
1: É isso.
0: Tchau, Portugal. Espanha, então, avança para as quartas de final. O grande Cristiano Ronaldo também está fora da Copa. E aí, vamos dizer o quê?
1: Provavelmente é a última, né?
0: Provavelmente. Tchau, Lucas.
1: Valeu.
0: André Marques volta amanhã, 16h. Tchau, gente.

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0: A partir de agora, é o show da noite, é música, é informação, é alto astral e alegria, presentes, brincadeiras, a descontração. É isso que você quer, o que você gosta, tá aqui, uhul, na noite da Rural. É, a garganta tá recuperada, tá tudo certo, bora, bora, gasto total, final de semana de chuva, mas daquele jeito gostoso, né? Descanso, pouco de lazer, festas, eventos, não foi vitória do Brasil, mas tá tudo certo, né? Bora, bora, bora!
1: Ô, Luca, boa noite, boa noite.
0: Ah, oito.
1: Ah. Tá faltando pouco pro nosso Hexa, né? 1434 dias, né?
0: Pouquinho, pouquinho.
1: Tá faltando bem pouquinho, né?
0: Pouca coisa.
1: Pra nós ficar Hexa. Logo, logo tá aí.
0: Valeu!
1: Boa noite, um abraço aí pra todos os brasileiros, né?
0: É verdade.
1: Inclusive nós, que somos de origem alemão. Boa noite!
0: De muita garra, de muito amor, de muita força. Bora, bora, Alessandro da Silva, presidente Kennedy. O Alessandro tá na escuta aí, tá tudo bem, Alessandro?

vai evitar repetir os que a gente já tocou pra gente valorizar o maior número possível. Passam de 300 artistas, né? Então a gente vai tentar aí reproduzir o maior número possível de artistas locais. E você, meu ouvinte, pode me ajudar através do 3030-9370. Mas se você tá afim de ouvir um Zezé e Luciano, um Milionário José Ricos, Monarcas, um Alemão do Forró, também pode, claro que pode. 3030-9370, o foguetinho tá liberado, tá liberadíssimo.

0: Mandarim, gostaria de ouvir Rio Negro e Solimões.
1: Opa, é claro que a gente toca. 3030-9370. 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Rola também os destaques do nosso portal de notícia, do nosso site, tudo que foi destaque hoje. Rola também a nossa brincadeira das 20 às 21, quantas vezes canta a corujinha, e vale prêmios. Lá no meu Instagram também vai valer. Eu vou abrir o programa e já já eu explico como vai ser o programa de hoje. Bora, meu ouvinte!
2: Boa noite, Lucas. Tudo bem?
1: Ótimo.
2: Quem foi que disse que o Brasil não ganhou um Hexa esse ano?
1: Ah, por quê?
2: Claro. Ah. 6 vezes já que não ganha mais nada. Mais um Hexa. Ou ele ganha o Hexa ganhando, ou ele ganha o Hexa perdendo.
1: É, ganhou então.
2: Amélio já comeu.
1: É, seu Amélio.
3: Agora eu fiquei com a orelha atrás de uma purga.
1: Mas eu acho que o senhor não tá errado não, hein, ô seu Amélio. Vamos abrir todas. Com artistas locais, comemorando, gente, os 92 anos do município de Concórdia, com Christian e Marquinhos. Gente da gente, eles que abrem a programação, você me faz feliz.

0: com 15, o Lucas ouvindo o zap aqui, rolando a música. Boa noite.
1: Boa noite, Lucas Lazarinho.
0: Anicão, boa noite.
1: Gilberto Nicásio, por cá. Aqui em Peritiba, o Brasil não perdeu.
0: Não perdeu.
1: Ganhou um derrota.
0: Não sou eu que tô falando, é o Nicão, é o Nicão. Se quer
1: namorar. Aqui em Peritiba, o Brasil não perdeu.
0: Não perdeu.
1: Ganhou um derrota.
0: É, às vezes acontece. Ganha uma. Não é possível. Não sou eu, tá, gente? Não vai me cancelar. De jeito nenhum.
2: Boa-feira, Luca.
0: Opa.
2: Como é que ela é? A brusa ali. Brusa mente, né? Porque tudo é capiova.
0: É, bastante.
2: Senhora, né? Foi moquinha, anga, lenha pra brusar, não vem. Maquá, você sabe picou safara, é, empate, isso aqui é novo traço.
0: Até os patos.
2: Aí varda para a banda Zé Aqua,
0: não acredito.
2: Zé Aqua, e varda Sul Aqua, vindou de cima, é. Viu? Anti-empate.
0: Tá bem assim.
2: Traço e volta para tudo lindo e já pico essa fala de tanta água.
0: É.
2: Mami, seu pico essa fala, minha camisa. Dentro desse tudo, molho. Toma, vara, me chapa um par de calçuni, viu? Tá rendo de caras, campo, via. Uma vara, mas são uns tufos, velho. Que você corre de vida?
0: Que a tradução de tudo isso? Eu tenho a tradução.
2: Tinha uma de Casagrande ali, velho. Casagrande que tocava com aquela italiana lá.
0: Ah, sim, italiana.
2: De Casagrande, que era de Concórdia, né?
0: Claro,
2: sim, de Concórdia. Eles foram uma italiana lá pra escutar, Edora, né?
0: Sim, importante, né? Eu tenho a tradução aqui pra quem não entendeu.
3: Não, o fio vai vir, o fio agora, né? Vai esquentar um pouco, vai um pouco da chuva.
0: Piorou.
3: Vai ver o fio, depois vai chuva de novo. É assim agora.
0: Vamos ver se melhorou a tradução.
3: Ah, mole dá certo. Mole dá certo. É assim que é mesmo. Mole dá certo.
0: É, na segunda-feira é complicado, né?
4: Seria minha hora para beber na cachaceta com erva?
0: Não adianta.
5: Mas deve ter abelha ali, pelo jeito. Levou um serão na língua.
0: É segunda-feira, hein? Será que toda... toda segunda-feira é assim? Será? Será?
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0: passar das 18h20, é isso? 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
1: Boa noite, Lucas, tudo certo? Sou Vinícius, sou nem frigo do bairro Catarina Fontana. Opa. Divulgo ali na rádio que tem um cachorro perdido desde ontem aqui no bairro Catarina Fontana, fazendo um favor. E tem a foto dele. É na rua Tapajós, bairro Catarina Fontana.
0: Tá anunciado, eu vou repetir durante o programa mais algumas vezes, tá bom? 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
0: É, de linha Pinhal Concórdia, ontem a grande festa, parabéns aí à diretoria, Pescados Pinhal também, Munareto, a família sempre envolvida por aí, né? Grande abraço, família, valeu, amigos, Pescados Pinhal, 18 horas 22 minutos.
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3: Oi, Luca. Já tá falando o que que ele viu tu te falar italiano, coi?
0: Meu?
3: Ele tá pensando tudo italiano.
0: É?
3: Eu quis dizer que eu entendo tudo italiano.
0: Entende tudo.
3: E tudo de bom, boa semana pra todos.
0: Valeu, boa semanada, grande abraço. 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Lojas Lang e o nosso técnico lá do Pinhal, né? Do União Pinhal. É, parabéns pelo trabalho, tá? O Edson Lang, aí das lojas Lang, é o técnico do Pinhal, professor aí. Tá de parabéns, né? Não foi a vitória, mas segundo lugar e classificado pro estadual de amadores, disputando com times, inclusive aí, da região de Lages, da região do litoral. Então, vocês estão de parabéns aí, tá bom? Não deu, precisava de 2 de diferença, só fez 1. Então, ganhou o jogo, mas perdeu o título, né? Mas parabéns a todos os jogadores, a todo o time aí, União Pinhal. Sucesso pra vocês aí. Pode ser que a vitória venha agora. É, tá chegando, né? E alguns meses tem, então, o estadual de amadores. O Canhoto em Catanduvas tá na minha audiência, Canhoto. Alô, Catanduvas, como tá a temperatura aí na região? Concórdia marcando 12. Tempo chuvoso e Catanduvas, toda a região aí, como que tá, Canhoto? Bora, bora, Rio Negro e Solimões.

muita garoa e neblina aí na região de Catanduvas. E aí na sua cidade, como está, gente? Rio Grande, você do Paraná, os amigos do litoral catarinense, os motoristas fazendo o Mercosul, manda pra gente aí no 3030-9370, 3030-9370. Concórdia também neste momento, registrando temperaturas de 12 graus, também com chuva e neblina. 18:27, tem recados por aqui. Zenildo Rodrigues tá na sintonia. Manda uma música para os motoristas do Push. É, ah, entendi. A galera da ração, da BRF, MBRF. Sou um deles, Zenildo Rodrigues Costa. E o pequeno, alô pequeno, alô, alô, alô. É o Ferrugem, o motor aí também.

0: Barra Bonita também. A galera, né, gente? Trabalhadores da noite. Grande abraço. Que foi?
1: Noite.
0: O que você falou?
1: Senão os ouvintes ficam meio com a orelha toda puta.
0: Perdido.
1: Muita chuva, né?
0: Muita chuva.
1: Não sabe mais o que fazer, cara. Chuva. Cara do céu, até os patos estão desanimados.
0: Até os patos.
1: É um bicho da água, né? Eles olham para um lado, é água, para outro lado, é água. Eles não sabem mais onde comer, né?
0: Aham.
1: É difícil a água leva embora até a comida deles, né?
0: É verdade.
1: No chão, a água leva embora. Tá, bicho feio. Cara do céu. Olha... Eu apenas entrei pra dentro e tudo molhado também, meu velho. Chove, frio. Dá vontade de pegar uma bermuda, jogar no carro e escapar, né, mano? Demônio que volta, chove, depois tudo, vamos aonde? Não se sabe mais o que dizer, né? Como lascado com esse tempo.
0: Ô Renato, o melhor meme, a melhor explicação pra tudo isso, pra você da colônia, pra você do interior, é esse áudio aqui, ó. Não, isso aqui não tem nada melhor que explique como é a vida de um sulista, de um agricultor, de um colono que precisa tirar leite mesmo no barro e coisa arada e coisa e tal.
2: No telhado do galpão, ainda dava para ver um pouco da chuva congelada que caiu sobre a propriedade.
3: Quando eu levantei, começou assim, parecia a orelha cair no céu, assim, uma chuvinha calma de pedrinha branca, bem fininha.
2: Difícil trabalhar.
3: Ah, é, as vacas já não queriam entrar na estrebaria, nunca viram isso também, é frio, e os tetorachos, e dão coice, agora é um tempo difícil.
0: É, tempinho difícil, mas temos que lutar, né, povo? Seja no assim, mas do jeito que dá, né? No toco da espada, vambora, fazer acontecer.
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0: 18:30, boa noite, boa segunda.

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6: Horas 31 minutos. Lucas parabeniza, claro que sim. Luciana Varela, boa noite. Parabeniza o marido Amélio Giacomelli, tá de aniversário hoje. Oh, que maravilha! Que Deus ilumine e proteja com muitas bênçãos e o coração cheio de alegria. Grande amigo ouvinte aqui da Rádio Rural, esposo da dona Luciane. Ô vovô, ô papai, gente boa demais, seu Amélio de aniversário hoje, parabéns, tá, Amélio? É uma sopinha pra comemorar, vai bem hoje, né, Amélio? Lucas Domingo foi com eles numa festa, comemorando o aniversário da esposa, a esposa do seu Mauro Perão. Teve o Portal do Sul no palco lá no Irani e a festa foi bonita, tô recebendo os vídeos aqui, grande abraço, tá, gente? Família Perão, seu Mauro e a esposa ontem de aniversário. Tempo difícil aí, né, ô Leandro? Leandro de Vargem Bonita. Que rolou hoje de manhã? Um churrasquinho, uma cervejinha? Ah, não, não foi churrasco. Foi melado, fez meladinho, aproveitar, né? Aí aproveitou fazer o churrasco, entendi. Valeu, Leandro de Vargem Bonita, grande abraço.
7: Diz o Calim da Oreia, viu, Cadilha?
6: Que é?
7: Diz o Calim da Oreia, viu, Cadilha, mesmo, é grossa.
6: É. Vai fazer o quê, né? É um tempo difícil.
8: E o Hexa veio, né?
6: Veio, aham.
8: 2006, 2010, 2014, 2018, 2022 e 2026.
6: Chegou. Só na promessa, só. Promessas, Banda Radar. De Concórdia, Prata da Casa, fazendo homenagens aos artistas neste mês dos 92 anos do aniversário da queridíssima Concórdia Santa Catarina, Banda

0: ar, banda Radar, a prata da casa aqui na programação da Noite da Rural. Coincidência ou não, o nosso amigo Genésio Vergani está na audiência do programa organizando um evento e o cardápio bacalhau norueguês. Um dos principais produtos, aliás, que o Brasil importa da Noruega. País com cerca de 5 milhões de habitantes, né? E o Brasil aí com mais de 230 milhões de habitantes. Um dos principais produtos importados da Noruega é o bacalhau. E o principal produto que o Brasil exporta para a Noruega é o nosso café. É um dos principais produtos exportados. É, Noruega, agora vai. Vai que é tua, Noruega. Valeu, José Vergani, bom trabalho, boa noite, Canesso. Pessoal aí organizando um jantar também hoje, né, Canesso? Vieiro, abraço pros amigos. O Luan também tá ouvindo a gente, o D8 lá no Planalto, vovó Salete.
1: Boa noite, Lucas, a Salete aqui de Quintino.
0: Ô, vó.
1: Pronto, uma música pra nós hoje de Rick Irene. Qualquer uma, tá bom? Estamos te ouvindo aqui, com chuva, vamos fazer o quê?
0: Opa!
1: Umidade. Estamos aí, né?
0: Um abraço, vovó. Lucas. Não tem o que fazer, é ouvir rádio, é colocar uma linha mais no fogão, é dar volume na 93.7 e dançar. Dança assim, ó. Bora, bora, Rick Renner. Lucas, atende pedidos, é claro, eu tô aqui pra isso, bebê, eu tô aqui pra isso, meu amor. Vem, vem pedindo a sua música, o seu artista na Noite da Rural. Ivone Ludovic, Lucas, muito frio em Presidente Castelo Branco, frio e chuva. É, tá,

0: da TV. Rick Renner, moleca 18:42. Tem presente rolando lá no meu Instagram, Lucas_Lazarim. Tá no trânsito? Hora que parar aí, já pega o teu celular, entra lá no Instagram, Lucas_Lazarim. Tá em casa? Pessoal de mais idade pede pra um filho, pra um neto, pra um vizinho. Lá no Instagram tá valendo um kit chocolate de R$100. Lucas, o que que tem neste kit? Eu vou te contar. 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E a partir das 20 horas, tem a corujinha que canta no programa. 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Mas aí a partir das 20 até as 21, canta a corujinha aqui no programa. Depois eu conto o que que tem nestes kits também, tá bom, gente?
1: Tá bom, Luca? Mais uma vez, boa noite ali.
0: Opa!
1: Se der tempo, tu roda o Rei da Pecuária aí pra nós escutar. Boa essa música também.
0: O Rei da Pecuária? Quem que canta?
1: Parece pro pessoal da Rodagem, Ferrugem, Mata Junta, Kiko, Turmina, Tara Clipado, o Casperim também. E pra todo mundo que vai escutando aí, boa noite.
0: Então, tá bom. Grande abraço, tá bom, querido? Deu 8 e a turma. 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

Eu tô aqui pra atender pedidas, gente, dos artistas regionais de Concórdia e região. Pra gente comemorar os 92 anos de Concórdia. E através da música, que a gente adora atender pedidos e tocar música, a gente atende os pedidos dos ouvintes, dos artistas de Concórdia e região. E Irmãos Casagrande, a pedida lá do Renato Soster. Mas uma, eles já cantaram por aqui, né? Em português. Agora pediram uma italiana, então tá bom. Tá valendo por aqui, Renato e amigos. A música dos Irmãos Casagrande, música italiana.

0: João Pesutti. Ô, Pesutti, grande abraço, Pesutti. Pediu e curtiu. Os Monarcas Aquerenciado, valeu, Pesutti. Também teve por aqui Irmãos Casagrande na música italiana, Pelegrim. Essa aqui também foi lá pro Renato Soster, né? A gente atende os pedidos aqui no 3030-9370.
1: O Davi tá escutando hoje.
0: Oi?
1: O Lucas no radinho do celular.
0: Ah, o Davizinho tá ouvindo o Lucas no radinho. Mas olha que maravilha. Lucas chegando agora do centro. Vou pro chimarrão pra aquecer. A noite gelada, Edith, ó. Beijo no teu coração, guria. Edith Gelaim lá do Jardim Ângela. Um abraço especial também pros amigos da Banda Aventura Musical. Hoje bati um papinho aí com a galera da Banda Aventura Musical, Eliakim Darley, toda a turma aí, aquele abraço, a galera de Arabutã. A Elza Pasqualini esteve de aniversário e a comemoração foi na festa do Irani, junto com a turma do Portal do Sul. E também por aqui, o Mauro tá parabenizando o Portal, né? Valeu, Portal do Sul, ontem fazendo a festa bonita, bacana.
2: Muito boa noite, Lucas Lazarinha, José aqui do Rio Grande, com muita chuva aqui no Rio Grande.
0: Olha só, bastante,
2: e
0: né?
2: E feliz com o time do Brasil, que conseguiu ficar essas partidinhas dentro da Copa, mas nem era para ter chegado até ali, mas em todo caso chegou.
0: Chegou.
2: É, Dom de Deus com Tinoco e Tuniquinho para todas as famílias da Roça, Lucas e todos que estão escutando o programa.
0: Valeu, daqui a pouquinho tem Tonico e Tinoco. 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Valeu, equipe. Boa noite, bom trabalho.
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2: 18:52. Quem tá no Uruguai ouvindo a gente? Ó, tem música uruguaia aqui, produção. Opa! Meu amigo Tatu, motora do Mercosul, Tatu. Deixa eu conferir aqui, ó. Oh, yeah, música bonita, hein?
3: Boa noite, Lucas. Tranquilo? Escutando o teu programa aqui no território uruguaio. A cidade que está se aproximando aí é 33.
2: Opa, legal.
3: E o destino é Rio Branco, Jaguarão. E depois São Paulo. É, Lucas, eu tava pensando aqui, Deus não contenta todo mundo mesmo, né? Quando é frio, é porque é frio, porque é frio. E quando é calor, é porque esse calor tá me matando. Entendeu? Arruma outro país pra morar, né? Porque sabe que todo ano tem esses climas, né? Tá bom, Lucas? Um abraço aí, bom programa.
2: Na Noruega, 6 meses fica dia e 6 meses fica noite. E aí tá tudo certo pra turma lá? E aqui no Brasil é assim, quando é quente é quente, quando é frio, é todo ano é a mesma coisa, não adianta reclamar, né, Tatu? Ê, mundão, o povo reclama. Curte o friozinho, curte o verão, curte, é, tem que curtir. Tá aí, ó, turma do Uruguai, país vizinho. Galera aí do tapetão da rodagem, os motoras que pediram música, daqui a pouquinho eu vou atender pedidas, tá? Pra galera aí da noite que tá rodando, os países vizinhos, você que tá pelo centro da cidade de Concórdia, tá na região, tá aí na BR, rodovias SCs, a galera da rodagem. Boa noite, turma.
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1: 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O que que a doutora Thaís recomenda? Boa noite, doutora, boa semana.
2: Você quer deixar o sorriso mais bonito e tá na dúvida entre faceta de resina ou de porcelana? Eu sou a Thaís, a dentista da família, e vou te explicar facilmente. A faceta de resina é feita direto no dente, no mesmo dia, no consultório. É mais rápida, custa menos e não precisa de desgaste. Ou se desgastar, é bem pouco o dente. O ponto de atenção. Com o tempo, ela pode manchar um pouquinho, com café, vinho ou chimarrão. E precisa de polimento. O tempo depende dos cuidados individual de cada paciente, geralmente entre 6 meses a 1 ano. Já a faceta de porcelana é feita em laboratório, sob medida, e é mais resistente, transparente, parece dente natural mesmo. É cimentada a porcelana sobre o dente natural. E o melhor, não mancha fácil. Dura mais anos, mas o investimento também é um pouco maior. E precisa em torno de 3 consultas para ficar pronto. Resumindo, resina é mais rápida e econômica. Porcelana é mais durável e estética. Essas são as dicas de hoje. Gostaria também de pedir para você, ouvinte, tem alguma dúvida? Manda aqui para nós, manda aqui para a rádio que eu respondo para você. Uma boa semana.
1: Valeu, doutora. 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
1: Entrando para a segunda hora de programa, quem tá trabalhando e ouvindo a gente é o nosso amigo, o chefe Genésio. Mandou fotos aqui, mandou vídeos. Trabalhando e curtindo a Rádio Rural. Bom trabalho aí, tá, chefe? Oito, boa noite, Adenor.
5: Tá bom, né? Tá bom, Lucas. Boa noite. Vamos aproveitar. Mandar um abraço pro Ney também, que fez o cabrito em molho.
1: Verdade.
5: Temperou as ovelhas de sábado em Planalto, né?
1: Baita cardápio.
5: Mandar os parabéns pro Ney lá da Pepsel aí. E pro churrasqueiro também, pra todo mundo aí.
1: Zanella, né?
5: Jogador aí que organizou. Uhum. Tava show de bola o almoço aí. Parabéns aí, tá bom, Luca? Manda um abraço pra toda essa galera aí.
1: Família Zanella, deixar um abraço pro meu pai também, que me acompanhou lá no almoço. Cabrito ao molho feito pelo Ney da Ferticel. Ney, tu tá de parabéns. Convida nós de novo, hein? É o Paulo e também a dona Neuza, né? Também estiveram conosco lá. D8, toda a turma aí, aquele abraço, parabéns, família Zanella também, pai e o filho assando aquele churrasco de ovelha, parabéns aí, turma do Planalto.
6: Lucas, boa noite.
1: Ô, Correia.
6: Como é que está?
1: Ótimo, tô bem.
6: Garganta tá quase.
1: Melhorou, melhorou.
6: Você não tem nada aí.
1: Coisa boa.
6: Obrigado. Alguma lenha esquentando aqui?
1: Aham.
6: Boa semana, saúde e paz.
1: Igualmente, valeu.
6: A todos os teus grandes ouvintes também.
1: Obrigado, querido.
6: Abraço e boa noite.
1: Valeu, Leacir Correia. O Fábio das lojas O Baratão, Fábio. Um abraço pra quem?
7: Ô, Luquinhas, manda um abraço aí pro Cláudio.
1: Pro Cláudio?
7: Do Cristal ali.
1: Lá do bairro Cristal. Alô, Cláudio. Boa noite, Cláudio. Alô, Fábio.
7: Lucas. Só dá um grito hoje de noite. Chegou os cobertor, tá?
1: Ah, é verdade.
7: A gente acabou de receber os cobertor hoje. Casal e Queen.
1: Mais uma semana recebendo os cobertores. Chega e já vai, né, gente? 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Wagner Vaslavik, ô Wagner, vou atender a tua pedida aqui. Vamos trazer música de banda, Fiasco no Bar. É Flor da Serra atendendo a pedida do amigo Wagner no distrito de Tamanduá, Concórdia. Pede aí, manda aí o teu foguetinho, tô esperando a tua mensagem. Manda, vem. 30-30-93-70. Isso. Aquele áudio gostoso, boa sorte. Vem pra cá, concorre os prêmios também lá no meu Instagram, tá bom? Sorteio às 20h30.

0: 19h08. Valeu, Wagner. Pediu, curtiu aqui no programa Banda Flor da Serra, Fiasco no Bar. Já já vou atender a pedida dos ouvintes, né? Que querem curtir a música para os caminhoneiros. Já já vai ter artistas da nossa terra pra gente fazer homenagem aos artistas de Concórdia nos 92 anos do nosso município. Shot dos Caminhoneiros, uma regravação do Chico e Mauro, já já cantando aqui na Rural. 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É a nossa Azulzinha de Concórdia. 11,6 graus a temperatura. 19h10.
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0: 11:19 com 11, tá curtindo a 93.7, tá curtindo a Rural, lá no meu Instagram, Lucas_Lazarim, tá valendo um super kit de chocolate, no valor de R$100, quer concorrer? 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
0: Tá chegando mais uma homenagem aos artistas de Concórdia.

0: shot dos caminhoneiros, a nossa homenagem. Tem recados por aqui, tem recados aos aniversariantes. Vem mandando, fica à vontade aqui. 30-30-93-70.
1: Oi, Lucas Lazarinho.
0: Oi.
1: Aqui é o Nicolas Maziero.
0: Ô, Nicolas.
1: Parabéns à minha mãe, que ela está de aniversário, está fazendo 45 anos.
0: Opa!
1: Que ela é uma mulher muito dedicada e nunca desistiu. Ela sempre correu atrás dos meus sonhos e agora eu estou mandando esse sonho para ela. Muito obrigado, meu carregarinho. Deus te abençoe.
0: Valeu, Nicolas. Parabéns, então, pra mamãe de aniversário hoje, né? Fazendo mais uma rosa no Jardim da Vida. Dirley Maziero, parabéns, tá? Parabéns, parabéns e parabéns. O que foi o seu Luiz? Boa noite.
2: Misericórdia.
0: O que foi, homem?
2: Beleza, Lucas? Beleza. Um abraço pra ti, um bom programa.
0: Obrigado.
2: Um abraço na família também.
0: Valeu.
2: Esposa, nenê, tudo.
0: Amém.
2: Casa. Beleza, Lucas? Um abraço pra nós e minha esposa, e temos escutando o teu programa já. Tá chovendo, mas nós não temos preguiça, nós temos bagual. Vamos lá do Rio, bagual do Rio Grande. Beleza, Lucas? Um abraço.
0: Valeu.
2: Pra ti. E manda pra nós uma música, pode ser o Rio Negro Solimões, qualquer uma dessas.
0: Tá bom.
2: Manda pra nós, beleza?
0: Valeu.
2: Estamos escutando teu programa e não perdemos nem um dia. Isso pelo menos é cultura. Isso
0: que maravilha. É. Obrigado. Beleza, pelo Lucas? Carinho, seu Luiz. A esposa aí, grande abraço. Narcisa Nela no Planalto, boa noite. 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
0: 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E o Negro e Solimões.

0: E o Negro e Solimões. Atendendo pedidas. Pede aí, gente. É só você pedir que eu toco 3030-9370. Vale prêmios também no programa. É informação, é prêmios, é alto astral e alegria. Bora, bora lá no meu Instagram. Então tá valendo um kit de chocolates de R$100. Participe lá no meu Instagram, tá, gente? Vou conferir aqui alguma das participações. Ah, algumas, tá? Algumas aqui das participações. São muitas. A Luciana e o Alexandro estão participando. A Juliana Miller tá concorrendo. A Leonice Saltier também, boa sorte. Felipe Pona tá concorrendo. Leonir Santi lá no Instagram. A Dirlei Mazeiro tá participando. Virgínia de Castro Pereira, boa sorte. A Thaís Gotzker também tá concorrendo, Thaís. A Neuza Scheffler, boa sorte. Leti Luckman, boa sorte, Leti. Leila Campos, a Carla Ferreira, boa sorte. A Tati Santos tá concorrendo. Lucileia Longo, Elisandra Pilger de Lima, Alana Bussolaro tá concorrendo, Aline também tá no sorteio, Leonice Casagrande, é muita gente, o Luciana dos Santos, boa sorte, gente, lá no meu Instagram tem uma caixinha, você participa e concorre, sorteio às 20h30, é pelo Instagram o sorteio, tá, gente, lá no meu Instagram. Vou atender mais pedidas, vamos tocar mais música. 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
0: 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Maiquinho e o Evandro já iniciando os trabalhos do terceiro turno, refrigeração Funesa até às 21. Boa noite. Pediram pra mim rodar aqui o 0800. É, aí eu lembrei de quem?
2: Ô Lucas, ô Varguilha, até o padre junto ali, direitinho ali, direção ali. Se tu pagar lá o churrasco lá no Senai, na caixinha, você veja.
0: 0800.
2: O Zeca vai junto, o Varguilha vai levar o padre junto ali. Eu vou levar a minha prima junto na festa lá no Senai daí. Vai dar tudo certo ali.
0: Já deu tudo errado, cowboy. Hoje a gente presta homenagem aos artistas da nossa cidade. Os artistas que fazem a voz, a história, o som da cultura e a inspiração de tantas pessoas. Aliás, é o mês todo de julho que a gente presta essa homenagem. Em cada apresentação, em cada canção, em cada acorde, você, artista de Concórdia, leva a emoção, a esperança e a alegria para o coração de quem curte aqui o nosso programa. Ser artista é transformar sentimentos em música. É enfrentar desafios, persistir nos sonhos e continuar acreditando no poder da arte, da música e do carinho de quem curte o seu trabalho. Parabéns a cada artista da nossa querida Concórdia, nossa homenagem aos 92 anos ao município, tocando artistas de Concórdia. Que a música continue sendo a trilha sonora da história e que o talento de vocês brilhe em cada acorde, em cada apresentação, em cada palco, gente. Vamos atendendo os recados aqui, os pedidos, inclusive dos artistas.
3: Fala, Lucas, beleza? Boa noite, é o Gabi, estamos no trecho indo pra casa, escutando o teu programa aí. Já que tu tava falando de pedir música dos artistas locais de cidade, da cidade e região aí, gostaria de pedir uma aí do nosso querido Névio Alves dos Santos, o popular Potro Sem Dono. É artista local, baita artista local aí de Concórdia aí também.
0: Ô, Potro.
3: Valeu, Lucas, escolhe uma modona dele aí e manda pra nós aí. Valeu, um abraço.
0: Valeu, Gabi, essa também vai lá pro Cowboy, né? É o 0800 Potro Sem Dono, com a participação do Marquinhos do Portal do Sul e do gaiteiro Guilherme Medeiros.

0: chapado e mais uma rodada.
1: Que rodada, rapaz, vai pra lá.
2: Postro, Marquinhos do Portal do Sul e também o Guilherme Medeiros, o gaiteiro, aqui na programação da Rural.
3: Boa noite, Lucas. Uma vez aí, tu consegue trocar o... Ah, esqueço agora. É o Nunes e o Zico Machado. Meu velho uruguaio, acho que é. Vê se você consegue achar isso aí pra mim.
2: Valeu, amigo, valeu. Neste mês de julho, a nossa homenagem aos artistas de Concórdia, a nossa querida cidade tem orgulho de contar com tantos talentos que representam nossas raízes, valorizam nossa identidade e mostram que a música é capaz de unir pessoas, criar memórias e fortalecer a nossa cultura regional. A todos os cantores, músicos e artistas locais, recebo o nosso respeito, a nossa admiração e, claro, o nosso carinho através da música que a gente toca aqui neste mês de julho. A gente toca todos os meses do ano, mas um mês especial pra gente recordar ainda mais quem faz a história de Concórdia também através da música. Inclusive, o Valdecir Nunes com o Adão Machado, eles que abriram a nossa programação musical lá no início da semana. Já teve, então, o Valdecir Nunes, o Adão Machado, já teve Irmãos Machado, os Casagrande e também os Casagrande Italiano, já teve o Portal do Sul, inclusive ao vivo, Castelo e Castelinho, a Thaís Gugel, o Salles, o Valmor de Souza já cantou aqui neste mês, Melo e Melinho, Marca do Fole, Cris Christian e Marquinhos, Banda Radar, o Chico e o Mauro e o Potro Sem Dono e os Amigos, já cantando aqui neste mês de julho a nossa homenagem. Valeu, Volney. Mãe, obrigado pela companhia e audiência, tá bom, Volney? Vamos atendendo mais pedidos, tocando mais música aqui na noite, noite fria. 11 graus a temperatura em Concórdia.
4: Boa noite, Lucas. Tudo bom? É o Arine Cássio aqui do bairro Petrópolis. Podia mandar uma música aí com Marcelino Fernandes. Foi somente um sonho. Muito obrigado por atender.
2: Ô, seu Arine. Grande abraço. Essa aqui é pra matar a saudade de 1987. Foi somente um sonho. Marcelino Fernando cantando lá do ano de 1987.

0: Essa canção foi somente um sonho, fez parte do primeiro álbum de Marcelino Fernando, intitulado O Amor Primeiro, lançado em 1987 pela gravadora Copacabana. Esse disco marcou a estreia de Marcelino Fernando no mercado fonográfico e também trouxe outras composições que também tocaram em todo o Brasil.
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0: 19:38, o Davizinho, a mana Carol, pai Mauri, a mãe Dirley, o vizinho aí de porta, o seu Raz, já vão curtir a pedida do Davi, que pediu o Tibúrcio da Estância, né, Davi? A música que a gente tocou aí, da década de 80, também foi pra Leonice Graff e pro Wilson, em Linha 29 de Julho. Boa noite. Sou o Valmir, presidente da Comunidade Evangélica de Boa Esperança. 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Foi um sucesso. Parabéns aí, turma. Galera da Mecânica Tamanduá, os amigos aí, obrigado pela audiência. A dona Jandira, conheci a dona Jandira lá no almoço, né? O almoço maravilhoso que teve no último sábado. A carne de cabrito e carne de ovelha lá em Planalto, né? A Jandira e o seu Gasperini também estiveram por lá. Grande abraço pra vocês. Vamos trazer o Tibúrcio pra cantar no programa? Alô, Davizinho, dá volume no rádio, Davi. É uma rancheira. Essa aqui é bonita pra dançar. Alô, dona Artilina no cachimbo, alô, Clóvis Lorange, em Linha Pinhal, boa noite, família Costa.

0: Alô, Rock Rodrigues, o Rock também quer recordar artistas aqui de Concórdia e pediu. Vamos tocar, claro, fim do Salão do Serafim com o Antoninho da Fronteira, que vai cantar na Rural, tá bom, Rock? Daqui a pouquinho, mais artistas de Concórdia. 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
1: 19:48, o povo quer saber.
6: Chovendo aí? Aqui tá chovendo.
1: É, bastante.
6: Tá chovendo só fora, dentro de casa tá tudo seco ainda, por enquanto.
1: Vamos trazer a previsão do tempo.
7: Estando com os discípulos no Monte das Oliveiras, Jesus ouviu deles a seguinte pergunta.
6: Tá chovendo?
1: É chuva. E a previsão do tempo, da virada do tempo? Atenção.
6: Sim, eu acho que sim. Que vai vir. Bastante. Vai vir pra lá também. Eita. Esse frio. Porque é virada do planeta,
1: ah,
6: né?
1: Ah, entendi.
6: Uhum. E o planeta se vira, né? Que o que é do sudeste, do sul, vai ficar no oeste, ou do oeste vai ficar no sul.
1: Coisa arada.
6: Então,
1: né?
6: ele vai ser outro tipo de planeta.
1: Entendi,
6: né?
1: Claro.
6: Tem erupção de planeta.
1: Uhum, bem isso.
6: E daí eu acho que vai ficar frio, sim.
1: Eu acho que é isso, né? Eles estão tentando explicar melhor aqui.
8: Ah, uma hora dá certo.
1: É,
8: uma hora,
1: né?
8: Dá certo.
1: Uma hora vai.
8: Sim, quer ver. Uma hora dá certo.
1: Mas mais alguma explicação aqui do tempo? Mais alguma?
8: Não, o fio vai vir, o fio agora, né? Vai esquentar um pouco, vai ver. Vai parar um pouco da chuva,
1: Vai
8: ver o frio, depois eu encho de novo. Tá assim agora.
1: Não sei se eu entendi, se eu fiquei com uma orelha atrás da purga.
9: Agora eu fiquei com a orelha atrás de uma purga. Até da orelha.
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1: 19:51 e Nova Calhas.
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10: Tá chovendo aí, aqui tá chovendo.
1: Cara, nós não queremos saber, deixa chover.
11: É, seria minha honra pra que ele dá pega na cachaceta com erva.
1: Deixa chover lá fora, deixa chover lá fora.
12: Vai dar certo.
1: É.
12: Vai dar certo. Brinca, amigo. Vai dar certo.
1: Uma hora vai, até que vai, né?
9: Mas deve ter abelha ali, pelo jeito levou um serão na língua já.
1: Mundão Cabanão. 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
13: Passando aí pra desejar a todos um ótimo início de noite, noite gelada, fria, boa pra dormir, né?
1: É verdade, pra trabalhar, né, Maiquinho? Vocês que seguem até as 21, 11.7 graus, mais uma semana, bom trabalho, turma.
13: Mas foram abraçados, né? 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
1: 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Antoninho da Fronteira canta na Rural. Alô, Roque Rodrigues, Dona Lisiane, Industriários.

0: atendendo pedidos. Joana Valentina pediu Amor o Amigo, G10 também teve por aqui, Antoninho da Fronteira, valeu Rock, tem aniversariantes.
1: Bianca, que é o Bolo de Mini, que é de São Paulo.
0: Ô Bianca.
1: Toca uma música do Parabéns pro meu pai, Valdecir Smith, que tá de aniversário hoje. Homenagem da Nora, dos filhos e da mãe.
0: Valeu, Bianca.
1: Um abraço.
0: Parabéns, Valdecir, muitos anos de vida. O Ico Pazini também me ouvindo. Já já tem entrevista aqui no programa com o Gabriel Girardi da Ledir Automóveis. Já já.
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0: 4 minutos. É a corujinha, a qualquer momento pode cantar e vai ter presentes. Atenção, atenção.
1: Boa noite, Lucas.
0: Boa noite.
1: É um morador aqui do loteamento Bolsonaro.
0: Dá um recado.
1: Só pra dar uma cutucada aí na rádio aí, pro pessoal da prefeitura, pra dar um jeitinho de botar uma máquina pra arrumar essas estradas ou pra passar os carros nessa estrada, que infelizmente tá uma buraqueira que dá pra deixar os pneus e as rodas dos carros nas estradas ali. Infelizmente a estrada tá abandonada aqui, tá feio. Pra passar tem que passar em primeiro no meio dessas valetas ali, porque essa estrada aí faz uns par de dias que eu não tô mexendo. Então, tá certo que tá chovendo, mas eu tinha que dar um jeito de dar uma arrumadinha, porque tá difícil de passar. É só buraco, tá? Incrível. Os caras da prefeitura estão aonde?
0: Tá dado o teu recado aqui, ouvinte. O que o ouvinte manda, a gente coloca no ar, tá? 20 horas com 5 minutos, entrando pra terceira e última hora do programa. E a qualquer momento a corujinha pode cantar. Valdineia Lodi tá na escuta. Boa noite, Valdineia. O seu Luiz e a esposa também curtindo a gente. Boa noite, seu Luiz e a esposa. Já vou atender mais pedidas. Já vou atender mais pedidas no programa. Aliás, deixa eu conferir qual que vai ser a próxima aqui. A música sertaneja, família Klein na audiência, é isso?
2: Lucas Reinhardt falando em Cidão, escreveu aquela música Cor de Boi. Você estava ouvindo ali toda a família Klein e vocês da rádio. O Marcos Klein e a Marta Klein daí. Beleza? Estou ouvindo aí, tchau.
0: Valeu.
2: Vocês da rádio daí.
0: Valeu. Já vai ter a pedida. Então tem três sorteios, inclusive kits bacanas aqui, gente. Em cada kit, são os três iguais. Vai ter um marcador de livro com os números essenciais, né? SAMU, Polícia Militar, Defesa Civil e Bombeiros, um marcador de livro. Um imã de geladeira também com os telefones de emergência. Um projeto do Rotaract. Vai ter também um adesivo e um cheirinho pro carro da Concorde Auto Center. Em um kit vai ter um café cappuccino da Gaffer para você tomar aí no lounge ou então na loja do centro. Vai ter uma geometria da Concorde Auto Center. E ainda um ingresso pro show do Biribinha que acontece em Concórdia neste final de semana. Tudo isso, né, gente? Quero conferir aqui, 3, 4, 5, 6, 7 presentes aqui, 7 brindes então em cada kit. Tá bom? Bacana, né, gente? Então, a partir de agora, a corujinha pode cantar a qualquer momento. A corujinha pode cantar a qualquer momento, vai cantar inúmeras vezes, então você fica ligadinho, pega o papel, a caneta, risca na parede, risca, não, na parede não, no chão. No chão dá com uma britinha, né, pra marcar. Vai colocando as pedrinhas. Quantas vezes a corujinha vai cantar? É o nosso quadro de toda segunda-feira, das 20 às 21, sempre valendo presentes. Ela pode cantar a qualquer momento. E depois da música tem entrevista com o Gabriel Girardi, direto da Ledir Autônoma.

0: Aqui nos estúdios, então, o Gabriel Girardi, da Ledir Automóveis. Boa noite, Gabriel.
1: Boa noite, Lucas. Boa noite aos ouvintes da Rádio Rural.
0: Tudo bem? Tudo certinho? Como que vai a vida?
1: A gente tá passando um friozinho, né? Não é? Um pouquinho mais que esperado, mas não é o que a gente queria.
0: Estão passando um pouco de tudo. Ontem, raiva, né?
1: Ontem, raiva. Do jogo. Meu Deus do céu! Haja paciência, Lucas!
0: Frio, né? Frio faz parte, né? O frio não tem o que a gente fazer, né?
1: A gente não lida contra, não. Não tem o que fazer.
0: Wesley, que é o consultor de vendas. É, Wesley. Wesley é teu primo, né? O Gabriel Girardi, que é o consultor de vendas da Ledir Automóveis, tá por aqui pra gente falar, bater um papinho, né, Gabriel?
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2: Depois de muito tempo, meu irmão voltou. E a primeira coisa que...
0: É isso então, Girardi?
1: É isso aí, eu acho que o pessoal vai perder a conta corujinha hoje.
0: Ela não tá quieta, né?
1: Ela tá brava,
0: tá avançando a bichinha.
1: É isso aí.
0: Girardi, obrigado pela tua presença, sempre seja bem-vindo aqui aos estúdios da Rádio Rural pro bate-papo, né?
1: Isso aí, Lucas, agradecer a oportunidade mais uma vez, né? 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
0: E que estão contando as corujinhas, né?
1: Estão contando as corujinhas. Eu acho que, ó, eu tô duvidando que vão acertar hoje, vão perder a conta.
0: Sempre vão, né? Sempre acertam.
1: Opa!
2: Tempo, voltou pra cá.
0: Girardi, obrigado pela tua presença. Boa
1: Valeu,
0: semana.
1: Lucas. Bons Uma negócios. Boa semana, bons negócios pra gente aí. Que todo o consumidor, todo o pessoal que estiver ouvindo agora, ouvinte da Rádio Rural, tenha uma boa semana. Essa noite fria. Mais uma lenha no fogo, como diz o meu amigo Lucas. E vamos embora.
0: Valeu, Girardi, aquele abraço. Um
1: abraço.
3: Estou com problemas, amigo.
0: Volta, Lucas. Uísque sem gelo aqui no programa.

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1: Vou atender mais um pedido aqui pro Júlio. O Júlio, o Júlio de Erechim tá pedindo. Ah, essa é bonita, hein? Filho adotivo, essa é linda.
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1: Filho adotivo é com o Sérgio Reis, já já ele vai cantar aqui no nosso programa, então, Sérgio Reis, filho adotivo.
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1: 20:24.
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12: Quanto ao filho adotivo, já falando em filho, né?
1: Sérgio, cantando com o filho, aliás. Sérgio Reis, filho adotivo, aqui na programação da Rural.

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3: Boa noite, Luquinhas. Luquinha, me coloque no sorteio.
4: Ô, vovó,
3: se dá tempo ainda.
4: Mas não tá, rolando no ar.
3: Ah. Se tu puder,
4: okay,
3: coloca aquela música do Antoninho da Fronteira, Saudade da Minha Terra.
4: Opa, essa é
3: que
4: boa.
3: Eu tenho o CD, eu tenho a fita dessa música. E eu coloco, eu choro muito.
4: Hoje ele já cantou,
3: porque
4: vovó.
3: Porque quando eu tava em São Paulo, eu queria voltar pra minha terra e era o meu sonho, mas queria esperar meus netos e a minha filha se formar. E foi o que eu fiz, eu voltei e tô aqui. Graças a Deus, a minha terra é aqui.
4: Opa!
3: Valeu, e eu gravei essa, eu amo essa música, eu amo, eu amo, eu amo.
4: Obrigado, vovó, pela audiência. A Roseli, boa noite. A Edith Gelaim também. É, tem um filho adotivo também, Lucas. Tem mais participando?
5: Oi, boa noite, Lucas. Tudo bom? É o Luiz Erechinho, fazendo aplicativo.
4: Opa!
5: Viu, Lucas? Manda um recado pro pessoal de Erechinho e os motoristas. Que quando eles estão na sinaleira, que é pra eles prestar atenção na sinaleira e não prestar atenção no celular. Um abração, Lucas.
4: Ô, amigão, esse recado não vai só pro Erechinho, né? Vai pro Brasil, pro mundo inteiro. E desgramado celular. O Jandir Vendrúsculo, toca uma aí, fazendo homenagem pro nosso amigo o Felipe Dallagnol. Papai hoje, né? Papai de primeira viagem. Valeu, Jandir. Tá dado o recado aí, parabéns pra família Dallagnol. Vamos atender mais pedidas aqui? Mais pedidas, então tá bom. Lá no meu Instagram já encerrou, era até as 20h30, o sorteio do chocolate. Um combo de chocolate no valor de R$100, então fica ligado que já eu anuncio quem faturou lá no Instagram.
6: Boa noite, Lucas, tudo certo? É o Eduardo, o Edu do...
4: Oi, Edu.
6: Aqui do Bolsonaro. É, pega e toca uma música do Grupo Cordiona.
4: Boa!
6: Mugre do Mato, que essa aí é bonita.
4: Pode ser.
6: Deve estar com o cronograma apertado, as músicas, tem um monte de gente pedindo música.
4: A gente vai encaixando, no programa.
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0: Tá cantando bastante hoje, né? É, corujinha!
1: Oi, Lucas. É o Edmar Clemente, a linha era sem Marabutã, quero concorrer ao brinde. Sempre somos ouvintes seu.
0: Ô, seu Edmar! Valeu, a coruja tá cantando. A gente tem que ficar ligadinho. Ô, corujinha, canta, corujinha. Bugre do Mato chegando, chegando o Bugre do Mato com o Cordiona. Aê, Cordiona.
2: Fim de semana.
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4: Olha o sorteio lá, Lucas.
0: Mas o que vocês estão falando? Já encerrou o sorteio e era lá no meu Insta. Era no Instagram. Bugri. Cordiona Bugri do Mato. Baileiros, Grupo Cordiona.

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3: Ô, Lucas, essa corujinha tá toda solta hoje, hein, Lucas?
4: Ah, hoje ela tá marota, hoje ela tá.
5: Ah, homem, o que que é essa coruja cantando aí, ó?
4: Deixa ela, deixa ela.
6: Ô, Luquinha,
4: oi.
6: Uma pra mim.
4: Eita.
6: Gaúcho da fronteira.
4: Hã?
6: Corpo esgualepado.
4: Ah, o corpo esgualepado? Tem razão que ela tá toda hoje, hein? Hoje tá.
3: Ô, Lucas, essa corujinha tá toda solta hoje, hein, Lucas?
4: Então vamos encerrar ela, deixa ela cantar.

Encerrou, gente, encerrou. Já pode começar a mandar pra mim aqui. Já encerrou. Manda, manda, manda. Quantas vezes a corujinha cantou hoje? Encerrou, já tá chegando aqui, ó. Tá uma loucura, tá começando. Alô, alô, alô, Mauri Patslaff. Boa noite lá no Arabutã, Mauri. Obrigado pela audiência. Quantas vezes ela cantou? Ô Sérgio, grande abraço. Douglas, toca aí o Baio Casca de Ovo do Matheus Teixeira e Grupo Paixão.

Tá, é Chora Gaita Chorona. Silvia Miller tá pedindo o grupo Costume Campeiro aqui de Concórdia. Tá pedindo o quê aqui, ó? Ah, com Luiz Titon. Amanhã eu posso tocar, tá, Roseli? Hoje fiquei devendo aqui, mas amanhã eu posso tocar. Juliano de Gaurama, no Rio Grande do Sul, tá pedindo Remexendo o Passado com o grupo Cordiona. Obrigado, valeu, turma do Rio Grande. Obrigado pela audiência de vocês. Obrigado pelo carinho, tá? Fiquei devendo alguns pedidos aqui.

0: Léo, o mecânico. O mecânico mandou aqui, ó. 32, Lucas. Será que foi 32? A coruja cantou 43 vezes. Marisete Kutski. Será?
1: Boa noite, Lucas. Tudo bem? É Cláudia Bernardo Arvoredo. Ela cantou 43 vezes.
0: Será?
2: Opa, Lucas, boa noite, Lucas. Ela cantou 42 vezes. É o Carlos da Silva de Alto Bela Vista.
0: Será? Lucas, ela cantou 44 vezes. A Noeli Freitas mandou, ela cantou 41 vezes. Ela tá pedindo uma música de coração pro vereador Picolé. Ah, Eduardo Costa, valeu, valeu, Noeli.
3: Boa noite, Lucas Lazarinha, aqui é a Márcia Marakirs. A coruja cantou 40 vezes hoje de noite. As que eu contei deu 40. Eu queria concorrer, queria contar da coruja e quero uma música dos atuais, Mississi.
0: Valeu! Quantas vezes ela cantou? Lucas, ela cantou 36 vezes, Mafalda Sesco.
4: Ô Lucas, é o Pedro Luiz da Rocha, aqui do loteamento Bolsonaro. A coruja cantou 4 vezes.
0: 4? Ô Pedrão, muito mais, Pedrão. 4, não.
5: Tinhas, a corujinha cantou 39 vezes.
0: 39?
5: Eu sou a avó Tina.
0: A Edith Gelaim falou 42. 41, Fátima Maria Miguel. E eu vou dizer que tem gente que já acertou aqui. A coruja cantou 42. Quem mandou pra mim aqui? A Joana Valentina. A Neuza Brickman mandou 43 vezes. O Amélio já comeu. Ô Amélio, tu saiu, foi dar uma volta e voltou depois? 26, muito mais, seu Amélio. Maria de Abreu Entspel, ela cantou 40. 43, Valdecir Zardinello, Valdecir do Bairro dos Estados. 41 vezes, o João, João Pesutti. Carlos Alberto Sesco mandou 35. 39, a Luciane Varela mandou. Marlise mandou 43. A Terezinha Boiani mandou 42. 43. O Edson Zardo, o Renato Sostre mandou 41. É, hoje não teve muita gente que acertou aí. É que hoje o Lucas colocou ela a cantar bastante, né? E deixa eu contar que eu já tenho uma corujinha, já está comigo aqui na rádio. Ela já existe, em breve ela vai lá pro meu Instagram também, vocês vão ver fotos dela lá. A Sandra. A Elisandra de Lima falou 43.
6: Ô Lucas, oi galera, 44 vezes, eu só falei 4, era 44 vezes.
0: Ah, 44. A Ivone Ludovic falou 42.
7: Lucas. 44,
0: tem gente afirmando aqui. 39, Lucas, a Jandira.

0: Um papelzinho na mão, foto de papel em cima da máquina de lavar, os mecânicos aí também, o Léo, o Rafa, anotando na parede da mecânica.
1: Opa, boa noite, Lucas. Ela cantou 42 vezes, é o Carlos da Silva de Alto Bela Vista.
0: Ô, Carlão, pode mandar ainda, tá? Tem mais alguns minutinhos pra você mandar quantas vezes a corujinha cantou.
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0: 20 horas com 52 minutos, 20 com 52. O Ronaldo Coutinho. O Ronaldo está chegando aqui com a previsão do tempo. É isso, Ronaldo?
4: Amanhã, sim, amanhã faz frio, entre 0 e 3 graus, com frio na região, talvez geado onde não tiver nevoeiro. E à tarde, uns 12, 13 graus, tempo bom. Na quarta pode ficar perto de zero negativo em algumas áreas e agradável à tarde. Mantém algo parecido também na quinta, um pouquinho mais quente. Sexta, se tiver chuva, final do dia. O mais provável é fim de semana. Da Climatea, Ronaldo Coutinho.
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6: A Receita Federal estendeu para 1º de janeiro de 2027 o prazo para que as pessoas físicas que exercem atividades econômicas regular se inscrevam no CNPJ, condição necessária para a emissão de documentos fiscais eletrônicos. A medida assegura prazo adicional para a adaptação dos contribuintes e acompanha o desenvolvimento de um novo sistema simplificado de inscrição no CNPJ. Para a FAESC, o novo prazo traz segurança e previsibilidade para que os produtores com receita anual igual ou inferior a R$3.600.000 se adaptem às exigências. O produtor pessoa física precisará ter CNPJ para emitir o documento fiscal no novo modelo do IBS e da CBS. Minuto do Agro, uma produção do sistema CNA, FAESC, Senar e Sindicatos Rurais.
0: Vamos lá, as últimas participações aqui, 6 minutos faltando.

0: vamos ver as últimas aqui que mandaram, os últimos segundinhos aqui.
1: Oi, Lucas, boa noite. Foi 41 vezes que eu
0: 41? Lucas, ela subiu, 43. 50 vezes a ouvinte mandou.
2: Nós estamos aqui tomando um presidente,
0: um outros. Presidente?
2: Escutando o Lucas, que no toda final de tarde nós acompanhamos. Não é, Lucas?
0: Isso, Tom.
2: Aqui do Bolsonaro. O Edu aqui do Bolsonaro.
0: Ô, Edu. Que maravilha, Edu.
2: Um programa da Rural.
0: Que maravilha. Vamos lá, eu vou. Valeu, Edu. Eu vou começar falando aqui que quem faturou o chocolate do nosso programa aqui, né? Das participações no meu Instagram, Lucas_Lazarim. Quem faturou aqui de todas as pessoas que mandaram? Deixa eu conferir aqui, saindo. Tati Santos, ela que faturou o kit de chocolate no valor de R$100 da Gaffer Chocolateria. A Tati Santos, então, que faturou o kit de chocolate. Já a gente vai printar a tela e marcar, então, a Tati. Tati Santos. Tati20@Santos. Tati Santos, então. Parabéns, tá bom, Tati? Obrigado a todos que participaram lá no meu Instagram.

0: informar aqui então que a Corujinha cantou. Ô, meu amigo Girardi, tá ao vivo aqui no programa, me ajudou hoje, né?
1: Lucas, quero mandar um abraço pra minha vizinha amiga, Tati Kirce, linha da Quarabas, em Castelo Branco.
0: Valeu, parabéns, abraço, obrigado, valeu, tô tudo perdido aqui. Ô Gabi, me ajuda aqui então.
2: Fala, Lucas.
0: Eu anotei de um lado, você anotou de outro, os nossos bilhetinhos aqui bateram.
2: Bateu, com certeza.
0: E você vai informar que foram quantas?
2: Com mistério ou sem mistério?
0: Sem mistério.
2: Sem mistério?
0: É.
2: 44 cantadinhas da coruja.
0: 44 cantadas. E teve gente aqui que afirmou, com certeza, aqui, ó.
3: 44, Lucas.
0: Ó, 44. Quem mandou 44? Vamos ver quem mais.
4: Ô, Lucas, eu enganei, era 44 vezes. Não, eu só falei 4, era 44.
0: 44. Vezes. A princípio é só esses dois, né? Até o Girardi me ajudou aqui, a gente
2: pela
0: não encontrou.
2: Conferência, são 44 cantadinhas da coruja, só duas pessoas que acertaram, parabéns. E eu acho que o pessoal não tava prestando muita atenção. Tem gente que saiu de perto do rádio. Acabou a bateria.
0: Mas bastante,
2: do radinho.
0: Bastante gente colocou 43. De repente uma falhou aí, né?
2: Pode ser,
0: pode
2: né?
0: Pode ser que isso pode aconteceu, ser. Né? E tá tudo certo, tá, gente? Então, se alguém me mandou 44 que eu não vi, a princípio a gente só viu essas duas, aí me informa aqui, tá? Me informa aqui. Mas, como só teve dois, a gente vai sortear os três kits. Então, dois já saíram para os acertadores e um kit entre todos que mandaram participação para valorizar a audiência até o final do programa. Então, esses dois ouvintes, o Pedro e também outro ouvinte, o Grilo, refosco, né? Acertaram aqui, mandaram. Vamos ver aqui, ó.
5: Confere lá, bicho, velho. Acho que não abriu o áudio que eu tinha mandado antes.
0: Agora não adianta mais mandar 44. Vamos ver se ele tinha mandado aqui mesmo. Ah.
5: Opa, Lucas. É o Edu. Aqui eu digo que ela cantou 44 vezes.
0: Ah, então fechou.
5: Não sei se vai dar certo, mas...
0: Mandou. O Gabriel tá aqui pra conferir. Ó, Gabriel, 20:52 o Edu mandou aqui, tá certo. Ele me cobrou, Lucas, tu não viu lá.
2: Tá certo, tá conferido.
5: Confere
2: aí,
5: lá,
2: né?
5: Bicho,
2: ao vivo.
0: Tá conferido. Saiu os quatro kits.
4: É isso aí, Lucas. Eu tinha falado, eu não falei 44, falei 4 ali, eu entendido aqui com essa
0: não, não.
4: Do programa e
0: compreendido.
4: Falei só 4.
0: Compreendido.
4: Era 44.
0: Isso, não. Aceito a justificativa aqui. É isso, né? Só esses três, né? É que eu coloquei ela cantar rápido duas vezes junto. Talvez foi isso que confundiu o povo aí. Mas valeu a brincadeira. Mais de 50 pessoas mandaram pra gente aqui. Então tem kit aqui com o cheirinho do carro, tem o Vale Cafezinho, tem também aqui as informações dos bombeiros através do marcador de livro, tem também o ingresso pro Biribinha. Gente, parabéns. Parabéns aí a todos que participaram, brincaram e entenderam o nosso carinho, a nossa brincadeira. Beijo no seu coração, se Deus quiser e há de permitir, amanhã a gente volta para mais um programa. Tchau, tchau. Fui!